0: com alto teor de açúcar, evitar o uso de produtos derivados do tabaco e moderar o consumo de bebidas alcoólicas. Também é indicado procurar atendimento odontológico sempre que houver sinais, como dor persistente, feridas na boca que não cicatrizam, sangramento nas gengivas ou dificuldade para mastigar. Pessoas que utilizam próteses dentárias devem manter a higienização adequada e realizar acompanhamento periódico. Quem precisar de atendimento odontológico pelo SUS deve procurar a unidade básica de saúde mais próxima de casa. Quando necessário, o paciente será encaminhado para atendimento especializado, conforme a organização da rede de saúde do município. Graziela Mendonça, para a Voz do Brasil.
1: Você já ouviu falar em soroterapia? A técnica consiste na aplicação de vitaminas e outras substâncias diretamente na veia de pessoas saudáveis.
2: E é usada em casos de desidratação ou em casos em que a pessoa não consegue receber nutrientes pela alimentação.
1: Mas tem gente buscando tratamento para aumentar energia e até rejuvenescimento.
2: Cuidado com essas promessas milagrosas de detox ou imunidade instantânea que aparecem na internet.
1: A Anvisa alerta: nenhuma evidência científica comprova esses benefícios.
3: A Agência Nacional de Vigilância Sanitária, Anvisa, alerta que a soroterapia não substitui tratamentos médicos nem oferece benefícios comprovados para aumentar a imunidade, rejuvenescer, promover desintoxicação ou melhorar o bem-estar de pessoas saudáveis. O procedimento só deve ser realizado em casos com indicação clínica e sob orientação de profissional habilitado. A soroterapia consiste na aplicação de vitaminas, nutrientes e outras substâncias diretamente na veia. Segundo a Anvisa, esse tipo de tratamento é indicado apenas em situações específicas, como pacientes desidratados, internados ou que não conseguem receber nutrientes pela alimentação. A agência também chama a atenção para os riscos do excesso de vitaminas, que pode provocar náuseas, vômitos, dores de cabeça e alterações no funcionamento do fígado e dos rins. A Anvisa esclarece que não existe cosmético injetável. Produtos aplicados por injeção devem ser aprovados como medicamentos ou dispositivos médicos. Claudimário Carvalho, para a Voz do Brasil.
2: A Previdência Social vai realizar atendimentos em todo o país nesse fim de semana.
1: O serviço será destinado à realização de perícias médicas e avaliações sociais, etapas obrigatórias para concessão de benefícios.
2: Ao todo, são 20.900 vagas em todo o país.
1: Para ser atendido, o cidadão precisa agendar pelo site ou aplicativo Meu INSS ou por ligação para a Central 135.
2: Mais informações em gov.br/INSS.
1: Vamos falar agora de um dos serviços do INSS, a prova de vida.
2: Ela é feita de forma automática por meio de informações das bases governamentais.
1: Mas os beneficiários que não foram identificados estão sendo informados por meio de mensagens de WhatsApp enviadas diretamente pelo governo federal, que precisam fazer a comprovação de vida.
2: E um aviso importante: o Instituto não envia mensagens solicitando CPF, telefone, reconhecimento facial ou qualquer outro dado pessoal para a realização da prova de vida.
4: A prova de vida do INSS é um procedimento para confirmar que o beneficiário de aposentadoria, pensão ou outro benefício continua vivo. Com isso, são evitados pagamentos indevidos. Hoje em dia, a prova de vida é feita de forma automática, cruzando a base de dados. Mas se o beneficiário não for identificado nesse cruzamento, ele é avisado que deve fazer a prova de vida por meio de mensagem de WhatsApp. A autenticidade da informação é garantida por um selo azul de conta verificada. O banco que paga o benefício também envia notificação pelo aplicativo ou pelo extrato bancário. Mas é preciso ter atenção. A mensagem enviada apenas comunica da necessidade da realização da comprovação de vida. Não são enviados links, nem são solicitados dados como CPF ou endereço. Como ressalta a presidente do Instituto Nacional do Seguro Social, INSS, Ana Cristina Silveira.
5: O INSS não liga, não envia servidores à casa dos beneficiários e nunca solicita dados pessoais, senhas ou qualquer tipo de pagamento para realizar a prova de vida. O Instituto também não pede CPF, endereço, dados bancários, nem envia links para atualização cadastral.
4: Para fazer a prova de vida, basta comparecer à agência bancária, onde recebe o benefício, levando um documento oficial com foto. Não é preciso ir numa agência do INSS. Em caso de dúvida, procure os canais oficiais, no telefone 135 ou pelo site meu.inss.gov.br. Reportagem Márcia Fernandes.
1: Começou hoje o pagamento do sexto lote do abono salarial.
2: Saiba quem tem direito e como consultar o benefício.
6: Cerca de 4,3 milhões de trabalhadores podem receber, a partir desta quarta-feira, 15 de julho, o sexto lote do abono salarial referente ao ano base de 2024. O valor do benefício varia de R$ 136 a R$ 1.621, de acordo com o número de meses trabalhados com a carteira assinada em 2024. Tem direito ao abono quem está inscrito no PIS/PASEP há pelo menos 5 anos, recebeu remuneração média de até R$ 2.766 por mês em 2024, trabalhou com carteira assinada por no mínimo 30 dias no ano base e teve os dados corretamente informados pelo empregador no E-Social. Os trabalhadores podem consultar se têm direito ao benefício, o valor e a forma de pagamento através da Carteira de Trabalho Digital ou no portal gov.br. O valor ficará disponível para saque até 30 de dezembro de 2026. Por decisão judicial, trabalhadores dos municípios mineiros de Juiz de Fora, Ubá e Matias Barbosa também recebem o benefício nesta quarta-feira. Em caso de dúvidas, o atendimento pode ser feito pelo telefone 158 na Superintendência Regionais do Trabalho e Emprego ou pelos canais oficiais do Ministério do Trabalho e Emprego. Thaís de Araújo para a Voz do Brasil.
1: O setor de serviços atingiu 1,9% de janeiro a maio deste ano, frente a igual período do ano passado.
2: É o que mostram dados divulgados hoje pelo IBGE.
7: Esse indicador mostra o ritmo de atividades no dia a dia do país, como serviços de transporte, tecnologia, restaurantes e hotéis. Na comparação com maio do ano passado, o crescimento foi de 0,4%. No acumulado de janeiro a maio, na comparação com o mesmo período do ano passado, o resultado mostra um avanço de 1,9%. Nesse mesmo indicador, acumulado de janeiro a maio, o destaque positivo ficou com o setor de informação e comunicação, que subiu 6,2%. Já o acumulado nos últimos 12 meses ficou em 2,6%. E na comparação direta de maio com o mês anterior, o segmento de tecnologia não teve variações, mas outras atividades conseguiram crescer e ajudaram a assegurar o ritmo do setor, como detalha o gerente da pesquisa mensal de serviços, Rodrigo Lobo.
8: No campo positivo, os profissionais administrativos e complementares lideraram os ganhos, impulsionados pela parte de agenciamento de espaços de publicidade, serviços de engenharia e locação de automóveis. O segundo impacto positivo em termos setoriais ficou com os serviços prestados às famílias, que avançaram 0,2%, impulsionado pela parte de restaurantes.
7: O volume de serviços no Brasil recuou 0,4% em maio, após ter registrado alta de 1,1% em abril. Reportagem Luciana Colares de Holanda.
1: A projeção de crescimento da economia brasileira para este ano se manteve em 2,3%, segundo o novo boletim macrofiscal apresentado hoje pelo Ministério da Fazenda.
2: Dentre os fatores externos que devem contribuir para a projeção estão a retomada dos conflitos entre Estados Unidos e Irã e a instabilidade dos preços do petróleo e a possibilidade de novas pressões sobre a inflação global.
1: A equipe econômica também revisou a expectativa para a inflação deste ano.
2: A estimativa passou de 4,35% para 5,1% em 2026, enquanto a projeção para 2027 foi ajustada de 3,5% para 3,6%.
1: De acordo com o boletim, a principal pressão continua vindo da alta dos alimentos e do setor de serviços.
2: A secretária de Política Econômica, Débora Freire, destaca como a instabilidade no mercado externo impacta a atividade econômica brasileira.
9: Basicamente, continuamos no cenário de desafio global da crise do petróleo, que tem gerado aí impactos generalizados sobre inflação e crescimento. Para o cenário de PIB, estamos mantendo a projeção de crescimento em 2,3%.

0: propostas de organizações da agricultura familiar que tenham interesse em fornecer esses alimentos. Com o recebimento dessas propostas, será possível montar mais de 37 mil cestas de alimentos nas unidades armazenadoras da Conab em Mato Grosso, Mato Grosso do Sul, Rio Grande do Sul, Santa Catarina e Paraná. E também vamos conseguir adquirir cestas já montadas, mais de 21 mil cestas já montadas.
1: As compras serão executadas pela plataforma Contrata Mais Brasil, com resultado previsto ainda para este mês.
2: A publicidade das casas de apostas online, as bets, entra em vigor no próximo dia 17.
1: Entre as mudanças está a proibição de utilizar estratégias ou análises sobre eventos esportivos para induzir a realização de apostas.
2: Também está vedada qualquer divulgação direcionada a crianças e adolescentes.
1: A fiscalização será feita pela Secretaria Nacional do Consumidor, do Ministério da Justiça e Segurança Pública.
3: A portaria conjunta dos Ministérios da Fazenda e Justiça e Segurança Pública é voltada para os agentes operadores de apostas de cota fixa, ou seja, as casas de aposta online, as chamadas bets. Deve seguir os princípios do jogo responsável. Ficam proibidas a divulgação de prognósticos e a exibição de apostas premiadas que sugiram a obtenção de lucro fácil, bem como a apresentação da aposta como suposta fonte de renda, como esclarece o secretário nacional de Direitos Digitais, Vitor Oliveira Fernandes.
4: A partir de agora fica claro que são proibidas veiculações publicitárias que induzam os consumidores a apostarem, que emitam palpites técnicos como se o ato de aposta fosse uma ciência ou se houvesse algum tipo de estratégia por trás do ato de apostar. Além disso, também fica vedado qualquer tipo de publicidade direcionada ao público de crianças e adolescentes que não podem ter acesso a esses produtos, já que apostas de cota fixas no Brasil são proibidas, terminantemente proibidas para menores de idade.
3: Antes da publicação de qualquer anúncio, as plataformas de internet deverão verificar se a empresa de aposta é autorizada a funcionar no país. O secretário nacional do consumidor, Ricardo Morishita, afirma que a portaria traz segurança jurídica a todos.
5: É importante porque torna claro aquilo que é ilegal, como a gente pode combatê-la e também a publicidade abusiva e a prática abusiva. É uma forma tanto da gente comunicar melhor, mas ao mesmo tempo trazer mais segurança jurídica.
3: Entre as principais regras da portaria publicada no último dia 10 está a divulgação de advertências ao apostador sobre os riscos de apostas online. As penalidades para as bets que descumprirem as regras incluem multa de até 20% do faturamento da operadora, suspensão das atividades por 180 dias e, em casos de reincidência, a cassação definitiva da licença para operar no Brasil. Reportagem Nazi Brum.
2: Restauração ecológica e produtiva da bacia do Rio Doce em Minas Gerais.
1: Estão abertas até 31 de agosto as inscrições para a seleção de projetos de recuperação ambiental na região, após os danos causados pelo rompimento da barragem do Fundão.
2: Os investimentos são do Banco Nacional de Desenvolvimento Econômico e Social, o BNDES, em parceria com o Ministério do Meio Ambiente e Mudança do Clima.
6: O edital Restaura Rio Doce está recebendo propostas até o fim de agosto. Conduzido pelo BNDES, o Banco Nacional de Desenvolvimento Econômico e Social, em parceria com o Ministério do Meio Ambiente e Mudança do Clima, o edital vai selecionar instituições para executar e coordenar projetos de restauração ecológica e produtiva em 12.500 hectares na região da bacia do Rio Doce. O objetivo é reparar e compensar danos causados pelo rompimento da barragem de Fundão ocorrido em 2015 em Mariana, Minas Gerais. Serão destinados ao edital 618 milhões e 750 mil reais do Fundo Rio Doce. O gerente institucional do Fundo Rio Doce no BNDES, Guilherme Tinoco, detalha as ações que deverão ser desenvolvidas pelas instituições selecionadas de acordo com o edital.
7: Ele prevê a implementação de ações integradas de restauração ecológica e produtiva, associadas à recuperação de áreas degradadas, à conservação do solo e da água e ao fortalecimento da cadeia produtiva da restauração na bacia do Rio Doce. A restauração ecológica deverá ser realizada através da recomposição da vegetação nativa. Já a restauração produtiva deve se dar por meio de sistemas sustentáveis que conciliem geração de renda e conservação ambiental. ambiental.

0: propostas para o edital Restaura Rio Doce devem ser apresentadas até o dia 31 de agosto. Mais informações estão disponíveis no site bndes.gov.br/Restaura Rio Doce. Reportagem André de Barros Lima.
1: Jovens de 16 a 29 anos têm até o dia 20 de julho para se inscrever na plataforma Juventude Solidária.
2: A iniciativa oferece vagas de voluntariado em projetos sociais de diversas áreas e, em alguns casos, prevê apoio financeiro aos participantes.
3: Jovens com idades entre 16 e 29 anos interessados em atuar como voluntários em projetos sociais, fiquem atentos. As inscrições para a plataforma Juventude Solidária estão abertas até o dia 20 de julho. A iniciativa incentiva o trabalho voluntário em projetos que beneficiam comunidades de todo o país, especialmente em regiões mais vulneráveis. As vagas são em áreas como educação, cultura, esporte, saúde, assistência social, segurança alimentar e meio ambiente. Dependendo da vaga e do perfil do participante, pode haver apoio financeiro conforme as regras do edital. Quem fala sobre a ação é a secretária nacional de Juventude, Vitória Genuíno.
4: A gente selecionou 1000 projetos por todo o país e você pode ter a oportunidade de se engajar numa ação social que está acontecendo no território. E os temas são diversos: saúde, comunicação, tecnologia, cultura, direito à cidade. A oportunidade de você se engajar numa ação e, se tiver uma ideia jovem, pode receber uma ajuda de custo de R$300 durante 6 meses, que é o período do edital. E também todo mundo recebe um certificado de participação que vai te ajudar aí no seu currículo, na sua vida profissional.
3: Para participar, basta acessar o portal Brasil Participativo, entrar na página da plataforma Juventude Solidária e preencher o formulário de inscrição. Jovens de 16 e 17 anos precisam de autorização do responsável legal. Reportagem Luciana Vasconcelos.
1: Atenção, estudantes que participaram do processo seletivo do programa Universidade para Todos, o ProUni.
2: Já está disponível a lista de pré-selecionados na primeira chamada para o segundo semestre de 2026.
1: Os estudantes aprovados devem apresentar documentação diretamente na faculdade escolhida.
2: Nesta chamada, o ProUni ofertou mais de 471 mil bolsas de estudos, cerca de 220 mil bolsas integrais e mais de 251 mil parciais.
1: O resultado pode ser consultado no portal de acesso único ao ensino superior.
2: O prazo para comprovar as informações da inscrição começa hoje e vai até o dia 24 desse mês.
1: E essas foram as notícias do governo federal.
2: Uma realização da Secretaria de Comunicação Social da Presidência da República.
1: Com produção da empresa Brasil de Comunicação.
2: Fique agora com o Minuto do TCU. Em seguida, as notícias do Poder Judiciário e do Congresso Nacional. Boa noite.
1: Boa noite para você e até amanhã.
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6: 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Você vai ouvir agora notícias do Poder Judiciário.
8: Presidente do STF recebe ministro da Fazenda para tratar de regulamentação das PETs.
9: STJ afasta uso capião familiar sobre parte de imóvel com área total superior a 250 metros quadrados.
8: TSS reúne com empresas de pesquisas eleitorais para discutir aprimoramentos para 2026.
9: Boa noite, eu sou o Arthur Filho.
8: E eu sou Walter Lima.
9: Nesta quarta-feira, o presidente do Supremo Tribunal Federal, atual ministro Edson Fachin recebeu na sede da corte o ministro da Fazenda.
10: A reunião foi uma articulação institucional para combater a lavagem de dinheiro e o avanço de facções criminosas no mercado de apostas eletrônicas clandestinas. Pablo Lemos.
11: No encontro, o ministro da Fazenda, Dário Durigan, apresentou as ações do governo para a regulamentação do setor. O presidente do Supremo Tribunal Federal, ministro Edson Fachin, reforçou a preocupação do judiciário com o mercado de apostas eletrônicas clandestinas e ressaltou algumas decisões do STF sobre o tema.
12: Decisões importantes já foram proferidas na ambiência cautelar, inclusive de proteção de benefícios sociais e proteção de pessoas vulneráveis, especialmente no tocante a mecanismos de publicidade para proteger crianças e adolescentes, bem assim os consumidores e, obviamente, os apostadores.
11: O encontro entre o presidente da Suprema Corte e o ministro da Fazenda antecede o julgamento do segundo semestre de ações que questionam especificamente a validade da lei das bets.
9: Para o Superior Tribunal de Justiça, a usucapião familiar não pode ser reconhecida quando o imóvel urbano possui área total superior a 250 metros quadrados, mesmo que o pedido seja apenas sobre parte do bem.
10: A usucapião é a aquisição da propriedade de um bem móvel ou imóvel em razão do uso por determinado prazo, sem oposição do dono e de outras condições legais. Fátima Uchoa.
13: Em divórcio litigioso com partilha de bens, uma mulher alegou exercer posse exclusiva sobre 250 metros quadrados do imóvel que habitava, embora a área total fosse maior. O Tribunal de Justiça de Minas Gerais negou o pedido. A quarta turma do STJ manteve a negativa, considerando que o limite previsto no Código Civil de, no máximo, 250 metros quadrados é requisito objetivo a usucapião e deve considerar a metragem total do imóvel. O relator foi o ministro Antônio Carlos Ferreira.
9: O presidente do Tribunal Superior Eleitoral, ministro Cássio Nunes Marques, se reuniu com representantes de 16 empresas de pesquisas eleitorais.
10: O encontro teve como objetivo debater regras para registros e pesquisas nas eleições. Lidiane Reis.
14: O ministro Cássio Nunes ressaltou que a reunião buscou ampliar a transparência, a segurança jurídica e a confiança pública nesse importante instrumento da democracia.
15: Pretende-se, na realidade, o fortalecimento de um ambiente permanente de cooperação, no qual seja possível compartilhar experiências, esclarecer aspectos técnicos e identificar oportunidades de aperfeiçoamento que contribuam para a ampliação da confiança pública, assegurando, ao mesmo tempo, maior segurança jurídica às entidades e às empresas de pesquisa.
14: Agora, as empresas poderão enviar propostas de melhorias referentes às pesquisas eleitorais ao Tribunal Superior Eleitoral até a próxima sexta-feira, dia 17 de julho.
9: Tribunal Superior do Trabalho mantém indenização a trabalhador que teve dados de ação divulgados na intranet da empresa.
10: A exposição foi considerada discriminatória. Marla Lacerda.
16: O trabalhador teve o nome, o número do processo e o valor da ação trabalhista divulgados na rede interna da empresa onde ele ainda trabalhava. Para a terceira turma do TST, a divulgação extrapolou a finalidade administrativa, violou a privacidade do empregado e o expôs a constrangimentos e retaliações no ambiente de trabalho. Diante disso, o colegiado manteve a condenação ao pagamento de R$5.000 por danos morais.
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9: A você, uma boa noite.
10: E até amanhã.
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17: Eu sou Paula Groba.
18: Eu sou Humberto Pinheiro.
17: E estes são os destaques de hoje do Jornal do Senado, que começa agora.
19: Senado endurece penas para crimes contra profissionais da saúde e da educação.
20: Aprovado o uso de emendas para atendimento pré-hospitalar dos bombeiros.
19: Avança projeto que aumenta a pena para o chamado estelionato amoroso.
20: Boa noite.
21: Boa noite.
20: Quem agredir ou ameaçar professores e profissionais da saúde no exercício da função poderá receber penas mais severas.
21: O Senado aprovou um projeto que endurece a legislação para crimes como lesão corporal, desacato, ameaça e homicídio. Repórter Pedro Pincer.
22: O plenário aprovou o projeto da Câmara dos Deputados que aumenta as penas do crime de homicídio praticados contra profissionais da saúde e da educação no exercício de suas funções. O texto também classifica como hediondo o homicídio e a lesão corporal de natureza grave ou seguida de morte praticados contra profissionais da saúde. O projeto ainda amplia as penas para crimes como lesão corporal, ameaça, incitação ao crime, desacato e outros delitos quando praticados contra profissionais dessas áreas. O relator, senador Dr. Irã do Progressistas de Roraima, defendeu o aumento das penas como forma de proteção à integridade dos trabalhadores.
23: Eles terminam recebendo toda essa carga, às vezes de incompreensão, às vezes de agonia das pessoas quando procuram atendimento no Sistema Único de Saúde, e muitas vezes, por sobrecarga de trabalho, essas pessoas são submetidas a esse tipo de constrangimento.
22: Como foi alterado no Senado, o texto voltará à Câmara dos Deputados para a nova análise.
20: Avançou no Senado o projeto que endurece a punição para adultos que utilizam crianças e adolescentes na prática de crimes.
21: A proposta inclui no Código Penal uma nova circunstância agravante para aumentar a pena de quem explora menores na ação criminosa. Repórter Bruno Lourenço.
24: O projeto altera o artigo 62 do Código Penal para estabelecer que a pena de um crime será agravada sempre que o agente cometer a infração com a participação de um menor de 18 anos. A medida, explicou o relator, senador Wilder Moraes, do PL de Goiás, visa combater uma prática recorrente de organizações criminosas e delinquentes adultos que aproveitam a inimputabilidade penal e recrutam adolescentes para execução de roubos ou transporte de drogas e armas.
25: Ao estabelecer uma penalidade mais severa para aqueles que se valem de menores em suas ações criminosas, o Estado envia uma mensagem clara: explorar a vulnerabilidade jurídica e social de adolescente não serão tolerados. Esses agravantes funcionariam não apenas como punição, mas também como medida preventiva, desincentivar adultos e envolverem jovens em atividades ilícitas.
24: A proposta seguiu para a Comissão de Constituição e Justiça.
20: Senadores da Comissão de Direitos Humanos aprovaram também o aumento da pena para quem comete estelionato contra mulheres em relacionamento afetivo.
21: A proposta ainda inclui golpes amorosos pela internet. Repórter Patrícia Oliveira.
26: A pena do crime de estelionato, que é de 1 a 5 anos de reclusão e multa, poderá ser aumentada de 1/3 até o dobro quando o golpe for praticado contra mulher em contexto de violência doméstica e familiar ou de relação íntima de afeto. A proposta da senadora Damaris Alves, do Republicanos do Distrito Federal, aprovada na Comissão de Direitos Humanos, busca combater o chamado estelionato amoroso, quando o golpista conquista a confiança da vítima ou simula um relacionamento para conseguir dinheiro, bens ou outras vantagens financeiras. A regra também vale para relacionamentos mantidos exclusivamente pela internet, em redes sociais, aplicativos ou outros meios digitais. O projeto recebeu parecer favorável do relator, senador Hermes Klan, do PL de Santa Catarina.
27: O estelionato sentimental é uma violência que vai muito além do prejuízo financeiro. Ele destrói a confiança, a dignidade e a segurança emocional das vítimas, especialmente das mulheres.
26: O relator também substituiu a expressão relação amorosa por relação íntima de afeto, termo já adotado pela Lei Maria da Penha. A proposta segue para a Comissão de Constituição e Justiça.
20: E aplicativos de relacionamento podem passar a ser obrigados a informar sobre doenças sexualmente transmissíveis.
21: É o que determina um projeto aprovado hoje pela Comissão de Ciência e Tecnologia. A reportagem é de Márcio Maturana.
0: Informações sobre doenças sexualmente transmissíveis deverão ser claras, objetivas e didáticas em todos os aplicativos e plataformas de relacionamento, segundo o projeto aprovado pela Comissão de Ciência e Tecnologia, que segue para a votação final na Comissão de Assuntos Sociais. Será uma conscientização sobre sintomas, riscos à saúde, formas de transmissão, medidas de prevenção e possibilidades de tratamento, como informou o senador Esperidião Amin, do PP de Santa Catarina.
1: A plataforma digital, a internet, passou a ser um instrumento de intermediação de troca de mensagens afetivas, e daí há um passo seguinte de um relacionamento mais íntimo. Portanto, essa medida preventiva vem socorrer a sociedade num momento em que este meio de intermediação passa a ser mais popular.
0: Amin leu o relatório do senador Everton, do PDT do Maranhão, que incluiu 4 emendas ao projeto apresentado pelo senador Fabiano Contarato, do PT do Espírito Santo. Uma das emendas busca evitar um excesso de notificações que possam reduzir a efetividade da medida. Outra impede que os avisos possam ser bloqueados nas configurações das plataformas. A terceira emenda substitui a expressão sites e aplicativos de relacionamento pela denominação aplicações de internet destinadas à intermediação de relacionamentos ou de encontros. E a quarta emenda obriga as plataformas a divulgarem relatórios periódicos sobre alcance, engajamento e efetividade dos avisos, sempre preservando os dados pessoais dos usuários.
20: O Senado aprovou um projeto que prorroga a autorização para que recursos do FGTS sejam aplicados em linhas de crédito específicas.
21: A medida poderá ser aplicada a entidades hospitalares, filantrópicas e a instituições sem fins lucrativos atuantes no âmbito do SUS. Repórter Douglas Castilho.
2: Implementada em 2019, essa política viabilizou até o ano de 2022 um total de R$3 bilhões a cerca de 140 hospitais filantrópicos. Os recursos são usados para que essas instituições substituam suas dívidas mais caras e imediatas por crédito a ser pago no longo prazo com juros menores. Médico, relator da proposta, senador Nelsinho Trade, do PSD de Mato Grosso do Sul, defendeu a medida lembrando sua atuação na Santa Casa de seu estado.
3: Lá no meu estado, a Santa Casa é a quarta maior do Brasil. Eu trabalhei 17 anos lá e eu posso ver dia após dia a dificuldade daquele hospital em manter o bom atendimento.
2: O projeto também alcança as instituições sem lucrativos que atuem no atendimento de pessoas com deficiência. Pelo texto que segue para a sanção presidencial, fica suspensa a cobrança de eventual tributo de instituição filantrópica suspeita de não cumprir os requisitos de imunidade até decisão final de processo administrativo instaurado para esse fim, independentemente da data de ocorrência do fato gerador.
20: E o atendimento pré-hospitalar feito pelos corpos de bombeiros militares poderá receber mais recursos. O Senado aprovou um projeto que autoriza o uso de emendas parlamentares para financiar esse tipo de serviço nas ações públicas de saúde.
21: Com a mudança, estados e municípios poderão destinar verbas para a compra de ambulâncias, equipamentos, materiais e para a estruturação do atendimento prestado pelos bombeiros em situações de urgência e emergência. A legislação exige que pelo menos metade das emendas individuais sejam para a saúde. Pelo texto, apenas despesas que cumprirem requisitos a serem definidos pelo Ministério da Saúde poderão receber recursos de emendas. A indicação de emendas direcionadas ao Corpo de Bombeiros será facultada ao parlamentar. O texto base aprovado teve 65 votos a favor e 2 contrários.
20: Música.
21: Com a edição de Paula Groba e trabalhos técnicos de Eliseu Caires, o Jornal do Senado fica por aqui. Acompanhe agora as notícias da Câmara dos Deputados. Boa noite.
20: Boa noite e até amanhã.
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7: Câmara limita a possibilidade de recurso do Superior Tribunal de Justiça.
8: Audiência pública reafirma a defesa do limite de 20 anos para patentes.
7: Deputados divergem sobre votação do projeto que combate a misoginia.
8: Boa noite. Sargento Gonçalves, do PL do Rio Grande do Norte, critica o projeto sobre misoginia. O congressista acredita que o texto pode abrir margem para criminalizar manifestações públicas de fé e interpretações de textos religiosos.
7: Sargento Gonçalves argumenta que o país deveria concentrar esforços no combate ao crime organizado e aos crimes contra as mulheres. Para ele, o projeto não contribui para a proteção feminina e pode restringir o direito de cidadãos expressarem suas convicções religiosas.
8: Nicolas Ferreira, do PL de Minas Gerais, diverge do projeto que tipifica crimes relacionados à misoginia. O deputado acredita que a proposta pode restringir a liberdade de expressão ao criminalizar críticas e manifestações de opinião.
7: Nicolas Ferreira também associa o projeto a uma tentativa de censura. Na avaliação do deputado, o Congresso deveria priorizar medidas de combate a crimes como estupro, pedofilia e violência praticada por organizações criminosas.
8: Júlia Zanatta, do PL de Santa Catarina, declara que vai votar contra o projeto que tipifica o crime de misoginia. Segundo a deputada, a proposta pode restringir a liberdade de expressão e ser utilizada para limitar críticas a agentes públicos.
7: Júlia Zanatta também reprova o governo federal por, segundo ela, substituir o termo mulher em documentos oficiais por pessoa que gesta. Para ela, a prioridade das políticas públicas voltadas às mulheres deve ser o combate à violência e o fortalecimento da segurança pública.
8: Jandira Fegali, do PCdoB do Rio de Janeiro, avalia que a tipificação do crime de misoginia busca combater o discurso de ódio e a incitação à violência contra as mulheres. Segundo a deputada, a medida contribui para o enfrentamento do feminicídio.
7: Na opinião de Jandira Fegali, o projeto contra a misoginia não fere as liberdades de expressão, de fé ou de culto, asseguradas pela Constituição. Para ela, incitar a violência contra as mulheres é um crime grave que precisa ser combatido em todos os ambientes, inclusive nas redes sociais.
8: Alencar Santana, do PT de São Paulo, repudia a fala de colegas da oposição que, segundo ele, desmerecem a pauta de proteção feminina. O deputado alerta que o Brasil vem observando índices elevados de feminicídio.
7: De acordo com Alencar Santana, discursos de parlamentares que menosprezam as mulheres legitimam novas formas de agressão. Para o parlamentar, agressores e feminicidas devem ser punidos com rigor.
8: Benedita da Silva, do PT do Rio de Janeiro, refuta argumentos religiosos usados contra a proposta que criminaliza a misoginia. Segundo a deputada, o projeto é uma resposta ao aumento da violência contra as mulheres.
7: Benedita da Silva lamenta a falta de um diálogo produtivo com a oposição sobre a pauta feminina. Para a parlamentar, criminalizar a misoginia é uma medida essencial para poupar vidas e defender a dignidade das famílias brasileiras.
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4: Justiça.
8: A Câmara dos Deputados aprovou um filtro para recursos possíveis ao Superior Tribunal de Justiça. A repórter Daniele Lessa explica como deve funcionar.
12: A Câmara dos Deputados aprovou o projeto que regulamenta uma nova regra para análise de recursos especiais enviados ao Superior Tribunal de Justiça, o STJ. O projeto foi apresentado pelo senador Davi Alcolumbre, do União do Amapá, e altera o Código de Processo Civil. O recurso especial é usado quando uma das partes de um processo pede ao STJ que examine se uma decisão judicial aplicou corretamente uma lei federal. Pelo texto aprovado, quem apresentar esse tipo de recurso terá que demonstrar que a questão discutida é relevante do ponto de vista econômico, político, social ou jurídico e que o caso ultrapassa o interesse apenas das partes envolvidas no processo. Na prática, o objetivo é permitir que o STJ concentre seus julgamentos em temas mais importantes para a interpretação das leis federais e não apenas em casos individuais sem maior impacto. Relator da proposta em plenário, o deputado Ranieri Paulino, do Republicanos da Paraíba, defendeu que o novo filtro ajuda a racionalizar a análise de recursos e melhora a eficiência da justiça.
5: Justiça tardia não é justiça. Só esse ano, o STJ recebeu mais de 260 mil processos. Será que isso facilita a avaliação e as decisões do STJ ou cria ainda mais dilatação de prazo para as partes que querem uma solução jurídica?
12: Segundo o relator, o acesso à justiça não ficará comprometido, pois para que o STJ deixe de analisar um recurso por falta de relevância, será necessária a manifestação de 2/3 dos integrantes do órgão responsável pelo julgamento. Quando a relevância for reconhecida, o relator poderá suspender em todo o país o andamento de processos individuais ou coletivos que tratem da mesma questão. Essa suspensão poderá durar 6 meses, com prorrogação por mais 6 meses, se houver necessidade de audiência pública ou participação de terceiros no processo. Deputados ligados ao PT, PCdoB e PSOL votaram contra o projeto, argumentando que a mudança prejudica os mais pobres, sendo benéfica apenas para quem tem recursos para contratar grandes escritórios de advocacia, como disse o deputado Chico Alencar, do PSOL do Rio de Janeiro.
6: Quem não tem recursos para contratar grandes bancas vai ficar prejudicado. Isso aqui não é justiça para os pobres. Os direitos sociais, previdenciários, consumistas dos pequenos, políticas públicas em geral, podem ter dificuldade nesses recursos.
12: O deputado Pedro Uczai, do PT de Santa Catarina, defendeu que o texto fosse alterado para permitir que continuem sendo aceitos recursos que tratem de direitos fundamentais ou coletivos, ações de execução penal e ações que envolvam grupos com mais de 1.000 pessoas, mas o plenário rejeitou essa sugestão. O projeto que regulamenta o critério de relevância para recursos especiais ao STJ será enviado para a sanção presidencial e pode virar lei. Da Rádio Câmara de Brasília, Daniele Lessa.
4: Eleições.
7: O Tony de Paula, do PSD do Rio de Janeiro, critica a condução política de Flávio Bolsonaro. O deputado acredita que o senador assumiu o risco de expor o ex-presidente Jair Bolsonaro a novas restrições judiciais ao divulgar uma carta escrita por seu pai.
9: O parlamentar avalia também que a atitude consolidou Flávio Bolsonaro como porta-voz do pai, evidenciando uma disputa pela liderança do campo conservador. O Tony de Paula defende que a direita busque uma alternativa política para as próximas eleições.
4: Saúde.
7: Participantes de audiência na Câmara dos Deputados defenderam a manutenção do limite de 20 anos para patentes para garantir acesso à saúde. A repórter Noelle Nobre acompanhou o debate.
10: A Comissão de Defesa do Consumidor da Câmara dos Deputados realizou uma audiência pública para discutir a manutenção do prazo de 20 anos para a vigência de patentes no Brasil. O debate reuniu representantes do governo e da indústria nacional que defenderam que o limite atual, contado a partir da data do pedido, é necessário para a sustentabilidade do SUS, o Sistema Único de Saúde, e para a competitividade de medicamentos genéricos e biosimilares. O presidente da Comissão de Defesa do Consumidor, deputado Clodoaldo Magalhães, do PV de Pernambuco, lembrou que existem projetos de lei no Congresso que buscam restabelecer mecanismos de extensão de prazos que haviam sido extintos pelo Supremo Tribunal Federal em 2021. O parlamentar reforçou que a inovação deve estar associada ao acesso à saúde pela população.
13: Toda essa inovação para que vai servir se não a vida humana? Então, os custos dos sistemas de saúde não vão enfrentar esses custos de patentes. a este tamanho.
10: Clodoaldo Magalhães disse agora aguardar a sanção do projeto de lei que garante a autonomia do Brasil na produção de medicamentos, vacinas, equipamentos e insumos médicos. A proposta, já aprovada pela Câmara e pelo Senado, cria a Estratégia Nacional de Saúde. Da Rádio Câmara de Brasília, Noelle Nobre.
4: Ciência e tecnologia.
9: Inácio Arruda, do PCdoB do Ceará, defende o fortalecimento da ciência e das instituições de pesquisa. O deputado destaca ainda a contribuição dos pesquisadores brasileiros para áreas como saúde, energia, agricultura e tecnologia.
7: Além disso, Inácio Arruda convida pesquisadores, estudantes e cidadãos a participarem da reunião anual de número 78 da Sociedade Brasileira para o Progresso da Ciência. Ele informa que o evento da SBPC vai acontecer em Niterói e deve reunir instituições de pesquisa de todo o país.
4: Transportes.
9: Comissão aprova autorização para pessoa com deficiência visual usar óculos biópticos para obter carteira de motorista. A repórter Paula Bittar nos conta como funcionam esses aparelhos.
7: A Comissão de Constituição e Justiça da Câmara aprovou uma proposta que autoriza pessoas com deficiência visual a utilizarem tecnologias assistivas, como óculos biópticos com lentes telescópicas, no processo de obtenção da Carteira Nacional de Habilitação, a CNH. Os sistemas biópticos combinam os óculos normais com um pequeno sistema telescópico. Enquanto a lente dos óculos fornece à pessoa a visão geral do ambiente, o telescópio auxilia na rápida localização de detalhes. O dispositivo pode ser fabricado para um ou para ambos os olhos. O texto estabelece que o Conselho Nacional de Trânsito, CONTRAN, deverá regulamentar o uso desses equipamentos no processo de habilitação de candidatos. O relator na CCJ, deputado Alfredo Gaspar, do PL de Alagoas, ressaltou que o projeto se harmoniza com o sistema constitucional de proteção e promoção dos direitos das pessoas com deficiência. Ele também disse que a proposta está de acordo com a Convenção Internacional sobre os Direitos das Pessoas com Deficiência e seu protocolo facultativo, que integram o ordenamento brasileiro com hierarquia equivalente à de emenda constitucional.
14: Isso é uma harmonização de convenção com a Constituição e o Estatuto da Pessoa com Deficiência, dando garantias e direitos para que elas possam acessar meios de transporte e terem direito a conduzir esses meios de transporte mediante o uso desse óculos bióptico, que nada mais é do que uma lente especial que tem uma profundidade maior, é tipo um binóculo olhando para determinado aspecto do óculos, para que possa ter uma acuidade maior visual.
7: O projeto que autoriza pessoas com deficiência visual a utilizarem tecnologias como óculos biópticos com lentes telescópicas no processo de obtenção da carteira de motorista já pode seguir para análise do Senado, a menos que haja recurso para votação antes pelo plenário da Câmara. Da Rádio Câmara de Brasília, Paula Bittar.
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4: Trabalho.
7: Governo defende projeto que prorroga a vigência de acordos e convenções coletivas de trabalho até nova negociação. Entenda na reportagem de Silvia Munhato.
16: Em audiência na Comissão de Trabalho da Câmara dos Deputados, o governo defendeu o projeto que prorroga a vigência de acordos e convenções coletivas de trabalho até que haja nova negociação. é a chamada ultratividade. Esses acordos e convenções têm hoje vigência máxima de 2 anos. Antes da reforma trabalhista de 2017, a validade permanecia após o fim do prazo estabelecido, até que um novo acordo fosse firmado. Diante das manifestações dos sindicalistas presentes, a deputada Érica Cocai, do PT do Distrito Federal, autora da proposta, disse que vai solicitar ao presidente da comissão, deputado Marcos Tavares, do PDT do Rio de Janeiro, a definição imediata de um relator para o projeto.
17: Quando você tem conquistas, muitas vezes, ano após ano, conquistas de décadas, que estão incorporadas já no cotidiano do trabalhador e da trabalhadora, e essas conquistas passam a não vigir mais quando chega o processo de data base, você estabelece um processo de pressão imensa.
16: Em 2022, o Supremo Tribunal Federal considerou inconstitucionais as decisões da Justiça Trabalhista a favor da ultratividade. O projeto que permite a validade de acordos e convenções coletivas após o seu prazo de vigência, até que uma nova negociação seja feita, precisa ser aprovado na Comissão de Trabalho e na Comissão de Constituição e Justiça para ser enviado para o Senado. Da Rádio Câmara de Brasília, Silvia Minhato.
4: Meio Ambiente.
9: Deputados aprovaram urgência para um projeto que reduz a área de proteção do Pantanal de Mato Grosso. O repórter Antônio Vital explica a questão.
18: A Câmara dos Deputados aprovou o regime de urgência para projeto que susta a ampliação da Estação Ecológica de Taiamã, em Mato Grosso, localizada nos municípios de Cáceres e Poconé, no Pantanal. Decreto do governo publicado em março ampliou a área da reserva de 11 mil para 68 mil hectares, com base na importância ambiental da área e com o argumento de que não há conflitos de terra na região, que tem quase 70% de vegetação natural preservada. De acordo com o Instituto Chico Mendes de Conservação e Biodiversidade, o ICMBio, a estação ecológica possui um berçário de peixes vital para o Pantanal, é um corredor ecológico para espécies ameaçadas e está localizada em área alagável, sem atividade econômica consolidada. O projeto que susta o decreto de ampliação da área foi apresentado pela deputada Coronel Fernanda, do PL de Mato Grosso. Ela alegou que o aumento da área protegida ocorreu sem que os produtores rurais e a população local fossem ouvidos.
19: Essa reserva, ela já existia, ela é cuidada, ela é preservada pela população de Cáceres. E o governo federal, fazendo a sua mídia social, como sempre, dentro da sua ideologia, aumentou essa reserva, um tamanho inadmissível, sem trazer nada para ofertar à população, sem dar condições para aquela população continue preservando, sem dar condições para aqueles produtores que estão lá continuem fazendo o que eles sabem fazer bem, trazendo recurso e riqueza para o estado de Mato Grosso. Para o Brasil.
18: Estações ecológicas têm uso restrito, não podem ser exploradas economicamente e são destinadas apenas a pesquisas e conservação. Nessas áreas estão proibidas atividades agropecuárias ou de turismo comercial. O regime de urgência permite que a proposta seja analisada diretamente no plenário da Câmara, sem passar pela análise das comissões permanentes da Casa. O deputado Tadeu Venere, do PT do Paraná, criticou o regime de urgência e justificou a necessidade de proteção do Pantanal, um dos biomas mais ameaçados do país.
22: O Pantanal é uma das áreas, se não a maior, uma das áreas maiores áreas úmidas do mundo. Nós estamos vivendo uma crise climática sem precedentes. Eu acredito que todos, mesmo aqueles que acham que a Terra é plana, sabem que a crise climática é algo que está acontecendo de fato. E nós ampliarmos áreas como essa, e houve o debate, e depois disso votarmos aqui um projeto que dispensa inclusive que nós possamos ouvir as comissões dessa casa, nos parece extremamente perigoso, precipitado e inócuo, até porque nós sabemos que haverá depois contestações.
18: Ainda não há data para votação no plenário da Câmara do projeto que susta a ampliação da Estação Ecológica de Taiamã, no Pantanal de Mato Grosso. Da Rádio Câmara de Brasília, Antônio Vital.
4: Desenvolvimento Regional.
7: Paulo Guedes, do PT de Minas Gerais, é favorável à criação da região integrada de desenvolvimento do litoral norte de Pernambuco e Paraíba. A ideia, segundo o deputado, é que União, estados e municípios se articulem para promover ações de desenvolvimento no local.
9: Paulo Guedes afirma que a criação da RID amplia também investimentos em infraestrutura e geração de empregos. Ele ressalta, por fim, que a integração favorece o planejamento compartilhado e a redução das desigualdades econômicas e sociais na região.
7: Termina agora o Jornal Câmara dos Deputados, produzido pela Rádio Câmara, com trabalhos técnicos de Wellington Teles, apresentação de Márcio Aquilissardi e Tércia Guimarães. Boa noite para você.
9: Uma boa noite, a Voz do Brasil volta amanhã.
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25: Eu sou o Gilson Campos. 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

Massa FM 10 e 3, boa noite, Zezé de Camargo e Luciano, o que que eu faço? Eu sei o que você faz. Você vai entrar em contato com a gente no WhatsApp do Amor, 11-3509-9290, vai abrir seu coração, vai me dizer como você tá, se tá apaixonado, se tá de olho em alguém, aquele olhar 43, sabe? Mas você vai mandar um recado, os recadinhos, os primeiros recados, a partir das 11 da noite. Mas você pode mandar a partir de agora, tá? Recado, declaração, sua história de amor, amizade, sua história de superação. O que mais? Música da minha vida. Você vai pedir uma música, aquela que marca sua história e junto a história, tá bom? Um resumo do que aconteceu, porque que a música virou sua trilha sonora. Tem tradução às 11 da noite, que você pode oferecer também. Eu conto com você, família. Minha saudade é você. A história de hoje, quem conta é a Helena. Boa noite, Dilson. Meu nome é Helena. Boa noite, Helena. Hoje preciso da ajuda da família Massa. Da família Minha Saudade é Você. Porque meu coração está vivendo uma guerra que eu nunca imaginei enfrentar. Há 15 anos perdi o grande amor da minha vida. Meu marido Fernando partiu cedo demais. Na época, nossas filhas Larissa e Lívia ainda eram pequenas. O mundo desabou sobre mim. Lembro que no velório prometi para mim mesma que faria de tudo para criar nossas meninas com dignidade. E foi exatamente isso que fiz. Trabalhei, lutei, chorei escondido para que elas não vissem. Abri mão de muitos sonhos. Durante esses 15 anos, minha vida foi completamente dedicada às minhas filhas. Nunca mais namorei. Nunca aceitei sair com ninguém. Nem uma paixãozinha aconteceu. Sempre que algum homem demonstrava interesse, eu inventava uma desculpa. No fundo, eu acreditava que amar outra pessoa seria uma forma de trair a memória de Fernando. Passei anos vivendo assim, até que há alguns meses conheci o Pedro. Até que ele chegou devagar, sem insistir, sem invadir o meu espaço. Começamos conversando, depois aquele café na cafeteria, as risadas, as mensagens de bom dia. Quando percebi, meu coração estava acelerando outra vez. E isso me assustou. E como assustou, Dilson? Porque toda vez que eu volto para casa depois de encontrar o Pedro, olho para a fotografia do Fernando e sinto um aperto enorme. É como se eu estivesse fazendo algo errado. Como se estivesse abandonando um amor que prometi guardar para sempre. O Pedro nunca me impressionou. Ele sabe que sou viúva. Conhece a minha história. Diz que não quer ocupar o lugar de ninguém. Não quer ocupar o lugar do Fernando. Apenas deseja construir um novo capítulo. Mas sou eu quem não consegue dar esse passo. Minhas filhas dizem que chegou a hora de eu voltar a viver. Elas torcem por mim. Dizem que o pai delas jamais gostaria de me ver

sozinha para sempre. Mesmo ouvindo isso, eu travo. Tenho medo de sorrir de novo. Tenho medo de ser feliz outra vez. Tenho medo de que as pessoas pensem que esqueci o Fernando. E principalmente, tenho medo de que eu mesma esteja esquecendo. Só que a verdade é outra. Eu nunca deixei de amar meu marido. Mas também descobri que meu coração voltou a sentir algo que eu julgava impossível. Ainda sou uma mulher nova. Tenho sonhos. Tenho vontade de viajar, de dar as mãos, de construir novas lembranças. Só não sei se consigo vencer essa culpa. Helena, a nossa missão hoje é fazer você vencer essa culpa. Família, minha saudade. O que você faria no lugar da Helena? Participe da nossa enquete. Na sua opinião, quando uma pessoa perde o grande amor da vida, fica viúva ou viúvo, é natural sentir que está traindo a memória de quem partiu? 11-3509-9290. Áudio de até um minuto. Pode ser texto também, fique à vontade. Na sua opinião, família, minha saudade é você. Quando uma pessoa perde um grande amor da vida, fica viúva. É natural sentir que está traindo a memória de quem partiu? E de repente achar que está traindo? De achar que não precisa e talvez não consiga abrir o coração novamente? É com você agora. 11-3509-9290. A sua participação é muito importante e especial também. Taime Thiago, 365 dias.

0: Massa FM, a minha rádio é Massa, Edson Hudson. Música linda, diversão ao vivo. E hoje estamos contando a história da Helena. A Helena perdeu o marido, Fernando, há 15 anos. Tiveram duas filhas, a Larissa, a Lívia, e desde a morte dele, Helena dedicou toda a sua vida às meninas. Nunca mais namorou, nunca se permitiu viver uma nova paixão. Ela acreditava que amar outra pessoa seria uma forma de trair a memória do marido. Mas a vida a surpreendeu. Ela conheceu Pedro, um homem respeitoso, paciente e que conhece toda a sua história. Pedro não quer substituir Fernando, quer apenas escrever um novo capítulo ao lado da Helena. As filhas apoiam esse relacionamento e desejam ver a mãe feliz novamente. Mesmo assim, Helena trava. Ela sente culpa sempre que percebe que está se apaixonando. E você, o que faria no lugar da Helena? Participe da nossa enquete. Na sua opinião, quando uma pessoa perde o grande amor da vida, fica viúva ou viúva, é natural sentir que está traindo a memória de quem partiu? Conta pra gente no áudio de até um minuto ou texto também no 11-3509-9290. Oi, boa noite, quem fala?
1: Boa noite, Rádio Massa. Aqui é o Anderson, motorista de aplicativo. Eu acho que a gente tem que sim viver o luto por um tempo, até por questão de respeito, né? E em memória da pessoa, né? No caso dela aí, que dizia que amava muito o marido, né? Mas depois de um tempo, a vida segue. A vida não pode se resumir a ela ficar nessa o resto da vida, né? Eu acho, sim, que ela deve tentar viver de novo, tentar sorrir de novo, porque a vida é muito bonita para ela parar dessa forma.
0: Obrigado pela sua opinião. A Maria diz assim: Gilson, eu quero falar para Helena o seguinte, eu também sou viúva e sei exatamente o que ela está passando, está sentindo. Durante muito tempo, eu achei que voltar a amar seria uma traição ao meu marido. Depois entendi que o amor verdadeiro não aprisiona ninguém. Seu Fernando faz parte da sua história e o Pedro pode fazer parte do seu futuro. Um amor não apaga o outro. Obrigado, Maria Helena, pela sua opinião. Oi, boa noite.
2: Oi, Adilson, olha só, sobre, né, a história dessa moça, eu passei quase isso. Meu marido, aos 23 anos, deu um traumatismo craniano vindo do trabalho de moto, e ele quase foi, ficou em coma, tudo, e eu sei, assim, a dor, assim, ela perdeu, né, então era o amor da vida dela, era o companheiro dela, mas eu acho que ela já fez por... Ela é uma guerreira, porque criou as filhas. Então, eu digo pra ela assim, ó, que tudo o tempo vai dizer. E Deus vai te dar o caminho, eu tenho certeza, e vai colocar alguém muito importante na tua vida. Então, vai com calma. Vai no que o teu coração mandar. Minha rádio é Massa.
0: Obrigado, perfeito o seu conselho, viu? Um beijo. O Roberto diz assim: fiquei muito emocionado com sua história. Suas filhas querem ver você feliz. Isso já diz muita coisa. Tenho certeza de que se o Fernando pudesse dizer alguma coisa, ele desejaria que você voltasse a sorrir. A vida continua e ninguém merece viver sozinho por culpa. Patrícia. Oi, Pati, tudo bem? Helena, você não está substituindo o Fernando. Ninguém ocupa o lugar de quem marcou nossa vida dessa forma. O Pedro não está competindo com uma lembrança. Ele apenas apareceu em um momento em que seu coração voltou a bater diferente. Permita-se viver sem esquecer o passado. 11-3509-9290. Estamos discutindo sobre a situação da Helena, né? Então, ela pediu para que a família Minha Saudade, a família Massa, entrasse em contato e participasse dessa enquete. O que você faria no lugar dela? Na sua opinião, quando uma pessoa perde o grande amor da vida, fica viúva ou viúvo, é natural sentir que está traindo a memória de quem partiu? Áudio curto de até um minuto pode mandar texto também, fique à vontade. O espaço é todo seu, use e abuse sem moderação.

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8: 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Daniel, para ser feliz, preste atenção nessa letra. Você vai se emocionar.

0: da FM, César Menotti Fabiano, Vida Cigana.
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0: É tão bom quando você ouve aquela música que marcou a sua história e você lembra daquela pessoa, nem que seja uma pessoa que já passou por sua vida, né? Ou que ela esteja também ainda com você. Música da época do colégio, da adolescência, sempre tem uma história. Sempre tem algo bonito. Junto sempre um sofrimento, né? Amor de colégio, amor de escola, sempre deixa aquele gostinho de... Ah, podia ter mais, né? Então, não esqueça, ao contar a sua história e a sua trilha sonora, você vai ouvir aqui, tá bom? Quem mandou a mensagem pra gente foi o Arley, ou Varley, né? Das duas formas, tá bom? Ele dividiu com a gente a lembrança de uma fase muito difícil. O Varley conta que ele e a esposa estavam passando por um processo de separação. Era um momento de muita tristeza, porque ele ainda a amava demais. E sabe como é a vida, né? Os sinais aparecem do nada. Um dia, olhando o celular, ele viu o status do WhatsApp do pai dela, o ex-sogro, e lá estava tocando o clipe de uma música que traduzia perfeitamente a angústia daquele momento. Varley, a gente sabe que o amor verdadeiro deixa marcas profundas na nossa história. Essa saudade, essa lembrança, tocam agora na nossa programação. É pra você. Matheus e Cauã, de 2016, Decide Aí.

0: Massa FM 10h44, Saigon e Milho Santiago, um clássico no Minha Saudade a Você. Tenho certeza que você viajou assim como eu. Pra onde você foi? É mesmo? Que bom saber. Pra você que tá chegando agora, estamos contando a história. Aliás, contamos a história da Helena, que perdeu o marido Fernando há 15 anos. Ele foi muito cedo, mas deixou duas filhas, duas lindas filhas. Ela nunca namorou, nem paixonite. Ela acredita que amar outra pessoa pode ser uma forma de traição à memória do marido, o Fernando. Mas Pedro apareceu e mexeu com o coraçãozinho dela. Aí ela tá preocupada e tá perguntando pra família Minha Saudade, pra família Massa, o que você faria no lugar dela? Na sua opinião, hein? Quando uma pessoa perde o grande amor da vida ainda cedo e vira viúva, é natural sentir que está traindo a memória de quem partiu? Conta pra gente. Boa noite, Dilson. É pra ela seguir em frente, se realmente essa pessoa que tá com ela gosta dela de verdade. Porque se fosse o contrário, ele já teria seguido a vida há muito tempo. E ela já passou o tempo de tirar esse luto. Seja feliz. Foi a Gracileia Rosa, né? Foi isso? Um beijo na bochecha. Olha, Helena, aqui é a Tati. Quando a gente perde um grande amor e ele vai morar com Deus e aparece um novo amor na vida, isso não é traição, não. Você sempre amou ele e sempre vai amar. Segue a vida com outro amor. Não vai apagar o que sentiu. Você pode e merece ser feliz de novo. Muito obrigado, Tati. Um beijinho pra você especial. Oi, quem fala?
1: Ei, Dilson, boa noite. Aqui é Valdeir. Fala aqui do Espírito Santo, Laranja da Terra. Parabéns por esse lindo trabalho que você faz nessa rádio massa.
0: Muito obrigado.
1: Essa rádio massa sem você à noite aí. Não sei o que seria, hein? Mas, Dilson, a história da moça aí, eu acho que ela tem que seguir a vida dela, né? Guardou o luto até agora, vida que segue, apareceu a nova paixão dela, o Pedro. Ela segue a vida dela, né? Vai ser feliz, né, Dilson? Vai ser feliz, que é muito bom pra vida dela. Até mesmo para as filhas dela também. Um abraço, minha rádio é massa.
0: Obrigado pela sua participação. Que bom que você está aqui. Quem mais que está aqui? Quero ouvir tua voz. Oi, boa noite.
2: Oi, boa noite, Dilson. Boa noite, família Minha Saudade de você. Helena, querida, o amor que você sente pelo Fernando é muito lindo. A história que vocês dois construíram vai ser só de vocês. Mas eu acredito que você se sente travada com medo de o Fernando, né, que você esteja traindo o Fernando. Mas saiba, minha querida, que eu posso te garantir que o que vai acontecer é o contrário. Você se permitindo ser feliz, você se permitindo amar de novo, se dar uma chance para um novo relacionamento, vai mostrar que você continua vivendo, que você continua seguindo em frente, que você está feliz. Pensa assim, que são dois sentimentos. O amor que você sente pelo Fernando, ele vai estar sempre dentro do seu coração. E agora surge o amor pelo Pedro. E que você pode sim, que você consegue dar uma chance, sabe? Para você viver esse sentimento e ser feliz. Porque você merece.
0: Muito obrigado pelo seu conselho. E você, dá tempo ainda, tá? 11-3509-9290. Na sua opinião, quando uma pessoa perde o grande amor da vida, fica viúva ou viúvo, é natural sentir que está traindo a memória de quem partiu? Diga pra gente em áudio curto, de até um minuto, ou texto mesmo. Tô te esperando aqui. Porque essa noite foi maravilhosa. Está sendo maravilhosa. E vai ser maravilhosa. Leandro e Leonardo na Massa FM. Boa noite.

0: de Paulo e Paulino com Marília Mendonça. As últimas respostas de hoje, né? A Helena perdeu o marido, encontrou um novo amor, mas tá com medo, né? Porque ela perdeu, ele faleceu. Ela virou viúva. Ou da melhor forma, ela ficou viúva, né? E agora as filhas apoiam o relacionamento, só que ela acredita que possa estar traindo a memória do Fernando com o Pedro. E a gente vai conferir agora as últimas respostas de hoje, né? A Rosângela, tudo bem, Rosângela? Helena, não tenha vergonha de ser feliz novamente. Você não deixou de amar. Apenas descobriu que ainda existe espaço no seu coração para viver novos momentos. Isso é humano e é muito bonito. Oi, boa noite.
1: Olá, boa noite, Rádio Massa, Salete Terezinha, Portal da Foz. Eu também sou viúva há 18 anos e eu fui casada com tranqueira. Hoje eu tenho medo de arrumar outro tranqueira também. Por isso eu não me casei ainda. Que o meu caso é o contrário do dessa senhora, né? Ela tem mais do que arrumar outro e ser feliz. Já eu tenho medo de arrumar outro tranqueira. Boa noite.
0: Boa noite, muito obrigado pela sua opinião. Boa noite, Gilson. É a Claudeni da cidade de Ponta Grossa. Menina, nada é errado. Viva esse amor, sua hora chegou, vai ser feliz. Amor não apaga o que sentiu. Você pode merecer ser feliz de novo. Merece ser feliz de novo. Muito bem. Tem mais aqui? Tem? Ah, eu quero ouvir sua opinião. Boa noite.
2: Olá, boa noite. Cheguei agora, peguei o assunto andando, né? Mas eu acho assim, pelo último comentário que você fez aí, acho que as promessas que faz lá no casamento é até que a morte o separe, né? Então, morreu, acredito que tem que viver uma nova vida.
0: Muito obrigado pela sua opinião. E fica por aqui, né? Se você tem uma história para contar, queira compartilhar com a gente uma história de amor, de superação, uma história de dúvidas, se você quer conselho da família Minha Saudade, entre em contato no 11-3509-9290. A gente vai tratar a sua história com o máximo de carinho e, se for preciso, com o máximo de sigilo também, tá? E deixa eu te falar, já tem tradução, tem os primeiros recados da noite. Você já pode se preparar para mandar o seu recadinho do coração no 11-3509-9290.
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0: Massa FM 111, boa noite pra você. Por aqui o Gilson, seu amigo e companheiro de todas as noites. Vem comigo até 10 pra meia-noite.
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0: É bom ter você aqui, você é muito especial. Fique à vontade pra mandar um recado do coração, de paixão.
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0: A minha rádio é massa. Oi, tudo bem? Chegou agora o tapete vermelho. Tá estendido, pode entrar, viu? Você é recebida ou recebido com toda a pompa que você merece. Me diz aí se é a primeira vez, o que você tá fazendo agora? Você tá no trabalho? Você tá em casa? Onde você tá? Ai, ai, ai. 11-3509-9290. Capricha no seu recadinho do coração. Recadinhos um pouco mais curto, viu? Até 40 segundos se for áudio. E texto, você capricha naquele recadinho pequeno que faz um efeito que você nem imagina, que são que nem os pequenos perfumes, né? Você escreve poucas palavras, mas em poucas palavras você define e mostra o quanto você ama alguém. Hora de tradução e a gente curte a partir de agora. Meu amor, minha querida, eu desejo o seu toque, sozinho, tanto tempo só, e o tempo vai passando.

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Meu jeito de sentir na Massa FM, Bruno e Marrone. Na Massa FM, a música do meu coração. Meu coração. Você pede aquela música que marcou a sua vida. A música do meu coração. Gilson, eu sou a Mariana. A Mariana, ela quer dedicar um clássico do Roupa Nova para o marido, o Carlos. A Mariana conta que em 87 eles tiveram uma daquelas brigas bobas de namorados e ficaram uma semana sem se falar. O orgulho não deixava nenhum dos dois ligar no telefone fixo, até que o Carlos deixou uma carta na caixa de correio dela. Na carta só tinha um pedido de desculpas e o refrão dessa música que a gente vai ouvir agora. Mariana e Carlos, que bom que o amor falou mais alto, né? Aumente o volume e vem reviver essa história. Roupa Nova, de volta pro futuro, é a trilha sonora de Mariana e Carlos. Vamos ouvir.

0: Oi, Márcia, boa noite pra você. De volta pro futuro, roupa nova. Dilson, sou a Paula do Jardim Oriente. Ofereço estrelinha da Marília Mendonça pro meu marido Luiz e quero dizer que o amo muito. Obrigado. Imagina, a gente que agradece. Essa música já tocou. Que bom, né? Transmissão de pensamento. Oi, boa noite, quem fala?
1: Rádio Massa, boa noite. Dilson, eu queria deixar um recado pro David. Eu sou a Tereza, a avó dele. Uhum. David, eu tô orando pra você vir embora logo.
0: Amém.
1: Eu tô sozinha aqui em casa esperando você. Deus te abençoe. Dê uma boa noite.
0: Amém, menina. Isso mesmo. Deus em primeiro lugar. Oi.
2: Boa noite, Dilson. Locutor maravilhoso, essa rádio maravilhosa. Forte abraço a todos aí.
0: Ah, obrigado. Pena que você não falou teu nome, né? Oi.
3: Oi, Dilson. Olha só, eu sou viúva dos maridos vivos, uhum. Tá? Porque não deu certo. Casamento é uma coisa muito complicada. Então, mas se essa pessoa achou alguém a qual fecha com ela 100%, eu acho que ela tem mais é que ser feliz. Porque eu amo a minha liberdade, não é solidão, é liberdade. Porque antes só do que mal acompanhado.
0: Muito obrigado. É, para quem tá curtindo o programa desde o início, sabe do que ela tá falando. A história da Helena, na primeira hora do programa, né? Oi.
4: Olá, boa noite, é a Mariana. Meu recado vai pro meu marido Jorginho. Amor, se eu pudesse escolher um lugar para viver, seria dentro do teu abraço, onde o tempo não existe e só amor nos guia. Eu te amo muito e tô com muita saudade. Beijos, meu lindo.
0: 11-3509-9290. Cadê o seu recado? Não tá aqui? Mas tem que caprichar, viu? Criatividade na hora de mandar um recadinho. César e Paulinho pedindo amor.

0: Massa FM, gutinando reluz na noite mais romântica do Brasil. Fábio José, tudo bem com você? Fábio José Viana, obrigado. Ruth Ferreira de Lima, beijinho pra você. Renier Alves da Silva, abraço. Elaine, um beijo. Letícia Tijucal, um beijo pra você também. A Sula de Diamantina, um beijão. Oi, Kessia, beijo. Elaine Vanessa também curtindo a massa, muito obrigado. Nilzete Aparecida, um beijo, tá, menina? Maria Alves Maciel, beijão. Oi, Cláudia, beijo pra você também. Daniela Magdalena Marcolino, um beijo pra você. Beijo pra Luciana Leite também, que tá curtindo a massa, obrigado. Beijão, Eli Cabral, beijo pra Cirlei Paz também, curtindo a massa. Oi, Silmara, beijinho especial pra você. Um abraço pro Felipe Rodrigues, Yasmin Victoria, um beijo. Eliane Sossai, beijo, tá bom? Camila Duarte, Lidione, beijão pra você. Ana Cláudia, beijo na bochecha. Oi, Solange, beijinho também. Eliane Kotarski, beijo, menina. Obrigado. Beijo na bochecha da Adriana também. Que bom que você tá aqui curtindo a massa, tá? Oi, boa noite.
1: Boa noite, aqui é a Josiane Ezequiel. O meu amor é tão grande por ti que é do tamanho do oceano. 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
0: Muito bem, um amor enorme, assim mesmo, paixão no coração, tem que botar pra fora.
2: Boa noite, Dito, boa noite, ouvintes da massa. Cícero do Som aqui do Lucélio, acabei de tomar aquele maravilhoso banho, agora me preparando pra jantar.
0: Olha,
2: mas
0: aí,
2: sempre ligado na massa. Acabando de jantar, vou dormir, porque amanhã tem mais um dia de trabalho pesado.
0: Isso, obrigado.
2: Mas sempre ligado na massa, tanto no serviço como em casa. Uma boa noite, um bom sono pra todos nós.
0: Boa noite pra você, bom descanso aí, viu, guerreiro? Abraço, oi.
3: Beijão, pai. Beijo, te amo, tô com saudade. Tô com muita saudade, dorme bem.
0: Muito bem. Opa, quem tá falando?
4: Boa noite, Dilce. Meu nome é Daiane, passando aqui pra deixar um recado pro amor da minha vida, Rômulo. Oi, meu amor, te amo muito. Passando aqui pra te lembrar o quanto eu te amo, tô morrendo de saudade. Te amo muito, muito, vida. Fica com Deus, tá? Te amo, meu amor.
0: Deixa eu dar uma olhada aqui, deixa eu dar uma olhada aqui. Não tô encontrando ainda o seu recadinho, viu? Você pode mandar 11-3509-9290. Minha saudade é você, você pode usar e abusar sem moderação, tá bom?

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Massa FM 11:35. Boa noite. Obrigado pelo seu carinho, pela sua companhia. Eu sinto falta de você quando você não participa, né? Adriana, cadê você? E eu sei o nome de quem participa, quem tá chegando, quem tem cadeira cativa. Eu anoto tudo aqui, viu? Não tem como fugir. Oi, Michele. Um beijo pra você, Michele. Quem tá junto com a gente também é a Carla Caroline. Beijinhos. Ana Maria, beijo. Irina Kruger, beijo pra você. Oi, Valéria, beijinhos. Alex Maia, abraço. Ana Regina, um beijo pra você, viu? Maurício Samuel tá junto com a gente, obrigado, um abraço pra você. Quem mais? O Valdo Antônio Ramos de Florianópolis, ele que é porteiro lá, obrigado, viu? Obrigado mesmo pelo carinho, bom trabalho, né? Que você trabalhe bem aí, que dê tudo certo, que não aconteça nada de ruim, certo? Andrea manda um beijão super especial pro Rafael, o maridão dela. Olha que apaixonada por esse marido, né? Também a Kainile Laila de Santana Saito. Acertei o nome, né? Kainile Laila de Santana Saito. Um beijo pra você. Obrigado pelo carinho. Ah, a Gabi também tá aqui, não é, Gabi? A Gabi e o Douglas é um casal apaixonado. A Gabi sempre diz que tá com muitas saudades. E que a vida, né? A vida tem muitas surpresas. E vem surpresa boa por aí, viu, Douglas? É verdade, ela disse que tá com saudades. Que você não se preocupe, não. Que esse amor é um amor que veio pra ficar. É um amor, assim, incondicional. Aí, Gabi. Valdo, já falei do Valdo aqui, né? Tô esperando você no 11-3509-9290. Micaele Marcos, um beijo na bochecha. Agora me diz, aonde está você? Me telefona ou manda um WhatsApp. Ah, você pode ser um WhatsApp, né? Só me conta onde você está. Lobão, na massa.

0: Graça FM, 24 horas de amor, Mato Grosso e Matias. Muito bem. Ah, Laudinei Monteiro tá em Curitiba curtindo a gente. Obrigado, viu? Oi?
1: Boa noite, Adilson. Aqui é o Ronaldo, aqui de Curiúva, Paraná.
0: Fala, Ronaldo.
1: Quero mandar um beijo aí pra minha esposa, Marinilda, que dizer pra ela que eu amo muito ela e sou muito grato por ela ser companheira. Tudo que a gente faz, muito obrigado por ela existir na minha vida aí. Beleza, Adilson? E também esqueci de avisar aí, Adilson, mandar um abraço aí pra toda a galerinha da rodagem. Estamos aqui passando Curitiba, Cambia.
0: Obrigado, boa viagem aí pro pessoal da rodagem, oi.
2: Boa noite, Dias.
0: Boa
2: noite, bonito. Boa noite, ouvintes. Boa noite, minha rádio massa, pra todos os ouvintes. Ô, bonito, eu senti no coração que você tá falando aí, faltou você, sentindo saudade de você, sua mensagem. É pra mim, né? Fala aí. Brincadeira, tá bonita. Pros ouvintes todos que são seu fã, né? Minha rádio massa. Obrigado. Rosângela Ferraz, a bonita.
0: Obrigado, bonita. Não, você tá todo dia aqui, né? Eu sempre presto atenção aqui, eu vou anotando, né? Maria dos Anjos, vamos lá, Cleuzinha, Michela, e tem vários outros nomes, eu lembro do... Ah, a Lili também, não sei, né? Victoria do SIC. Muita gente que passa aqui, a gente, não, eu sei que tá ouvindo a rádio, mas deixaram de participar, não participa todo dia. Se eu tô aqui todo dia, participa todo dia também, sem problemas. Vem aí o Wesley Oliveira e a madrugada mais gostosa do Brasil e divertida. Nos falamos amanhã às 6 da tarde, se o papai do céu permitir, tá bom? Um beijo no coração, tenha uma madrugada abençoada de quinta-feira. Tchau, gente.

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12: Massa FM, faltando 10 para meia-noite.

som é Ezra Oliveira, até as 4, tamo junto. Rádio é massa, simbora meu povo, amor e alegria tudo de novo, é mais uma noite, você junto aqui comigo, hein?

uma edição do nosso Companhia da Massa. Tá tudo bem, tudo tranquilo. Que bom ter você do outro lado do rádio. Até às 4 da manhã, é festa e alegria no rádio. Daqui a pouquinho tem o nosso tema para você interagir, participar. E eu já te convido pro nosso WhatsApp. Já tá liberado aqui, ó. 11-3509-9290. 11-3509-9290. Já pode mandar mensagem, já pode mandar aquele boa noite bem animado. Já volto pra gente começar a nossa alegria de todas as noites, sempre com grandes polêmicas, grandes quadros e a sua participação, que é fundamental. Combinado? 8 pra meia-noite, aumenta esse volume. É o Companhia da Massa que tá só chegando. Com ele, Amado Batista. 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

Face, com Panela Massa no ar, tô esperando a sua mensagem aqui, 11-3509-9290, tá só começando, hein?

0: Mais uma madrugada, agora de quinta-feira, hein? Quinta-feira, dia 16 de julho de 2026. Muito prazer, sou teu amigo Wesley Oliveira, todas as noites junto com você aqui, hein? Simbora, meu povo, já tem a polêmica. O tema pra você interagir.
1: Eu sou.

0: Bom dia, Wesley, Paraíba da Bahia, falando aqui, é isso aí, meu garoto, meu grande amigo, vamos junto até às 4 da manhã.
1: Bora!
0: E toca aí pra nós o sucesso do nosso saudoso Marquito. Olá. Aí pra nós aí, valeu, Wesley, Paraíba da Bahia, o ricão da Bahia.
1: Ninguém acredita em mim, eu falo, olha, o Marquito é um dos mais pedidos, ninguém me escuta aqui. Pra provar na primeira mensagem do programa pedindo Marquito já.
2: Boa noite, gordinha, aqui é o Rogério de Curitiba.
1: Fala, Rogerão, tamo junto.
3: Boa noite, panda.
1: Boa noite.
3: Meu gordelícia preferido.

0: Bora, Wesley, toca nosso hino aí, Marquito. Olá, bora, aí, bora, aí. Hino da madrugada, Marquito.
1: É o hino da madrugada.
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3: Boa noite, Wesley.
1: Boa noite.
3: Aqui é o Emerson, motorista de Uber aqui do Glicério.
1: Boa.
3: Toca pra nós aí, Boate Azul, Wesley.
1: Boate Azul. Manda um abraço aqui pro Robson Sonza. Alô, Robson. Grande Robson. Meu amigo Richard Sakamoto também. Obrigado pela companhia aqui na massa, hein? Tamo junto.
4: Boa noite, Wesley. Fer de Curitiba, ligadinha na massa.
1: Oh, que beleza.
5: Boa noite, Wesley. Bem, daí, boa noite, bom dia. Daí, Diadema aqui.
1: Fala aí.
5: Tá com a mais, aqui, beleza? Fez pra todos os ouvintes.
1: É nóis.
5: Daí, Diadema.
1: Tudo bom.
5: Tá de massa.
1: É massa.
5: Só alegria, só alegria.
1: Só alegria. Oi.
6: Alô, Wesley. Boa noite.
1: Boa noite.
6: Toca aí um Well Try do Alan Jackson. Manda um abraço aí pro pessoal da Zine.
1: Nossa, que romântico você,
7: Fala, Wesley. Bom dia.
1: Bom dia.
7: Como que você tá? Colchonetinho de baleia.
1: Meio mole.
7: Peludinho do papai.
1: Mas se animar.
7: Tudo certo, dominado? Ô, pra dar uma contrariada, toca um Milene Pavorô pra nós, coisa. Forte abraço por trás.
1: Valeu.
7: Peludinho da massa.
1: Tamo junto, até as 4 da manhã.
8: Bom dia, Wesley. Marquinho aqui da Prancha Almeida.
1: Ah, Marquinho.
8: Toca uma pra mim.
1: Nunca.
8: Do Gilberto e Gilmar.
1: Ah, isso pode.
8: Deixa esse Marquito pra lá.
1: Pessoal, amo odeia, né,
9: mano? Boa noite, Wesley.
1: Boa noite.
9: Wesley, toca Marquito aí. Sucesso absoluto.
1: Absoluto.
9: Marquito é o melhor do Brasil.
1: Tá vendo?
9: Toca, Wesley, Marquito.
1: Vou tocar.
9: Eu acho que você tem que tocar no começo e no final do programa.
1: Duas vezes.
9: O Emerson precisando.
1: Voava.
10: Boa noite, Wesley. Eu, o Taylor de Chapecó, eu atrás de você, eu me sinto um burro, hein, Guilherme?

0: Simbora, meu povo, amor e alegria, tudo de novo. Já entramos na quinta-feira, Companhia da Massa no ar, espalha pra todo mundo, hein? Nas madrugadas, só da Massa FM.
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0: 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Às 4 da manhã, até a chegada do Trucão, até o pé na estrada.

0: embora. Quanta gente já participando, hein? Quero te ouvir.
1: Bom dia, Wesley.
0: Olá.
1: É Nádia de Chapecó.
0: Oi,
1: tudo
0: Nádia,
1: bem?
0: Tudo
1: curtindo
0: bem.
1: Você aqui, tô de plantão.
0: Ai,
1: até 6:30 da manhã.
0: Boa.
1: Grande beijo pra você e pra todos que estão ouvindo.
0: Ai, que beleza. Nádia. Um abraço pra você que tá de plantão aí na madrugada. Você da estrada também. Você do aplicativo.
2: Olha de poço. Pode tocar essa porra desse Marquito aí.
0: Cala a boca.
2: É porra de música de couro.
0: Corno é você.
2: Pelo amor de Deus. Pode tocar isso aí.
0: Pode te catar.
2: É horrível essa música.
0: Horrível o teu nariz. Você respeita o sucesso.
3: Bom dia, Wesley, beleza?
0: Beleza.
3: Wesley, já que vai tocar o Marquito aí, então ponha pra nós aí a narração aí do gol da Argentina aí.
0: Nunca.
3: Último gol da

0: Argentina aí.
1: Nunca.
0: Põe pra nós aí.
1: Não vão colocar.
0: Pra nós ficar felizes, vai.
1: Brasileiro torcendo pra Argentina. Pra...
2: Oi. Fala, Wesley. Tudo certo?
1: Certinho.
2: Chapecó, Maurício.
1: Fala, Maurício.
2: Modinho. E o Torresmo. Grande abraço. Toca uma pra nós.
1: Nunca.
2: Valeu.
1: Não sai fora. Boa noite, Wesley. Na sintonia. Obrigado.
3: E aí, Wesley, beleza? Ô, Wesley, sabe o que o Marquito, o Nain e o Gugu Liberato têm em comum?
1: Não quero saber. Eu prefiro não descobrir.
4: Fala, Wesley. Aqui quem fala é o Vigilantes aí, falando de Curitiba. Ao invés do Marquito, toca Florentina pra nós aí, meu querido.
1: Tiririca.
5: Boa noite, Wesley. Vamos junto até às 5. Sim, até às 5. Você deve conhecer o site Reclama Aqui, né?
1: Não.
5: Já estamos em protesto lá.
1: Nunca.
5: Pra aumentar uma hora do seu programa.
1: Não vai nada.
5: E diminuir uma hora do programa do Trucão.
1: Não vai não.
5: Sendo assim, vamos até às 5.
1: Por mim, o Trucão entraria às 2 da manhã. Por mim, olha, 4 horas. Eu trabalharia menos, né? Aumentar nada.
6: Boa noite, Wesley. Feijão de Guarulhos, caminhoneiro.
1: Fala,
6: chama.
1: Feijão.
6: Tá aqui suas quengas de plantão, Wesley.
1: Aí,
6: chama.
1: Rapaz, chama.
7: Fala, Wesley. Boa noite, boa noite. Ô, não toca essa bosta desse Marquito, não, pô.
1: Cala a boca.
7: Não tô bom, não, hein?
1: Vem
7: porra
1: aqui,
7: da Argentina
1: então.
7: Passou de novo.
1: É.
7: Vai tomar no banho.
1: Bom.
7: Toca aí. Fui da mamãe. Fui da mamãe, coloca aí.
8: E ela foi da mamãe.
1: Olha aqui, olha que cara ridículo.
9: Bom dia,
1: bom dia.
9: Tudo bom bem? Dia, bom dia. Bota rodar aí, Genival Lacerda.
1: Genival.
9: É, de quem é esse Gérgio?
1: Boa. Aí é bom.
9: Valeu, um abraço.
1: Valeu, rapaz, um grande abraço pra você, meia-noite 21.
10: Bom dia, Wesley, aqui é o Paulo. Eu e minha esposa estamos sentindo para São Paulo, saindo do Paraná na estrada, na escuta na melhor rádio do Brasil.
1: Aí, só dá Massa FM na madrugada. Oi.
11: Bom dia, Wesley. Você tá bom, meu amigão?
1: Bom.
11: Toca Marquinhos para nós aí. Deixa os faladores falar. Toca Marquinhos que é sucesso na Rádio Massa.
1: Bora começar então em instantes o nosso tema. Pra cima, gente, pra cima. Chegamos na quinta-feira. Seja mais você.

0: pedido da Vilma, falou: eu tô deitadinha com meu marido, e toca uma música pra mim. Claro, querida. Aumente o volume e aproveite essa aqui, ó. Maravilhosa.
1: O bambu tá gerando.
0: Meia-noite 22, volto já com o tema.

Rádio FM, Cleiton e Camargo, vê se volta comigo. Tamo de volta, hein? Vê se volta. Meia-noite 39, na madrugada, tamo junto aqui na Massa FM pra todo o Brasil. O Brasil inteiro ouve a Massa FM. Até as 4 da manhã tem o nosso Companhia no Ar. Já vou pro tema de hoje, hein?

0: Bom dia, Wesley.
1: Bom dia
0: a todos. Mais uma madrugada maravilhosa com a melhor rádio.
1: Ai, que beleza. Todo mundo aqui, ó. Vai.
2: Fala, Wesley.
1: Olá.
2: Tudo bom? Fofuxo lindo, querido.
1: Diga.
2: Ah, já que tá todo mundo pedindo música, eu vou pedir a minha também.
1: Pede.
2: Toca Benedita Aparecida aí pra animar. Ai, só não toca Marquito, por amor de Deus. Beijo. E a nossa rádio é massa.
1: Valeu, minha amiga. Tamo junto, vai.
3: Vamos, Argentina!
1: Cala a boca, vagabundo. Que Argentina, o quê? Olha, mais um brasileiro torcendo pra Argentina. A Argentina que pelo torneio de seleções hoje virou pra cima da Inglaterra, hein? Cara, virou! Jogaço, hein? Se o Brasil tivesse essa mesma raça, que coisa, hein?
3: Que beleza, que coisa louca! Eu vou botar o meu dedão na sua boca. Toca uma quinta aí, Wesley, por favor.
1: Vamos tocar.
4: Fala, Wesley. Bom dia, bom dia. Aqui é o Pedro Henrique de Pato Branco.
1: Fala, Pato Branco.
4: Tamo junto até as 4 da manhã.
1: É
4: melhor
1: nóis.
4: Programa do Brasil, do sul do mundo.
1: Obrigado, alô, Tati. Tá tudo bem, Tati? Obrigado aí pela mensagem. Você, hein?
5: 4 da manhã.
1: Bom dia,
5: Wesley. Bom dia. Aqui é o Edson da Fazenda Rio Grande de Curitiba.
1: Boa.
5: Mais uma noite aí com você, ligadinho. Você vai pra Londrina de novo, né? Como sempre. Wesley, né? Tinha que vir com o teu patrão aí pra você dar fazer um sorteio pra nós aí, né? No trecho aí, né?
1: É sortear o quê?
5: O que você acha? Um abraço, né,
1: um abraço pra você, tudo de bom, né, rapaz? Vou sortear um carpano pra você. José Carlos Catiguá tá junto com a gente aqui. Obrigado pela mensagem. Vamos ao tema? Tudo pronto? Vamos ver o tema que a produção separou pra gente. Uma mulher divertiu os internautas ao experimentar beterraba pela primeira vez. Logo na primeira mordida, ela percebe que não gostou do sabor, mas continua com o alimento na boca enquanto tenta explicar sua reação. Falando de boca cheia, ela repete que não gostou da beterraba e faz várias expressões de desespero, tornando a cena ainda mais engraçada. Pergunta de hoje é a seguinte: qual é a comida que você não consegue comer de jeito nenhum? Já passou algum perrengue tendo que comer algo que você não gostava? Olha, eu já passei na casa dos outros. É, às vezes tem mocotó. Não gosto de mocotó, mas tinha só mocotó pra comer. Aí botaram lá o caldo, tudo. Eu falei, tô sem fome, tô tomando Monjaro, mas não colou, tive que... Eu não gosto, né? Então responde pra mim aí se tem alguma comida que você já experimentou e não, né, não consegue comer de jeito nenhum, né? 11-3509-9290. Hoje falando de comida. Caramba. Deixa eu ver outra coisa. Giló. Horroroso. Não gosto também. Vamos ver. Dia da comida.
6: Ah, Wesley, não acredito que você não gosta de
1: não
6: mocotó.
1: Não
6: que
1: gosto.
6: O que é isso?
1: Não gosto.
6: Eu amo. Ontem mesmo comi um monte lá.
1: É?
6: Gostoso demais. É bom demais. Nesse frio ainda.
1: O caldinho de mocotó é famoso, mas não gosto.
7: O que eu tento comer, mas não consigo de jeito nenhum, é lésbica.
1: Ok. Falando de comida. Comida.
8: Bom dia, Wesley. Comida que eu não como. Já comi, mas não como hoje de forma alguma. Não tenho preconceito de quem gosta. Mas pra mim não dá. É sagu.
1: Sagu? O que é sagu? Deixa eu ver aqui. Eu não lembro agora, não lembro. Sagu. Deixa eu ver. Ah, é uma sobremesa, é isso? Sagu de vinho? Não. Sagu é uma sobremesa originária da Serra Gaúcha, do Rio Grande do Sul, né? Sendo muito popular na região. Ela é feita de bolinhas de fécula de mandioca cozida, sendo muito comum o uso de vinho tinto também. Caramba, eu nunca experimentei sagu, não. Sagu nunca comi.
9: Ô Wesley, bom dia, bom dia.
1: Bom dia.
9: Eu não consigo comer de jeito nenhum. É a dobradinha.
1: Dobradinha.
9: Essa não consegue descer.
1: Não
9: desce. O Dinei, Três Pontas. Obrigado. Minas Gerais.
1: Três Pontas, Minas Gerais. Um abraço pra todo mundo aí de Três Pontas.
10: Bom dia, Wesley.
1: Bom dia.
10: Uma coisa que eu não consigo comer, todo mundo gosta aí, mas eu não... Eu troco, às vezes o gerente aqui deixa aqui pra mim aqui. Agora não tá deixando mais não, porque aí sabe que eu não como. Esse negócio japonês aí, comida japonesa.
1: Ah, comida japonesa. Não gostava.
10: Não desce.
1: Não desce, né? Aquele negócio cru, né?
10: Montanha de Diadema, forte abraço.
1: Obrigado, Montanha. Eu não comia também os que é cru. Aí eu comecei a experimentar os fritinhos e tal, e agora eu tô comendo razoavelmente. E você, hein?
11: Boa noite, Wesley. Tudo bem?
1: Bem.
11: Eu não consigo de jeito nenhum comer. Jiló.
1: Jiló, boa.
11: E quiabo.
1: Quiabo.
11: Na hora que eu vejo, assim, no prato de alguém, aquele quiabo, gosmento.
1: Credo.
11: Eu sinto até nojo.
1: É.
11: Eu sempre dou alguma desculpinha, assim, ah, não.
1: Ah.
11: Tô cheia. Pra não comer. Porque, olha,
1: quiabo
11: não vai.
1: Vai.
12: Fala, Wesley.
1: Olá.
12: Fígado, cara. Fígado pra mim não vai. Pode ser caprichado.
1: O cheiro.
12: Fígado não vai, cara.
1: Não vai.
12: Já tentaram me convencer aí, me converter pra comer fígado. Não consigo, não.
1: Não, e sempre vem na internet. Não, fígado é muito saudável, mas o cheiro. O cheiro já é meio ardido, já dá uma. Vai!
13: Fala sério, né, Wesley? Se não gostar de mocotó...
1: Não gosto, não gosto.
13: Ontem mesmo eu comi um.
1: É?
13: Abraço, André Mocotó.
1: Não, que... que André Mocotó, vai?
14: Boa madrugada, Wesley. Sou eu, a Irani, aqui de Rio das Artes. Wesley, eu mandei dois áudios, você nem ouviu, né? Tá bom. Wesley, quando você quer, a única coisa que eu não gosto de comer, eu odeio. Quiabo.
1: Ai, não gosto, não.
14: Boa madrugada pra você. Minha rádio é massa.
1: É nóis.
14: Senão eu vou dormir, já.
15: O Wesley, mocotó é uma delícia.
1: Não, não gosto.
15: Eu não tenho frescura, não. Amo comidas típicas, experimentar comidas de outros estados, bem de boa e tranquilo. O sagu, ele é muito bom. Eu trabalhei numa churrascaria, servia muito de sobremesa aqui em Curitiba. Serve, né? Sagu com creme. Uma delícia.
1: Sagu com creminho. Olha que gostoso. É, a aparência aqui, eu tô vendo aqui, é... Parece uma uvinha, né? Tô vendo aqui, parece gostoso, né? Mas o cara falou que tem pavor, não gosta de comer sagu.
16: Fala aí, Wesley, tudo certinho, beleza? É o Marcelinho Uber. Boa noite pra você e para todos os ouvintes, meu brother. Eu, quando era mais novo, tinha uns 27 anos, fiquei muito tempo internado, fiquei mais de 2 meses internado. E, mano, saí do hospital, daí um belo dia... Consegui ter uma alta rápida lá. Fui almoçar, queria comer fora. Fui no restaurante comer, mano. E puta de um bifão lá. Falei, esse aqui, meu, coloquei uns 3, 4. Você falou, hoje eu vou detonar de comer. Mano, não era fígado, a desgraça dos bifes, velho. Eu juro pra você, no meio do restaurante, eu cuspi o bife no chão, velho.
1: Ah, não.
16: Chamei o garçom e falei um monte. Falei, por que vocês não colocam a desgraça do negócio ali, num papelzinho pra falar que é fígado, essa desgraça aqui? Mano, eu não suporto o fígado, não suporto nem o cheiro, velho. Uma desgraça, fígado, mano. Um negocinho ruim da porra. Não.
1: Calma. Nossa, ele ficou bravo só de falar que não gosta, né? O trauma que ele tem, vai.
17: Bom dia, Wesley.
1: Bom dia.
17: Peludinho, tudo bem?
1: Peludinho, não.
17: Wesley, não. Tá aí, ó. Várias coisas que eu não consigo comer. Manteiga, frutos do mar, camarão e comida japonesa. Não desce de jeito nenhum. Milena aqui, Estado do Rio. A rádio é massa.
1: Olha, você sabe que o camarão eu não como mais depois que eu vi um negócio na internet que é a barata do mar. Depois que eu vi isso aí... Eu não como também. Ai. Eu vi que a barata do mar tem um camarão, eu também não. Não como, vai.
18: Fala aí, Wesley, boa noite, beleza? É o Pitbull aqui do Maringá. Rapaz, uma coisa que eu sempre quis comer e, tipo assim, não consigo. Faz uns 3 anos que eu tento, mas não. Eu não consigo, sabe?
1: Que?
18: A vizinha minha, bicho.
1: Não.
18: Rapaz, sou doido pra comer aí. A vizinha minha, mas tá difícil, moço.
1: Não, não
18: mas
1: é não isso.
18: Pude, não.
1: Não, não é isso, cara. É comida. Hoje o tema é o seguinte. Qual a comida que você não consegue comer de jeito nenhum, né? E tem alguma comida que você já experimentou? Falou, ah, não vou gostar. Acabou adorando. Conta pra gente aqui no 11-3509-9290. Vamos lá, mensagem chegando.
19: Fala, Wesley. Beleza? Jacques Chipecó, Santa Catarina. Cara, como é que você fala que não conhece sagu?
1: Não conheço.
19: A pessoa que eu escuto não conhece sagu, cara. É uma sobremesa típica aqui, né? Na região sul aqui.
1: É mesmo?
19: Feita com vinho, é muito bom. É docinho, é muito bom, cara.
1: Uhum.
19: Dá pra comer tanto só o sagu ali, quanto um sagu também de vinho, e faz uma sobremesa à parte, que é um creme branco.
1: Ah.
19: Aí você coloca, mistura os dois e faz o casamento perfeito. Top demais.
1: Vou comer.
19: Mas só o sagu também é bom.
1: Vou
19: Valeu?
1: Comer. Vou
19: e uma
1: comer
19: comida que eu não gosto, cara, na verdade, são frutas, né? Dois tipos de fruta. Uma é carambola, outra é figo. Detesto, odeio, cara. Ah, e aquelas balas de banana, hein? Que antigamente os pais davam pras crianças, mas eu odeio isso aí, cara. Bala de banana. Não gostei.
1: Balinha de banana, você não gosta? Minha vida. Vamos lá.
20: Wesley, bom dia. Rapaz, como é que você é redondão desse jeito aí? Se você mantém nojinho de comer as coisas. Aí não toma catar. Como camarão. Rapaz, como é que você adquiriu tudo esse peso aí, essa massa?
1: Olha, você não cuida da sua vida. Você não. Eu como outras coisas, né? Eu só não como camarão e mocotó. Qual que é o problema? Deixa eu ver. Fala.
21: Aí, Wesley. Quem não come bolinho de arroz, né? Porém, eu fui na casa de um amigo e dá-lhe comer bolinho de arroz. E eu perguntei qual que era o segredo da receita. E a mãe do meu amigo disse que era miolo de ovelha.
1: Ah!
21: Pensa, acabou na hora o apetite, né?
1: Mas tá gostoso. Se ela não falasse que era miolo de ovelha, você ia comer até lamber os beijos.
22: Fala, Wesley. Bom dia. Você tá bom, meu toicinho? Por aqui é o Plácido Carreteiro, que Deus abençoe aí a nossa quinta-feira, hein? Wesley, uma coisa que eu não como de jeito nenhum é giló, mano.
1: Giló, ruim.
22: Não adianta me oferecer giló que eu não como. Ó, baguizinho ruim, velho.
1: É ruim mesmo.
23: Fala, Wesley, skin de javali, como é que você tá?
1: Vai de catal.
23: Teve uma vez que eu comi, cara, você falou aí do camarão, teve uma vez que eu comi um salgadinho de camarão, um ibicém de camarão.
1: Nossa!
23: Cara, nunca mais na minha vida, ou tava vencido, estragado, ou era ruim mesmo daquele jeito, nunca mais na minha vida.
1: Não, eu vi na internet que é a barata do mar. Olha, desculpa se você gosta de camarão, mas eu fiquei impactado com isso aí, né? Aí eu não como camarão, vai.
24: Sei. Boa noite, Wesley. Boa noite, maceiros e maceiras de plantão. Pretão chegou, hein? Aí, Wesley, uma coisa que eu não como, que eu não me desce, mano. Camarão e giló. Puta, esses baratinhos aí, mano. Mano, quer me expulsar da sua frente? Só me oferecer camarão ou giló, mano. Eu desapareço, mano. Não suporto, cara. Um abraço no Pretão.
1: Um abraço, Petrão. O Wesley, bacalhau, não como. Bacalhau? Não, o cheiro é horrível mesmo, não. Acho que eu nunca comi bacalhau, só porque o cheiro já me dá um, né?
25: Ô, Wesley, bom dia. André de Bebedouro.
1: Ah, Bebedouro.
25: Sentido Santa Bárbara aqui. Comida que eu não consigo comer é o bucho.
1: Bucho.
25: Um abraço, Wesley. Bom programa.
1: Valeu,
25: um abraço aí, todos os caminhoneiros da estrada aí, tá bom?
1: Tamo junto, obrigado aí pela sua mensagem. Manda um alô pra nós, deixa eu ver.
26: Fala, Wesley, beleza? Boa noite. Manda um abraço pra nós que estamos aí na rodagem, eu e o companheiro Eric. Rapaz, é um negócio que eu não gosto, não consigo comer à tarde salada, de jeito nenhum.
1: Saladinho.
26: Alface, tomate, estrode de comer vai. Mata aí, ficou pra vaca, rapaz. E outra, na Arca de Noé salvaram a carne, cara. Eu não vi o cara pegar mudinha de sarcinha, cebolinha e botar na Arca de Noé. Positivo, manda um abraço pra nós aí.
1: Um abraço, rapaz. Obrigado aí pela mensagem. Vanessa de Curitiba tá junto com a gente aqui. Obrigado. Muita gente mesmo participando. Se eu não coloquei seu, não me xinga. Não, não fica brava, que tem tantas aqui. Eu vou colocando o máximo. Você vê que só foi áudio um atrás do outro, vai.
27: Boa noite, Wesley. Tudo bom? Aqui é Gustavo de Santo André. Cara, a única coisa que eu não como é viado. O resto eu como é tudo.
28: Olá, Wesley. Muito boa noite.
0: Rapaz, como é que pode? O maior mocotó da rádio brasileira não gosta de mocotó?
1: Rádio Catal. Vagabundo.
2: Boa noite, Wesley. Olha, eu não gosto de comer ervilha. Não gosto de comer ervilha. Quando peço lanche, x-salada, essas coisas, tem que tirar a maldita ervilha. Ou coisinha que não tem gosto de nada, nem precisava existir.
1: Eu tiro o milho do lanche também, agora que eu lembrei. O milho eu tiro também. Comprei um hot dog, então tinha milho, eu pedi pra tirar.
3: Ô Wesley, peludinho.
1: Peludinho não.
3: Você é louco falar que você não come bacalhau porque você não gosta de cheiro?
1: Não gosto.
3: É só lavar, lava direitinho, manda tomar um banho e fica uma delícia. Agora, se não comer o bacalhau por causa do cheiro, é brincadeira, hein? Companhia
1: da Massa. Não tem um cheiro ruim, mas não dá vontade de comer. Já mais respostas do tema. Faltando 5 pra 1.

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Classe FM, João e Giovanni, nem dormindo consigo te esquecer. Tamo de volta! Até às 4 da manhã e hoje o nosso tema é o seguinte. Qual a comida que você não consegue comer de jeito nenhum, hein? Conta pra gente aqui. Tem alguma comida que você já experimentou? Falou, ah, não vou gostar. Conte, falou, ah, não, gostei sim. Acabou adorando. Conta pra gente. 11-3509-9290. Manda ver aqui, fazendo a diferença.

0: sushi.
1: Não desce não, cara. Não desce. Sinceramente, não desce. É, manda um abraço aí pra nós aqui da Puxada de Madeira aqui pra Suzano, aqui do estado do Espírito Santo.
0: Boa!
1: Beleza? Um abraço aí, tamo junto, meu brother!
0: Valeu, rapaz!
2: Bom dia, Wesley!
0: Bom dia!
2: Sobre a enquete, a comida que eu ainda não comi, eu gostaria muito de comer, é a tua irmã.
0: Ô, seu vaca! Você é bem bocudo, né, rapaz? Cê... Tá louco, velho? Vou inundar o
3: seu umbigo. Oi! Bom dia, Wesley!
0: Bom dia!
3: Ô, Wesley! Você tá esquecendo de tocar o Maquito! Toca o Maquito aí pra nós!
0: Vou tocar já já! É a mais pedida, hein,
4: mano? Bom dia, Wesley. Bom dia. Madimbu da Shopee.
0: Ah, eu trouxa.
4: Mano, uma comida que eu provei e gostei foi rabada.
0: Rabada. Rabada
4: é bom. E uma que eu não... E uma que eu não gosto é buchada.
0: Buchada.
4: É tripa, brócolis, berinjela. Isso é ruim demais,
0: rapaz. Eu não gosto. Mais um. Eu não gosto de brócolis também. Não me desce.
5: Bom dia, Wesley. Tudo certo? Certo, viu? Queria aproveitar e mandar um abraço pra minha esposa Rubi, que tá na escuta aí do programa. No momento tô na estrada, mas logo, logo estou chegando em casa. Um abraço, minha esposa Rubi.
0: Ô, rapaz, não manda abraço pra sua esposa nesse programa. É sério, eu falei, Rubi, né? Não. Você sabe o que acontece. Os caras não sabem, ninguém tem respeito por ninguém. Eu não preciso nem falar nada. 11-3509-9290. Nem falar nada. Olha lá.
6: Um beijo, Rubi. Sua linda, sua gostosa.
0: Aí, tá vendo? Evita esse tipo de.
2: Rubi! Pega no meu pipi.
0: Tá vendo? Evita essas coisas.
7: Fala, bom dia.
0: Bom dia.
7: Queria mandar um beijo pra Rubi.
0: Tá vendo?
7: Rubi! Acho que eu chego primeiro, viu?
0: Não, você respeita.
7: Fique em paz, tô chegando, Rubi.
0: Você respeita a mulher do cara aí.
7: Eu também queria mandar um beijo pra Rubi. Ela é a pedra preciosa preferida da minha vida. Olá. Gostosa.
0: Não, vocês respeitam a mulher do cara aqui.
2: Rubi.
7: Beijo, Rubi. Pega aqui no meu pipi.
0: Não é o lugar certo pra você ficar... Você tem que entender, aqui o pessoal, ninguém é de ninguém, entendeu? Então assim, você fala assim, oh, manda pra minha esposa, ninguém respeita, olha lá.
7: Um abraço, Rubinho, um beijo! Delícia!
0: Olha lá, tá vendo? Você pede desculpa aí, querido, que só tem animal.
7: Beijo, Rubinho, mama aqui, ó! Oh!
8: Tô, Rubinho, vou quebrar teu mandato.
0: Chega! Chega! Respeita a mulher do cara, cara.

0: tá mandando um beijo apaixonado pra esposa. Aí vem esses trogloditas aqui.
1: Rubi maravilhosa, cuidado que ele tá chegando.
0: E por isso, meu Chico Preto, eu não. Não é possível.
2: Eita, Rubi, bem que você me falou que esse teu marido é um corno.
0: Ele vai até a mulherada aqui, ó.
3: Sem o meu Chico Preto, eu não vou ficar. Eu não vou.
4: Eu não vou.
5: Beijo, Rubi, bem na

0: peito do Chico.
1: Beijo, Bi, querida da nossa madrugada.
2: Do peito. Vamos voltar pro tema de hoje, que é o seguinte: qual é a comida que você não consegue comer de jeito nenhum?
0: Do peito do Chico preto é preto.
2: Não, não é pra falar da mulher do cara. O preto não é preto. Vamos lá, conto com a sua, com o seu bom senso, vai.
3: Bom dia, Wesley, aqui é o Vigilante Isaías, novamente.
2: Oi, Isaías.
3: E a respeito da sua enquete, meu amigo, olha, pra comida eu não sou muito enjoado, não.
2: Não?
3: Mas o que eu não gosto na comida é o tal do coentro, rapaz.
2: Coentro.
3: Do céu.
2: É ruim, né?
3: Uma vez eu fui lá pro Nordeste, lá na casa dos parentes,
2: ah,
3: lá.
2: Ah, tem coentro.
3: E tinha comida... Tudo que era comida que eles faziam tinha o coentro.
2: O coentro,
3: é. E pra mim aguentar comer essa comida.
2: É.
3: Rapaz, foi um sufoco. Valeu? Um abraço.
2: Gosto forte.
4: O bom é que ele avisou antes, né, Rubi? Aí dá pro Ricardão escapar.

0: participar pelos fundos.
1: Não, até você, querida. Por isso,
2: meu Chico Preto,
1: essa voz doce. Até você.
2: Ele é o meu bichinho.
3: Boa noite, Wesley. Caputinho por cá. Sobre a enquete de hoje. O que eu não como é giló.
1: Giló.
3: Dei a pau. Muito menos comida. Comida chinesa. Positiva, focada em cru. Merda do céu. Você tá doido. Manda um abraço pro povo da São Miguel, da Lovato e da F-Trans aí pra mim, Wesley. Deus abençoe. Minha rádio é massa.
1: É nóis.
4: Olá, Wesley. Diga. Aqui é o José Carlos da Praia Grande, hein?
1: Ó, José.
4: Trabalhando às 7 da noite às 7 da manhã.
1: É.
4: Rapaz, eu como tudo, hein?
1: Tudo?
4: Graças a Deus, olha. Moro aqui próximo da praia, né? Nasci aqui.
1: Nasceu
4: Moro
1: aí?
4: Moro já. E camarão, siri, caranguejo, mocotó, sarapatel, meu, graças a Deus, como tudo, e me sinto muito bem, graças a Deus, hein?
1: Aí sim, rapaz.
4: A única coisa que eu não como é viado, só se for cozido, bem cozido. Falou, Hélio, forte abraço, fica com Deus, que Deus abençoe. Minha rádio é massa.
1: Tudo de bom, vai.
5: Boa noite. O que é complicado de comer é o tal do homem casado, né? A mulher não pode comer o homem casado, que senão dá um trinca, né? Brincadeira. Mas, na verdade, não. Desce o tal do homem casado. Boa noite.
1: Mas peraí, Cris, você já se envolveu com homem casado? Conta esse babado pra mim. Conta essa fofoca pra mim. Não precisa se identificar, mas conta. Já se envolveu e teve problema? Conta pra mim, vai. Foi gostoso a adrenalina? O que, que você sentiu? Quando é agora? Agora eu fiquei curioso. Agora... Conta pra mim, querida. Fala pra mim. Se abre pra mim.
6: Eu sou casado, mas se você quiser eu como, viu, bichinha? Vamos se arrochar, vamos começar baixinho.
1: Fica quieto, cara.
7: Fala, Wesley, beleza? Uma coisa que eu não gosto de comer é verdura.
1: Verdura?
7: Você gosta de verdura, velho?
1: Eu gosto, eu gosto. Verdura é bom. Wesley, não pode. É bom, mas é no sigilo, viu? Ah, não, que conta pra mim. Só uma aventurinha, vai. Não precisa se identificar, só uma aventurinha de na moralzinha, assim. Fala. E aí eu fui com ele em tal lugar. Ah, conta pra mim!
8: Ô, Wesley! Comida que eu gosto de comer é a tal da mulher casada, cara. Adoro.
1: Ó, esse já foi o oposto. Foi o oposto, esse aqui. Né? Vamos lá. Mais mensagem chegando. O Wesley, fala pra ela contar. Ela não quer. Um homem, se fosse um homem fala: não, Wesley, eu fiz assim, assim. Mulher é mais discreta, né? Mas ela podia contar aqui pra gente uma aventurinha, né? Queria saber uma aventurinha, vai.
9: Boa noite, Wesley. Aqui é o Rodrigo, da Cidade de Registro. Então, uma das coisas que eu não curto muito é cebola na salada.
1: Ah, cebola.
9: A cebola, ela frita, ainda como, mas cebola na salada. Aquela maionese também de alho, né? Não sei se você já comeu.
1: Já.
9: É uma maionese caseira, né?
1: Uhum.
9: O pessoal faz. E outra coisa também é o tal do nabo, né?
1: A nabo.
9: O nabo é uma das coisas também que quase eu não como, assim, vejo, né, na salada, mas quando tem eu não como, não. Por conta do gosto que fica depois, né? Beleza? Minha rádio é massa.
1: Valeu!
10: Ô, Wesley, boa noite, tudo bem? Forte abraço. Rapaz, tem hora que você conversa aí. Que nem você tá conversando com a vozinha mole aí, não sei não, hein?
1: O que que é, rapaz? Eu tenho
10: a confiança de você, hein?
1: Ô, oh, rapaz, que é mágico? Ô, ô. Que é mágico? Eu tô tentando convencer ela.
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12: Esse não come o nabo, mas pode ter certeza que ele toma o nabo.
13: Ô, Wesley, uma comida que eu comi aqui no Japão que eu não gostei muito foi carne de tartaruga e carne de cavalo. Cara,
1: nossa.
13: Forte. Mas o que eu não gosto de comer mesmo é gorda. Ai, gorda não me desce.
1: Tá bom. Ó, oh, ela mandou aqui pra gente, ó. Wesley, o cara casado que eu saí, ele era amigo do meu vizinho. Eu peguei ele numa cachoeira, viu? A gente fez loucuras numa cachoeira aqui, na minha cidade. Mas é proibido, eu sou enjoado, eu só pego uma vez só. E não faço repetições, viu?
14: Você vai.
1: Nossa, querido.
14: Carro pra escola.
1: Pegou um cara a casar na cachoeira.

0: Wesley. Fala pra ela pegar o pretão aqui, então. Fala pra ela pegar o pretão aqui. Tô à disposição.
1: Calma aí, pretão. Segura aí,
2: cara. Ô, Wesley, bom dia.
1: Bom dia.
2: Bom dia, galera da massa. Ô, Wesley, o troço que eu não gosto de comer, rapaz, é o tal do giló.
1: Giló.
2: Ê, rapaz, já tentei tudo que é jeito, já fizeram tudo que é jeito pra mim, o troço não desce, não, viu?
1: Não, é ruim demais.
2: E o troço que é bom de comer, que eu gosto, é mulher grávida. Ah, oh, trem bom comer tá mulher bom, grávida.
1: Tá, é comida, cara, por que vocês envolvem sexo, tá vendo? Estão todos eles que colocando sexo, cara. Sei que a mulher falou agora aqui de homem casado, mas, pô...
3: Boa noite, Wesley. Ela disse que não faz repetição por causa que ela, porque eu não peguei ela ainda.
1: Ah, é?
3: Quando eu pegar ela e dar um trato nela, ela vai ver só se, eu, se ela não vai querer repetir, pedir bis.
1: Nossa, que transarino, vai.
4: Boa noite, Wesley. Ô, Wesley, uma coisa que eu gosto de comer é a mulher na cachoeira.
1: Ai, que beleza. 5 na madrugada, só da massa, filho. O nosso tema de hoje, qual a comida que você não consegue comer de jeito nenhum, aquela que você detesta. Pô, falei as minhas aqui, estão só me criticando aqui, ó. O mocotó não gosto, camarão não gosto, brócolis eu não gosto.
5: Ô, Wesley, eu achei, rapaz, que eu não ia gostar de comer a minha sogra. Terminei comendo a veia duas vezes ainda.
1: Tá vendo? Oh, deixa eu te falar.
5: Valeu, Paraíba da Bahia.
1: Filho, eu sei que vocês têm a mente poluída. Mas tô falando de comida. Não falando de mulher, sogra, não. Comida.
6: Ô, Wesley, beleza? Aqui é o Sagui.
1: O Sagui.
6: Ei, eu como de tudo. Não tem nada que eu não goste. Gosto de tudo.
1: Tudo.
6: Agora só falta comer mesmo essa tarde rubi aí.
1: Olha lá, tá vendo?
6: Essa ainda não comi, mas logo, logo vamos experimentar.
1: Pessoal, tudo sexualista. Ó, ela mandou foto da cachoeira aqui. Ó, que bonito. Nossa, bem deserta, ó. Nossa, querido, que aventura, ó. No final tem a queda d'água. Aí tem uma água bem rasinha. Ela bimbou na cachoeira, que maravilha.

0: Wesley, uma coisa que eu gostaria de comer é o Bellingham da Inglaterra. Que... Deve ser uma comida boa, hein?
1: Que isso, querido? O jogador? Nossa, querido. Jogador da Inglaterra, né? Ah, ela mandou foto dela aqui na cachoeira, ó. Ela falou, Wesley, as aventuras são as melhores coisas da vida, viu? Ai, que beleza.
2: Wesley, o que eu não gostava é comer, acabei gostando, é feijão, cara.
1: Feijão?
2: Feijão. Você acredita?
1: É mesmo.
2: Gostoso, pô.
1: Gostoso.
2: Um abraço aí, feijão. Feijão de Sorocaba. Tamo junto, meu amigo.
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4: Ô, Wesley, Leandro de Ubatuba, bom dia, irmão. O que eu não gosto de comer é giló.
1: Giló em primeiro
4: bife,
1: lugar.
4: Bife de fígado.
1: Fígado.
4: E já a comida que eu gosto de comer, que eu não abro mão. Como toda sexta, sábado e domingo, que geralmente é a folga, né? As folgas ali que a gente consegue abrir uma exceção, comer, gastar um pouquinho mais, comer melhor. É glúteo de locutor gordinho.
1: Sai fora, ô! Seu vagabundo, sai, cala a boca! Olha, você vai te catar, viu, rapaz?
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1: Oh, prestando atenção aqui.
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1: você. Bosta dela.
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5: Ô, Wesley, nem pagando, você me pagando, eu como Ivanelis.
1: Não.
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6: Ô, Wesley, quem não gosta de giló?
1: Giló.
6: Pode ir me dando um giló pra cá que eu como tudo, bagaço tudo esse giló aí desse povo aí que não gosta de giló. Manda um giló desse povo aí pra cá que eu vou comer tudo.
1: Aí, ó.
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1: Ó, daqui a pouquinho tem a nossa disputa musical.
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1: Vou abrir a linha também pra gente papear aqui, ó. 11-43-69-9290. Você pode ligar, fica à vontade para você participar. 11 São Paulo, 43-69-9290.
0: Wesley, coisas que eu não gosto de comer é o tal de giló, é fígado,
1: é
0: mocotó, dobradinha e bago de boi.
7: Ô Wesley, toca Marquito!
1: Já tava esquecendo do sucesso da madrugada. Olha a mais pedida aqui. Marquito cantando pro Brasil.

0: maravilhosa, né? Todo mundo ligado aqui na nossa Massa FM até as 4 da manhã. Gabi do Portal.
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0: Vá pro meu áudio, reencarnação do Majin Buu.
1: Papo inferno, rapaz. Ó, 1:34, vamos atender aqui, Márcia FM, alô.
2: Alô.
1: Quem fala?
2: É a Vicky Wesley, bom dia.
1: Tudo bem, Vicky?
2: Tudo ótimo, melhor agora, falando com você.
1: Tem alguma coisa que você não come, Vicky?
2: Então, eu ia responder essa da enquete. É pimenta, meu pai tinha um costume de fazer comida com pimenta, só que não depois, né, a parte, ele fazia na comida direto.
1: Ah, direto na panela?
2: É, dele tacava pimenta. Eu falei, ô pai, mas daí não dá certo esse negócio, eu não gosto de... Aí eu falei, por que o senhor não pega e não coloca no prato do senhor depois? É. Mas ele tinha um costume de colocar pimenta na comida inteira. Então é pimenta que eu não gosto. Comida japonesa também eu não curto muito. E rabanete não tem condição nenhuma de eu comer. Rabanete não dá certo.
1: Seu pai tinha hemorroida ou não?
2: Não, eu acho que é por isso mesmo, ele não tinha.
1: Que fala que a pimenta dá,
2: mas ele não ligava pra família, o negócio era ele comer a comida apimentada.
1: Caramba, e deixa eu te perguntar, e aí pimenta nenhuma você não gosta?
2: Não, é pimenta, mas deve ser, tem que ser daquela bem fraquinha, né?
1: Biquinho,
2: mas,
1: né?
2: Mas normalmente, pra mim, tira o gosto da comida. Colocou pimenta, pra mim, já estragou.
1: Essa é verdade. Tá certo. E você vai, qual é o palco do momento agora, hein?
2: Estamos indo pra Ponta Grossa agora.
1: Ponta Grossa, vai chegar que hora lá?
2: Ah, mas acho que 2:30.
1: 2:30 da manhã?
2: Fala com meu irmão, quando ele manda áudio, você não escuta os áudios dele.
1: Deixa eu ver aqui que ele não gosta. Deixa eu falar com ele.
3: Oi, e aí, Wesley?
1: Oi, querido, tudo bom?
3: Beleza, velho?
1: Na boa. O que você não come, querido, que você não gosta de jeito nenhum?
2: Ah, o meu irmão come de tudo.
1: É, eu vejo. E manda bom dia pra um monte de mulher também.
2: Hã?
1: E manda bom dia pra um monte de mulher também, não é?
2: Ô, você lembrou, Wesley?
1: Lembrei.
2: Mesmo de tanto ouvindo, você lembra dessa história?
1: Lembrei. Ele manda uma lista de trança. Bom dia, amor. Bom, não é?
2: Exatamente. Bom dia, amor. Bom dia, coração. Bom dia, princesa.
1: Tá vendo que vagabundo. Olha, não,
2: não
1: segue...
2: esse aqui...
1: Não segue ele não, viu, querida? Pra você não se corromper.
2: Não, esse aqui é o exemplo do homem que não presta.
1: Tá certo, ó, boa madrugada e boa viagem aí pra vocês, viu?
2: Obrigado, Wesley.
1: Eu
2: bom
1: te
2: trabalho
1: amo.
2: Pra você aí, pra galera toda. Eu também, olha, recebi um eu te amo hoje.
1: Você ficou feliz, querido?
2: Eu fiquei muito feliz, te amo também, Wesley.
1: Um beijo. 11-43-69-9290, telefone da Massa, que não para de tocar. Massa FM, alô.
4: Alô, bom dia.
1: Bom dia, quem fala?
4: É Anderson.
1: Tudo bem, Anderson?
4: Tudo bem, graças a Deus.
1: Anderson, sobre a nossa enquete de hoje aqui, qual a comida que você não consegue comer de jeito nenhum, hein?
4: Rapaz, eu só não como viado, mas o resto...
1: Você come de tudo, menos isso aí?
4: É, menos isso aí.
1: É, não tem nada, nenhuma comida?
4: Rapaz, graças a Deus eu como de tudo. Não sinto nada, graças a Deus. De comida assim, graças a Deus não sinto nada.
1: Tá certo. O que você tá fazendo aí na madrugada?
4: Não entendi.
1: O que você tá fazendo aí na madrugada?
4: É, eu trabalho de motorista de caçamba.
1: Ah, motorista de caçamba?
4: Isso.
1: Cara, e tem muito trampo hoje aí?
4: Nada, todo dia é suave, a noite é suave.
1: Ah, não tem nenhum entulho pra você pegar?
4: Tô carregado de entulho.
1: Ah, você tá indo pra onde? Pra onde você descarta? É, acho que o entulho caiu em cima dele. Olha, uma morte. Que pena, hein? Faleceu ao vivo.
5: Uma coisa que eu percebi é que esse cara é pau mandado da irmã. Ela nem deixou ele responder a enquete, meu.
1: É, você viu? Pau mandado da irmã, não, cara. Massa FM, alô.
6: Alô.
1: Quem fala?
6: É Laudiana de Floripa.
1: Tudo bem, querida?
6: Tudo, meu lindo, fofinho, gostosinho.
1: Que voz gostosa você tem, viu?
6: Obrigada.
1: O que você tá fazendo de bom aí na madrugada?
7: Ai, estou
1: beijada
7: curtindo
1: o Wesley. Ai, que gostoso.
7: Nada melhor do que curtir.
1: Ah, você é maravilhosa, viu?
7: Obrigada.
1: E tem alguma coisa que você não come?
7: Olha, eu não, não é que eu não gosto, mas é que eu não consigo comer a salada crua.
1: A salada crua?
7: Assim, é, a alface, tudo que é verde. Consigo mastigar e ela não desce.
1: Ah, né? Tudo que é verde você não come.
7: É, tudo que é verde. Ah. Eu como a salada cozida, daí eu adoro todas as verduras cozidas.
1: Entendi.
7: Eu adoro.
1: E você é casada ou solteira?
7: Não, eu sou viúva, meu lindo. Ah,
1: 19
7: viúva.
1: Anos. Ah, e não quis arrumar nenhum homem?
7: Não quis. Tá tão maravilhoso assim.
1: Melhor ficar sozinha, né? Antes só do que mal acompanhada, né?
7: É, casamento é o primeiro.
1: É, foi o primeiro e último.
7: É verdade. Ah. Hoje em dia, tanto as mulheres como os homens não estão cuidando bem assim, sabe?
1: Entendi.
7: Casam, daqui a pouco estão se separando, se brigando, aí então não.
1: É verdade. Tá certo, querido. Olha, eu te amo. Muito obrigado por estar aqui sempre, viu?
7: Eu também te amo. Um beijo.
1: Um beijo. Maravilhosa. Ó, na nossa live lá, estamos ao vivo, hein? Wesley Oliveira Rádio no TikTok. Você pode entrar lá, bater um papo com a gente. Ó, tá entrando um monte de mulher bonita lá, ó. Bom da live que você vê a fuça, né? Você já vê direto aqui. Essas mulheres que se participam do programa, você que tem curiosidade, tá tudo lá, ó. Wesley Oliveira Rádio no TikTok, você pode entrar aí, fica à vontade pra participar, tá bom? Vamos lá, mais mensagem chegando aqui, quero te ouvir, vai.
8: Ô Wesley, o motorista de caçamba aí não é que a ligação dele caiu, não. É que você perguntou pra ele onde que ele joga o entulho. No mínimo deve ser daqueles caras clandestinos que jogam o entulho onde que não é pra jogar, esse cretino.
1: Será que é por... E dá uma multa pesada, né? Tá. Será que é um descarte irregular por isso? É, bem observado, rapaz, vai.
9: Wesley, pergunta pra Vicky se ela chegando em Ponta Grossa, se ela vai sentar ou vai ficar em pé.
1: Márcio Firme, alô. Alô. Alô, diga.
10: É eu, Anderson, pô. A ligação caiu.
1: Caiu, e onde você descarta?
10: No Ibu.
1: Você é vagabundo, né, rapaz? Tá certo. Ó, bom trabalho aí. Cuidado com a fiscalização, hein?
10: Não, é tudo regular, pô. Tudo
1: tá bom. Tá bom. Um beijo, querido.
10: Valeu, Deus abençoe.
1: Valeu, querido, valeu. Nosso querido amigo caçambeiro. Falou que é tudo, né, legalizado, duvido. 11-43-69-9290.
11: Wesley, mais uma vez essa história tá mal contada. O cara viajar com a irmã.
1: A irmã.
11: Vai chegar duas e meia da manhã no destino.
1: Sim.
11: E vai fazer o que daí? Vai ficar rodando em volta da carreta?
1: O que tem?
11: Tá mal contada essa história aí, viu?
1: Não, tá bom.
11: Eu sei a irmã que ela é. Irmã da fé, né?
1: Você acha que não é irmã? Não é irmã de sangue? Você está questionando? Ó, na nossa live lá, ó, Fernanda tá junto com a gente. Ai, que maravilha. Olha que loira maravilhosa. Aparecida também tá junto com a gente. Olha, fala o telefone devagar. 11-4369-9290. Alô? Alô?
12: Alô?
1: Quem é?
12: É Edilson, de Foz do Iguaçu.
1: Tudo bem, Edilson?
12: Tudo bem, graças a Deus. E você, meu amigo Wesley?
1: Tranquilo também. Você vai pro Paraguai com frequência ou não?
12: Não vou.
1: Por que não?
12: Porque a gente que mora aqui, em Foz, não tem muita, tipo assim, ficar enfrentando fila pra passar ali, daí você chega na... lojas lá, tá muito lotado de gente, não tem muita paciência, entendeu?
1: E tem muita fila pra ir lá?
12: Tem muita fila aí na rodovia ali, pra você acessar a Ponte da Amizade, tem gente que pega fila ali de 2-3 horas.
1: Caramba, e a qualquer hora?
12: É, geralmente é cedo, né? De manhã cedo, ali a partir das 6 da manhã até umas 11 horas da manhã é muita fila.
1: Aí depois fica mais tranquilo.
12: É, a tarde é mais tranquilo, só que as lojas ali no Paraguai, elas abrem muito cedo, né? Então, a partir de 4, 5 horas da manhã já tá tudo aberto e lá por 3, 4 horas da tarde já fecha tudo também.
1: Entendi. E você faz o que da vida aí em Foz?
12: Motorista de aplicativo.
1: E você não pega umas corridinhas, não? Falando, vamos ali buscar um Monjaro, não? Não,
12: não. Olha que essa noite agora, agora há pouco, faz umas 2 horas mais ou menos, eu peguei uns turistas aí de São Paulo e que eles falaram que foram pro Paraguai comprar as canetinhas.
1: Ah, é?
12: E aí eu falei pra eles, ó, cuidado, hein? Cuidado
1: não
12: que...
1: Não pode.
12: Cuidado que se passar da cota aí o pessoal pega e...
1: Não, eu acho que não pode nenhuma agora, né?
12: É, não pode nenhuma.
1: Não pode nenhuma. Então... É tipo
12: assim... do Paraguai, não pode. Essas canetas do Paraguai não pode, não.
1: Você pode trazer droga, mas não pode Monjaro. Tinha um exército lá, meu. Juro, tinha um exército pra combater o pessoal.
12: Não, é verdade, verdade. Não, é verdade.
1: A febre foi tão grande que, meu, proibiram de vez, né?
12: Rapaz, não, e é demais mesmo.
1: E aquela catarata lá é bonita?
12: As Cataratas do Iguaçu, você sabe que é uma das 7 maravilhas naturais do planeta.
1: Ah, é?
12: Cataratas do Iguaçu.
1: E é bonito mesmo?
12: E ó, pros ouvintes da massa aí, que não conhecem Foz do Iguaçu, nunca estiveram aqui, a Cataratas, ela tem vários passeios lá, inclusive tem a trilha tradicional, que você pode ir caminhando, né, e tirando fotos ao longo da trilha, vê muito coati ali. É um animal muito tradicional ali, que fica junto com os turistas e tal. Só não pode alimentar eles, né?
1: Não pode alimentar o coati?
12: Coati não, não pode alimentar. Porque eles podem atacar as pessoas pra roubar comida, né? É tipo que nem aqueles vídeos de macaco roubando comida das pessoas e tal. Os coatis também podem fazer isso. Então é pra evitar comer perto deles, tudo isso. Mas falando das cataratas, lá tem o passeio de barco, que é o Macuco, né? Que é muito famoso também, o passeio de barco.
1: É caro?
12: Que vai embaixo das quedas d'água. Tem o amanhecer das cataratas, que é o nascer do sol, né?
1: Uhum.
12: Que é muito bonito também. Tem o passeio à noite, que é o luar também, muito legal.
1: Oh, romântico,
12: inclusive,
1: hein?
12: Os casais, exatamente, os casais. Tem o catamarã também, que é maravilhoso para você... almoçar, o jantar, também um passeio nas águas pelos rios Paraná e Iguaçu, né? Aqui na nossa região. Tem muita coisa para fazer em Foz do Iguaçu. Mas eu tô ligando para você para falar sobre o tema.
1: Diga, pois não, o que você não gosta de comer?
12: Ó, eu tenho uma história que é o seguinte. Aos 8 anos de idade, criança, 8 anos de idade... Eu me engasguei com espinho de peixe, tá ligado?
1: Certo.
12: E aí eu não como mais peixe depois desse trauma que foi pra mim. Eu não como mais peixe, nem tipo de peixe. Assado, cozido, frito, qualquer tipo de peixe eu não como.
1: E você se engasgou com espinho? Caramba. Ó, o Leão tá perguntando.
12: Eu não como nada, tilápia, nada. Tudo que for peixe eu não como.
1: O Leão tá perguntando se você já desceu as cataratas num barril igual o pica-pau.
12: É famoso, né? O pica-pau é famoso. Nunca desci do barril.
1: Nunca desci.
12: Mas vale a pena visitar as Cataratas do Iguaçu. Quem vem é sempre muito mais da expectativa, sabe? Que a pessoa tem. É um passeio realmente que o mundo inteiro vem para Foz do Iguaçu, tá?
1: Legal.
12: Pra ver as cataratas. É, a gente tem contato aqui, eu sou motorista de aplicativo, só esse ano já peguei passageiros aqui, transportei no caso no meu carro, né? Passageiros de vários países, Estados Unidos, Alemanha, Canadá, Turquia, nossa, muitos países, aqui América do Sul toda.
1: Ó, então, o cara falou que você tá na profissão errada, você tinha que trabalhar como guia de turismo. O cara falou aqui.
12: Né? Em Foz do Iguaçu tem Itaipu Binacional, Foz do Iguaçu tem Museu de Cera, Parque dos Dinossauros, Tinha tem mesmo. Muita coisa pra se fazer aqui. Bar de gelo. É. Bar de gelo tem aqui gelo, também.
1: Certo. Olha, eu vou conhecer, bacana. Então vou, quando eu for aí buscar uns negócios errados no Paraguai, eu passo, a gente conversa, tá bom?
12: Tem uns esquemas aqui pra passar ali na ponte.
1: Ah, não precisa contar, não. Tem boi na linha, amiguinho, tem boi na linha. Um abraço,
12: mano.
1: Tamo junto.

0: mais mensagem aqui, 11-3509-9290. Quanta gente participando, hein? Quanta gente. Na nossa live também, o Pedrão mandou um GG. Rita Simões também. Ô, Elza, essa live é ao vivo? Não, não, é de 2005. A gente tá reprisando. Pô, você tá me vendo aí, pô.
1: Bom dia, novamente aqui mandando áudio pra vocês, hein?
0: Diga!
1: Avisa o cara aí, velho, se ele não come peixe, e aquele que tiver um peixe lá, você não dá um rabo pra mim. Fala pra ele aí.
0: E você?
2: Bom dia, Wesley. Aqui é o Jonatas de Portugal.
0: Fala, Jonatas.
2: Vou trabalhar na Espanha.
0: Boa.
2: Uma ótima quinta-feira pra todas. Porra, esse cara do Foz do Iguaçu aí, você tem que convidar ele pra jantar? Fez quase um podcast com o cara aí de entrevista,
0: tá,
2: Deus o livre.
0: Tá divulgando mais. A cidade, calma.
2: Abraço, tamo junto.
0: Ele tava falando das cataratas.
3: E Wesley, bom dia. Pô, só mandar um recado aí, ô Marli, me atende. Ela já tá no segundo plantão e não tá me atendendo, deve estar bem cansada. E aí eu sei que ela escuta a massa, entendeu? Por favor, tô na estrada aqui e ela não tá atendendo. Obrigado.
0: Ela tá no plantão, não tá te atendendo. Não, cara, às vezes ela tá tirando um sono, assim, no plantão dela, entendeu? Não, não, não precisa ficar bravo, assim, não precisa ficar pensando besteira, né? Às vezes a mulher tá ocupada, assim. Tá dando uma dormida, né?
4: Ô, Wesley, eu sei qual é o plantão que ela tá.
0: Besteira, né? Não, tá no plantão, ela não tá atendendo.
5: Ô, Marli! O boy tá querendo que você atende ele, Marli!
0: Ai, Wesley, tudo bem? Está em consulta particular com o médico do plantão, Leonardo Silva, na nossa live do TikTok, Wesley Oliveira Rádio. Muita gente lá, ó. Bom dia, Peludinho, te amo, Plácido Carreteiro.
6: Ô Wesley, pode falar pra ele ficar tranquilo. A mulher que tem o nome de Marli tem no mínimo 74 anos.
7: Tá bom, Marli, vamos parar. O cara quer que tu fala com ele. Chega, amanhã nós falamos de novo. Chega, Marli.
8: Ah, cada dia que passa eu vejo que o boi usa o chifre de metido, hein?
0: É, não. Só porque a mulher não tá atendendo? Olha, 1h52, a mulher deve estar tirando uma soneca lá.
9: Eu não acredito que eu vou me render ao TikTok, vou baixar esse aplicativo olha, só pra entrar nessa live, não acredito.
0: Baixa, cara. Vale a pena, ó. Tem umas mulheres lá, ó. Tem um cara falando, toca Raul. Entra lá.
10: Ô Marli, se troca aí. Ele já tá atrás de você, ligou até na massa lá.
0: Meu Deus do céu, só besteira aqui. Vamos abrir a linha aqui, 4369-9290.
11: Ô, seu chupeta de baleia, se eu não gosto de comer aí, é puxada.
0: Puxada.
11: Puxada de bode eu não como não, hein?
0: Boa.
11: Põe meu áudio aí, seu chupeta de baleia.
0: Vá pro inferno, vagabundo. Massa FM, alô. Alô. Alô?
12: Oi, Wesley, é a Vicky de novo?
0: De novo não, é uma vez por dia só, querida. Só... senão, não enjoa.
13: Vou te falar uma, né, Wesley? O
0: diga.
13: Cara tem que ser muito do corno mesmo pra procurar a mulher na rede nacional de uma rádio, né? Corno, não, acorda, boi!
0: Ele tá preocupado, né? Massa FM, alô?
14: Alô, Wesley, meu lindão.
0: Quem fala?
14: É, Paim da funerária.
0: Tudo bem, Paim?
14: Bem, estive na rádio hoje, conheci o Cacá. Outro dia conheci o Tucão.
0: Ah, você veio na rádio hoje?
14: Hoje chupei sorvete, Massa FM.
0: Ah, você chupou o da massa?
14: É, chupei a massa da massa.
0: Olha, que maravilha. E foi bem recebido?
14: Ótimamente, os meninas tudo legal. Bacana. Cacá tava lá.
0: DJ
14: foi buscar o convite do hotel que eu ganhei, né? Da Adventure.
0: Você ganhou um motelzinho, é?
14: É, um motelzinho do Adventure, né?
0: E você vai com quem?
14: Na verdade eu vou deixar meu filhote passear com a esposa, né?
0: Ah, você vai dar pro seu filho usar. É, olha que pai, uma vez. Que pai maravilhoso. Esse é um pai de verdade. Vai lá, filhão, dá uma bimbadinha, olha que maravilha. Você é maravilhoso, hein? É
14: maravilhoso. Eu ganhei a segunda vez. Uma vez ele me expulsou, né?
0: Uhum.
14: Agora... o pirote lá, passear. Boa, fazer graça pra esposa dele.
0: E tem alguma coisa que você não gosta de comer?
14: Não, rapaz, fora giló, o resto eu como qualquer coisa. Né? A idade que eu tenho não pode escolher muito, não. 56 anos, a gente come o que aparecer.
0: Tá certo, pai. Oh, bom trabalho pra você aí. Mais uma madrugada com os presuntos aí, né?
14: É nóis. Eu tô indo agora pra Zona Leste com o carro carregado.
0: Tá com o carro carregado?
14: Tá carregado. Já tem 4 presuntos pra levar. Qualquer dia eu vou passar pra conhecer você por aí.
0: Não, não precisa não. Não precisa não. Cheio de presunto no carro, não precisa não. Não precisa não.
14: Eu vou quando tiver carro particular.
0: Ah, rapaz. Um abração pra você. Bom trabalho aí com os presuntos.
14: Abraço pra galera todinha aí. Fala pra menina até parar de fazer o negócio. Atender o cara, o marido, que ele tá chamando o cara.
0: É, tá chamando. Ela até tá de plantão, né?
14: Ele tem que aprender que ele tem que ficar calado. Porque eu vou falar pra você. Eu moro no ni Sobrado. Quando eu saio mais cedo do serviço, eu já vou fazendo barulho, né?
0: Sim. Pra alertar, né?
14: Pra alertar, é. Quando é o último a saber, e enquanto não sabe, ninguém acontece nada.
0: Tá certo. Um abraço, pai.
14: Um abraço pra vocês aí.
0: Valeu. Só no transporte do presunto aí, ó. Maravilha, hein? Vamos lá, mais mensagem.
15: Mas, gente, mas como que participaram
0: esses? Não entendi nada, querido.
16: Então diga como é. Que vai me ensinar, então diga como.
17: Ô Wesley, avisa pra mulher do cara de plantão aí que ela vai já atender ele, tá? Mas ela tá um pouco parada, ela vai já atender ele.
0: Para com isso! Alô, Pedrão, na nossa live. Lá, Wesley, consegui. Aqui tô escutando você pela internet. Em Juiz de Fora. Mas eu morava em Curitiba, é o Robson Ribeiro. Alô, Robson! Obrigado, hein?
18: Vou te bater uma ré. Ô, Wesley, ele esqueceu de falar que não gosta de comer a esposa. Que ele ganhou duas vezes. O motel aí não foi nenhuma com ela.
0: Márcio Fêmea, alô.
19: Alô, bom dia.
0: Bom
19: tudo
0: dia,
19: bom?
0: Quem fala?
19: Tudo bem?
0: Tudo bem, quem é?
19: Iris de Mogi das Cruzes.
0: Tudo bem, Iris?
19: Tudo bem.
0: Ah, Iris, o que você tá fazendo aí na madrugada? Me conta.
19: Escutando a rádio, que tá muito boa.
0: Ah, obrigada. E sobre o nosso tema de hoje, tem alguma coisa que você não come de jeito nenhum?
19: Ah, eu não sou muito fã de arroz doce e canjica.
0: Ah, então nessa época agora junina, você não gosta de comer nada.
19: Não, eu gosto mais de sagu, essas coisas assim. É que eu não tô comendo muito doce, né?
0: Ah, mas por quê?
19: Ah, pra evitar, né, a diabetes, as coisas, boa, né? Mas eu não tenho, mas é pra evitar mesmo.
0: Você faz umas caminhadas ou não?
19: Faço.
0: É importante. Primeira coisa, você vai no médico e fala: e aí, como é que tá o exercício físico, não é?
19: É. É, nossa. Me perturbam.
0: Perturba, né? Aí você faz uma caminhada, ele tá evitando doce.
19: É, inclusive eu tomo um café sem açúcar, né? Por causa disso mesmo.
0: Ah, não, sem açúcar não. Não. É amargo, ô Iris?
19: Não, é bom, você também já acostumei, né?
0: Não, café sem açúcar é muito amargo.
19: Né? Então já. É que fui tirado. Como eu tomo café que nem água, então não uso açúcar, né?
0: Caramba, na goela sem nada, nenhum adoçante?
19: Não, nenhum adoçante.
0: Caramba.
19: E falar em massa, foi na sexta-feira passada. Eu fui também na massa.
0: Ah, você veio aqui na massa?
19: Vim, fui. Fui com a minha filha. Ganhei um kit da Baby, Giovanna Baby.
0: Ai, que delícia, querida. E foi bem tratada, bem recepcionada?
19: Fui bastante.
0: Ah, bacana.
19: Inclusive, já cheguei aí na outra rádio também, já, né? Pra pegar um convite que eu tinha ganhado. Seu.
0: Você é muito sortuda, você é maravilhosa. Tá certo. E você tá com insônia aí? Vai. Você dorme tarde, querida?
19: Durmo.
0: Ah. Tá certo, você é sortudo, você ganha tudo, hein, querido? Giovana Baby. Você chupou o sorvetinho da massa?
19: Não, no dia não, é que acho que eu tava tão ansiosa com as coisas que eu acabei nem chupando sorvete. Ah, tava...
0: Tem uma chupadinha aqui, tem de limão, de...
19: Não, não.
0: Oh, da próxima você vem dar uma chupadinha aqui, ó, tem de coco.
19: Oh, é morango que eu gosto.
0: Ah, tem de morango, tem de morango, ai, chocolate. Ainda posso você vir dar uma chupadinha aqui, que é bom esse sorvete, tá bom?
19: É, que pena, né, que não deu pra mim estar conhecendo vocês.
0: É, ó, eu só chego à noite, não tem uma alma viva aqui, tem ninguém.
19: Não, é que a pouco aí também, pessoa.
0: É, pessoa. Tá certo.
19: É.
0: Eu te amo, tá, viu? Bom.
19: Eu também.
0: Um beijo.
19: Parabéns.
0: Pra você.
19: Continua assim, viu?
0: Obrigado pela sintonia aqui na massa, tá bom?
19: Ah, eu queria escutar uma música, ninguém me toca uma música, né?
0: Eu toco agora uma pra você, fala qual que é.
19: Página de amigo.
0: Página de amigos?
19: É.
0: Então chama o intervalo aí, depois do intervalo a gente vai ouvir Página de Amigos.
19: É, vamos pro intervalo e depois vamos escutar Páginas de Amigos.
0: Aê.
19: De Dom Chororó.
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0: minha rádio é massa e continua. Ai, que romântico, ó. Nossa. Tamo junto aqui na madrugada, em página de amigos.
1: O bambu tá ganhando.
0: Daqui a pouquinho mais respostas do tema. Vou falar com você pelo telefone também. Ah, ainda hoje tem a nossa disputa musical. Você vai participar?

Mas FM Gustavo Lima morar nesse motel. Falando em motel, tem uma moça na live, falou, essa aqui era um motel. Não para de mandar lá, ó. Caramba, toda hora. Aqui era um motel lá. Aqui no sul tá frio pra suar. Mari que mandou. Tá uma hora de uma suada.

0: Rafael ia cantando, eu tô batendo pino, cara, que premonitivo.
1: Estão te chamando de peludinha na live. E eu tô lá te defendendo, hein? Ah, quero esse Vale Motel aí como recompensa.
2: Quer ir pro motel, hein? Mas você vai com quem, hein? Ó, a nossa live lá, Wesley Oliveira Rádio. Entra no TikTok, você vai ver com imagem. E nos comentários lá, a mulher falou, quero um motel, cara. Eu também. E aí, como é que a gente faz? Não, você racha o bico, você interage lá também, ó. Nogueira, CWB, tá junto com a gente lá, né? A Mari Roberta também, um monte de mulher, ó, a Mari uma loira, nossa senhora. O Van Palestra também.
3: Ô Wesley, eu queria refazer a foto da Virginia e do Vini Júnior com você, você senta no meu colo?
2: Nunca, bate aqui, bate aqui. Você é louco, sentar no seu colo?
4: Ô Wesley, para pra esses caras parar de falar da mulher dos outros. Esses caras não tem mulher, não.
2: É, então. Ninguém respeita ninguém.
5: Ô Wesley, fala pro Toro nos avisar se a plantonista já atendeu ele aí ou não.
2: É, até agora ele não apareceu, né? Até agora nada, não deu notícia, mas... Linhas abertas, você pode ligar aqui no 4369-9290. Ô Wesley, por que você não leva um videogame pra jogar nessa TV aí? Você acha que eu vou vir pra rádio pra ficar jogando videogame, velho? Poderia, né? Poderia, né? Massa FM, alô.
6: Oi, Wesley. Amor, dá pra
7: mim. Ô Wesley, ela me ligou, ela tava dando banho num paciente.
2: Ah, dando
7: banho. Esses caras, esses trouxas aí, achando que todo mundo é corno igual eles.
2: Tá vendo? Ela tava dando banho no paciente e o pessoal xingando, tá vendo? Exercendo a profissão. Por você que eu ando doido,
5: amor, dá pra mim. Bora, Wesley, tocou o Maquito, mas não trocou, apavorou. Toca apavorou, mano.
2: Apavorou.
5: Poxa, tá louco, meu.
2: Pavorô tá no top 3, né? Verdade. Falha minha. A Pavorô tá no top 3 aqui de pedidos na madrugada com a música Altas.

0: Oi, Wesley, tudo
1: Olá.
0: bem? A única coisa que eu não como é jiló. O
1: Jiló.
0: resto, dá pra perceber no meu corpo, né?
2: Fala, Wesley, meu peludinho. A mais pedida,
1: peludinho,
2: sem dúvida. Finado Marquinhos.
1: Não,
2: Câmbia!
1: Que Marquinhos, cara? Marquito. Ô, Wesley, tô nervoso aqui na madrugada com meu relacionamento, viu? Ah, querido, você pode se abrir pra gente aqui, contar o motivo, né? Quem sabe a gente pode te ajudar.
3: Facinho, você também
1: pode te ajudar.
3: Então chega logo.
1: É o ideal? Não. Mas você vai ouvir verdades, né?
4: Wesley, esse cara é uma comédia, né?
1: Quem?
4: Ela tava dando banho no paciente.
1: Banho no paciente.
4: Ficou 2 horas com o paciente, aí foi lá ainda banho no paciente. E ele ainda tá contente, chamando os outros de corno. Esse aí.
1: Calma!
4: Esse aí é uma conversinha.
1: Ô Wesley, a minha namorada, ela tem um melhor amigo gay. Separei um final de semana pra gente viajar e adivinha, ela falou, posso levar meu amigo junto? Não, aí não dá. Não, aí não dá, né, cara? Aí não, melhor amigo dele. Não. E aí você foi. Não é possível. Meu, ele mandou a foto dos três aqui junto. Não. Faltou um pouco de pulso aí, né? Faltou assim, não vai, né? Faltou, né? Testosterona?
5: É que ele entendeu errado, ela não tava dando banho no paciente, era no cliente.
1: Não.
5: Ele entendeu errado, né?
6: Ela deu banho de língua no paciente, o paciente acordou na hora.
1: O pessoal não pode contar nada aqui. O Wesley namora, mulher que namora não pode ter amigo, viu? Bom tema, hein? O que você acha de amizade do sexo oposto? Uma boa pergunta essa, né? Você acha que... Vamos bolar uma enquete, a segunda enquete de hoje aqui. Deixa eu ver. Então a segunda enquete hoje era sobre fofoca. Mas a amizade entre homem e mulher eu acho que é mais polêmica, hein? Você acredita em amizade entre homem e mulher? Manda mensagem aqui na nossa live lá. Wesley Oliveira Rádio também tá liberado pra você opinar, tá? Você que tá aí do outro lado do rádio, acredita em amizade entre homem e mulher? É um bom tema, hein? É um bom tema. Então manda mensagem 11-3509-9290. Wesley, dou muita risada com você, não assinou, manda mensagem aqui a Wellington, obrigado Wellington, ele mandou até um vídeo aqui também, deixa eu ver. Olha, que bonito, querido, onde que é isso aí? Ó, no meio do nada ele tá, ó, que legal, pena que o rádio não tem imagem, né? Só a nossa live lá tem, ele tá mostrando um lugar bem bonito, o pôr do sol onde ele tá, né? Obrigado, querido. Tudo de bom, vai.
7: Boa noite, Wesley. Não confie em amizade de homem com mulher, nem se for parente. Você tá doido, minha rádio é massa.
1: Até se for parente, não?
8: Eu acredito em amizade entre homem e mulher, desde que a mulher seja feia.
1: Vou abrir a linha também. 11-4369-9290. 11-4369-9290. Acredita em amizade entre homem e mulher?

0: Ou essa bem, ainda bem que rádio não tem cheiro. Por quê? Você já sentiu um aroma de homem que quase. Olha lá.
1: Você, meu amigo de fé, meu irmão, camarada.
0: Pois, amizade entre homem e mulher é igual criar galinha. Uma hora você vai querer comer o Márcio Ferreira.
1: Tanta jornada.
2: Olha, respondendo aí essa segunda enquete, né? Eu acredito que não.
0: Não.
2: Porque desde quando você tem um relacionamento, nenhuma das duas partes tem amizades ali. Tanto o homem com mulher, quanto a mulher com o homem dentro de um relacionamento. Né? Mas fora, sim. Mas dentro, não. Porque você não sabe a intenção da outra pessoa. Às vezes o homem ou a mulher trata ali a pessoa bem e a pessoa que tá ali, a amiga ou amigo, tem segundas intenções e às vezes tenta até estragar o casamento ou o namoro de alguém.
0: Aí ela falou que não, a mulher falando que não existe, hein?
1: Às vezes é incerto.
3: Bom dia, Wesley. Bom dia. É o seguinte. O pessoal fala que não come fígado. Pelo amor de Deus, rapaz.
0: Estamos respondendo a outra enquete, né?
4: Ué, a amizade de homem e mulher é igual aquele restinho de pizza que fica na geladeira. Uma hora ou outra você vai acabar comendo.
1: Me dá a certeza.
0: Wesley, ter amizade com mulher é igual a trabalhar em pé, viu? Uma hora senta.
1: Você, meu amigo de fé, meu irmão, camarada.
0: Ó, a nossa live lá, rapaz, eu namoro e tenho um monte de amiga. Nunca dei em cima e nunca deram em cima de mim. Tudo normal.
1: Você que me diz as verdades com frases
0: sei.
1: Abertas.
0: Sei.
1: Amigo, você é o mais certo.
5: É complicada essa situação, mano. Eu lembro da história de um radialista famoso, mano, que ele namorava à distância e a menina em questão, ela tinha muita amizade masculina. E o relacionamento não vingou, a menina chamava Camila.
0: Não vinga, tá vendo? Amizade nunca...

0: Ô Wesley, eu pegava todas as primas e não escapou uma.
1: E eu tenho um grande amigo.
0: Você, meu amigo.
1: Não preciso nem dizer.
2: Agora um cara burro desse aí vai mandar pedir pra uma rádio que só tem vagabundo mandar um recado pra mulher dele.
0: É.
2: Paga de ser boa.
0: É. Faltou experiência, né? Faltou experiência. 12h23 aqui na madrugada da Massa FM. A segunda enquete de hoje. Você acredita em amizade entre homem e mulher?
3: Noite de festa, chorando e esperando amanhecer.
0: Já tive uma namorada chamada Camila. Eu mandava essa música pra ela. Muito brega eu era, né?
3: Uma explicação.
0: Por isso que eu tô, né?

0: Quer dizer, conta sua história aí com a Camila aí, você levou Gaia?
1: Não! Não teve Gaia nenhuma.
2: Ô Wes, o que aconteceu com a Camila? Comeram ela?
1: Não é. Você não percebe. Não, depois eu acho que sim, mas. Mas não vem ao caso.
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4: Bom dia, Wesley.
1: Bom dia.
4: Wanda, tudo bem, querido? Relacionamento é igual moto. Foi feito só pra dois. Não cabe mais um. Não existe também amizade de homem. Quando é demais amizade, um homem com outro homem, um amigo, a mulher com outra mulher, aquela coisa demais. O relacionamento não dá certo. Não dá certo o relacionamento porque rola ciúme, tu nunca sabe a intenção da outra pessoa. Tô aqui trabalhando, me divertindo, rindo muito, como sempre, todas as madrugadas com você aqui. Beijão, fofucho, do
1: beijo,
4: meu coração.
1: Beijo, minha amiga. A Deia Vicê aqui na live, hein? A nossa live tá com tudo lá no TikTok. Wesley Oliveira Rádio. É, entra lá pra você acompanhar. Wesley, você tá chorando?

0: Olha, eu penso assim, quando você é casado, tem relacionamento, esse negócio de ah, é meu amigo, é minha amiga, eu não acredito muito não, né? Eu acho que o seu amigo é sua amiga, seu parceiro é sua parceira, né? Em um relacionamento, em um casamento. Mas solteiro, de boa. Bora ser amigo, Wesley.
1: Oh, vamos que o Wesley Samantha, a sua ex agora. Eu imagino. Uma trocada fria, né? Uma trocada fria, né? O bom da live é que dá pra fazer gestos, né? Pam, pam, pam, pam. Oi.
2: Bom dia, Wesley, seu rolha de poço. Bota o meu áudio aí. Você
1: diga.
2: Tá largo de mim. Marcelo da Transal, um abraço.
1: Um abraço. Obrigado, tamo junto aqui na massa, hein?
3: Ué, é a amizade da mulher para o homem. É verdadeira, assim, segundo as intenções.
1: É?
3: Mas a amizade do homem para a mulher nunca vai ser simples. Sempre terá segundas intenções.
1: Camila, ó, o cara passou no restaurante chamado Camila. Aqui. O Carlos Paiva mandou pra gente. 11-3509-9290, o WhatsApp da massa. Você já anotou aí? Então, ó, para tudo que você tá fazendo, pega o WhatsApp, manda aí, 11 São Paulo, 3509-9290. Manda mensagem pra cá, fala pra mim se existe amizade verdadeira entre homem e mulher. Eliane de Verona, Itália, ó que chique. Olha que chique.
4: Pior é que parecia que o casal se dava tão bem, a menina gente boa, ela participava num programa de rádio, ela interagia, muito divertida, simpática. E esse cara não tinha estrutura emocional para suportar um relacionamento à distância. É, e ela vinha, se não me engano, ela morava em Ribeirão Preto, e ela vinha para ficar na casa dele, era uma mão de vaca, e ele se vangloriava de comprar bife para ela. Era um desgraçado, né? Não podia dar certo.
1: Olha, querido, por que você não vai pro meio do inferno? Cadê lá? No meio do inferno.
5: Ô, Wesley, claro que existe amizade entre homem e mulher. É tanto que hoje eu tenho dois filhos com minha amiga.
1: Olha lá, tá vendo?
5: E tenho amizade até hoje, que eu pago pensão até hoje.
1: Tá vendo a amizade? Camila!
6: É a Vicky. É, respondendo a enquete aí, né? Eu acho que dá sim pra ter amizade entre homem e mulher. E, aproveitando, respondendo o cara que falou que não acredita na história que eu e o meu irmão viajamos juntos e somos irmãos. Nós somos irmãos de sangue, sim. E eu não sei, esses caras aí tá precisando de tratamento, né? Pensar mal de irmã e irmão, parece que é louco.
1: É louco.
6: Viajando na maionese.
1: Muito filme erótico.
6: É, filho de cadela. Come até os parentes.
1: É.
6: O povo aí come até os primos, né? Mas irmã é daí também de sangue é demais, né? Os caras pensar desse jeito.
1: É, pros caras você é uma amante que ele fala que é irmã. O cara falou que mesmo. Falou mesmo. Camila!
7: Sem falar que esse sujeito aí que ficou com a Camila, a mina explanou na rádio que ele não aguentava dar duas.
1: Quem é esse cara? Quem é esse cara?
8: Oi, Wesley.
1: Oi.
8: Eu já tive um amigo assim.
1: Já?
8: Quando eu era mais novo, uns 18 anos, e tinha uma amiga que parecia uma irmã.
1: Ah, é?
8: Era muito bacana.
1: O cara só piora.
9: Ô, Wesley.
1: Ah.
9: Eu acredito na amizade verdadeira entre mulher e homem, sim. Eu, de vez em quando, eu empresto o meu ombro para minha amiga descansar as pernas dela.

0: Ô Wesley, cheiro de Vic é bom, né? Ô Vic, tô doido pra te cheirar.
1: Não. Pra cheirar a mulher, velho? Peraí, cara.

0: César, eu não acredito, viu, em amizade entre homem e mulher. É o Valdo de Florianópolis. Wesley, minha ex-mulher tinha amizade com um cara. Dito e feito, passou 3 meses dessa amizade, ela foi morar junto com ele. Ô, querido, você tá triste ou é impressão minha?
1: Mano, acho que depende muito, porque hoje eu namoro, tenho várias amigas, mas eu nunca dei ideia nas minhas amigas nunca deram ideias em mim. Tá ligado? Mas quando eu era solteiro, porra, mano, se minha irmã de criação vacilasse, eu metia pique.
0: Cala a boca, cara! Cala a boca!
2: Mas não quero ser prefeito.
3: Ô Wesley, eu acho que existe sim amizade entre homem e uma mulher. Eu tenho uma amiga aí que parece minha mãe. Ela, de vez em quando, ela tá me dando de mamar.
0: Rodrigo Calegari.
4: Papai, não quero provar nada. Eu já
0: Ô Wesley, você já pegou algum ouvinte? Nunca. Nunca peguei. Nunca.
5: Wesley, tô com vontade de comer uma carne.
0: Ô, rapaz, tá alto aí, baixa o rádio.
6: Eu não sou besta pra tirar onda de heróis ou vacinar.
7: Mentiroso.
0: Nunca peguei o vídeo. Maristela Roberta, amizade entre homem e mulher é igual criar galinha, viu? Uma hora vai comer. Que isso, Maristela? Que isso?
8: Vai. Wesley, aqui é o Rogério, de Vista Alegre do Alto. É, amiga é igual travesseiro, Wesley. A gente tem que pôr só a cabeça.
6: Durando de vida existe Mojibim. Quem quiser que fique aqui.
9: Bom dia, Wesley. Gacira aqui. Wesley, sobre a tua enquete aí, ó. Deu. Tem amizade com mulher que nem criar galinha, né? Um dia você vai querer comer, né?
0: É.
9: E a rádio é massa.
0: É nóis, rapaz, é nóis. Tamo junto. Até às 4 da manhã. 11-3509-9290. É o WhatsApp da massa, hein? Pode mandar ver.
10: Bom dia, Wesley. Negócio de amizade homem e mulher, eu também acho, né? Geralmente a mulher até pode ser amizade, mas o homem sempre quer pegar ela, né? Mesmo que ela for feinha, então, na hora da carência, a gente não perdoa.
0: Olha, eu acho que é difícil. Acho que tem amizade entre homem e mulher, mas é difícil, meu. Difícil. Uma hora você começa, né, com umas brincadeirinhas.
11: Eu não preciso,
0: né? Aí vai dando uma escalada. Difícil.
12: Fala, Wesley, pra mim amizade com mulher, mano, eu trato ela igual homem. Só como o cu dela.
0: Ah,
11: papai, não quero pro...
0: Ô, velho, sem palavrão, meu. Sem palavrão. Vamos lá, sem palavrão. Vamos seguir aqui, vai.
13: Eu acho, Wesley, que amizade entre homem e mulher é a mesma coisa que deixar o domador da onça preso com a onça e deixar uma semana a onça sem nada para comer. Uma hora ou outra ela vai comer o domador. Assim é amizade de homem com mulher. Um abraço, minha rádio é massa.
0: Valeu!
14: Mas eu tinha uma amiga que eu nunca tive segundas intenções com ela. Um dia ela sumiu, eu tinha o WhatsApp dela, ela sumiu uns 15 dias. Aí eu falei, ô fulana, por que você sumiu? Ela, eu tô triste, eu não tenho sorte, eu só me apaixono por homem casado. Aí, tipo, ela tava falando de mim. Aí a gente conversou, saímos umas 2 ou 3 vezes, e a minha mulher sabia que eu tinha esse contato dela salvo. E ela falava, quem é essa fulana aí, essa vagabunda, tal, isso e aquilo. Aí, quando foi um dia, eu salvei o nome dessa mulher como minha Dani. Aí minha mulher viu. Por que o nome dessa vagabunda tá salvo como minha Dani? Aí ela foi, ligou pra essa mulher, velho. Só que essa mulher tinha tirado várias fotos nossas no motel. O que ela fez? Simplesmente só mandou todas as fotos que a gente tinha no motel. Acabou com o meu casamento na época.
0: Bem feito, tá vendo? Pegou a amiga. Tá vendo? Bem feito, acabou o casamento. Oh. Nossa, querido. Se lascou, hein,
15: meu? Bom dia, Welles.
0: Bom dia.
15: Esse amizade entre homem e mulher... Isso aí não dá certo, entendeu? Um dia ou outro, um dia a casa cai, ou pra um ou pra outro. Aqui é o Pica de Aço de Guarulhos.
16: 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Corcovado, pão de açúcar, bonde de Santa Teresa.
0: Ó, já já nossa disputa musical, hein?

0: Wes, eu tenho uma historinha de amizade pra
1: Diga,
0: contar.
1: Conta pra mim.
0: Eu tenho um best friend.
1: Ah,
0: hoje a gente não tem muito contato. Mas, na época, todos solteiros. E a gente saía muito junto. Ele já tentou algumas vezes ficar comigo, mas não rolava.
1: Tá vendo?
0: Então a gente fez um combinado. Eu arrumava mulher pra ele. E quando eu me interessava por algum homem, ele me ajudava. Enfim, a gente não se pegava, mas a gente ajudava um ou outro a ter prazer. E tava tudo certo.
1: O Wesley Best Friend é termo de FDP, viu?
2: É melhor andar com inimiga, porque amiga dá ruim, estraga casamento. É melhor andar com inimiga, que aí você transa e amanhã não liga mais.
1: Você vê, ela falou, essa moça anterior falou, Wesley, ele tentou ficar comigo. Então, assim, se ela cedesse, ia rolar. Isso é verdade.
3: Chega... Será que a pessoa que fala best friend convida a pessoa pra fazer um blowjob?
1: Cala a boca. 11-3509-9290. Valmir de Guabiruba. Tá trabalhando na padaria. Mandando um alô pra gente aqui. Obrigado, Valmir. Xande Caminhoneiro, também de Florianópolis. Nossa live lá no TikTok, Wesley Oliveira Rádio. Você pode entrar lá e ficar à vontade. O pessoal tá fazendo uma resenha lá, ó.
4: Fala, Wesley, boa noite. Dinheiro, Café do Sul, Paraná. Aí é sobre a enquete. O que vamos dizer, né? Eu só acredito em amizade colorida.
1: É?
4: Com amiga. Só nessa. Uma hora o bambu geme, né?
1: É uma hora o bambu geme, rapaz.
5: O bambu tá gemendo.
6: Bom dia, Wesley.
1: Bom dia.
6: Tudo bom? Que é o Malufão.
1: Fala, Maluf.
6: Wesley, eu tinha amizade com uma mulher casada. Quando eu morava em São Paulo. Enfim, nunca ninguém desconfiou nada.
1: Nunca.
6: Mais uma virada de ano. A gente foi dar feliz ano novo. E eu também, casado, não vi com a minha ex-esposa. Tinha vindo atrás.
1: Nossa, mas não dá pra ouvir. Tira a notificação aí, cacete. Não dá pra ouvir nada.
7: Ô, Evelyn, não existe amizade entre homem e mulher. Se você, minha querida, que tá falando aí que existe, é porque nenhum amigo nunca quis pegar você. É. Resumindo, tu é um cão chupando manga de tão feia que tu é.
1: Querido, vamos ser amigos? Vamos fazer o Expresso Sorocaba? Vamos fazer? Pegar meu carro pra Sorocaba. Ah, vou chamar o Léo Júnior pra tomar um sorvete também. Vamos?
8: Tô achando de cruzar o segurança do turno. Bom, pra mim, amizade entre homem e mulher não existe, né, cara? Já tive experiência e foi que acabamos ficando juntos, então amizade entre homem e mulher, pra mim, não rola.
1: Não rola.
8: É rádio, é massa, Deus abençoe.
1: É massa, é massa, é massa, é massa, é massa. Fazer amor de
3: madrugada. Isso, chama o Léo Júnior pra ir com você. Ele vai contando piada ruim, fazendo buzinaço até lá.
1: Vamos lá, só na buzina até Sorocaba, lá, lá, lá. Fazer amor de madrugada. Expresso Mare de Sorocaba, vou fazer, vai.
9: Bom dia, Wesley. Bom dia a todos os ouvintes da massa aí.
1: Bom dia.
9: Sobre a enquete aí, amizade de homem e mulher, é. Uma hora o pau come, hein?
1: É.
9: Minha rádio é massa aí, um abraço por trás aí, Wesley.
1: Valeu! Ó, linhas abertas, você quer ligar? 11-4369-9290. Ó, eu parei, o que a mulher mandou na nossa live lá, ó. A Mari Roberta, meu amigo me convidou pra ir pro Chile de caminhão. É, aí na estrada você já sabe, né? Nossa, querido, tá tão bonito, tão cheirosa. Cheirosa. Olha que paisagem bonita. Aí.
10: Chama o Léo Júnior que ele vai te levar pra dar uma volta no táxi do Região Taxista.
1: Aí, eu quero dar uma volta. Vou dar uma volta nesse táxi.
11: Fala, Wesley, bom dia. Cara, esse negócio de amizade com homem e mulher aí não dá certo nem que seja feia, porque um dia tu sai pra algum lugar, vocês bebem, e no outro dia tu tá ferrado. Leandro de Gaspar pra Tubarão, hoje aí tamo passando Floripa pro tio Guzzi aí, abraço tio Guzzi.
1: Um abraço.
12: Fala, Wesley, sobre amizade entre homem e mulher, eu já tive uma amizade com a recepcionista da empresa que eu trabalhava. Só que aí ela era casada e o marido dela era policial. Quando ele descobriu, terminou minha amizade na hora.
1: Ela fica de amizade. Manda um boa noite todo dia, vai lá. Aqui, ó. Vai lá dar uma boa noite pra mulher do policial, vai lá. Boa noite, querida. Adoro sua amizade.
13: Agora que existe.
1: Manda aí.
13: Amizade entre homem e mulher. Eu com a minha ex, nós começamos como casal, namorando.
1: Certo.
13: Aí se tornando um amigo. Então existe. São muitos anos amigos.
1: Ah, tá.
13: Existe sim amizade entre homem e mulher.
1: Ah, existe.
2: É muito melhor ter amizade com mulher feia. Porque a mulher feia, você tá dura, ela sai com você.
1: Isso.
2: Ela bebe pinga, acabou, às vezes ela empurra o carro.
1: Sim.
2: Se tiver carente, ela dá um chupisco.
1: Isso.
2: A bonita não, a bonita tem que buscar em casa.
1: Buscar em casa.
2: Pagar a bebida cara, levar em restaurante bom. Por isso, seja amigo das feias.
1: Das feias. Concordo, rapaz, concordo. Bem mais legal. E outra, essas mulheres que é muito bonita hoje, daqui uns 30 anos vai estar tudo caída, concordo. É melhor você ter um encontro agradável, que você falou, bebê pinga, barba espetinho. Igual você faz lá com as coroas, entendeu? O espetinho lá, bem melhor.
14: Bom dia, coxinha.
1: Bom dia.
14: É isso aí, estamos aqui na puxada aqui. Amizade homem e mulher não combina, não. Uma hora vai rolar.

0: mais mensagens chegando aqui, vai.
1: Eu fiz amizade com a irmã do Sakamoto, mano. Na que eu fui ver, eu tava pegando a irmã dele.
0: Sério?
2: Eu tenho uma amizade com as mulheres. Só que acho que minhas amizades são falsas. Eu peço foto dos peitos e elas não mandam.
0: Você pede foto do peito pra sua amiga? Não é possível. Ô, Wesley, meu nome é Desmond Voyage, viu? É mesmo?
3: Bom dia, bom dia, bom dia, Wesley. Aqui é o Tareco no Puxa da Ração, vai vendo.
0: Boa.
3: Palmito Zegui ao palco no momento, tapetão.
0: Obrigado, rapaz, tudo de bom aí. Obrigado aí, obrigado. Mais mensagem.
4: Sabe onde deve estar sua ex agora?
0: Não. Não quero saber. Tô com medo de abrir. Vou clicar. Clica ou não? Deixa eu ver.
4: Sabe onde deve estar sua ex agora? Mamã.
0: Tá bom, obrigado, rapaz. Obrigado. Vai.
5: Bom dia, Wesley. Eu acho assim, Wesley, que é muito difícil, viu?
0: Ah.
5: Eu tô com uma amizadinha com a japonesinha agora ali no mercado, mano. Não tem como não, viu? É, o pior é ficar perto demais. A gente nem sair junto ainda pra tomar nenhum sorvete, mas sair vai rolar, não tem jeito não.
0: Ó, o cara tá falando com tesão na voz, tá vendo? É perigoso, gente, perigoso. Bom, vamos pra nossa disputa musical. Vamos pra tudo pronto aí pra nossa disputa. Deixa eu ver.
6: É, Wesley, esqueceu nossos momentos, né?
0: Que momentos?

0: Eu conheci, mas eu nunca comi, foi uma inimiga. Todas as mulheres que eu comi foi amiga. As inimigas me odiavam.
1: Tá bom.
2: Ô, Wesley, pelas minhas contas, falta mais 38 dias pra sua experiência, né? Que eu comecei aqui, quando você começou aí também.
1: Ah, é?
2: Pelas minhas contas, eu tô errado.
1: Quantos meses é de experiência? Não sei. É isso mesmo? Quando vem, sim.
3: Eu tive uma namorada que ela tinha uma amizade com um cara lá. E ela falava, não, não tenho nada com ele não, ele é casado. E eu descobri que eles tinham, eu fui lá e me vinguei. Comi ele.
1: É que absurdo, vai. Mais...
4: Bom dia a todos. Alguém quer comprar maxixe?
1: Comprar o quê? Nossa disputa musical 11-3509-9290. Você pode ligar aqui. OESA 45 mais 45, 90 dias? Por que você não fala 3 meses? Por que você não fica fazer conta aqui? O Rogério que mandou. Como? Fazendo conta aqui, olha lá.
2: É 45 mais 45.
1: Ah, é?
2: Rapaz, eu tô com medo do caramba de me mandar embora.
1: Eu também.
2: Meu salário aqui é alto, viu?
1: O meu?
2: Nunca tive um salário igual a esse. Tô com medo do caramba.
1: Também tô, cara. Você acredita? Acho que vou ficar tocando música 3 meses pra ninguém ouvir as besteiras do programa e depois que passar a experiência eu volto, né? Boa. É, vamos lá então, 11-4369-9290. Faça sua inscrição pra disputa. Só ligar aqui ou então... No WhatsApp escreve assim, disputa musical, tá? Disputa musical, você escreve no nosso WhatsApp e eu ligo pra você, você vai escolher uma música, eu também, e a gente coloca em votação. Olha, eu tô sendo muito roubado esses últimos tempos, né? Bom, já é 12h48, eu vou tocar umas musiquinhas então, eu já volto com a disputa. Continua participando através da nossa live, Wesley Oliveira Rádio, e através do WhatsApp também, todo mundo aqui, ó, vai.
5: Puta merda, só tem louco nesse lugar aí, comprar maxixe essas horas.
1: Me oferecendo maxixe. Ai, ai, 12h48, volto já com o Companhia da Massa, na madrugada. O cara falou, liga pra mim no Japão. Sabe quanto vai vir a conta se eu ligar pro Japão? Se você pagar, tu fez. É louco.
6: Bom dia, Toicinho.
1: Toicinho do nariz.
6: Toicinho, J. Lelê. Amizade entre mulher e homem existe sim.
1: Existe não.
6: Lavô tá novo.
1: Existe não.
6: Tchau, obrigado.
3: Dança do machixe é bom, né, Wesley? Desde que você seja o último.
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1: Faltando 11 pras 3. Só dá Massa FM na madrugada, hein?
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9: Não tá sendo roubado nada, Wesley. Eu quase roubei pra você ontem, mas foi sem querer.
1: Sem querer,
9: foi,
1: né?
9: De propósito, não.
1: Tá bom.

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0: a Rádio Massa e continua. Ó, tudo pronto pra nossa disputa musical, hein? Tudo pronto. Escreve no nosso WhatsApp disputa musical que eu vou te ligar, hein?
1: Olha só o que aconteceu comigo. Uma fome danada.
0: Eu vou ligar.
1: Uma coisa prática. Vou cozinhar um ovo. Mas quando eu olhei...
2: Fala, Wesley. Boa noite.
0: Boa noite.
2: Aqui é o Wagner, polícia de ônibus de São Paulo. Parei agora. Tá ouvindo vocês desde a meia-noite.
0: Aí sim, rapaz.
2: Manda um abraço aí pro meu namorado, Paulão. Fala pra ele que eu já tô chegando. Vamos ver se alguém vai mexer.
3: Eu vou cozinhar um ovo.

0: Ai, meu Deus do céu,
1: É,
0: Maria.
1: Wesley, foi nessa aí de melhor amigo
0: Ah.
1: que, infelizmente, né, eu não gosto nem de falar desse assunto, já
0: Não
1: passou, tem
0: fala.
1: uns 4, 5 anos.
0: Não.
1: O melhor amigo da minha mulher acabou comendo ela.
0: Não.
1: A
0: Pera
1: gente
0: aí.
1: ficou separado por uns 4 meses, 5 meses, e eles ainda ficaram juntos nesse tempo.
0: Caramba.
1: E, mas depois não, acabou que não deu certo, né?
0: Ô, querido.
1: E a gente tá junto de novo, mas não existe amizade entre homem e mulher. Esquece, não tem como.
0: Pera aí, querido. Você é um homem de verdade, viu? Pera aí, cadê minha trilha de clima? Pera aí. Esse áudio aqui mexeu com meu coração, fiquei sensibilizado, olha. Olha que áudio maravilhoso, ele ficou separado. E aí o melhor amigo da esposa dele acabou tendo relações sexuais com ela, mas.
2: Lembro que ela disse.
0: Mas ele perdoou.
2: Meio triste uma vez.
0: Ele perdoou.
2: A vida não.
3: Ele que não sabe, Wesley, que o Paulão é bi.
0: Não, olha, esse áudio aqui me comoveu. Olha, você que não prestou atenção, olha que maravilha, ó.
1: É, Wesley, foi nessa aí de melhor amigo
0: Ó.
1: que, infelizmente, né, eu não gosto nem de falar desse assunto. Já
0: Não, não.
1: passou, tem uns 4, 5 anos.
0: Calma.
1: O melhor amigo da minha mulher acabou comendo ela.
0: Certo.
1: A gente ficou separado por uns 4 meses, 5
0: 4
1: meses, e eles
0: meses.
1: ainda ficaram juntos nesse tempo. E, mas depois não, acabou que não deu certo, né? E a gente tá junto de novo, mas não existe amizade entre homem e mulher.
0: Certo.
1: Esquece, não tem como.
0: Ele é um homem de verdade que soube perdoar, né? Hoje eles estão juntos e felizes. Olha, olha que lindo, querido.
3: Tá querendo levar rolada.
0: Não. Que lindo, que lindo.
1: Eu.
0: Que lindo. Pagou o áudio.
4: Então faz amizade agora com ele, besta. Sabe, ele agora te come.
0: Não, você não sabe o que é praticar o perdão.
5: Por isso que eu falo, velho. Todo castigo pra corno é pouco, Wesley. Não tem jeito, não. Aí, ó. Mais um corno aí na vida aí, ó.
0: Não,
5: E
0: não
5: tem
0: é.
5: certeza que o cara tá comendo a mulher dele de
0: Não
5: novo.
0: tá, não. Ele soube praticar o perdão. Olha que não se sinta. Você vai ouvir besteiras aqui, mas assim, sinta-se abraçado.
6: Como assim? O cara era seu melhor amigo, comeu sua esposa, ficou com ela 4 meses, depois você quis ela de volta. Bom, é como diz aquela moça agora há pouco aí, você é o corno best friend.
0: Não.
3: E conta uma coisa aqui pra gente. Quantos melhores amigos ela tem hoje em dia?
0: Cala a boca! Importante que ele tá feliz, ele soube perdoar, né?
4: Fica tranquilo, meu amigo. Logo, logo ela vai arrumar outro amiguinho.
0: Não.
4: Ele vai comer ela de novo e você vai
0: Não,
4: perdoar.
0: não vai não.
7: É, olha, então o castigo pra corno é pouco. Ah, ele voltou com ela e o melhor amigo dele anda comendo ela de novo.
0: Não, não, não. Não, rapaz, olha. Essa história eu coloquei pra gente, né? Ele mandou, coloquei de ênfase, porque ele praticou o perdão.
8: Fala, Wesley, bom dia. Esse cara aí então gosta de ser corno mesmo, hein? Porque o cara tá casado e perdoou, separou e voltou pra mulher de novo, então quer levar a Gaia de novo.
0: Mas veja bem, esse tempo que ela ficou com o cara, eles estavam separados. Assim, não é considerado traição, né? Não, não é. Não é traição.
2: A vida é muito curta.
0: Terminaram,
2: Não
0: né?
2: há tempo a perder.
0: Ele e ela podiam ficar com qualquer pessoa. Tava separado 4 meses, né?
9: Fala, Wesley. Eu sou o melhor amigo dele também.
0: Não, que.
2: Evito confundir ansiedade.
0: Ai, vamos pra nossa disputa? Vamos pra nossa disputa musical? Pode ligar aqui, 4369-9290. 11-4369-9290. Vamos lá, Massa FM, alô.
10: Alô.
0: Quem é?
10: Guilherme.
0: Tudo bem, Guilherme? Alô.
10: Oi, tá ouvindo?
0: Agora sim, vamos participar da disputa musical?
10: Bora, bora que bora.
0: Qual que você vai escolher?
10: Eu quero ouvir Trio Parada Dura, Marília Mendonça. Aceita que dói menos.
0: Aceita que dói menos. Está fazendo o que aí, rapaz?
10: Trabalhando, motorista carreteiro na rodagem.
0: Aí, mais um carreteiro. Boa, rapaz. Então vamos lá, música 1, trio Parada Dura, Marília Mendonça. Aceita que dói menos é a música.

0: música 1. Tá confiante, rapaz?
1: Ah, essa já é minha.
0: Já? Será? Vamos ver. Tá aí, música 1. A live também conta o voto, tá? Coloquei lá agora uma enquete. Você pode votar, tá bom? Fica à vontade pra votar lá também na nossa live. Música 2. Aqui eu escolhi essa aqui, ó. Maurício e Mauri, sempre seu homem.

0: Te Fiz Mulher.
1: Te fiz mulher pra ser sempre o seu homem.
0: Nossa! Música 2, agora é você que vota através do nosso WhatsApp 11 3509 9290. Vamos pra votação, rapaz!
2: Bora que bora!
0: Vamos ver quem vai anotar os votos hoje aqui, deixa eu ver. Deixa eu ver quem vai ser o nosso placar eletrônico. Ó, o Van Balestra vai contabilizar os votos, ok?
2: Ok.
0: Vamos lá então.
3: Opa, fala Wesley. Música 2.
0: 2.
3: Positivo.
0: Valeu.
4: É a 2, Wesley, a 2.
0: 2.
5: O meu voto vai na música de número 1.
0: Música 1.
6: Tá, Maurício Mauri é tipo o Chitas e Chororó do Multiverso. Vou votar na 2.
0: Obrigado.
7: Música 2. Eu decidi como for água, tô na escuta.
0: Obrigado, Larissa.
8: Bom dia, Wesley. Olha, hoje você não deu o nome, viu? Vou voltar na música número 1.
0: 1.
9: Weslão, hoje eu vou de número 1.
10: Cara, arrebentou na música aí. É isso aí, número 1.
11: Música 1.
0: Olha, um reagindo, hein? Vamos lá.
12: Tem que ser a música 2, com certeza.
0: 2. Mais votos.
13: Wesley, música 1. Wesley, será que o amigo aí não deixa eu ficar com a mulher dele meia hora sem perder a amizade?
0: Não, sai fora, vai.
14: Bom dia, Wesley.
0: Não votou? Hã?
15: Eu aceito, Wesley, eu aceito que dói menos. É o número 1.
0: Vamos lá, placar Van Palestra. Vamos ver como que tá o placar Van Palestra. Olha, a música 1 tem 6 votos, passou aqui a liderança. Música 2 com 5. Vamos lá.
16: É claro que a Catrícia vai votar na música 1. A 2 chama sempre seu homem e eu voto na 2.
0: 2, 6 a 6.
17: Marcelo, carreteiro da Transal, música 2.
0: Música. Boa.
18: Música 1. Aceita que dói menos, da Camila.
19: Bom dia, Wesley. Com certeza, número 2. Ótima madrugada.
0: Era disputado, hein? Van Palestra, como é que tá aí a votação, hein? Olha, ó, música 1, 7 votos. Música 2, 8. Olha, rapaz, tá disputado, hein?
2: Pare ou pare.
0: Tá nervoso, rapaz?
2: Rapaz, você não tá entendendo não,
0: roendo
2: a unha aqui, ó.
0: Roendo a unha lá, tá roendo a unha lá. Vamos lá.
14: Música número 1.
0: 1.
14: Aceita que dói menos.
0: 8-8. Não é possível. 8-8, vai a 10. Duas músicas aqui em disputa, vai.
20: Música número 1. Vai ganhar a música número 1, tamo junto. Minha rádio é massa.
0: Rapaz, se receber o próximo voto, você leva, hein?
2: Rapaz, estreante do programa e ganhar do Wesley ainda?
0: A próxima tá 9-8 pra música 1. Se receber o próximo, leva. Ai, ai. Vou clicar. Posso colocar?
2: Devagarzinho.
0: Eu vou colocar. Vai!
2: Ô, Wesley. Essa música 1 e outra coisa. Essa, tem tudo a ver com a enquete do programa.
0: Ele voltou em qual?
2: Aceita que dói menos, Wesley. Aceita!
0: Ah, não é possível.

0: Olha, estão falando aqui que o voto não foi claro, tá? Voto anulado, tá falando.
1: Ah, agora vai começar o roubo, é nada.
0: Não, foi o...
1: Estreante vitorioso.
0: Não, que o cara não foi claro no voto, falaram aqui.
1: Falou que foi a número um e ainda combina com o tema do programa de hoje aí, ó. O pessoal aceitar que dói menos.
2: Pô, Wesley.
0: Oi.
2: Computando aqui, ó. Ele não foi claro no voto, não valeu.
0: Olha aí, não valeu. Segundo o nosso placar aqui, não valeu. E não foi claro, é. Eu acho que não foi mesmo. O que foi, rapaz? Que você tá...
1: O Wesley tá aparecendo na Argentina.
0: Não,
1: aqui
0: não.
1: Aqui leva fácil.
3: Foi claro no voto, sim.
0: Não foi, não. Não foi, não. Deixa eu ver.
4: Ei, Wesley, hoje eu te falei que você não deu o nome, meu amor. Você poderia ter escolhido uma melhor, né, querido?
0: Não, mas é que ele não foi claro no voto.
5: Wesley, a número 1.

0: Márcia FM, a minha rádio é Márcia, Eduardo Costa, imagina eu.
1: Volta pra mim, a voz do povo, é a voz de Deus.
0: 3:24, tamo de volta. E às 4 da manhã, hein? Já foi? Falta meia horinha só pra acabar. Passou rápido, hein? Enquetes polêmicas, a nossa disputa musical, mais uma vez eu perdi. É bom roubado, hein?
1: Beijinho na boca.
0: Roubado.
1: Gostoso do sinal, meu amor.
0: Vamos lá, até agora o pessoal falando da enquete aqui, é isso?
2: Oi, boa noite. Eu acredito sim em amizade de homem e mulher. Eu acredito, viu? A minha rádio é Massa FM. Agora, a segunda enquete aí sobre a mulher ou o homem ter amizades ali enquanto tem um relacionamento, eu acho que não é legal. Não acho, porque o homem, né, não é bicho de se acreditar. E deu, vacilou, ele vai pra cima, ele come. E a mulher é uma coisa, se ela quiser e o cara querer, já foi também. Então, não. Amizades, enquanto tem namoro, não dá certo.
0: Verdade, obrigado. Obrigado. Eric Nakahara, na nossa live lá do TikTok. Alvivaço na live também. Wesley Oliveira Rádio, entra aí. A gente com imagem lá, né? Não posso nem coçar o nariz aqui enquanto toca muito, não dá pra fazer nada. Então entra lá. Wesley Oliveira Rádio, tem uma mulherada lá, ó. O cara falou, Wesley, eu quero traçar todas as minhas amigas, o Bruno Rodrigues.
3: Todo mundo tem.
4: Ô Wesley.
0: Diga.
4: Você tá triste? Você tá chorando? Parece que você tá chorando?
0: Não tô, não.
4: Você tá triste?
0: Não.
4: Aceita que dói menos.
0: Vai te catar, vai. Vai te catar. Vai te lascar. Aqui, ó. Bobiô.
5: Lá em casa é assim.
0: Bobiô. Ó lá.
5: Gente, pima.
6: Ô, Wesley, segunda peia, mano, consecutiva.
0: Segunda,
6: Eita, Wesley, segunda peia. Top.
0: Perdi ontem e hoje.
5: Hoje é de pima.
0: Massa FM, alô.
7: Alô.
0: Quem fala?
7: A vó.
0: Tudo bem, vó?
7: Tudo bem, você, querido.
0: Ô, vovó, que saudade, hein?
7: Eu tô com saudade também de vocês.
0: Vovó, adoro você, viu, vovó?
7: E eu também.
0: Puxa vida, o que você tá fazendo de bom aí, vovó?
7: Nada, tô deitado, acordei agora.
0: Acordou agora, vovó?
7: Acordei.
0: Ó, vovó, lembrei de você, ó.
8: Algum de vocês me perguntasse
0: vovó,
8: onde estão os meus passos, eu não saberia dizer. Mas em nome de Deus, eu agradeço e peço que cada fã, cada amigo, cada irmão que dê um passo por mim, porque eu não sei onde estão os meus passos.

0: Lembra dessa, vovó?
1: Lembro, querido.
0: Vovó. Olha que saudade.
1: Ô, velho.
0: Oi.
1: Deixa eu te falar uma coisa.
0: Fala,
1: eu quero,
0: vovó,
1: mandar um abração pros caminhoneiros.
0: Ô, vovó.
1: E pros carreteiros.
0: É, vovó.
1: Que Deus proteja muitos eles nas estradas. Livre eles de todo perigo, viu, filho?
0: Amém.
1: E você também. Você é uma alma maravilhosa.
0: Você que é maravilhosa, vovó. Eu te amo, vovó.
1: E eu também.
0: Oh.
1: Obrigado, Elis. Quando você puder, toca minha música.
0: Qual música?
1: A Descida.
0: Descida. Você gosta dessa música, né, vovó? Você é viciada nessa música. Quer pedir outra, não, vovó?
1: Ai, eu amo essa música.
0: Você gosta, né, vovó?
1: Eu gosto.
0: Aê, vovó. Ô, vovó, tem bolinho de chuva hoje, não?
1: Ah, hoje pode ter, sim.
0: Pode ter, né? Você cozinha bem, vovó?
1: Eu cozinho.
0: O que você faz de bom?
1: Italiana, né, filho?
0: Ah, você é italiana, vovó?
1: Eu sou filha de italiano e espanhol.
0: Ah, você faz um macarrão do bom, vovó?
1: Macarrão, brachola.
0: Ah,
1: carne assada.
0: Que delícia, vovó. E sobremesa, vovó, o que você faz?
1: Ah, eu faço pudim, arroz doce.
0: Ô, vovó, você consegue desenformar o pudim, vovó?
1: Sim.
0: Você consegue fazer? Não quebra? Eu fui fazer pudim, vovó, quebrou tudo, fiquei triste, viu?
1: Não, sabe o que você faz?
0: O quê?
1: Quando você faz do pudim que ele tá gelado, você pega a forma dele, põe em cima da boca do fogão e deixa esquentar um pouquinho só, que solta todo aquele açúcar. Aí você vai virar ele no prato.
0: Ah, vou testar, vovó. Olha, eu não sabia disso.
1: É.
0: O vovó diz que italiano é bravo, é verdade?
1: É, eu sou bravo. Eu sou muito calma, mas eu sou brava quando pode.
0: Ah,
1: quando
0: é?
1: Precisa ser.
0: O seu marido será bravo, vovó?
1: Era.
0: Quantos anos de casado você ficou com ele?
1: 63.
0: E você dava, você xingava, ele falava, não faz isso. Você brigava?
1: Às vezes a gente brigava, mas assim, por coisas banais, né?
0: Coisas pequenas.
1: Mas era, a gente se dava bem, graças a Deus.
0: Ah, entendi, tá certo, vovó. Olha, eu gosto muito de você, viu?
1: E eu também, viu, Elis?
0: Tá bom, já
1: e
0: vou tocar
1: desse. Quem escuta esse programa também, fala que eu mandei um abração, tá bom?
0: Tá
1: que
0: certo.
1: Deus proteja todo mundo.
0: Um beijo, vovó.
1: Outro, querido. Fica com Deus.
0: Amém. Tchau, tchau. A nossa querida vovó do programa. 11-4369-9290. Telefone da massa pra você ligar.
2: Essa vovó deve fazer um macarrão moda espanhola, hein?
0: É.
2: Beijo, vovó Gina. Você é maravilhosa.
0: O que seria um macarrão à moda espanhola? Hã?
3: Oi, Wesley. É a Deia de São Simão.
0: Oi, Deia.
3: Então, fala pros caminhoneiros cuidar também pra não escorregar nas pistas lisas, né?
0: Uhum.
3: Muito perigoso, derrapagem.
0: Obrigado. Nossa, FM, alô.
4: Alô, bom dia.
0: Bom dia, quem fala?
4: A desconhecida.
0: A desconhecida, mas por quê? Por que
4: porque
0: desconhecido?
4: Eu fico aí, ninguém gosta de mim.
0: Ninguém gosta. Ah, eu te adoro.
4: Mas... Eu te amo.
0: Ah, querida, o que você tá fazendo aí, misteriosa?
4: Eu tô de atestado, garganta.
0: Tá de atestado de garganta?
4: Problema na garganta.
0: Ah.
4: Friagem da noite, né?
0: Ah, você tomou friagem?
4: Então, eu sou plantonista, você esqueceu?
0: Ah, você plantou, esqueci, minha memória
4: eu
0: é ruim.
4: Eu trabalho em hospital.
0: Ah, você trabalha no hospital.
4: Sim, você me fez uma pergunta sobre o que ocorre nas noites, né?
0: É,
4: eu falei que era indiscreto.
0: Ah, verdade,
4: desculpa,
0: você falou que era indiscreto.
4: Amor, viu, amor?
0: Imagina!
4: Desculpa,
0: quantos dias de atestado?
4: Todo dia escuto vocês, amo o seu programa, não desmerecendo nenhum aí, mas o seu programa não deixa eu dormir, não.
0: Ah, que bom, viu? Que bom, querida. Que hora, fico
4: você.
0: Feliz.
4: E olha, eu vou te falar, perdoar e divino, amar sublime. Então, Anne, tenha empatia. porque nós não somos nada, estamos de passagem. Amei a vovó, beijo linda, vovó. E para você, Wesley, parabéns pelo programa, por ter vindo para essa rádio. Eu acompanho a massa muitos anos desde que começou. Eu não perco a programação mais de você. Tirou de letra. Não tem para você 3 meses, não. É anos e anos aí. Se Deus quiser e Ele quer.
0: Amém.
4: Te amo, meu anjo.
0: Eu te amo, viu? Eu te amo.
4: A Desconhecida. Beijo.
0: Você é maravilhosa.
4: A música número 1 era a melhor.
0: Não era, não. Não era, não. A minha era melhor. A minha era sempre seu homem. Não.
5: Quando faz a...
4: Então, não é. Maurício.
0: Essa era 2. Tá vendo que você...
4: É essa. Não, você falou que essa era 1.
0: Não.
4: E eu que ligando pra dizer que eu queria ela, porque infelizmente perdemos 1, né?
0: É, perdemos. Mas ontem e hoje, é.
4: É. E também o Capri também morreu, né?
0: É.
4: O italiano lá, champanhe. Você lembra quando eu liguei a primeira vez? Isso não, não. E você falou, ah, ela não quer nada.
0: Olha, melhoras. Parabéns aí, querida. Muito obrigado.
4: Falando com você, eu melhorei mais ainda. Parabéns a todos os ouvintes. Lindo programa. É divertido. Sai algumas coisas, mas perdoar é lindo. Parabéns, rapaz, por você ter perdoado. E um beijo, Wesley.
0: Beijo,
4: querida. Eu te convido pra te fazer uma comidinha bem gostosa.
0: Olha, eu vou comer, viu?
4: Pior que come.
0: Eu vou comer. Eu sou bom de comida, hein? Vou comer.
4: Vai ser pra sempre meu homem.
0: Valeu, um beijo. Coração quebrado e eu... Ah, que beleza, hein? Chegando na reta final já. Ou essa é a garganta foi pro pau. Cala a boca.
6: O Wesley disse pra mulher da garganta aí que eu tenho um remédio bom pra garganta dela.
0: Ah, tem?
6: A injeção de pirocolina.
0: Ah, não, é isso aí não. É muito fraco. Oi.
7: Fala mais com o cu da cobra, essa mulher.
0: Sem palavrão. Falou palavrão, tá fora. Vai.
8: Cara, eu adoro essas velhinhas, mano. E o mais legal é que velhinha geralmente cozinha muito bem, né, mano? O problema é aguentar o cheiro de mijo da casa dela.
0: Cala a boca. Isso é muito indiscreto.
9: Alguns minutos atrás, um ouvinte perguntou pro Wesley se ele já tinha comido algum ouvinte. Aí, não, ó. Não. Tá explicado agora, não tá? Se não comeu, vai comer agora.
0: Cara, deixa eu te falar, você é muito indelicado, cara. Muito indelicado. Tá problema de família aqui, cara.
10: Bom dia, Wesley.
0: Bom dia.
10: É o pessoal de Cuiabá, Pan Farma, Grupo SC.
0: Olá.
10: Lógico que nós acreditamos em amizade entre homem e mulher. Manda um alô aí pra nós aí. Estamos dentro da van aqui, ó. Dentro Dona Luciana, van. Nossa motorista de Cuiabá.
0: Aí, Cuiabá. O seu jeito. Beleza, hein? 11-4369-9290. Você pode ligar aqui, fica à vontade para participar. Na nossa live lá também tá rolando, viu? Trabalho à noite, só fico dando risada com esses ouvintes da massa. É o Renato. Ligar no Renatão, tudo de bom, hein? Ô, Wesley, tô no motel, viu? Me indica uma música romântica e lentinha. Aqui, ó. Coloca essa aqui. Sucesso. Coloca aí, ó. Usa o som da massa, meu irmão. Ó, vou deixar 1 minuto e meio. Você tem 1 minuto e meio pra terminar. Tô cronometrando, ó. Eu vou calar a boca. Você tem 1 minuto e meio, ó. Vai.

0: Já terminou? Falta um minuto.
1: Tava mil maneiras de querer e não perder a foi por ela.
0: Falta 45 segundos agora. Eu quis.

0: Bom, terminou, deu certo? Deu. O Wesley não conseguiu, morri de rir. Pô, velho, prepara o clima aqui. É possível. Prepara todo o clima, o cara não consegue.
1: Ô, Wesley, oi. Boa noite, bom dia, né?
0: Bom dia.
1: Faz a programação, tô nota 10, hein?
0: Obrigado.
1: Desde quando acompanha Massa FM aí, rapaz, foi o melhor locutor até hoje, que essa Massa é boa.
0: Ô, querido.
1: Você tá doido, velho. Parabéns aí mesmo, meu irmão.
0: Vamos marcar um dia pra eu lhe traçar, querido? Adorei você. Olha, excelente elogio, viu? Obrigado. Tudo de bom, hein?
2: Wesley, cadê a participação do Ivoleres hoje? Ele não vai aparecer?
0: Hoje não apareceu. Tá sumido ele, né? Sumido.
3: Wesley, bom dia.
0: Bom dia.
3: Olha, baseada na história desse cara, eu, meu ex-marido, a gente tinha um amigo em comum. E antes de eu me casar, eu até tentei ficar com esse amigo, mas não rolou nada. Aí, a gente, anos depois que eu me separei e tudo mais, eu descobri que eles ficaram, meu ex-marido e esse amigo nosso. Que até hoje é meu amigo, mas hoje ele é assumido.
0: Ele é assumido? Babado.
4: Oi, Wesley.
0: Oi.
4: Então, essa rádio é massa mesmo, né? Parece um rodízio. Entra um, come, daí sai pra outro entrar, né?
0: Que isso?
4: Uma benção. Um beijo, beijo. Te amo, viu?
0: Que comparação. JDS, obrigado. Tudo de bom aí. Vamos atender aqui, vai. Massa FM, alô. Alô.
5: Fala, meu amigo Wesley.
0: Tudo bem? Achei que você tinha morrido.
5: Não, aqui é o Mauri, seu marido. É.
0: Tudo bem, Mauri?
5: Bem, falando contigo, melhorou mais ainda.
0: Ô, Mauri, a gente falou da enquete hoje, duas enquetes, mas o que eu quero saber é o seguinte, você acha, você como um cara experiente, você acha que existe amizade entre homem e mulher?
5: Não.
0: Não existe.
5: Homem que aceita uma situação dessa é sem vergonha. Tanto homem quanto a mulher, dois sem vergonha.
0: Certo.
5: Entendeu? Cara, como vem sua mulher, come sua mulher, você já vai aceitar ainda?
0: Não.
5: Não pode, não.
0: Entendi.
5: Eu acho que você tá, pra mim, tá dando marcha ré no Kimi também.
0: Eu não, eu me tira fora dessa, eu não.
5: É,
0: eu
5: acho
0: não.
5: Que você também tá dando marcha ré no Kimi.
0: Ô, seu Mário, não, eu não. Mário, não. Ô, seu Mário, quer pedir uma música aqui pra nós?
5: Ah, pode porque é um de cone, né? Pra esses cone que tem.
0: Tá bom. Olha, um abraço pra você, bom descanso aí, querido.
5: Um abraço e continua dando uma charrinha no Kib aí.
0: Não, sai fora, senhor, sai pra lá, seu Mauri, sai pra lá. Quase acabando. Quase manda um abraço pra Laguna, Santa Catarina. Um abraço, hein?
6: 3:30 da madrugada. Ocorrência na 85ª DP.

0: Maurinei. São Roque, São Paulo. Terra do vinho, hein? Terra do vinho, hein?
1: Tava quase louca e exigi.
0: Mais gente na linha, Massa FM, alô.
2: Alô, vai, você colocou minha música, hein, safado?
0: Você gosta dessa música?
2: E ela foi dela, mamãe.
0: Você gosta dessa música, rapaz?
2: Essa música é show.
0: Então eu vou tirar.
2: Eu nunca tinha ouvido essa música, velho. Eu ouvi que essa música aqui na rádio, você quer dizer?
0: Você gosta dela?
2: É da hora, é da hora.
0: Ah, é por isso eu tirei, então.
2: Ah, então.
0: Não sei, você gosta, eu vou tirar.
2: Ô,
0: o que é?
2: Você viu a velhinha lá que ela falou que é desconhecida? É nada. Aquela é a menina que vende. Aquela velha lá que vende ômega 3.
0: Você é bem cagueta também, né? Você é bem caguetinha, né?
2: Cara,
0: bem caguetinha.
2: Esse velho tá meio revoltado, chamando nós de corno, né?
0: Por que você tá revoltado, hein, querido?
2: Ah, mano, eu tô revoltado, mas do jogo de hoje.
0: Que jogo? Da Argentina?
2: Você tá louco, mano.
0: Você gostou do Messi?
2: Porra de Messi, moço. Eu sou fã daquele cara, não.
0: Messi vai ser campeão, rapaz.
2: Vai nada, moço. Essa Copa já tá escrita já, pô. Depois você me fala.
0: O quê?
2: Quem vai ganhar a Copa é a Espanha, pô. Já
0: vamos
2: tá
0: apostar?
2: Já. Ah, rapaz.
0: Vamos, vamos apostar o caneco?
2: Ah, lá ele.
0: Vamos apostar. Você. Eu vou na Argentina e você na Espanha. Vamos?
2: Rapaz.
0: Vamos?
2: Tô fora, vai que você ganha.
0: Por que você não quer apostar? Vamos?
2: Poxa, negócio de postar um caneco, eu tô. Deixa eu um caneco pra eles lá, ó.
0: Ah, rapaz, você não tá confiante na Espanha? Vamos apostar. Pô, oh, caramba, não quer nada também. O que você tá fazendo aí na madrugada? Vai até que horas aí, rapaz?
2: Rapaz, eu tô indo pra Extrema agora. Hoje eu atrasei aqui no aeroporto aqui. Você vai embora do meio que eu.
0: Atrasou fazendo o quê?
2: Descarrega aqui no aeroporto, Guarulhos.
0: Foi dar uma bimbada por aí, isso sim.
2: Caramba, pô. Vai descarregando aqui no aeroporto.
0: Tá certo. Bom trabalho, então, bom termo. Você que já vou embora, hein?
2: Valeu, filho. Bom descanso aí. Agora vou escutar o Trucão, né?
0: Fica com o Trucão aqui, que é massa demais, rapaz.
2: Valeu.
0: Valeu, te amo.
2: Solta o som.
0: Vou soltar aqui.

0: Wesley, me tira uma dúvida. O Saci, ele tem a perna esquerda ou a direita?
1: Nossa, não tinha pensado nisso. Saci? Nossa, não sei, querido. Bom questionamento, não sei. Bom, reta final, último quadro, hein? Você vai se abrir pra mim a partir de agora.
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1: Tô vendo você meio pra baixo. Ei! Se abre pra mim e conta por que que você tá pé da vida no seu trabalho, relacionamento. Seja lá onde for, se abre e conta.
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0: Nosso WhatsApp 11 3509-9290. Manda ver a nossa live lá, Wesley Oliveira Rádio. Você pode se abrir também através da nossa live. Vai. Conta.
1: Wesley, tô pé da vida porque sua irmã não me quer. Minha rádio é massa, filho.
0: Te catar, rapaz.
2: Eu tô pé da vida. Ontem fez um mês de programa.
0: Verdade.
2: Você começou no dia 15 de junho.
0: 15, é.
2: E não fomos comemorar, pô. Ô Wesley, dá pra nós.
0: Não, que nossa. Vai te lascar, pô. Eu me conheço, vai.
3: Ai, hoje não tinha como não estar pé da vida, né, Wesley? Porra. Os caras passam a mão pra Argentina, hein? De cartão e tudo. Eita, eu torcendo pra aquele gato do Bellingham. Ai, mas domingo vamos ver, né? Se a Espanha vai ser campeã.
0: É, rapaz.
3: O ex fica alegre.
0: Domingo agora, grande final, hein? Grande final, vai.
4: Gambit Wesley, manda um abraço pra toda a galera aí da maleta do navio e dos containers aí.
0: Maleta do navio.
4: Oze.
0: Tá de volta,
4: firmeza por cá, hein?
0: Valeu, firmeza. Eu tô pé na vida e tá acabando o programa. Eu tô alegre pra caramba. Eu vou dormir agora. Esse frio que tá. Nossa senhora.
5: Wesley, eu vou torcer pra Espanha. Você quer apostar minha canequinha comigo?
0: Vamos apostar, querido. Vamos apostar, querido. Eu topo, irmão. Vamos apostar. Fechado.
6: Tô pé da vida, Wesley. Tava assistindo o jogo da Argentina pelado ontem, minha mulher chegou e falou que minha bilola parecia o Messi. Eu falei, o quê? Fenomenal? Ela falou, não, pequenininho.
0: Ai, só tem louco aqui, né, velho? Só tem louco aqui, reta final já, vai.
7: Tô pé da vida.
0: Conte comigo, vai.
8: Ô, Wesley, tu imagina o cara no caminhão comendo a Vick?
0: Vamos, sem grosseria, vai. Deixa eu ver aqui a moça da aposta.
5: Wesley, agora, falando sério aqui, eu tô pé da vida com essa história de você querer terminar o programa 10 minutos antes.
0: Por quê?
5: Eu não posso ir embora do meu trabalho 10 minutos antes? Por que que você pode ir? Tá totalmente errado isso aí.
0: Não tô, não.
5: 10 minutos dá pra passar uns 5, 6 áudios, você atender duas ligações ainda. Pode parar com essas gracinhas.
0: Essa diretora... Você
5: tem que parar aí, é no 59.
0: Olha lá, o meu ponto meu ponto da empresa aqui, ó. A fiscalização. Bora agora, 10 minutos. O trucão começa tranquilo. Você é bem. Eu tenho ponto eletrônico, eu vou bater o ponto.
9: Wesley, manda um abraço para minhas amigas Elisa Sanches, Mia Liz e Soraya Carioca.
0: Só atriz pornô, né? Que é isso, vai.
10: Eu tô pé da vida porque os caras ficam falando que não existe amizade entre homem e mulher.
0: Falou.
10: Ninguém vai ser com inimigo, não. Se não, me destrou, pô. A gente vai ser com amigo.
0: Com amigo, é. Isso é verdade, isso é verdade. Pô, esse programa não vai até às 18 horas, o Adílio de Itapema. Você é louco? Eu vou ficar aqui falando até 18 horas. Quem aguenta? Nem eu me aguento mais falando aqui.
11: Ô, Wesley, você não vai sair mais cedo, não. Oh. Enquanto acabou, não tenta bater de frente com a gente, não.
0: Eu vou embora.
11: Que o único que tentou bater de frente aí, você viu o que aconteceu,
0: eu
11: né?
0: Eu vou embora.
11: Você tá na experiência. Não. Você já quer começar a mexer no seu currículo ou você acha que dá pra ficar ali até o horário ali, pelo menos na parte de experiência ali, os 3 meses?
0: Tá bom, eu fico. Já tem trucão, hein?
12: Ô, Wesley, eu vou ficar pé da vida se essa mulher... Não me der o caneco se a Espanha for campeã.
0: Eu quero apostar com ela, mas ela não... até agora ela sumiu.
6: Pô, Wesley, 10 minutos pro trucão chegar no estúdio?
0: Sim.
6: Esse porra vem como? Engatinhando?
13: Ei, Wesley, eu tô pé da vida, sabe por quê?
0: Por quê?
13: Encontrei um idiota que é marido da minha amiga, entendeu? Que deu em cima de mim dentro do elevador um dia desse. Eu nem contei essa história. Aí ele me encontrou dentro do elevador, né? Quando eu cheguei ainda há pouco. E falou assim, você conseguiu destruir meu casamento, né? Eu falei, eu não, você mesmo que se destruiu, meu amor. Porque você deu em cima de mim e ela sendo minha amiga, eu peguei e contei tudo pra ela. Simplesmente, não fiz nada demais.
0: Nossa, Catrícia! Que babado! Deram em cima! Ô, Wesley, coloca esse áudio, deixa eu ver.
14: Oi, Wesley. Aqui é o seu estômago. Vambora pra casa, tô com fome.
0: Tá vendo? Meu estômago tá chamando. Vai embora. Vai.
15: Você tá com vontade de dar o caneco, fala a verdade.
0: Não.
15: Tá postando caneco com todo mundo.
0: É, a Argentina vai ganhar.
15: Vontade de dar o caneco.
0: A Argentina leva. Depois de tudo que passou nessa Copa, é impossível não ganhar, né? É impossível. Vamos lá.
16: Ô, Wesley, pede aumento, pô. Fica umas horinhas a mais e pede aumento. Aí você vai trabalhar alegre.
0: Não.
16: E a rádio é massa.
0: Não, eu tô com sono. Chega essa hora, eu fico com sono, rapaz. Jogo de dados combinados, dados marcados, nome da vida. Pai.
17: O Wesley, filho cabrungo. Você tem cara que você ia aceitar, viu? Ia aceitar esse caboclo passar o chifre em você e você ia ficar olhando.
0: Não ia,
17: você
0: não.
17: Você é o famoso cuquei.
0: Cala a boca. Fica na sua aí,
18: que
0: ó.
18: Que mané argentino, Wesley.
0: Vai ganhar.
18: A Espanha vai levar.
0: Não,
18: aposta,
0: não tem como.
18: Aí com a moça.
0: Vamos apostar. Ela sumiu. Não mandou mais mensagem.
19: Wesley, você podia ganhar uma hora a mais aí no programa do Trucão.
0: Não, outro. Aliás, ele tá aqui. Trucão, tudo bom? Bom dia.
20: Opa, estica aí, vai até às 6.
0: Ô, Trucão, você não quer entrar às 2 da manhã, não?
20: É, 2 da manhã é horário pra louco. Tô fora.
0: Opa, você vem mais
20: 4 horas já tá bom demais.
0: É, então.
20: Eu queria fazer programa agora só das 6 da manhã até as 8, 9, tá
0: que
20: bom.
0: Aí você acorda mais tarde.
20: Das 17 às 20.
0: Isso, concordo.
20: A gente nunca consegue isso, né, cara?
0: Não consegue, eu queria ficar até as 2 só também, embora.
20: É, cara, não dá.
0: Não dá.
20: Aí tem os dois que a gente fica até mais tarde.
0: É.
20: Então,
0: tipo,
20: não dá, gente.
0: A gente não pode ter tudo na vida, né?
20: É.
0: Ô, Trucão, o que que teremos hoje?
20: Cara, tem um projeto aí. É uma nova pista para quem gosta de ir para a Baixada Santista, no caso aqui São Paulo, né?
0: Uhum.
20: É a nova pista da Imigrantes, que vai ser uma nova pista, um planejamento.
0: Uhum.
20: E agora em 2026 vamos fazer aí um estudo para que consiga começar as obras já em 2027, no máximo 28, em 3 anos fica pronta. Vai ter, assim, vai todo mundo virar minhoca, porque vai tudo passar por baixo da terra. Túnel,
0: é
20: quase
0: tudo por
20: ponta
0: baixo?
20: A ponta.
0: E vai ser mais
20: tudo,
0: rápido?
20: Tudo não vai ser, né? Vai bem mais rápido. É pra ser muito mais rápido.
0: Hoje, em média, o quê? Uma horinha e pouco?
20: Não, não a descida, só a serra.
0: Ah, só a serra?
20: Então, hoje em dia dá o quê? 15 minutos, 20.
0: Ah.
20: É pra ser coisa de 10, de 8. É pra ser mais rápido, né?
0: Bem mais rápido.
20: Vamos ver o que vai rolar. Vamos ver.
0: Tomara que saia do papel aí e vá pra frente. É bem bacana. Vamos lá, a última mensagem do programa. Deixa eu ver se ela vai apostar comigo. Deixa eu ver.
21: Bora, Wesley. O
0: vamos.
21: Primeiro tempo vai ser 1-1.
0: Tá.
21: O segundo vai ter prorrogação. Mas vai terminar 3 pra Espanha e 2 pra Argentina.
0: Ô, Trucão, você é minha testemunha aqui. Eu apostei o caneco com essa música. A Argentina leva a esse torneio aí.
20: É.
0: E ela falou que a Espanha vai ganhar. Eu falei que é a Argentina, então tá apostado com ela aqui.
20: O caneco?
0: É.
20: Então tá bom. Tamanho do caneco?
0: Hã?
20: Qual o tamanho do caneco?
0: Bom, tá apostado, Trucão.
20: Tá bom, vai.
0: Argentina.
20: Boa sorte pra vocês.
0: Ou Espanha, Trucão.
20: Ih, cara. Não
0: quem
20: pode
0: leva?
20: Empatar essa merda, né?
0: Não, não pode.
20: Ah, eu acho que a Espanha ganha.
0: Espanha. Quer apostar também?
20: Não.
0: Não, tá bom. Vem aí, pé na estrada. Te faz companhia pra você começar o dia bem. Tô de volta meia-noite na programação da Massa FM. Obrigado por mais uma madrugada. Continue na massa.

0: pode ligar o motor. 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
26: Bora agora, redondinho, 4.

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0: 4h01, estamos começando mais um Pé na Estrada, hein? Seja bem-vindo, seja bem-vindo. Você está acompanhando a massa até agora com Wesley e agora vai com a gente bom também. Muito bom dia a você que acabou de ligar o rádio e a partir de agora vai fazer rádio pelo Brasil. Então bora acelerar.
1: Falou que é beijo, Barão.
0: Epa, já começamos com tudo. Pra você que acordou, não dormir mais. Pra você que tá pensando em dormir, e se quiser ficar por aqui, vai ter que ficar acordado. Acordada também, é. Pra você que tá pilotando um cargueiro pra não dormir de jeito nenhum, já vem acordado direto e reto. Vai continuar assim com a gente? Então, vai dormir não. Aqui é barulho pra você não dormir. Buzina aí, Monange. Buzina aí, Monange. É isso aí, bora que bora. Fala aí, Monange. Bom dia, Monange.
2: Bom dia.
0: Bom dia, já preparando mais uma tocada. Tremenda quinta-feira, hoje 16 de julho. Bora comigo.
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0: Ó, o meio quilo cantando aí. Ó, meio quilo, bom dia. Aí, meio quilo e cá, o Carcaça também de grilo tá ali. Essa galera tá toda ligada com a gente também. Bom dia. Hoje é dia 16 de julho. Hoje é o dia do comerciante. Quem na vida já não foi comerciante alguma vez? Pelo menos um dia. Vendeu alguma coisa? Comprou alguma coisa? E vendeu em seguida? O que você fez aí? Quando você vendeu alguma coisa na sua vida? Tá, né? Que você vendeu, Monange? Ah, é? Pegava algodão e vendia? Banana também? Caraca, o que mais você vendeu? Sorvete? Já foi engraxado de sapato? Também já? É. É, são os primeiros sinais do comerciante, né? Dali muitos acabam virando comerciante, comerciante mesmo, acabam fazendo um comércio e muitos outros vão para alguma profissão. Mas quem já não foi comerciante? Eu já fui. Eu tenho uma história e eu quase tomei umas porradas do meu pai, bem dada. Acho que depois de um tempo eu percebi que foi merecido, mas na hora eu achei que não. É, por quê? Porque meu pai tinha um boteco. Na avenida chamada João de Andrade, era o final da avenida ali. Num ponto hoje tem uma pracinha, pracinha do artista, alguma coisa assim. No Jardim Santo Antônio em Osasco. Eu era moleque, meu pai tinha um botequinho bem ali. E o botequinho andava mais uns 4, 5, não, uns 200 metros. Aí tinha um balão, voltava na Avenida João de Andrade, quem saía dali, sentido ao centro de Osasco, pela Avenida Pedro Pinho. Esse era o caminho, né, lá antigamente. E aí meu pai tinha um barzinho. Eu devia ter meus 5 anos, 6 talvez. É, aí eu via que meu pai vendia doce, pessoal. Ia lá pegar doce, tinha uma vitrina de doce, e eu vi que vendia. Eu achei legal. Aí um dia, o que que eu fiz? Durante o dia, eu pus um caixote, que eu achei um caixote de madeira, na frente do armazenzinho do meu pai, era um boteco. E aí eu peguei lá 2 caixas de doce. Uma era Maria Mole, tanto Maria Mole, aquela branca, de coco, né? E a outra, acho que era coco queimado, né? Que era aquela mais marronzinha. E aí, coloquei ali a caixinha de Maria Mole, tava toda cheinha, e uma caixinha de suspiro, aquele suspiro cor-de-rosa, que parecia uma bolacha. E aquele suspiro, né? E aí comecei a vender. Aí vendi pra caramba, fazia fila pra comprar. Meu pai ficou, quando ele ficou sabendo, ele me deu tanta porrada. Mas eu vendi tanto, ele ficou bravo comigo. Mas por que que eu vendi tanto, né? Porque eu não tinha muita ideia do que eu tava fazendo. E a molecada pegava um pedaço de papel, ia lá, cortava na forma de uma moeda, de uma nota, e me dava, e eu entregava o doce. Então eu consegui juntar dinheiro de jornal, dinheiro de papel de peixe, dinheiro de papel de pão, lá, acho que não é mais, ó, saquinho. Se eu cortava, trazia pra mim, eu entregava, pronto. Então eu vendi bem, vendi uma caixinha de doce pra... Naquele dia, fiz uma grana pro meu pai. E tomei umas porradas. Foi comerciante, não foi? Bora comigo. Hoje é aniversário da cidade, viu? Vai lá, mano. Solta a vinheta, solta a vinheta. Hoje é dia da cidade, aniversário de Morrinhos. Morrinhos vai ser Morrinhos do Goiás, viu? Hoje também é aniversário de Miranda. É a de um pescador ali do Mato Grosso do Sul. A mesma coisa hoje em Bom Jesus, Rio Grande do Sul. Tá frio lá, viu? Feriado também. Bocaina do Sul, Santa Catarina, está gelado também. Outro lugar que está gelado para aniversário hoje é São Pedro do Iguaçu. Geraldo Pradedel lá. Já vou de Cabo de São Paulo, do Inda Frio, e é em São Paulo. Também feriado. Hoje também é aniversário da cidade de Mariana, Minas Gerais. Muito histórica, né? E Arcos, terra do calcário. E tudo que tem a ver com cimento ali em Minas Gerais. Também hoje é feriado na cidade de Brotas de Macaúbas, Bahia. também vereador de Juarez, Távora, na Paraíba, bem como Caiçara do Norte, Rio Grande do Norte, e ainda Imperatriz, no Maranhão. Bom dia! Bora abrir, bora abrir! Eita, você virou saudade, meu Eduardo. Agora 4 e 7, gente, bom dia! Bora que bora!

0: Opa, aprendo com todos, Emílio Eduardo, né? Na pegada, vi, você virou saudade. São 4:11 agora, 4:11. Lembrando que hoje também é o dia de Nossa Senhora do Carmo. E a cidade que tem Nossa Senhora do Carmo como padroeira também é feriado lá, né? Uma delas é Betim, Betim ali na Grande BH. Também é feriado hoje na cidade de Carmo do Rio Claro. Parintins também lá no norte do país. E Recife no nordeste também é feriado por conta do dia de Nossa Senhora do Carmo. Uma porção de outros municípios aí pelo Brasil. 4:11, bom dia!
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0: Opa, é direto, direto, minha rádio, Massa. Opa, você sai por onde aí? Tá rodando por onde? Deixa eu ver a emissora, nossa, uma das emissoras Massa, em qual lugar do Brasil? Brasil todo também lá. E olha, de ponta a ponta pelo aplicativo, além fronteira também pelo aplicativo Massa. Se você ainda não tem um aplicativo Massa no seu celular, baixe. Porque de repente você tem algum ponto que não tem um sinal de uma emissora próxima, você vai pelo aplicativo que aí dá legal, né? E você que mora em qualquer lugar fora do Brasil, acompanha a gente pelo aplicativo da Massa. E olha, eu falei agora há pouco aqui que a Rodovia dos Imigrantes já tem um estudo, né? Já fizemos já uma matéria sobre esse assunto na TV aqui também, sobre uma nova via, uma terceira via da Via dos Imigrantes descendo para a Baixada Santista. E vai sair mesmo, é uma via que vai ser meio paralela ali, um pouco mais para quem está descendo mais à esquerda e vai chegar lá perto de Cubatão, essa nova via. Deixa eu ver o que vai rolar, né? E segundo a própria Ecovias, que está encarregada de fazer o estudo e a construção dessa nova via, juntamente com o Estado, na nova Imigrantes, que se chama de Nova Imigrantes, ela vai ter aí o maior túnel rodoviário do país e pode atingir até 21 quilômetros. Vai virar minhoca mesmo, né? Dá 21 quilômetros mais de um túnel. Na realidade, serão aí um conjunto de túneis, né? E darão aí, praticamente, você vai andar a maior parte do tempo na descida da serra por baixo da terra. E aí vai custar uma bala e vem muitas obras de arte também, que são viadutos e pontes, né? Que vão ser necessários e isso demorar um pouquinho. Com investimento de 8 bilhões de reais, essa obra está prevendo 80% do trajeto debaixo da terra e tem licenciamento previsto para agora o segundo semestre de 2026. Uma vez tendo o licenciamento, começa todo um estudo da criação e da infraestrutura, isso você já a partir de 2027, para começar a construção em 2028. Vê lá, né? Vê lá. Bora que bora. O pessoal tem falado tanto. Agora, depois de tanto abrir o bico, aí, ó, projeto tem. Se a obra vai sair, aí é outro ponto. É uma interrogação.
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0: Pode chover. É a mesma história aquela ponte, né? A ponte que liga Salvador a Itaparica, né? Aí a ponte lá que, ó, agora começa. Aí fizeram lá uma cabeceira de ponte, alguma coisa pra dizer que tá começando. Aí lá foi lá umas pessoas, filmaram de pertinho, viram que era um troço tudo velho e colocaram lá pra poder fazer a inauguração. Absurdo, né, cara? O político faz cada coisa, que pelo amor de Deus. Bom, quem é de Salvador lá daquela região, não acredito que vai ser ponte coisa nenhuma tão logo. Muito menos começar uma obra agora já, nesse ano que é um ano eleitoral. Eles vão falar um monte que vai começar, mas vai começar, e vai começar. E o pessoal estão projetando lá, o lado do cenário, que você vai ver da ponte do outro lado. Então você vai estar distante, olha como é que vai ficar a ponte. Tudo iluminado, o pessoal mostrando coisas lindas pra caramba. Muitas faixas de rolamento, umas coisas lindas, né? Só que tá tudo no papel. É, agora na realidade, já não é de hoje. Esse projeto é velho pra dedéu e até agora não saiu. E acredita-se que não vai ser tão logo não, porque vai muito dinheiro. E o Brasil não tem dinheiro de infraestrutura para esse tipo de ação. O Brasil no todo não tem. O Estado, na Bahia, segundo informações, muito menos. Bora que bora, 4:15.
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0: Graças aí.
1: A seguir viagem aí, tá joia?
0: Opa! Um abraço
1: pra todos os coleguinhas da rodagem. Tá chique.
0: Ignorte! Valeu!
1: Documentação.
0: E bora!
1: Pra acelerar lá pra Alfredo Chaves.
0: Tá certo! Valeu! Valeu! Obrigado! Vai, brigadão, viu? Tá aí, porque ele falou, parou, voltou. Aí ele pediu a música do Mato Grosso Matias. Agora uma coisa, cara. Você vai levar a cerveja e tá aguardando nota. Agora são 4 horas e 16 minutos. A nota sai ainda na madrugada, mas sai só depois das 7. Ou depois das 8. Isso conta pra você também com o horário de descanso? Fica aí a pergunta, hein? Conta pra mim. Bora, moda. Tocar e pedir o meu dengo. Daniel chegou. 4 e 17.

0: Eita, gostou? Vai pedindo mais na linha, que a gente vai programando, a gente toca aqui na massa. Vem de onde, vai pra onde? Confere aí, 4:20 agora, 4:20. Bom dia.
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0: Marcando no painel do Bruto, 4:20.
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0: Direto dentro pro café, pai, pela estrada em dose dupla. Aí hoje quem vai ser cobaia vai ser a Carla lá de Blumenau. A Carla tá sempre ligadinha, trabalhando como sempre. Aí, Carla, tudo bem contigo também? Além dela, muitas e muitas outras pessoas, homens e mulheres, estão na tocada forte aí, pilotando uma máquina industrial, numa oficina.

oficina de têxtil ou uma oficina de costura, mandando bala. Isso tem. Santa Catarina, uma porção de gente fazendo o mesmo trabalho. São Paulo tem, Paraná tem, Pernambuco tem um monte. Capital Paulista também tem uma porção de gente que nos acompanha assim. A mesma coisa acontece na Serra Gaúcha. Em algumas cidades além da Serra Gaúcha, algumas pessoas que também têm oficina e trabalham, porque sempre prestando serviço ou para uma oficina maior ou para alguma empresa que pede serviços, né? Então tem muitos. Você me conta aí, você que trabalha numa oficina de costura, você trabalha para qual empresa maior? Conta para nós. É uma empresa que tem uma rede de lojas? É uma empresa de confecção grande que vende para o mercado brasileiro? Ou você também, porque eu já fiquei sabendo que tem gente em algumas oficinas no Brasil trabalhando para algumas empresas chinesas. Não sabia, não. É a mesma coisa como tinha algumas oficinas no Brasil trabalhando para bolivianos, né? E o pessoal pede aqui, acolá e outro lugar. Agora, a chinesa eu não tinha ideia, não. Será que alguém está construindo alguma coisa aqui? Manda para a oficina chinesa e a chinesa manda hoje como um rótulo que é chinês made in China. Será que acontece isso? Para sair fora de impostos? Sei lá, né? Sei lá. Fica à vontade para comentar, viu? WhatsApp aberto, 92.5454. Isso é para nossa amiga Carla de Blumenau. Experimenta, menina! E vê se tá bom com esse açúcar aqui. Gostou? E agora na Caixa Cozinha, tem tiro para dar duro. E pediram um monte, hein? Lá vem a primeira, as andorinhas.

0: E aí, gostou da primeira da Caixa Cozinha do Café Perestrado em dose dupla com trio parada dura? Já já tem mais. Rapidinho, pela e outro K425.
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0: 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Minha rádio é massa, agora 4h40, opa, 26.

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1: Epa, e aí você, tudo bem também? Vamos dar aqui um abraço lá pro Gilmar Carvalho dos Santos, ele é de Curitiba. Daí, Trucão, eu passei na estrada e eu tava parando aí num posto em Curitiba e vi esse cargueiro aí, fiz um flagra pra você ver. Dá pra colocar na TV? Claro que dá, mandou 6 fotografias dele. O flagra que ele fez foi de um caminhão Mack. O Mack foi da Ford muito tempo e depois foi vendido pra Volvo, né? E é o modelo Keystone. E esse modelo Keystone, ele tá, esse caminhãozinho aqui, na verdade é um cavalo mecânico com a cabine simples, mas é um baita cargueiro, viu? Um baita cargueiro. Ele tava parado em um posto de combustível em Curitiba, às margens da rodovia lá. Segundo ele, ele devia tá fazendo uma limpeza, uma lavada caprichada, era um caminhão praticamente zerado. E era zerado mesmo, pelo jeito que eu tô vendo aqui na fotografia. É caminhão de última geração, bicudinho, é caminhão para muito provavelmente mineração ou algum trabalho florestal, porque é caminhão parrudo. Parrudo porque é um caminhão que tem potência forte. E ele levantou, ele foi lá, ficou curioso, permitiu ele olhar, olhou tudo, fotografou e mandou para nós. Ele trocou esse caminhão, dá uma olhadinha na motorização. É um motor MP313, potência desse cargueiro aqui é de 540 cavalos. É um torque 270 quilos força, né? E ainda tem uma transmissão M-Drive, que deve ser automatizada, que inclui modos otimizados para terrenos difíceis. Então, com certeza o caminhão vai pegar off-road e deve ser ou para mineração, ou para cana, ou para floresta, sei lá o que vai ser. Mas valeu, gostei, viu? Vou colocar no ar também, tá bom? Muito obrigado, viu, Gilmar Carvalho dos Santos de Curitiba, que mandou esse flagra que ele fez lá num pátio de um posto em Curitiba, um posto de bandeira Petrobras, que eu não sei qual, não deu pra identificar, às margens da rodovia BR-116. Valeu, cara, obrigado e boa tocada em Curitiba.
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1: E aí, pessoal, mandando aquela Trucão, sem fila, tudo abandonado, tanto para o sul como para o norte, deve ser aquela, o trecho da ponte ali. Que é a Ponte Velha lá de Laguna, deixa eu ver se é isso mesmo.
2: Bom dia, Tucão, bom Oi. Dia, Paula Toco, bom dia, Molange. Peixeiro Tucão mais uma vez.
1: É, Peixeiro.
2: De Deus, estamos indo aí em busca do Araranguá.
1: É isso aí. Tá de boa.
2: Carrada da Chopi.
1: Carrada da Chopi, na madruga.
2: Chopi. Valeu. Ponte, Anitta Garibaldi, ó.
1: É, tá lá interditada. Ele passando na lateral.
2: Nós, o Nova York do Christy Ralph.
1: Olha que eu toquei ontem.
2: Foi tocado.
1: Não foi tocado? Câmbio. Foi?
2: Bom dia.
1: Nós tocamos ontem essa música Nova York, não foi, não, mano? Acho que tocou essa semana, né? Nova York, Christy Ralph. Acho que foi segunda-feira? Ah, aqui foi sim, mas tudo bem. Valeu o pedido mais uma vez, valeu aí o alô. Tudo liberado nesse horário, que é o melhor horário pra passar por aí na Ponte Antiga, que ainda não tem congestionamento, né? Mas o cara chegou, bora viver rapidez. Alô?
3: Bom dia, Trucão. Duda bom por cá,
1: Duda. E aí, garoto?
3: Bom dia, Morange. Estamos aqui dia. Na linha do leite.
1: Leite?
3: Sentido de Mira. Trabalho aqui no Rodotrem.
1: Rodotrem.
3: Um abraço pra turma do HFM Log.
1: Beleza. Boa.
3: Toca pra nós aí. De Pedro Prisioneiro.
1: Música boa.
3: Tchau, obrigado.
1: Valeu, e olha, você tá no Puxa do Leite com um cargueiro aí, um bitrem ou um rodotrem? É, vai levando leite pra caramba, hein? Obrigado, viu? Vou tocar na caixa, a cozinha tá rolando. Se você pedir café, fica à vontade. Trio Paradura agora com o Zé Neto e Cristiano. O Coi pediu duas mãos da mesma banda. Aí vem, é o café pé na estrada em dose.

0: Epa, pega logo, tripulador, acelerante, Cristiano. Cafezinho pela entrada em dose dupla. Já tomou café pela entrada, não? Vai pedindo pra nós que aqui na Rádio Massa é 0800. Paga nada não, com direito a ponto de altitude. 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Bom dia!
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0: Opa, aí tem um deputado federal, ele está apresentando um projeto de lei que proíbe os postos de combustível cobrar gasolina e diesel com um preço diferente entre Pix e dinheiro. Ah, se fosse Pix, dinheiro e cartão, tudo bem, né? Pix, dinheiro. Eu não sabia que tem imposto cobrando o valor mais ou mais baixo ou mais alto quando se trata de dinheiro na mão ou Pix. Dinheiro na mão ninguém mais tem. Aí eu quero, não, vou pagar em Pix, ainda é mais alto. Põe dinheiro é mais baixo. É sacanagem também, né? Agora, o que tem diferença entre cartão de crédito, cartão de débito e Pix pela madrugada, viu? A diferença, às vezes, de cartão de crédito para débito bate mais de 12%. É absurdo. Chega a ser absurdo, né? Aí alguém fala assim, é porque tem que pagar a taxa do cartão. Taxa do cartão, era tudo bem, que também não deveria ser do tamanho que é, porque hoje é alto pra caramba a taxa de cartão. Cartão de crédito hoje tá em torno de 8, 7, depende do banco, né? Aí o cara vem e cobra 12, cobra 18% assim. E aí o cartão, que era débito até pouco tempo, não tinha cobrança, não, ninguém copiava, não. Débito não tem problema, não tem cobrança nenhum. Agora tem, dizem que tá 3, 4%. É brincadeira. E agora tem também a diferença entre Pix e dinheiro. Ah, essa não, viu? Essa não, precisa de lei? Caramba. É, tem que dar enquadrada nesse povo, isso sim. 4:36.
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0: Opa, já tem recado, mas antes, tem informação aqui, pegando pelo portal Carga Pesada. Pra ser pro Nelson Bortolin, que é jornalista e amigo da gente também. Ele fica direto com as suas informações de Brasília, né? Ele também tá trazendo a respeito do Porto de Santos. Da vinda provisória do frete, que agora é a lei do frete, né? Frete mínimo. E aí, porque alguém perguntou pra nós aqui se realmente não vai ter aí o piso salarial de 5 mil. Não vai, não vai. Não tem, não vai ter, mas algumas outras coisas também, como anistia de multa, alguma coisa assim, vão tirar tudo. Já tirou na realidade, né? Não vai ter, não. Ele só disse que o mercado é que vai pagar, isso não é concessional, não pode estar dentro de uma lei, como um jabuti. Isso eu também acho que é verdade. Alguém colocou lá pra ver, vai que dá certo, vai que passa. Né? Não, não passou, segurou. Porque o piso mínimo 5 mil, e na visão da gente que descer até mais que isso, deveria desistir mesmo, né? Não tem que fazer, assim, um projeto de lei. Né? Agora, ou então você cria um projeto de lei para diferenciar. Só que aí, a partir do momento que você diferencia para um segmento, para uma profissão, uma outra também que acha no mesmo direito vai querer. Tem todo direito. Uma outra a mesma coisa, assim vai, né? Imagina o que pode acontecer. Sei lá, vai ter uma matéria completa sobre esse assunto também na página pernaestrada.com.br.
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0: E Bateca chegando aqui, bora ouvir, bora ouvir.
3: Bom dia, Trucão.
0: Bom dia.
3: Só deixar um comentário.
0: À vontade.
3: Depois que tiraram as lombadas.
0: Aonde?
3: Lá do desvio da ponte Anitta Garibaldi em Laguna, o trânsito melhorou 90%.
0: É, que bom, né, cara?
3: O trânsito estava trancado devido às lombadas.
0: É, tô sabendo.
3: Que fazia os caminhões reduzir a velocidade, onde é que
0: umas quatro lombadas,
3: tava dando aquele monte de fila. É. Foi tirar as lombadas e já melhorou bastante o trânsito ali.
0: Você imagina, se melhorou. Ainda tem que falar assim, ó, tem 4 horas que a gente passa de um lado, 5 horas que vem do outro. Agora sem as lombadas. Imagina se tivesse a lombada. Essas 7 horas, né? Aí, Felipe, obrigado, viu? Abração pra você, Gui. É Gui? É Gui, né? Acho que. Valeu, Gui. Obrigado, viu? Mais um recado aqui, Manange. Vamos pra moda.
4: aqui da Nuvem Rio.
5: Bom dia, Trucão.
0: Bom dia. Beleza?
5: Fábio aqui de Valparaíso, São Paulo.
0: Você tá bom?
5: Estamos curtindo a massa aqui pela Massa FM Mirandópolis.
0: Mirandópolis.
5: 91,3.
0: Boa,
5: valeu,
0: bomba.
5: Meu irmão, um abraço.
0: Valeu. A Massa Mirandópolis é muito boa, é muito forte, pega muito mensajão todinho aí, viu? Você que tá ouvindo a gente em qual emissora do Brasil? Você tá em norte do Brasil? Tem lá em Paraopebas, viu? Tá, e tem também lá em todo o estado de Rondônia. E tem no Brasil inteiro. Bora, Monange Pedreiro, pra nós. É a Vaneira Gaúcha. Pra você que vai ouvindo a gente, é do sul, tá no sul, tá fora do Brasil? Ou tá pelo Brasil fora do sul? Bom dia. Galo cantou, 4h40.

0: Caracoles, hein? Tem gaúcho assim nessa pegada aí, é? Tem mesmo?
1: E não é que tem?
0: É aquele gaúcho que mora no apartamento, né? Aquele que a avó liga o ventilador pra ele soltar uma pipa. Tá lá, né? Bora que bora, viu? 4h43, pede mais que a gente vai programando e ajeita e toca aqui na massa.
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0: E aí, Massa, tudo bem contigo aí também? Outro cão. Quem que vai ter na Penatranca? Vai ter coisa pra caramba na Penatranca. Penatranca vai estar muito recheada, né? E uma coisa que tem chamado a atenção, que as empresas chinesas estão deixando bem claro, elas estão fazendo mais barulho do que as próprias empresas nacionais quando se trata de divulgação do que eles vão apresentar. Tanto é que recebemos aí esses dias que os chineses, através de uma associação dos importadores, a indústria de veículos comerciais da China vai vir pesado com caminhões, ônibus e picapes, vans, micro-ônibus utilitários na Fenatran. Então vai ter, ó, veículo leve de carga, elétrico ou não, picapes, vai ter micro-ônibus, vai ter utilitários, vai ter furgão de carga e furgão de passageiro. Aí vai ter caminhões médios, leves, pesados, extra pesados, ônibus, a mesma coisa, micro-ônibus. Tá aí, olha, e outra coisa, hein? Fiquei sabendo que as empresas tipo a Fangjianfang, essa empresa, a empresa diz que ela é a mais antiga da China, de 1953, é a mais antiga, hein? E vem com a fama dizendo que é a empresa que mais conhece caminhão da China, vai estar presente, porque eles querem o mercado também, botar caminhões aqui no mercado brasileiro. Não sei se vão trazer caminhão montado, que é muito provável, e não vão botar fábrica aqui, pelo menos, não tem informação não. Outra que vem pra cá também, e deverá trazer os seus caminhões, é uma que já faz barulho, porque é a Dongfeng. A Dongfeng já tem picape rodando por aqui e vai trazer os caminhões dele, que é um caminhões bem conhecido na China. A Dongfeng, ela existe desde 1969, mas aí a partir dos anos 2010, 2015, eles começaram a sair fora da China. Porque antes desse momento, 50, anos 60, 70, a maior parte da produção dos caminhões chineses, que eram muito pequenininho, eram tudo cópia de caminhão russo. E às vezes algum caminhão aí de algum lugar da Ásia, né? Mas uma parte era russo, que vinha da Rússia, fazia alguma montagem para ali e virava uns veículos chineses bem ruim, pé de boi que só. Eu conheci alguns, inclusive, que foram apresentados em um ano lá na IAA, coisa de 2001 ou 2002, não lembro direito. Que eu lembro que era um caminhão pé de boi que tava por lá. Além desses dois que eu falei agora, outro que vem para cá também, disse que vai voltar pro mercado brasileiro, é a Shakman. A Shakman já esteve aqui com os investidores, não deu certo, acabou, sumiu, e a na China continuou. Aí agora, há dois anos atrás, na última feira, na Alemanha, eu encontrei esses caminhões, gravamos eles lá, e o pessoal, tanto da Shakman como da Sinotruk, falaram que iam voltar para o Brasil, e onde está presente na próxima feira, que é esse ano, e vão estar mesmo. Já confirmaram que vão trazer caminhões de última geração, e dá, segundo eles, de 10 no caminhão que tem mais tecnologia embarcada aqui fabricado no Brasil, muito mais e um preço muito mais em conta. Também acredito nisso. A mesma coisa vem aí a KEG ou GAC ou CAC, aí ela também vem com um cargueiro deles e vão apresentar um modelo de caminhões aí, ônibus, que deverá chamar muita atenção do pessoal que faz o transporte de passageiro. E assim outras, né, como a Grill Moto com a GWM, que hoje tem aí vários e vários veículos aqui no Brasil, virão também com caminhões, picapes, e se bobear, vem com micro-ônibus e furgões. E vem também a JMC, vem também para cá a Yotong Bus, que vai trazer seus ônibus chineses, agora de última tecnologia, de última geração, para poder trabalhar no mercado brasileiro. E vem mais, viu? Vem mais ainda. Tem mais uma porção aí que vão pintar por aqui. E a gente vai acompanhar tudo bem de perto, que a gente vai estar também, primeiro, lá na IAA, em Hanover, e depois aqui na Penatran no Brasil. Vamos acompanhar junto, e você, ouvinte, massa, e ouvinte aqui do Trucão Pé na Estrada, vai ficar sabendo. Confere comigo, 4h47.
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0: Agro em Movimento, você vive o mundo agro? E quem não vive o mundo agro, né? Fala em Agro em Movimento, a gente tá acompanhando aí a situação do que tá rolando, porque ontem você viu que os Estados Unidos confirmou através aí de um escritório de representação comercial do país, aqui no Brasil, e os Estados Unidos confirmou o novo tarifaço sobre produtos do Brasil, 25%. E onde vai pegar forte? Claro, A principal é que nós somos um grande produtor de matéria-prima, e a matéria-prima que vai geralmente para os Estados Unidos. Aí, no caso, vem, no geral, aí as carnes, vem aí os grãos, tudo isso vai ter uma taxa aí, é para ter, né? A gente tá confirmando essa taxa de 25%. E também vai pegar para caramba o café. O café vai ficar. É, e aí, pessoal, olha, mas tem algumas coisas que vão, não vão pegar direto e reto. O café, na verdade, ele não vai ficar tão dentro dessa faixa de 25%. Vai ficar um pouco menos. A carne bovina também vai ficar um pouco menos. Agora, a carne de frango deverá ter uma taxação forte. Haverá também uma taxação forte em vários produtos do Brasil, tanto quando se trata de minério, quando se trata de alguns produtos básicos. Produtos industrializados, praticamente o Brasil não vende nada lá para os Estados Unidos, muito pouco. Mas o pouco que vai também será taxado em 25%. É a última informação que chegou ontem à noite, conforme esse escritório que representa o Brasil nos Estados Unidos, né? Tem uma matéria aí sobre esse assunto na CNN Brasil, e eu acredito que hoje, durante o dia de hoje, nós teremos uma repercussão no mundo agro muito forte sobre essa taxação. Será que vai rolar mesmo? Ah, acredito que vai. A não ser que seja outra jogada política, para depois aos pouquinhos ir diluindo. 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
0: Opa, direto, já tem moda, vai ter uma casa chegando.
4: Bom dia, meu amigo Pedro Trucão.
0: Bom dia, bom dia.
4: Porcá, que arreado cuecão.
0: Cuecão?
4: Cuecão bala. É. Daniel.
0: E aí, garoto?
4: Motorista da Transpower.
0: Transpower?
4: Tá bom, meu querido?
0: Beleza.
4: Bom dia, um abraço pro senhor.
0: Você também.
4: Bom dia, um abraço pro Monange.
0: Pronto.
4: O café que você rota pra nós.
0: Na mão.
4: Estamos sobrevoando aí a BR-116.
0: E aí, onde?
4: 116, que é o campo do tenente agora para trás, Mafra na dianteira. E o que liga é o Fraiburgo.
0: Fraiburgo, certo.
4: Tá bom, Pedro Truqueiro.
0: Valeu, vai buscar maçã lá em Fraiburgo, vai pela parte mais pesada da... E vai pro sul, que é a BR-116. Bora, comandante.
5: Bom dia, Pedro Trucão. Primeira vez aí participando do programa.
0: Opa.
5: Muita satisfação.
0: Nossa.
5: Quero mandar um abraço aí pra todos os canavieiros de plantão, né?
0: Opa.
5: Nas usinas aí do estado de São Paulo. Valeu.
0: Maravilha.
5: Aqui é o Paraíba, da usina Nardini. Valeu.
0: Ô, Paraíba, valeu.
5: Nossa rádio é massa.
0: É isso aí, garoto. Brigadão e boa tocada aí na usina. Vamos, não? É o Fiduma? E o Jeca, vamos cortar.

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0: e aí? A pegada da Ana Paz Bazzone, Fernando Sorocaba. De um lado, o Piduma, Jeca também. Fernando Sorocaba com Cortando as BRs. Opa, aí vamos lá, de um abraço lá pro Aligio. E aí, Aligio, tá bom? Ele deu um louco nela. Diz que ele saiu, foi fazer uma viagem, aí voltou pra casa, deu um susto na mulher, porque ele falou assim, vou mudar totalmente de vida agora. Tô vendendo o caminhão, tô vendendo a casa aqui, comprei umas terras no norte de Minas, e a gente vai mudar pra lá. Ixi. E aí, cara? Já fez essa loucura alguma vez, mano? Já chegar em casa e assim, olha, mudamos de vida agora. A partir de amanhã, vai mudar tudo. Arruma as crianças aí e vambora. Caracoles. Já fez coisa parecida? O Aligio fez isso aí, pelo jeito, hein? Você deixou a turma louca, se amanhã você parou dele? Eu não sei. 5h44. Opa, 5h5.
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0: Confere comigo. Agora 4h56.

0: Você que está ligado comigo, você está rodando pelas bandas de Minas Gerais, aí na divisa Minas Gerais com Goiás, aí tem aquela ponte sobre o rio Paraíba, o Paraíba ali, o Paranaíba, né? Paranaíba, que ela está recebendo aí por algumas obras. Vai ter uma parada lá, viu? É, tem um problema estrutural naquela ponte, que é bem na divisa com Minas Gerais, igual sobre o Paranaíba. E aí, segundo informações que pintou por aqui, alguém mandou pra nós, deixa eu ver quem foi que mandou, depois eu vejo aqui o nome de uma pessoa que mandou recado pra nós. Eu chamo aqui pra ver o que tá rolando lá. Vai ter uma interdição que começa agora no dia 1º de agosto. A partir do dia 1º de agosto. E segundo informações da própria, das empresas que estão tocando lá, deverá ficar interditada por um ano. Well, a ponte será totalmente fechada, provavelmente por um ano. Uau! A estimativa é que os trabalhos durem mesmo um ano, porque tem muita coisa estrutural para fazer. Vamos se gastar ali quase 26 bilhões de reais. A duração, durante a interdição total, motorista que viajar entre Alto do Paranaíba, Triângulo Mineiro e o estado de Goiás deverão utilizar rotas alternativas. Vai estar tudo sinalizado para você buscar uma rota alternativa para acessar as cidades como Corumbaíba e Caldas Novas a partir de Minas Gerais. As opções incluem aí seguir pela BR-050, passando por Araguari e posteriormente pegar as rodovias Goiânia ou desviar pela região de Itumbiara. Tá aí, valeu o recado aí e a informação para você que vai para aquelas bandas.
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0: Ô, Walter Prudente, obrigado pela informação, hein? Bora, tem cara chegando aqui, não para não, é um atrás do outro. Procurando dar pro cara ligado contigo. Manda alô pra nós aí direto e reto, tem muito recado chegando, né? Bora ver o nós.
2: Trucão!
0: Eu?
2: Boa noite, bom dia.
0: Bom dia.
2: Trucão, deixa eu fazer uma pergunta aqui.
0: Manda.
2: Rodoanel aqui, de 6 faixas, fecha 4 da direita pra obra ali, não sei o que lá que estão fazendo ponto aí, tocando o nó de gato, você quer?
0: É.
2: Joga pra 2, joga nós tudo pra lá pra esquerda.
0: Perfeito. E aí?
2: Bem na frente tem uma câmera. Como é que fica, Tricão? Fala não, pra nós.
0: Não fica, você não toma multa.
2: Dá um alerta pra nós aí, ou a turma da CCR, que é do Rodoanel, não sei.
0: Tá certo. Mas é pra não mudar, porque uma vez aconteceu na Marginal do Rio, que tem Pinheiro, Marginal do Rio Pinheiro, São Paulo, e isso era a mesma coisa, você tinha uma interdição de 2 ou 4 faixas da direita, aí jogava pra esquerda, e aí tinha um radar lá dizendo que ali não podia passar caminhão, era só na direita, aí a pessoa começou a tomar multa. Eu lembro que uma vez eu conversei com o pessoal da CT, aí um atendendo me deu uma dura, sabe, você não viu a placa, se a placa tá na direita, tem que ser na direita, falei, mas peraí. Lá tem um cone dizendo que tá interditado. Ele joga pra esquerda, todo mundo. Se jogar pra esquerda, tem lá uma câmera captando. Vocês estão induzindo a pessoa a pegar aquele pedaço. Aí vocês estão conduzindo ali, é um entendimento errado. Então, não pode. Eu sei que teve uma discussão, o cara brigou comigo. Mas depois, logo em seguida, por ver que realmente tava errado. Aí tiveram que dar... Todas essas pessoas tomaram multa ali. As multas foram canceladas. E aí liberou, né? E a mesma coisa é isso aí. Se interdita 2, 3 faixas de um lado, joga pro outro, é obrigado. Aquele radar que tá ali, sempre é feito um estudo antes, sempre. Não pode ser de uma vez assim, da guela. Não pode. Por quê? Porque se tem uma câmera, não pode multar. É, se multar, tem que recorrer. Abraço a você e obrigado.
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0: Trocar você ligado e acompanhando você aqui em Jaú, hein? Pelo interior de Jaú, a gente ligado na massa. Obrigado, você que tá por aí ligado com a gente. Vai ser o nome da equipe do Zeca. Pronto, foi o Paulinho. Paulinho, obrigado. Mais um cara chegou, mano. Jovem 10, vem comigo. Alô?
3: Olá, Pedro. E aí, tudo bem? Bom dia!
0: Bom dia!
3: Bom dia, Pedro. Bom dia, Monange.
4: Bom dia!
3: Bom dia a toda a equipe da massa. Ó, aqui é o Fabinho Júnior, falando de Curitiba. Na realidade, tô falando aqui da Fazenda Rio Grande, próxima a Curitiba,
0: sempre,
3: região metropolitana.
0: Ah.
3: E vamos que vamos começar mais um dia ouvindo aí a galera
0: massa
3: do trecho. Um abraço especial lá pra galera lá de Ipatinga, Minas Gerais.
0: Valeu, brigadão. Abração pra vocês também, boa tocada por aí. Rapidez, Monange.
5: Bom dia, Lucão. Bom dia, Rádio Massa. É o Leandro falando por cá. Lucão, é referente à paralisação lá dos caminhoneiros, dos carreteiros,
0: no Porto
5: Santos. O que que deu aquilo lá?
0: Ué, você não é governante
5: onde? Tomou aquela história lá, Trucão. Ué. Entendi muito bem o que aconteceu.
0: Ué.
5: Eu sei que é pela tabela de...
0: Livre de mim.
5: A tabela de frete, porque a tabela ia vencer, né? Ia vencer
0: Vence
5: o
0: hoje.
5: Caso de 3 meses. Ia voltar ao zero, a estaca zero.
0: O que
5: deu aquilo lá, Trucão?
0: Bom, aquilo lá virou e foi aprovado ontem pelo Senado e agora foi para a Presidente da República, transformando aquela medida provisória em lei. Então agora vira lei. Então, preço mínimo vai virar lei. Ninguém vai poder pagar menos que o preço mínimo dessa tabela do preço mínimo para frete no Brasil. Não importa se a perna vai e a perna vem, não importa. Tá legal? Então a partir de agora é isso. Aí tinha algumas informações mais aí, algumas emendas. As emendas caíram, praticamente todas caíram. Legal, mas algumas ficaram. Ainda tem que se cuidar porque tem muita coisinha ali que vai acabar passando, eu acredito. Bora aqui, bora, Derek Dele, bom dia.
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0: Tocou e pediu, Goiânia, o Paranaense e o poder do Criador. Bora comigo, bom dia. Confere massa, 5:03.

0: Opa, gostou? Tá aí, né? O poder do criador. Pedido do ouvinte, pedido do ouvinte, Massa. Goiânia e Paranense marcando presença às 5 horas e 5 minutos.
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0: Minha rádio é Massa, tudo bem contigo aí? Ô Gerson Amauri, mandou um recado pra nós aqui, obrigado, viu Gerson? Vai, vai, o recado seu vai pro ar, vai, já vai.
2: Alô, Trucão, bom dia pessoal do trecho aí.
3: Bom dia!
0: E aí?
2: Foco do momento aqui, ó, é em Anhanguera, sentido São Paulo.
0: Beleza.
2: Saindo aqui de Cajamar.
0: Hã?
2: Com destino São Paulo aí.
0: Beleza?
2: Ô, Trucão, você podia fazer um apelo aí por nós aí, cara, que carrega aqui, que nem na Prologis aqui, ó.
0: Ah.
2: Mano, a gente entra aqui 10 horas da noite pra carregar o caminhão.
0: Caraca,
2: hein? Os caras liberam a gente pra 4 horas da manhã. E o pior, nós não pode ficar dentro do caminhão, não. Nós tem que ficar num banco, numa sala lá.
0: É brincadeira.
2: Então, meu irmão, é complicado isso daí. Depois você tem que pegar a estrada aí, você não dorme.
0: Cansado, quebrado.
2: Dá uma atenção pra nós aí.
0: Olha, me faz uma gentileza.
2: Bom dia pra todos aí.
0: Hã?
2: Que fica com Deus aí. E aquele café com serrote aí. Valeu, meu irmão.
0: Tá legal, grande. Olha, vou pedir uma gentileza pra você também. Se você puder fazer uma foto desse local, me dá novamente aí o nome do local. Qual é a empresa, que cidade é, para nós é importante, para que a gente faça um apelo direto com eles primeiro, querendo saber o que, por que tá assim, se vai ter alguma mudança ou não, e se não der retorno, a gente faz uma matéria pra televisão. Tá bom? Manda para nós, obrigado. E pode mandar aqui pelo WhatsApp mesmo. Tem mais recado aqui, bora comigo.
4: Bom dia, Trucão. Bom dia, Monais. Bom dia, pessoal. Então, Trucão.
0: Oi.
4: Essas empresas aí sobre asfalto de motorista. Não é só pagamento não, viu? Não é só salário não.
0: É verdade, não é só mesmo.
4: Que colabora praticamente 90% a falta de motorista e chama-se agenciadora de risco e seguradora.
0: Entendi.
4: Tem gente se deslocando de outra cidade para fazer entrevista, fazer teste, passa no teste, passa na entrevista e na hora de ser contratado eles barram o cara. A gerenciadora de risco barra o cara porque o cara tá com nome sujo no SPC e no Serasa. Devendo lá 500 conto, 1.000 conto numa loja, num boteco, numa loja de pesca, qualquer coisa assim.
0: Uhum.
4: Devendo a mixaria, esbarra o cara.
0: É, e barra mesmo, viu? Agora é um problema sério, cara. Porque é o certo é ninguém fazer essas coisas pra não ter problema depois, né? Agora, claro que empresa também, com a pauta de motorista, precisa de dar um jeito de filtrar isso. Agora não tem. Agora, a gerenciadora de risco, por exemplo, ela não pode segurar alguém, ela não pode proibir alguém de trabalhar por conta disso. Gerenciadora de risco, isso é um outro caso. Mas tem muita empresa que faz. Agora, vai pegar pra caramba mesmo, o que mais pega é a empresa que tá pagando bem, ela bota mesmo o pessoal pra poder olhar. Empresa que tá pagando em salário bom, ontem, inclusive, recebi aqui no programa um áudio de alguém que tem alguns caminhões e que paga muito bem pros seus motoristas, mas tem um filtro. E esse filtro exige um monte de coisa e tem que seguir as regras da empresa, né? E seguir a regra da empresa para não ganhar comissão, para não se matar no caminho, para um bom salário. Aí tem empresa que recebe 100, 200 currículos e aprova 2, 3. Incrível, mas é assim. Bora que bora. 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Compreendo comigo agora às 5h10.
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0: Sempre no trecho, bora comigo. Hello. Continua o trecho, fala do alemão. Alemão é apelido. Qual é o seu nome todo, alemão?
5: Alexander Almeida Costa.
0: Você é natural de onde, Alexandre?
5: Capão Bonito.
0: Capão Bonito, interior de São Paulo. É terra que antigamente era a rota de Queimia do Sul pra cá, né, cara?
5: Exatamente.
0: Ali fazia parte. Quando tinha a rodovia Regis, a turma vinha por ali. Ali era um ponto de parada. Seu pai, por acaso, veio nessa época ou não?
5: Não, meu pai não.
0: Parou por aí, lá ficou? Bom, hoje você tá aqui na Van Trova. Você vai com o que aqui?
5: Hoje sou instrutor da empresa.
0: Você veio pra cá como instrutor ou se formou de instrutor aqui?
5: Eu vim como motorista no período. Depois passei a ser instrutor da empresa.
0: Como é que um camarada consegue sair de motorista e virar instrutor? O que, que ele tem que fazer pra chegar lá?
5: Olha, teve uma visão do diretor da empresa como um bom motorista, respeitando as normas da empresa.
0: Um bom motorista já é um negócio, é um caminho.
5: Exatamente. Daí conseguimos chegar nessa posição.
0: E hoje nessa posição, quanto tempo você está nessa posição?
5: Hoje estou há 5 anos nessa posição.
0: Você acha que a turma que está por aqui, são quantos motoristas tem aqui hoje, trabalhando com vocês no geral?
5: Estamos aqui com 180 motoristas.
0: 180 motoristas. Esse pessoal te enxerga como instrutor legal ou pensa assim, aquele cara um dia eu vou pegar ele?
5: Olha, alguns querem me pegar, mas por um bom motivo. Mas a gente sempre trabalha com eles para fazer uma direção defensiva, direção econômica. Uhum. Então a gente tem uns olhos assim pela gente, um pouco mais de cuidado que a gente tem por eles.
0: Na sua visão, o que, que tem afastado muito motoristas profissionais do mercado?
5: Olha, eu acho mais pela dificuldade no trecho mesmo, né? Em relação a postos, que geralmente hoje você tem que abastecer para pernoitar, alimentação um pouco mais cara, e o pessoal um pouco mais distante de casa, né? Essa é a demanda que leva o pessoal a recuar um pouco nessa.
0: E o que, que vocês estão fazendo aqui para poder reter o pessoal e buscar gente nova?
5: Olha, hoje a gente trabalha muito com premiação com os motoristas, a gente tenta valorizar eles ao máximo, tá? Uhum. Então, dessa forma, a gente tenta segurar eles no mercado com a gente. Uhum. Então, dando uma atenção, um acolhimento, mostrando que a empresa, ela é uma família para eles. Entendi. Então, que eles se sentirem bem com a gente.
0: Você hoje sente, tem currículo sobrando ou tá faltando?
5: Hoje temos currículo faltando, mas temos um motorista antigo da casa retornando com a gente.
0: Vai ser importante. Tá legal, manda um abraço pra turma, então.
5: Um abraço aí, pessoal do trecho, vamos lá, seguindo em frente.
0: Direto e é Trucão, direto de tu. É o alemão lá da Van Troba, já foi motorista, hoje ele tá como um instrutor. E ele deu o porquê que a turma tá caindo fora lá. E aí, segundo a Van Troba, segundo ele, né? O pessoal lá tem currículo, muita gente acaba entrando, sai, pois volta, porque a empresa, segundo ele, é melhor que muitas por aí. E isso é importante. 5:13, papo de boleia.
1: 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Tá no trecho? Tá na massa. 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
0: E é direto e reto pela estrada comendo solto. Olha, El Niño tá colocando alguns transportadores do sul do país, né, mas especialmente no Rio Grande do Sul, em alerta. Após a tragédia que aconteceu lá em 23, 24, né? As previsões de chuvas fortes que estão vindo aí, inclusive nessa semana, agora, essa semana toda, até o final de semana, tá fazendo com que alguns transportadores do sul do país, independentemente se é de mais ao sul, do Rio Grande do Sul e centro do Rio Grande do Sul e ao norte, o pessoal tem lá uma preocupação muito grande, porque como muitas rodovias da outra vez foram carregadas de água, né? Acabou lotando de água para tudo quanto é canto, muita gente teve prejuízo muito grande, com caminhões parados no meio da lama e no meio da água. Então, esse ano, o pessoal está atento. Atento à meteorologia, para ver se vai soltar um caminhão para determinado roteiro ou não. Ou então, você vai pegar ali, onde tem as garagens, que já algumas ficaram debaixo da água no ano de 23, 24. 5:14.
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0: 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Os Veraneio fica ali, Antônio Dias, Chão Mineiro, pela BR-381, na altura do KM-169. Eu estarei lá, inclusive, participando da ação, gravando pro rádio e pra televisão e também pra internet. Vai que nos encontramos ali, né? Marca aí. 22 de julho começa a ação no pátio do posto Veraneio, na BR-381. 381 em Antônio Dias, Chão Mineiro. É móvel, pé na estrada, na Tocada Júnior.
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7: Confere mais de pé na estrada, confere comigo. Ih, marcou o relógio, acabou de apagar, voltou 5:17.

0: Estava vendo aqui um levantamento daquele financiamento do programa do governo Move Brasil 2, né? E já esgotaram aqueles 21 bilhões, né? Olha, 21 bilhões. Daí dois era para caminhoneiro autônomo. Os praticamente 19 que era para as empresas já acabou. Quer dizer, na verdade, não é que acabou. É que as empresas transportadoras, juntamente com montadoras, juntamente com concessionárias, bloqueiam alguma grana. É tipo assim, olha, eu tenho grana para poder comprar 500 caminhões. Bloqueia. Aí dá lá uma papelada que bloqueia. Aí depois ele passa para a concessionária agora vai buscar aqueles transportadores que estão querendo comprar. Aí fecha negócio, né? Eu vi que a Transjordan usou o Move Brasil e acabou negociando agora mais 100 caminhões Scania. Então você vê como é que são as coisas, né? As grandes empresas estão, justamente o Move Brasil 2 e o 1 vieram justamente para poder fazer com que a indústria de veículos voltasse a ter movimento, porque é transporte rodoviário de cargas, a produtora de, as empresas que produzem caminhões, desde o meio do ano passado para cá, vinha patinando e estava no risco de começar 2026, fechando turno, né? E aí quando entrou o Move Brasil 1, deu uma mexidinha, tirou muito de veículo dos estoques e pôs para rodar. E aí, abriu os dois. Agora, aquele restante de estoque já foi embora e agora está produzindo. Então, ninguém perdeu emprego até então. Vamos ver se vai ter mais alguma coisa pela frente, porque as empresas comprando estão. Por quê? Quando eu compro, porque precisa. Ninguém vai comprar caminhão hoje como investimento, porque não é negócio. O negócio é comprar para poder trabalhar com ele. Vender e vender logo em seguida, se puder. E quando vende, pode contar. Depois de um ano, dois, quatro, cinco, o caminhão perde entre 10, 15, 20 até 50% do valor. Então não é investimento bom. Ou seja, eu tenho o caminhão como o meu material e a minha posse. Não, não é negócio. Negócio é você ter ali o caminhão para trabalhar. Tanto é que tem algumas empresas que estão só locando agora. Não estão nem comprando mais. É, a coisa tá mudando, hein? Mandar aqui um abraço lá pro Jean. O Jean tá em Paris ouvindo a gente. E aí, Jean, bom dia. Pela França. Tá no posto da vitamina da minhoca também. Tá levando a dupla lá, hein? Tá levando para alguma fazenda no entorno de Paris ou coisa do gênero. Obrigado, viu, grande? Abração pra vocês na região francês. Dando um caronaço aqui pra massa e a gente gosta. Pediram? A gente toca. Ouvidinha de balada. Hein, que Juliano? Tocaram e pediram, 5:20.
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0: Opa, você tocou e pediu o Henrique Juliano? Vidinha de balada, bora que bora, 123. E a rádio é Mantém o que liga o pé na estrada. Olha, eu tava falando agora há pouco aí dos 25% aí de imposto que os Estados Unidos tá colocando, né, pro Brasil. E vem informação agora chegando sobre a exportação de algodão. O Brasil deve bater o recorde da exportação de algodão para vários lugares do mundo e também para os Estados Unidos. E aí, claro, nesse caso aqui, vai incidir uma taxa de 25% até então, né? Eu acredito que isso logo cai, eu acredito. Mas o que chama a atenção é o Brasil como um grande exportador de pluma de algodão. É isso que é, não é legal, né? Você manda matéria-prima para a China, aí a China te devolve em têxtil, em calça, blusa, um monte de coisa, né? E manda para os Estados Unidos, faz a mesma coisa. Manda para outros países aí, Vietnã, Tailândia, onde mais? Outras, Filipinas. E aí vem para cá de forma de têxtil pronto, com um preço bem baixo. Tá mandando para a Índia, inclusive, né? O Brasil tem com grandes clientes lá daquela região, além da China. Deixa eu ver, Bangladesh, Paquistão, Turquia, Vietnã, Índia e outros mais. E só daquela região lá. E vai muito algodão indo para lá, porque lá transforma tudo em têxtil e vai pro mundo todo. Agora, por que que o Brasil, que é um grande produtor, tem tudo isso aqui, em vez de mandar matéria-prima, não faz a própria industrialização do algodão em pluma aqui? Aí manda lá pro Vietnã, pra Tailândia, pra Turquia, aí pra todos os países do globo, em forma de pronto, têxtil pronto. Isso é que importa. Por isso que Vietnã tá bem pra caramba de economia. Tailândia tá melhorando muito de economia. A Turquia, apesar dos problemas, tá melhorando a economia. O Paquistão é outro que vai melhorando bem a economia. A China nem se fala. E o Brasil patinando pra dedéu, porque é um produtor de matéria-prima e manda matéria-prima. E com preço, pode contar, muito pequeno para o produto que vai ser lá depois. Agora 5:25. 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
0: Bora que bora, recado chegando aqui na Massa, o céu não para e a gente também não para, bora vir, bora vir.
2: Bom dia, Pedro Campos.
0: Bom dia.
2: Claudinei por aqui.
0: Bom dia, Claudinei.
2: Caminhoneiro positivo.
0: Você tá bom.
2: Saí de Três Barras ontem. Deu uma cochilada aí no grau, em Ouriço.
0: Ah, e aí?
2: Sentido Araçatuba ali, viajinho tá bem perto agora.
0: Ah, e tá, dá pra ir tranquilo.
2: Pedro Campos, me diga uma coisa. Tem muitas empresas procurando motorista e homem, mulher. Mas esses dias eu tava vendo uma empresa aí que tá precisando de mais motorista.
0: E aí?
2: É Satoso.
0: É.
2: Mas ali na descrição dele diz que não pode levar acompanhante.
0: Tem normas, né?
2: Aí você me diga uma coisa. O rapaz vai passar, o motorista vai passar 30, 40... 45 dias fora de casa sem poder levar a esposa junto.
0: Complicado.
2: Passar um pouco com o marido fora de casa. Como que o motorista vai aguentar numa empresa dessa? Eu calculo que pelo meu pensamento, não dá certo. Por isso que a empresa está precisando muito de motorista. Então eu acho que tinha que mudar o sistema deles trabalhar. Porque para passar 40, 45 dias longe da família, por isso que tá saindo muito motorista aí.
0: Entendi, é um dos fatores.
2: Tinha que mudar um pouco mais.
0: Tá bom.
2: O jeito de trabalhar, hein?
0: É um
2: positivo.
0: Dos fatores.
2: Hoje, manda aquele cafezinho com pão de serrote pra nós.
0: Valeu, tá aí. Valeu, Ricardo, tá dado, né? E aí, mas olha, sabe que tem uma coisa no mercado? Muitos acidentes já aconteceram no caminho. Tava o marido e a esposa, e os dois faleceram. Imagina a dor de cabeça que deu pra empresa. E é mesmo, é muito grande. E uma porção de outros fatores, né? Que em muitos casos, o pessoal tava ali com o veículo parado com a companheira dele, aí depois descobre que deu uma encrenca danada, porque a mulher descobriu que ele tinha uma companheira. Opa, aí pronto, aí dá cada encrenca, você não imagina. Cada encrenca que dá, e depois aí vem uma porção de restrições mesmo. Agora, o que não pode mais, cara, que eu acho, é ter viagem longa, começa de 30, 40 dias, tem que acabar. Eu acho que isso vai ter que mudar muito, viu? Para o motorista, ele vai ter um ponto e volta para casa. Quando pega o caminhão, vai para o ponto e volta para casa. Tocar direto, vai e vem, aí é que tá levando a muita gente a não querer mais mesmo ficar fora de casa. E as empresas já estão se, olha, organizando quanto a isso. Muitas já se organizaram e muito mais vão se organizar, e aquela que não se organizar vai perder mercado. Mas eu quero chegando aqui bem rapidinho. Bom dia, Trucão. Bom dia, Monange. Aqui é o Betão de Matão. Tô te ouvindo nesse momento agora pela rádio Taquaritinga 89,3. Bom dia! Ó o Victor Leal, ó o Victor Leal. Boteco de esquina pegando forte aqui, viu? 12 graus marcando espigão. Marca a hora, 5h29.

0: ele era freguês. Vamos atender.
1: Quando a gente ama qualquer coisa.
2: Epa, assim, gostou do Teco de Esquina? Tem que te levar marcando presença aqui na massa, 5 horas e 31, 5 e 31. E o clica aqui ao pé na estrada, bora que bora.
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2: Conversando comigo agora, 5 horas e 32, 5 e 32.
5: Bom dia, Pedro Lucão.
2: Bom dia.
5: Hoje eu só quero deixar um salve aí para todos os irmãos caminhoneiros.
2: Beleza.
5: Que sigam Deus e que Deus os acompanhe.
2: Boa.
5: E a minha rádio é Massa, Carlos. Obrigado, Eduardo, viu? De Brusque.
2: Falou, Carlos Eduardo,
6: bom dia,
2: obrigado.
6: Bom dia, Pedro Lucão.
2: Bom dia. E aí?
6: Carlos de Piracicaba.
2: Ei, Carlos!
6: Já indo buscar o caminhão para começar a coleta de lixo de resíduos.
2: Opa!
6: Vai
2: trabalhar, hein?
6: Responde uma pergunta para mim. Esses caminhões chineses que tá vindo e para o Brasil, tudo, o pessoal vai entrar aqui no mercado brasileiro, como já tá, já, né?
2: Já tem.
6: Bem-vindo novos.
2: Uhum.
6: Mas responde uma pergunta pra mim. Esses caminhões vêm, como que fica a manutenção, né?
2: Uhum.
6: Os valores de manutenção, que os caminhões que a gente já tem aqui, o pessoal já sabe mais ou menos... os valores que ficam a manutenção de um caminhão, né?
2: Entendi.
6: E esses? Como que fica?
2: Olha, pode contar. A turma que vem, claro, tem algumas empresas que vão vir aí, meio na galega, como tem automóveis também, né? Mas já vem com uma carga aí muito grande. Eles já têm aí uma porção de empreendedores, querem fazer aí seus, tipo, concessionários, sabe? E tem, por exemplo, a Foton já vai para 90 concessionários. Você tem empresas aí e já vão chegar com vários concessionários. Você pega a GWM, você entra com um caminhão, já tem mais ou menos uns 200 concessionários de automóveis, picapes e SUVs. Então esse pessoal já vem estruturado, viu? Bem forte. E se vem com um baita investimento, a China quando entra para ver com dinheiro chinês, porque tem muito dinheiro, eles entram e já botam ali um monte de coisas. Exigem um tanto e botam um monte de concessionária com parcerias e vão fazendo isso. E agora uma coisa que me chama a atenção nos veículos que estão chegando é o tempo de garantia. Enquanto aqui no Brasil, até há pouco tempo, você tinha 1 ano, 2 anos de garantia, você nem chega com 5. Aí, meu, aí fica difícil de brigar com eles, fica difícil. Vamos ver o que vai acontecer. A gente vai saber mesmo, que eles vão entrar em peso agora, 26, 27. Lá para 2028, meados de 2028 e 29, que esses caminhões já tiverem com mais de ano e meio, aí é que a gente vê se a coisa funcionou mesmo ou não. Bora que bora.
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2: Bora pegar aqui, primeiro tem agregamento. Quem tá agregando é a transportadora Maçaneiro. Pessoal de Curitiba ali ligado com a gente, direto de Aeto pra nossa 97,7. Você que tá por aí também, Marcelo mandou o alô. Estamos agregando cavalos mecânicos 4x2 e 6x2. Caminhão com até 20 anos de uso, tudo bem? E é para trabalhar aqui no Paraná, São Paulo também. Enfim, a mesma coisa vem para Santa Catarina, Rio Grande do Sul, Minas Gerais e Rio de Janeiro. É para rodar bem, né? Quem tá interessado, liga para o Marcelo Castilhos. Telefone de contato, Curitiba, lá da transportadora Maçaneiro. 41-DDD 987805735. 987805735 DDD 41. Dica de emprego, pintou aqui. A Ravesp, transportadora de Diadema, São Paulo. Estão contratando motorista categoria E, e conheça do meio, que é para trabalhar em São Paulo, Grande São Paulo e do interior de São Paulo. Se interessar você, procurar o pessoal de RH, lá da empresa Ravesp. Telefone de contato de São Paulo, 11 DDD 98836-3155. Repetindo aqui, 11 DDD 98836-3155. E pode mandar um currículo para RH é revesptransportes.com.br.
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9: Opa, cobrindo comigo 5h37.
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0: Você tudo bem? Você tá na massa? Minha rádio é massa. Manda recado pra nós, bronca, dicas, alerta, tá valendo. Recado chegando um atrás do outro, bora ouvir mais um aí, direto e reto.
1: Bom dia, Pedro Trucão. Bom dia, Monange.
2: Bom dia!
1: Chorrão aqui pras bandas do Paraná, 376. Saindo aqui do Tamarana, sentido Castro.
0: Perfeito.
1: Ô, Trucão.
0: Oi.
1: A Motiva colocou um pedágio aqui na 445.
0: 445.
1: Quase no entroncamento com o Mauá da Serra ali.
0: É.
1: E outro no Mauá.
0: É.
1: Eu passo toda madrugada ali, caminhão vazio.
0: É.
1: São três eixos rodando e três suspensos.
0: Entendi.
1: Todo santo dia tem que estar acontecendo que eles cobram um eixo a mais.
0: É, um eixo a mais?
1: Todo dia, cara. Aí eu não coloco no sem parar, porque se você pagou, já era, né?
0: Entendi.
1: E já reclamei e não tem. Todo dia tem que estar lá ligando lá no 0800 ou mandando e-mail pra contestar esse pedágio.
0: E aí, toma?
1: Isso é uma vergonha, né, rapaz?
0: É.
1: E o cara que não vê, o coitado que não vê? Teve amigo meu que passou ali de carro, cobraram o caminhão dele. Cobraram um caminhão trucado.
0: Ué,
1: é mole?
0: Bom, entendi.
1: Vê pra nós aí, Trucão. Um abraço, tudo de bom.
0: Mas você passa no tag. Naquela passagem automática não é free flow, não, né? Ué, mas me explica também, tá legal? Porque tá muito estranho aí. Entre cobrar, o cara passa com o carro e cobra um caminhão. Placa não bate, tag não bate, não entendi nada. Mas tudo bem, vamos ver sim. Obrigado, hein? Tem mais gente chegando.
3: Bom dia, Trucão. Negócio de perturbadinho por cá, hein?
0: Perturbadinho?
3: Telo Branco vai ser no palco.
0: E aí?
3: Em busca ali do São Bernardo ali. Hoje o desfile tá sendo perturbado e perturbadinho aqui na Castela.
0: Pai e filho?
3: É. Positiva. Trucão, esse negócio de trabalhar pros outros aí não tá virando mais não, hein?
0: É, você
3: rapaz, vê. Cansei de pagar caminhão aí pra patrão e não ter valor.
0: É.
3: Aí nós tá buscando trabalhar pra gente mesmo, né?
0: Tá certo.
3: Positivo.
0: Agora me
3: abraço
0: pergunta.
3: Aí, ótimo dia.
0: Valeu.
3: Manda um café pra mim, perturbado.
0: Agora eu pergunto, por que o apelido perturbado, pai perturbadinho? Perturbadinho dá pra entender porque veio do pai. E por que o pai perturbado? Que é um perturbado na estrada, não? Ou é um perturbado que dirige a coisa por hora? Conta pra nós também, viu? Mas o cara que dá tempo, não, dá tempo pra vir.
4: Bom dia, Petrucão.
0: Yeah.
4: Tudo bom?
0: Tudo.
4: Porta Everton Marchioro.
0: Everton Marchioro.
4: Tratamento feito no Sorriso, Mato Grosso.
0: Oba.
4: E ficar direcionado
0: ao
4: Rio Grande do Sul, hein?
0: Boa, boa tocada,
4: tá
0: hein?
4: Tá bom? Manda um alô a todos que estão na escuta aí, um abraço.
0: Valeu. Aí a gente Sorriso, ele nos acompanha pela nossa massa Nova Mutum. E depois um pouco mais à frente pela nossa massa Cuiabá. E um pouco mais à frente pela nossa massa Rondonópolis. Depois lá em Campo Grande. Bora comigo, bora comigo. Eita, Guilherme Santiago. E dá vontade de dar? Então vai. 541. 541. Não.

0: vai vendo a vontade da Ana Guilherme Santiago. Galo cantando aqui na massa, 5:45, 5:45. Opa, quem mandou recado pra nós foi o pessoal, o Adilson, lá da padaria, Blumenau. Adilson, a padaria chama Não Me Tome. Não Me Tome o quê? Um café? Porque é ruim pra caramba? É, eu tô errado aqui no nome. Ou é um nome que eu não entendi. Entendemos aqui o Imunante, Não Me Tome. Será que é isso? Mas um abraço aí pra vocês, obrigado pelo carinho, viu? Prazer em trazer aqui do Trucão e toda a companhia da massa. Bora que bora, bora que bora.
1: Alô? Bom dia, Trucão. Yeah. Um abraço pro senhor aí, Chumbão Burcá.
0: Opa!
1: Abraçando os amigos do trecho aí. Pessoal da Cavalinha Transportes Barriga de Aço.
0: Opa! Um
1: grande abraço pra você, meu amigo.
0: Valeu!
1: Tocar um modão pra nós aí.
0: E vem,
1: Leonardo
0: já.
1: Zé Rico, meu grito.
0: Meu grito, Severinho.
1: Oferecer a todos os companheiros aqui da Cavalinho.
0: Opa.
1: E todos os amigos do trecho aí.
0: Beleza.
1: Grande abraço.
0: Dois.
2: Bom dia, Trucão.
0: Bom dia.
2: Bom dia, Manante. Bom dia a todos os colegas da rodada.
0: Bom dia. Vamos aí.
2: Francisco Vaz, Blocar, de Baixo Grande do Ribeiro.
0: Vamos, Francisco.
2: Aqui, Barraca do Tapioca.
0: Continuando na barraca dele lá, opa.
2: De viagem, Trucão ali do Juazeiro da Bahia.
0: Direto e reto, ele pega lá na pegada no volante e também vai pra barraca. Aí Mundo tá na escuta, passando agora por Palhoça Santa Catarina, destinado a Penha, no Romeu e Julieta dele lá. Coloca aí, Trucão Velho Caminhoneiro, essa música é boa. E manda um alô pra minha morena, em Alto Alegre do Maranhão. O Interno ligado contigo por lá também. Valeu, obrigado, viu? Confere mais e pela estrada, marcando aqui no painel 5:46.
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0: 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Como é que tá o tempo aí? Neblina deu uma amenizada, melhorou, mas tem que tomar um cuidado à noite, viu? Cada viagem noturna, ela sempre muito mais atento. Tem muita gente que prefere viajar à noite, que é mais tranquilo, né? É mais fresco, dá pra rodar melhor, tem menos movimento do carro, de outros veículos, e é legal. Só que você não tem a mesma visão que tem durante o dia. Então, tem que rodar com cautela. Por isso que é importante você rodar numa rodovia que é bem sinalizada, que não tem curva fechada. Quando pega a serra, o trecho de serra geralmente é mais aberto. Isso é muito bem, mas é uma rodovia planejada. Rodovia planejada no Brasil são muito poucas. Como são muito poucas, então você, condutor, tem que estar o tempo todo atento e à noite, claro, ficar muito mais atento ainda. Dobrar e triplicar a atenção, comparando com o dia.
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0: Opa, daqui a pouquinho vamos trazer Gustavo Lima, viu? Pedro Gustavo Lima aqui, vamos trazer já pra você. Mas antes, tem vários já chegando, dá tempo ainda. Já tem também microfone aberto.
1: Bom dia, Pedro Tucão.
0: Bom dia,
1: Monange.
0: E aí?
1: Alexandre, de São Lourenço da Serra.
0: Tá
1: na
0: bom,
1: tocada
0: rapaz.
1: Da banana. Opa. É nós por cá. Direto, Bananas EBN.
0: EBN.
1: Desejar um bom dia a todos aí, em especial o Dinão.
4: nosso motorista aqui. E o Marcelo, japonês, deve estar aí na subida do 90.
0: Também.
4: Rumo ao Taboão da Serra para o descarregamento.
0: Valeu.
4: E também o Gustavo Ribeiro, de São Lourenço.
0: Valeu.
4: Tá aí na escuta aí todos os dias da Massa FM. E também o Bilu.
0: Opa, Bilu, aí. Agora cavalou tudo aqui.
5: Bom dia, Tucão. É, bom dia, Monange.
0: Bom dia.
5: Um pão com serrote aí. Um cafezinho aí. Um trucão aí pra gente, pé na estrada.
0: Pode aí, Monange.
5: Quem fala aqui é o Fábio.
0: De onde?
5: Carregamento aqui pro Porto Velho, aqui no Rondônia. Boa. Saindo do Vilhena agora com 25 metros, rodotrem.
0: Carreguinha boa, hein?
5: Vamos encarar a BR-364 aqui.
0: Famigerado.
5: Se Deus quiser, saindo daqui agora.
0: Aí, boa tocada a você, boa viagem, viu? Obrigadão pelo carinho da audiência.
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7: Azulado embaixador!
0: Oh, oh, oh! Gustavo Lima, fala mal de mim. Agora, 5:51.

0: Gustavo Lima na reta final. Mas antes, alôzinho, rapidinho aqui, Bonange. Ô, Gustavo, valeu, hein? Rapidinho aqui, alôzinho.
1: Bom dia, Rádio Massa. Ana de Nova Prata, no Rio Grande do Sul.
0: Ô, Ana.
1: Tenham todos um ótimo dia.
0: Obrigado. Ana Maria, vamos. 103,3 é a Nova Prata. Bora que bora.

0: Gente, vamos embora, está na hora, chegando agora, microfone aberto aqui na massa, e a gente vai pro trecho. Amanhã, 4 horas da matina, estaremos de volta depois de um pé na entrada em todas as emissoras, companhia Rede Legal. Fique na massa, vem microfone aberto nas emissoras. Um abraço, traseiro, obrigado pela pena, e até amanhã, ótimo dia a todos e a todas. Bora, boa noite.
1: Bom dia.
0: Bom dia, tchau, tchau. Tchau, tchau.
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9: Muito bom dia, meu Brasil. Começando mais um microfone aberto.
28: Mas é verdade isso aí que você tá falando mesmo?

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0: Muito bom dia, meu Brasil. Começando mais um microfone aberto pra você nesta quinta-feira, 16 de julho de 2026, dia do comerciante. Portanto, parabéns a todos os comerciantes aí ouvindo a Massa FM, o microfone aberto desde cedinho. Que vocês prosperem muito. É muito verdade. Lucro na vida de vocês.
1: E que vocês entreguem aquilo que vocês colocaram na foto do anúncio.
2: Que olha.
0: Vamos ao destaque para hoje. Justiça Eleitoral lança novo e-título com mais segurança e serviços unificados.
1: Muito bom dia, coisas ricas do Andy Love, dia de TBT. Olha só, a famosa falou assim para outra famosa: loira feita em laboratório. Briga, garanha!
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4: Pensamento do dia. São tantos dias e dias de luta que eu já devo ser faixa preta.
1: E a glória não vem nunca,
4: não,
1: né?
4: Não, só a luta.

0: FM 6:05 com Chitãozinho e Chororó. Deixa eu falar sobre uma pesquisa muito interessante aqui, gente. Uma pesquisa do mapa da felicidade real no Brasil, realizada no Instituto Ideia, mostrou que as mulheres com 60 anos ou mais estão entre as brasileiras mais felizes. O levantamento ouviu 1.500 pessoas em todas as regiões do país e apontou que 60% delas se consideram muito felizes. É um índice acima da média nacional e, segundo os pesquisadores, fatores como maior autonomia, experiência de vida e redes de apoio ajudam a explicar o resultado.
1: Coisa boa, né?
0: Pois é.
1: Eu sigo ali no TikTok, é Garotos de Ouro, aquela banda?
0: Sim.
1: E eles tocam em baile sertanejo, uhum, e colocam a senhorinha dançando na frente. Cara, que bacana de ver. Eu curto todos os vídeos.
0: Eu
1: e quem tá
0: também
1: falando mal, vou lá e xingo. Porque trabalharam, lutaram.
0: Claro,
1: elas dançam com a latinha de cerveja na mão. É bonitinho de ver. Bonitinho.
2: E elas deixaram a tradição dos Garotos de Ouro ficar viva ainda.
1: Isso,
2: né?
1: E elas dançam, elas vão lá. Aí tem muita gente que vai lá e fala assim, velho, pare, ela já trabalhou, já contribuiu pro Brasil, tá lá dançando e se divertindo. Você vai estar vivo pra estar lá dançando quando eu tiver vivo? Velho, tua idade? Não.
3: Olá, olá. Que
1: é isso?
0: A gente vai falar sobre isso daqui a pouco, segundo empolgação, Tatu.
3: Me pode dizer uma coisa? Que passa? São todos poucos.
1: Vocês são todos poucos.
0: É, ele tá feliz, né?
1: Olha só, falando em felicidade, briga, puxão de cabelo e tudo mais, as declarações de Luana Piovani sobre Virgínia Fonseca movimentaram as redes sociais.
0: Tinha que ser.
1: A atriz criticou a influenciadora dizendo que ela seria, entre aspas, uma loira feita em laboratório. Além de colocar a dúvida do impacto que ela exerce sobre seu público, dizendo que ela não influencia. Ela não é influenciadora, ela é uma má influência e uma pessoa perturbada. E a fala gerou grande repercussão nas redes sociais, mas Luana Piovani só aparece através disso, né?
0: É.
1: E vou te falar uma coisa, eu tava assistindo um programa da Virgínia quando ela estava no ar no SBT, perguntaram pra ela sobre a que você acha da Luana Piovani? Gosto dela,
0: olha,
1: nunca consegui me encontrar com ela e não sei porque ela não gosta de mim.
2: Pois é.
0: É um isso ódio que gratuito.
1: Exatamente, é um ódio gratuito. E a Luana Piovani, ela só fica no hype das redes sociais quando ela fala da Dolabella, que é ex dela, que ela apanhou.
2: Sim, sim.
1: Do Neymar, da Virgínia, então tudo que ela, do período Scooby, então assim, ela só consegue estar no gatilho das fofocas e do centro das atenções quando ela critica alguém. E aí foi uma boa atriz,
0: que
1: hein?
0: Isso,
1: e foi uma boa atriz.
0: É,
1: sim,
0: ela é linda também,
1: sim,
0: né?
1: Então assim, para, gente, de ser perturbada, para de ser perturbada.
0: Que recalque.
1: Se tiver algum psicólogo ouvindo, psiquiata, vamos lá, vamos tentar
0: resolver.
1: Vamos atender
0: essa mulher. Acho que ninguém se arrisca a atender essa mulher.

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0: E o Tribunal Superior Eleitoral lançou uma nova versão do aplicativo e-Título, que reúne diversos serviços para os eleitores. Entre as novidades, agora é possível justificar a ausência no dia da eleição por geolocalização. Quem fizer a justificativa depois do pleito também poderá anexar documentos comprobatórios pelo aplicativo. Outra mudança é que o pagamento das multas eleitorais passou a poder ser feito por PIX ou cartão de crédito com regularização imediata. O e-Título continua disponível gratuitamente para celulares Android e iOS.
1: E parabéns aí pela atitude, né? Você já imaginou se fosse através do gov.br, daí tá. Não, mas bacana que já fica ali, já atualiza.
0: É, facilita a vida,
1: sempre,
0: né?
1: Sempre é bom assim, antes você bater no peito de alguma coisa na sua vida, ou reclamar do estado, do município, do Brasil.
2: Que coisa!
1: Você esteja dentro da lei.
3: Claro.
1: Dentro da lei, que daí você pode. Não, digo, principalmente agora que a Regininha falou ali, ó. A justificativa tá nas suas mãos, dentro do aplicativo. Você pode
0: fazer por quê, né? Exato.
1: É a melhor coisa, pode andar de cabeça erguida.
4: Tô aqui, mamãe.
2: E você anda de cabeça erguida.
1: Ai, Zezinho,
2: né?
1: Eu sonhei com o Fernando essa noite.
2: De novo?
1: Meu Deus do céu, gente do céu. O tal do sonho é a pior coisa que tem,
2: você,
1: né?
2: Você tava bonitinho?
1: Ele tava assim, ó. Eu tava todo assim com a roupa, daí tinha um rio. Rio com a água corrente, ele tava do outro lado e eu gritava, Fernando!
2: Só que passa, eu não tava, o rio
1: nadando! E ele falou, vem você. Aí ele falou uma vez assim, você tava falando de mim lá na rádio, né? Que a mulher, a minha amiga, falou que eu continuo na mesma vidinha. Olha a minha cabeça!
0: Nossa!
5: Eu tô apaixonada, mas agora vai dar certo, porque ele é louco em mim.
1: Aí eu com meu nariz trancado, eu falei, ai, Fernando, ele não posso atravessar até aí. Ai, meu Deus!
2: Que dureza, hein?
1: Aí eu acordei e vim trabalhar. Ai, meu Deus! Olha só, a estreia do novo programa de Luciana Gimenez na Band foi adiada mais uma vez. Ixi. Inicialmente prevista para o agosto deste mês, né? O mês que vem, desculpe, vai ser ela remarcado para setembro. Segundo informações dos bastidores, o projeto será exibido nas noites de quarta-feira e foi desenvolvido de um formato especial pensando para combinar o estilo da apresentadora aí. Vamos falar bem a verdade aqui, né? Vai ser um super pop, não tem. A Band não existe programa diferente pra televisão.
3: Ah, sim,
1: não
3: com
1: tem.
3: Certeza.
1: A não ser que você coloque as pessoas lá e mude alguma coisa, mas não tem. Vai ser um programa de entrevista, ela vai receber as pessoas. Gosto dela, da Luciana Gimenez. Acho que foi uma grande perda que a Rede TV fez, sim, ter tirado ela do ar, colocado a Cariúcha. Não ficou muito bom. Dois programas que davam faturamento alto pra Rede TV. Primeiro era o Luciana Gimenez e segundo a Sônia Abraão. Então, assim, tirou ela. Eu acho que ela vai fazer uma boa. Vai dar um bom ibope ali nas quartas-feiras da Band. Mas assista o programa do Ratinho, que é melhor.
0: Com certeza.

0: FM 6:28. E a Argentina venceu a Inglaterra por 2-1 de virada na semifinal. A Inglaterra abriu o placar com Anthony Gordon, mas o Enzo Fernandes empatou aos 85 minutos e Lautaro Martínez, ele marcou o gol da vitória nos acréscimos, ambos com a participação, sim, de Lionel Messi, né? Que teve uma atuação bacana, né?
1: Temos que curvar o Messi.
0: Pois é, aceita que dói menos, minha gente. Verdade. Agora a Argentina enfrenta a Espanha na grande final, marcada para domingo 19 de julho em Nova Jersey. E claro que eu vou torcer para a Espanha.
2: Eu também.
3: Eu vou pra Argentina.
2: Eu sempre tive um jeito espanhol.
0: Embora os argentinos estão bem agressivos aí. Estão bem empenhados.
1: Estão jogando
3: o Messi.
0: Tem que tirar o chapéu.
3: Onde está o Neymar?
1: Deve estar curtindo o dinheiro dele.
0: Férias, né?
3: Você não acha melhor nós trocar o Neymar pela Deolane Bezerra pra dar mais bufuca, pra dar mais confusão?
2: Mais problemas, mais coisas.
3: Se juntar, eu acho assim, que se a vida cruzasse o Neymar e a Deolane, os dois formassem um casal, aí o Brasil tava feito. Aí nós ganhava tudo. Senão ela mandava comprar, né? E ó, tem forma, né?
4: Fofoca.
3: Olha só, a Justiça de Minas Gerais arquivou o processo envolvendo o João Gordo após a apreensão de pequenas porções de maconha e haxixe. Aeroporto de Confins, em março deste ano. A informação foi publicada aí através das redes sociais. Aí agora está tudo tranquilo. A decisão seguiu o entendimento do STF sobre partes da parte de consumo pessoal.
2: Ah, tá.
3: Diz que não estava querendo vender, diz que era só para ele pra fazer o consumir para ficar caro.
2: Vai ter essa sorte.
0: Uso recreativo.
3: Ah, é verdade, uso recreativo.
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2: Bom dia, tô chegando na Massa com informações do trânsito e falo agora com o motorista que passa pela BR-116, vindo de Fazenda Rio Grande para Curitiba. Pelo menos dois pontos de maior lentidão, primeiro deles entre Eucaliptos e Campo de Santana e depois no Tatuquara, até o início da linha verde no bairro Pinheirinho. Avenida Brasil e Nicola Pelanda são as opções. 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

0: trabalhadora entrou na justiça pedindo indenização por danos morais após ser chamado de beiçola.
1: Nossa.
0: Pelo supervisor. E por colegas de trabalho.
1: Era beiçola mesmo?
0: Pois é, ele alegou ter sido alvo de humilhações e até de uma caricatura fixada na empresa.
2: Nossa!
0: Mas o pedido foi negado. O juiz entendeu que o ambiente era marcado por troca de apelidos entre os funcionários e que o próprio beiçola, quer dizer, o trabalhador, ele também apelidava os colegas de Papai Smurf, ai. Tartaruga Ninja.
3: Olha.
0: Além disso, não houve provas de caricatura mencionada. Agora a pergunta é pra você, ouvinte massa. Todo mundo já ganhou um apelido, né? Qual foi o mais engraçado que já colocaram em você? Você gosta desse apelido? Ou quer sumir quando chamam você por esse apelido? Ou você, né, não gosta de receber apelidos? Também tem essa, né?
2: Tem gente que não gosta, bravo, e pega,
0: né?
2: Mesmo,
0: né? É verdade.
4: Nós temos o Djalma de Paula, que é o Tatu, né?
0: Mas ele gosta.
4: É, ele, né, não pode ver um buraco, ele quer entrar.
2: É, ele fica bravo comigo que eu que dei esse apelido pra ele.
4: Você que deu esse apelido pra ele? Ó, foi batizado pelo Celso.
0: E ficou, hein?
4: Boa, pegou, todo mundo chama ele. E tudo que ele coloca, Djalma, igual o DJ Tatu.
0: DJ Alma.

0: 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França e Inglaterra se enfrentam neste sábado, dia 18, na disputa pelo terceiro lugar da Copa do Mundo de 2026. A partida será às 18h, no horário de Brasília, em Miami. E o confronto reúne as seleções derrotadas nas semifinais e vale um lugar no pódio da competição.
1: Não teve uma música?
2: Não, essa é italiana.
1: Sim, mas ela não falou da Itália?
2: Não.
1: Ah, então desculpa.
2: França e Inglaterra.
1: É que nós estávamos discutindo com o Zezinho aqui fora um estúdio.
3: Um estúdio.
1: Aí eu fiquei focado no negócio do estúdio.
4: E é triste, se eu for falar os apelidos de onde eu trabalho, hospital é só apelido. Eu não sei nem o nome das pessoas, porque eu só chamo pelo apelido.
1: É por bactéria,
4: você
1: chama?
4: Tem vários. Se eu falar aqui os apelidos, provavelmente eles vão reconhecer. Ah. Cremoso, coroinha, tem de tudo.
5: Eu entendi.
6: Bom dia, galera da massa. Oi. Aqui é o João da Kombi.
1: Oi, João.
6: Aqui no colégio antigamente era pombo, que eu ficava pegando pipoca dos outros, pedindo da galera. Valeu, boa quinta pra vocês.
1: O tatu aqui é pombo também. Se você estiver comendo alguma coisa, ele pula em você.
7: Bom dia, Massa FM. Aqui lá é Miguel Júnior, lá é da Sanepar. O pessoal lá me chama de Tico, de Cabeça, Boneco de Olinda. Nossa. E assim por diante. Valeu, Massa FM.
1: É que a gente tem a cabeça um pouco avantajada, né?
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0: FM, 6h54, bom dia!
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4: Tô de volta na Massa e agora eu falo de Contorno Norte. Trânsito bem complicado por ali, principalmente entre a Rodovia dos Minérios e o cruzamento com a Manuel Ribas. Motorista que passa nesse trecho em ambos os sentidos vai precisar de mais paciência e atenção no trajeto. Quem preferir pode desviar por dentro dos bairros. A Fredolin Wolf pode ser uma boa opção. 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

0: 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De previsão do tempo para essa quinta-feira.
1: Então, hoje um pouquinho mais quente, né? 8 a mínima, 9 neste momento e sobe a 22 sem previsão de chuva. Aliás, estava aí uma neblina muito
0: verdade,
1: forte.
0: Pesado,
1: então, logo
0: hein?
1: O dia vai ser um dia de calor, né?
0: Gente, é o seguinte, um trabalhador entrou na justiça pedindo indenização por danos morais após ser chamado de beisola pelo supervisor e por colegas de trabalho. Ele alegou ter sido alvo de humilhações, fizeram uma caricatura, colocaram na parede, mas enfim, o juiz negou esse pedido. Por quê? Esse mesmo beisola, quer dizer, esse mesmo trabalhador, ele mesmo apelidava os colegas de Papai Smurf, Tartaruga Ninja.
1: Pra ele não, né? Igual pros outros, sim.
0: Todo mundo já ganhou o apelido. Qual foi o mais engraçado que já colocaram em você? Essa é a pergunta de hoje.
2: Boa!
3: Mais um processo de
2: Por
3: novo.
2: Quê?
4: Pensamentos do Zé Coió.
5: Zé Coió! Pensamento do dia. Eu vou vivendo assim, deixando pra amanhã o que ontem deixei pra hoje.
6: E o DJ tá tudo demais.
5: Arranca a barriga.

0: 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E a Prefeitura de Curitiba apresentou um projeto para enterrar a fiação elétrica e de telecomunicações no anel central da cidade. A proposta prevê a substituição de até 120 quilômetros de cabos aéreos por redes subterrâneas, em um investimento estimado em 1,2 bilhão de reais por meio de uma parceria público-privada. E segundo a Prefeitura, a medida deve aumentar a segurança, reduzir furtos de cabos e interrupções do fornecimento de energia, além de deixar a cidade mais bonita e organizada.
1: Fala, Márcia FM, bom dia. Aqui é o Matheus do Alto Boqueirão. Então, sobre essa história de apelido aí, nunca me falaram, pelo menos, meus apelidos pela minha frente, né? Mas eu gosto de dar apelido nos outros. Tem um colega meu, que o nome dele é Fabrício, mas é como ele é muito feio, igual um demônio, o apelido dele ficou Fabrônio.
2: Bom dia, aqui é o Antônio de Joinville, estou aqui com o Robson, indo para Curitiba, olha, Paraná. Olha, já me apelidaram de Chico Bento, mas eu não dou bola, porque eu também apelido o pessoal, tem um aqui que a gente apelidou de Jojo Todinho, mas é tudo a brincadeira, mas tem gente que não sabe levar na brincadeira, né, que quer fazer brincadeira com os outros, mas não quer aceitar, né, mas é isso aí, cada um tem um pensamento, né.
3: Nossa FM, que é o Marcos do Sítio Cercado.
4: Oi, Marcos.
3: Tá bom? O meu apelido lá na empresa é Mentira, né? Porque eu sou baixinho, então o pessoal diz que mentira tem a perna curta.
0: Ah,
3: beleza,
0: Deus.
3: Pessoal? Fica com Deus, tenha um bom dia a todos.
4: Boa! E a fama de mentiroso também, né? Porque a não participa do, não aparece nada assim, né?

0: Morada FM, 7:10. Bom dia. E as inscrições para o vestibular 2027 da Universidade Federal do Paraná seguem abertas até às 5 da tarde da próxima segunda-feira, dia 20. Ao todo, são 4.603 vagas em 130 cursos de graduação gratuitos. Neste ano, o vestibular terá uma novidade. Será realizado em fase única, com prova marcada para o dia 15 de novembro. E pela primeira vez, além de cidades do Paraná e de Joinville, em Santa Catarina, os candidatos também poderão fazer a prova em Santa Maria, no Rio Grande do Sul. O edital está disponível no site do nc.ufpr.br. Sai da
1: frente. Bem louco, olha só, o SBT aumentou a expectativa para a estreia do SBT Notícias, marcada para o dia 3 de agosto, e a emissora aposta no alto novo telejornalismo e acredita que desta vez conseguirá fortalecer
2: só que
1: não vai passar aqui em Curitiba, tá? Só lá na Grande São Paulo, uh-huh. Lá, e quem apresenta é o Rodrigo Bocardi. Então, dia 3 de agosto está a expectativa para a estreia dele, né? Eu gosto dele, bacana. Ah, tomara que dê certo o projeto aí do SBT.
0: É um bom jornalista.
1: Eu acho que o jornalismo na hora do almoço, ele é bom. Na hora do almoço, na hora da janta, você fica bem informado, saber o que está acontecendo, né?
2: Fica
1: se atualizado, né?
3: Bom dia, galera da massa. Oi. Aqui é Janane do Campo Santana. Sobre os apelidos, o meu oficial é Nani, por causa do nome, mas já fui chamada de Xirra, Juma Marruá, e no momento agora sou conhecida como a Mulher dos Cavalos, porque eu tenho um rancho e cuido desses bebezões de meia tonelada.
0: Que legal.
1: Oh. Me interessa, você tem dinheiro? Muito me interessa, mulher com dinheiro.
2: Tem fazendas também?
0: Não, mulher com dinheiro.
1: Porque eu acho que eu tô pensando em mudar algumas coisas na minha vida.
4: Bom dia, motorista Batatinha de Fazenda Rio Grande.
1: Batatinha.
4: Bom, eu tenho esse apelido há muitos anos e eu conheço todo mundo por apelido, não conheço ninguém por nome. Eu apelidei um cara de Vaca Louca e ele me apelidou de Batatinha. E daí o apelido pegou tanto que até meu crachá de serviço é Batatinha. A minha rádio é massa. Ei,
1: você mandou a foto aqui pro Tatu, ele abriu o teu cartão, nós fomos conferir na Urbis, tem 1.500 passagens. Como tem passagem, né? Como tem crédito, né?
5: Sentimento. Disse.

0: 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E as ações integradas da Guarda Municipal contra furto e roubo de cabos detiveram 61 pessoas e fiscalizaram 126 estabelecimentos nos 6 primeiros meses do ano, aqui em Curitiba e em Almirante Tamandaré. O balanço foi divulgado ontem pela Prefeitura de Curitiba. A população pode denunciar casos suspeitos pelo telefone 153 da Guarda Municipal.
1: Tem fofo.
2: Olha só, a Justiça Eleitoral rejeitou as contas da minha amiga Zilu Camargo.
3: Ela é tua amiga ainda?
2: Claro, eu não posso ser amigo dela, Zé?
3: Não, você pode ser amigo dela, só que
0: ela não te ignorou.
2: Ignorou. Deixa eu falar uma coisa pros ouvintes. Um dia eu queria conversar com ela, ela veio no programa da tarde aqui, ela não quis falar comigo.
0: Deixa eu dividir de manhã.
2: Eu defendia muito a Zilu. Dou a aliança pra gravar É o Amor, fez as coisas e agora tá largado as bets. Olha só, candidata a vereadora de São Paulo por 2024, tá? A determinação que a empresária devolva R$734 mil ao Tesouro Nacional por considerar irregular uma despesa paga com recurso do fundo eleitoral. A decisão ainda recabe recurso. A ex-mulher do nosso queridíssimo cantor Zezé de Camargo, Zilu, disputou o pleito por um partido União Brasil e recebeu
3: 4.557. Pouca coisa, hein,
2: Zilu? Ficou como suplente na Câmara Municipal. Olha, de acordo com a prestação de contas, a campanha dela girou em aproximadamente R$1.800.000. Jesus. Na decisão, a juíza Cecília, da sexta zona eleitoral de São Paulo, apontou falhas documentais que comprometeram a regularidade da prestação de contas. Então, ela precisa devolver aí e ajustar, que senão fica até negativada, ela não consegue ficar indo pra Orlando, essas coisas. Esses dias
3: uma
2: ela.
3: Hora
2: tá...
3: pega
2: uma
3: ela,
2: hora
3: né?
2: ela pega, tem que tomar cuidado.
3: Que a Ana Hickman ninguém pegou ainda.
2: É verdade, é verdade. Eu ia falar da Ana Hickman semana passada, falei, tô com preguiça.
0: Tá com preguiça de falar dela?
2: Não,
0: né?
2: Eu só posso falar da Deolane.
4: Bom dia, meus amores. Oi. Da manhã massa, Marlene da Silva. Tô na academia, vim aqui e no banheiro mandar áudio. Meu apelido é Marleninha, todo mundo vê, a maioria das pessoas que tem minha rede social vê Marleninha, ganhei esse apelido na minha adolescência no Vale do Ribeira. Tinha duas Marlene, uma ficou
2: Marlenona.
4: De fora, eu fiquei Marleninha, sou mais baixinha. Tenho o apelido de Momô, também ganhei de uma criança que eu cuidava, hoje em dia já é um rapaz, um moço. E meu ex-marido, pai do meu filho, me chamava de Nana. Então, às vezes, alguém me chama de Nana. Beijo, minha rádio é massa.
3: E ela já deu um apelido também, pro programa Microfone Aberto, mas é massa, apelidona.
2: Ela tem o apelido de Nana, eu tenho o apelido de Mama.
0: Para!
5: Bom dia, massa. Sou José Lucas, motorista de aplicativo. Então, a questão aí de apelido, opa, o meu é Melo. Todo mundo conhece eu por Melo.
2: Que coisa.
5: Se me chamar de José, ninguém conhece.
0: Ninguém sabe.
5: Esse pequeno ficou Piazinha do Melo, Piazinha do Melo. Melo.
2: E se cai água aqui no cantinho aqui do Fox, é Melo. De Melo.
3: Melo fedido.
6: Eu não entendi, foi nada.

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1: Tô de volta na Massa e agora com alerta pro motorista que passa pelo centro de Curitiba. Ali na João Negrão tem obras, principalmente próximo do cruzamento com a Avenida 7 de Setembro, com bloqueio parcial de pista. Então o motorista precisa ter um pouco mais de paciência e atenção. Não vale a pena fazer o desvio no momento, fica apenas o alerta para quem faz esse trajeto. 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

0: mandar um abraço aqui, ó. Tá escrito aqui, ó. Dudu salta hoje campeonato brasileiro pela equipe do Paraná. Na Hípica Paranaense, manda uma boa sorte pra ele. É pra ler desse jeito
1: isso,
0: aqui.
1: Isso, boa sorte, Dudu.
0: Mas...
1: É isso?
0: Cavalo? Achei que era ele que ia pular. Tá bom, sucesso aí pra você. Um beijo e é isso que a gente precisa. O futuro das crianças é praticando esporte, lazer e tudo mais. Olha só, falando em criança, ela não pôde comer um McDonald's. Praticamente irmão da Larissa Manoela. O filho da Shakira, o Sasha, foi viralizou um vídeo dele. O que acontece? Ele estava passando no corredor antes da mamãe chegar no show. Ele falou assim: eu quero comer McDonald's. Ela falou assim: não. Vai comer em casa, que em casa tem comida saudável. E McDonald's não é saudável. E a criança foi embora chorando.
1: Tadinha, né? É que dó. Acho que bem, de vez em quando...
0: Geleia, que você comia geleia de morango lá. Não era natural, né? Aquela geleia lá. Você vai...
1: Será?
2: Mamãe falava assim, na volta a gente comprou. Nunca mais comprou.
0: Até hoje não voltou lá, né, Zé? A minha já morreu, né?
2: Também faz 500 anos que morreu.
3: Bom dia, Rádio Massa. Sou o Oliver de Araucária, Jardim Israelense. Passando para confirmar a minha audiência. Oi. Onde eu trabalho. Na verdade, o meu apelido era Oliver. Aí apareceu um novato lá, começou a me chamar de Virgulino. Então,
2: Lampião.
3: Agora todo mundo da empresa me chama de Virgulino. Eu não entendi nada.
0: Não aqui adianta. Na rádio eu tenho o apelido de mosquito da dengue.
1: Você? Ai, será que eu pergunto?
2: Por que será?
1: Tinha medo.
4: Bom dia, de massa. Aqui é o Juliano do Cajuru. Ah, apelido tem, né? Não tem como não ter uns apelidos, ainda mais no trabalho. Mas os piões que são inteligentes, ele apelidaram um amigo nosso aqui que machucou, quebrou uns dedos aqui, de raiz de 5, cara. Porque é 2 e uns quebrados. Os caras são foda.
0: 2 dedos e uns quebrados.
5: Bom dia, pessoal. Sou Maria Cristina, aqui de Campo Magro. Eu, em casa, tenho o apelido de Mana. Meus irmãos, minha família me chamam de Mana. E fora de casa, amigos, me chamam de Cris. Então, tenho esses dois apelidos.
0: Ai, que belezinha. Às vezes eu também sou chamada de Mona. Olha a Mona passando ali, ó.
2: De Mona.
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0: Massa FM 7:41 com João Carreiro e Capataz. Lucas Rocha, bom dia,
1: bom
0: tudo
1: dia,
0: bem?
1: Bom dia, Regininha. Alô, alô, família. Tamo junto, pessoal do microfone aberto. Tô aqui pra falar com vocês sobre o Tribuna da Massa, mas também queria dar um pitaco nesse negócio do apelido.
0: Sim,
1: aí.
0: Sim, sim, é o nosso assunto de hoje.
1: Tem um rapaz que era um amigo nosso, um colega nosso. O apelido dele era Chubasa. Já ouviram Chubasa?
0: Chubasa?
2: Cheio de pelo, aquele negócio.
1: Não, Chubasa. Porque ele tinha chulé, bafo e asa.
0: Meu Deus! Que horror!
1: Era o dele. E o Alorino conta uma boa também, que tem um amigo dele que era o pano de pia. É. Pano de pia. Já sentiu o cheiro de pano de pia?
2: Meu Deus.
0: Ai.
3: O Ender é Free Ender, de Friender e Ender.
0: Free Ender.
1: Friends. Meu Deus do céu. Vamos lá, 11h30 tem Tribuna da Massa, hein, turma? Tô passando aqui pra convidar todo mundo. Nosso foguetão decola com todas as notícias de Curitiba e região metropolitana. A gente tem trazido com muita agilidade, né? A gente tá conseguindo trazer com muita agilidade as notícias. Agora tem o foguetão na pista lá, que tá dando o que falar. E a turma toda comentando sobre isso. Então a gente chega primeiro na notícia. Você fica sabendo antes com o nosso Tribuna da Massa. E aí a gente vai investigando alguns casos também, né? Esses dias eu contei pra vocês aqui de uma influenciadora digital que foi presa. Uma mulher muito bonita, tô até mostrando aqui pro Ender,
0: linda,
1: pra Regininha, ela é muito
0: linda,
1: bonita,
0: eu quero
1: ver, né? Olha só, Zezinho, ó.
0: Bonita, né, Zé?
1: Bonita,
3: que
1: né?
3: Galantona, né?
1: Pois é, Zezinho, será que você mexeria com ela? Porque ela foi presa por sequestro, extorsão mediante sequestro.
3: Tchau, feiosa.
4: Nossa!
1: Pois é, a gente teve a notícia da prisão dessa mulher, mostramos lá que ela tava presa e tal. Gente, vocês não acreditam. Uma baita reviravolta no caso agora. A gente tá investigando, descobrimos que a suposta vítima do sequestro... é inacreditável. A suposta vítima do sequestro, ela planejou o sequestro com essa menina.
0: Nossa.
1: Pra tomar dinheiro do pai dela.
0: Gente.
1: Não, olha, é cada uma.
0: Tudo e armação ali.
1: Pra quem tá ouvindo o nosso microfone aberto, essa influenciadora digital é aquela que eu contei aqui há alguns dias, que faz conteúdo fazendo compras pro namorado dela que tá preso.
0: É, mulher
1: de preso. O conteúdo dela é mulher de preso.
0: Uhum.
1: Entendeu? E aí agora essa vítima, suposta vítima, foi mexer com essa mulher porque precisava de um dinheiro. Pegou um dinheiro, não conseguia pagar a dívida, aí pra tentar tirar o dinheiro do próprio pai, simulou com essa mulher um sequestro.
0: Meu Deus.
1: Gente, inacreditável, vai sobrar pra essa vítima também.
0: Vai.
1: Falsa comunicação de crime, o próprio sequestro em si, ela pode responder, então a gente vai falar sobre tudo isso. Além do que, nas últimas horas, o bicho pegou aqui em Curitiba, hein? Muitos acidentes, a gente
0: Caramba.
1: Tá falando na região do Santa Quitéria, por exemplo, que tá tendo a obra do novo lote do Inter 2, 3 acidentes em pouquíssimas horas, final da noite de ontem, começo da madrugada de hoje, um acidente até mais grave, a gente vai falar sobre isso. Teve pitbull morto por policial militar nessas últimas horas também, o PM
0: Opa.
1: Desceu um pipoco no,
0: não
1: no pitbull.
0: Quis saber.
1: Não quis saber, porque o pitbull tinha fugido da casa,
0: Ixi.
1: Aí invadiu uma outra residência, matou um cachorrinho menor. Isso dói, né? É ruim.
0: Sim.
1: Muito ruim. Eu gosto de cachorro, é um perigo. E aí o PM foi lá, não teve dúvida, sentou o aço no pitbull. A gente vai falar sobre tudo isso que agita Curitiba e região metropolitana. Afinal de contas, você vê primeiro lá no Tribuna da Massa. A partir de 11h30 eu conto com a tua audiência, abençoado. E que Deus abençoe muito a nossa quinta-feira.
0: Amém.
1: Vamos pra cima, meu
0: Bora,
1: povo.
0: Bora, minha gente.
4: Minha rádio é massa. Bom dia, oi, Lelo.
1: Que
4: bom
1: é,
4: dia,
1: demônio?
4: Galera da bancada aí, no microfone aberto. Fabinho Júnior falando aqui da Fazenda
2: oi,
4: Rio
2: Fabinho.
4: Grande.
0: Fabinho
4: Júnior.
0: Na
4: minha infância tinha um apelido, não, tinha 3 apelidos. Era 2-9, Baby da Família Dinossauro e o Cabeção. O Cabeção tem
2: Nem
4: alguns amigos
2: é
4: que me chamam
2: assim.
4: Até hoje ainda. Meu Deus do céu.
2: A gente apelidava ele
3: de
2: Baby da Família Dinossauro. Você colocava ele de novo, você tirava ali. Colocava de novo.
0: Meu Deus do céu.
5: Bom dia, microfone aberto. Bom dia, pessoal da Rede Massa. Aqui é o Vitor Oliveira. Tudo
2: Oi,
5: bem?
2: Vitor Oliveira.
5: Olha, eu já recebi muito apelido, mas nenhum assim nunca pegou, sabe? Agora, bom mesmo, eu sou de colocar apelido nos outros. Aqui na empresa que tem o Chico Mineiro, que tá, toda vez tá fazendo a última viagem. Aí tem o Saci de patinete, que só vai no empurrão. Tem o Mochila, que o pessoal vive carregando ele nas costas, porque não faz nada. E assim vai, tem outros aí. Mas eu não posso ficar falando aqui, explanar o pessoal, né? Porque senão vou acabar levando o processo, igual o outro
0: depois
5: rapaz
0: que
5: aí.
0: Todo
5: meteu
0: mundo
5: a firma dele no processo.
2: Aqui, 8 horas da manhã, nós temos o Alan Júnior, Maria Mole. Tem vezes que tá duro, tem vezes que tá mole.
1: Tem o Abelha também. Abelha. Só bom e faz cera.
2: Essa é a Cíntia. Essa é a Cíntia.

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1: Deus abençoando, ninguém para a gente.
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3: 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Se você fosse gripe, eu correria pelado na chuva só pra te pegar.
4: Que Deus isso, Zezinho, você tá ousado, cara?
3: Não, ultimamente nós tá assim, né, Andy Lopes? Você nunca correu pelado na chuva?
5: Já, já. Eu corri na rádio deu? Pelado à tarde.
4: Cantando ainda.
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7: Tô de volta com mais do trânsito e agora eu falo com o motorista que passa pela BR-277 ali na região do bairro Cajuru, tem um trecho mais congestionado desde o cruzamento com a Avenida Jornalista Derbal Gettner Stresser até próximo do Jardim Botânico. Motorista que não quiser ficar parado pode fazer o desvio pela Avenida das Torres, ela está fluindo melhor nesta região. 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
2: Vamos lá, mais uma quinta-feira bonita que tá lá fora, céu azul, solzinho já tá brilhando. Hoje, nosso 16 de julho, 20 de massa. Bom dia, Regina, bom dia.
0: Bom dia, Alan Júnior. Bom dia, ouvinte, massa. Boa quinta-feira pra todo mundo. Temperatura nesse momento 9 graus.
2: 9.
0: Aquela baita neblina que baixou, mas é o sol que vai rachar.
2: Que vai rachar. Hoje pode lavar roupa? Hoje dá
0: tempo. Hoje pode.
2: Hoje, minha linda, maravilhosa, ouvinte, massa.
0: Tarde será muito agradável.
2: Aproveita a lava agora, que a tarde já seca tudo já.
0: Bom dia pra lagartear. Isso sim.
2: Vai pro parque. Oh, que bom se desse pra ir pro parque lagartear, né?
0: Comer uma mimosa.
2: Uma bergamota.
0: Uma bergamota, mexerica.
2: A bergamota e lá ver os bichinhos no parque. É maravilha.
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Ah, ouvinte massa, que esta bonita quinta-feira. Ela começa te lembrando uma verdade muito simples. Presta atenção. Todos os dias nos dão uma nova oportunidade para você fazer diferente. Vai fazer diferente hoje, hã? Porque o ontem serviu de aprendizado, o amanhã ainda está sendo escrito, mas o hoje, hoje está aí nas suas mãos. Nem sempre a gente vai conseguir controlar o que acontece ao nosso redor, mas podemos escolher a forma como enfrentamos cada desafio. Existem dois caminhos na vida. Qual você vai querer? Pode ser aquele que tem um sorriso, uma palavra de incentivo, um gesto de gentileza, ou uma decisão tomada com coragem. Toda coragem pode transformar o seu dia numa bênção, mas também o de quem cruza o seu caminho. Seja uma bênção hoje nessa quinta-feira.

0: 8:04.
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2: Áries. A quinta-feira favorece decisões rápidas e iniciativas no trabalho. Apenas evite agir por impulso em conversas importantes. No amor, demonstre mais paciência. A cor é a vermelha e o número 18.
3: Touro.
2: O dia será favorável para organizar as finanças e colocar tendências em ordem. Uma boa notícia pode aparecer no período da tarde. A cor é a verde, o número 42.
3: Gêmeos.
2: Sua combinação estará em alta, Gêmeos. Aproveite para resolver mal-entendidos e fortalecer amizades. Um convite inesperado pode animar o dia. A cor é a amarela e o número 9.
3: Câncer.
2: A sensibilidade será sua maior aliada, Câncer. Confie na sua intuição, mas não deixe de preocupações. Aliás, que preocupações tomem conta dos seus pensamentos. A cor é a branca e o número 31.

0: grande massa, é Maiara Maraíza, Cristiana Araújo, agora 8h11.
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0: Amanhã, é amanhã, nossa linda sexta-feira que sai, sai tudo, vai parar na sua vida, ouvinte massa. É um show de prêmios, que maravilha.
2: Amanhã rola resultado, a gente pode ligar pra você, ouvinte massa, e se você citar 3 senhas diferentes que você ouviu durante esta semana, pode levar na hora, liquidificador,
0: boa,
2: espremedor de frutas, par de ingressos pra curtir Edson e Hudson no teatro, mais o cartão com R$500 em Vale Compras.
0: Você viu quanta coisa boa e tudo de uma vez só, não acumula. Se eu ligar amanhã pra você, você, por acaso, Alan Júnior, eu não anotei 2. Problema, a gente manda um beijinho no coração e vamos ligando até alguém atender.
2: Claro.
0: A dinâmica é essa, não acumula, amanhã sai. E é claro que o convite, mas tá ligado, antenado, vai acertar
2: isso,
0: tudo.
2: Isso, logo mais, Alan Júnior trará a senha de hoje.
0: A nossa linda quinta-feira, então papel e caneta do ladinho do rádio e vambora.
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0: 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Então, 8h25.
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2: Leão. Bom dia para você que é de Leão. O momento favorece novos projetos e desafios. A sua criatividade estará em evidência e poderá abrir portas importantes. A cor é a laranja e o número 55.
3: Virgem.
2: Organize as suas prioridades, evite assumir compromissos além do que você pode cumprir. A disciplina será recompensada. A cor é a cinza e o número 14.
3: Libra.
2: O dia pede equilíbrio entre vida pessoal e profissional. Um gesto de gentileza pode transformar o clima ao seu redor. A cor é a rosa e o número 26.
3: Escorpião.
2: Sua determinação será essencial para superar pequenos desafios. Evite alimentar desconfianças e valorize o diálogo. A cor é a preta e o número 47.

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0: 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Edson Hudson, ainda ontem chorei de saudade, lembrando, 31 agora de julho, Teatro Guaíra, Edson Hudson comemorando 30 anos de carreira. E tem muitos ingressos pra você.
1: Inclusive, tem a chance de você ganhar aí um par de ingressos junto com o show de prêmios. O resultado rola amanhã, mas pra concorrer tem que anotar as 3 senhas.
0: Bacana, lembrar que daqui a pouquinho tem a senha de hoje, a nossa linda quinta-feira. Se hoje, começou anotando hoje, hoje é segunda, amanhã, sexta-feira, a gente manda a terceira. Todo mundo pode participar. É maravilhoso. É muito presente pra você.
1: Participe no WhatsApp, hein?
0: 3297, 3297.
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2: Já começamos, dando um pulinho lá no Santa Quitéria. Eita, hein? Fala, meu querido, bom dia.
3: Bom dia, Alan Júnior, eu tô de volta na Massa e agora eu falo do Santa Quitéria. Tem lentidão pra quem passa ali pela Presidente Arturo da Silva Bernardes, principalmente hoje no sentido Campina do Siqueira. Fila desde a Professor Brasílio Vídeo da Costa até a Fonte de Jerusalém, mais de 10 minutos pra passar por 1 quilômetro de fila. Coronel Ayrton Plaisan é uma boa alternativa de desvio. 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

0: Maria. 8h46.
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2: Sagitário. A quinta-feira traz boas energias para aprender algo novo e planejar os próximos passos. Mantenha o otimismo. A cor é azul e o número 3.
3: Capricórnio.
2: O trabalho exige foco, mas o esforço de hoje pode render bons resultados em breve. Reserve um tempo para descansar também, que é importante, viu? A cor é a marrom e o número 62.
3: Aquário.
2: Ideias diferentes e soluções criativas estarão em destaque. Aproveite para inovar e ouvir opiniões que possam agregar. A cor é a roxa e o número 21.
3: Peixes.
2: A intuição estará aguçada hoje e poderá ajudar em decisões bem importantes. No amor, o carinho e a compreensão farão toda a diferença. A cor é a bege e o

0: de massa. É o Gustavo Mioto com Eu Fujo. Agora 8h52, não fuja da responsabilidade de participar do show de prêmios amanhã da massa.
1: Gente, é um prêmio melhor do que o outro, tem pra todos os gostos, mas é um ouvinte que vai levar tudo isso, sozinho ou sozinha. Liquidificador, espremedor de frutas, par de ingressos pra Edson Hudson e o cartão com R$500 em vale compras.
0: Esse cartão na minha vida, é agora que é dia 16, amanhã 17, já cai bem, né?
1: Nossa, chega essa época do mês, parece que nunca mais vai chegar o dia do pagamento.
0: Então, vamos dar essa força pra você. Daqui a pouquinho tem a senha de hoje, quinta-feira, anota e boa sorte. Amanhã.
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2: Legal, vamos dar um pulinho nos contornos, vamos lá, Thalim.
3: Alan Júnior, tô de volta e agora eu falo de contorno leste, pelo menos dois pontos mais movimentados para quem vai no sentido Cidade Industrial de Curitiba. Fila ali entre a BR-376 e a Avenida Rui Barbosa, em São José dos Pinhais, e depois entre Eduardo do Pinto da Rocha e a Nicola Pelanda. Motorista não precisa de desvio, apenas ter um pouco mais de paciência e atenção. 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
1: Alô, Jonas Batista. Jonas de Almirante Tamandaré, tá ligado com a gente desde a hora do microfone aberto.
0: Que
1: bem
0: maravilha.
1: Cedinho, né, Jonas? E a Célia Regina de Santa Felicidade. Celinha, ótimo dia pra você.
0: Hoje é aniversário do meu filho William. Opa. Manda um parabéns lá, é a mãe Selma na SIC, lá
1: parabéns,
0: todo mundo.
1: William.
0: Preparando um mega churrasco hoje pro William. Parabéns, meu queridão. E a Rosane Tobias também no Campo Comprido de aniversário.
1: Beijo pra
0: ela
1: você,
0: que é ouvinte massa 200 milhões de anos, também ganhando os parabéns.
1: Fiel.
0: Tamo junto. E aí, bonitão, bonitona, vamos que vamos. A Célia Lima também tá ligada, ela que é coxa branca.
1: Ah, é?
0: Nossa, mãe do céu. Acabou de mandar um beijinho aqui,
1: legal.
0: A Flor de Campo Largo também. Tamo junto. Gente, lembrar que daqui a pouquinho tem.
1: Tem Mulher Entende Mulher com a pergunta do dia.
0: Você não vai falar agora.
1: Claro,
0: eu esperando
1: não,
0: a pergunta do dia. Eu aqui esperando.
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0: Bora lá dar um pulinho no Bigorrilho, vamos lá, Talim.
4: Alan Júnior, agora eu falo com o motorista que passa ali pelo Bigorrilho. A Martim Afonso tem pelo menos dois pontos de lentidão. O primeiro próximo de Euclides da Cunha e depois a partir da Capitão Souza Franco até a Brigadeiro Franco. Quem preferir pode desviar usando a Alameda Princesa Isabel, ela está fluindo melhor. 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
0: E hoje vamos falar sobre ciúmes. Será que é a prova de amor ou pode acabar atrapalhando a relação? Todo mundo tem um limite, mas algumas situações costumam despertar aquele desconforto, né? Curtidas nas redes sociais, amizades, excesso de trabalho ou até o celular que nunca sai da mão. E você, conta pra gente, o que mais gera ciúmes na sua relação? Homens, mulheres, todo mundo pode participar. Conta pra gente o que mais gera ciúmes aí dentro do seu relacionamento. Conta pra gente no WhatsApp da Massa, 41-3297-3297.
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3: Vai ter azar igual esse caboclo que eu nunca vi, viu?

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1: 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Quem aí vai querer ser minha nega aqui hoje, hein?

0: 9h28 e a pergunta de hoje aqui na Manhã da Massa: o que mais gera ciúmes na sua relação? Vem contar pra gente.
1: Bom dia, Massa FM, Claudinei aqui.
0: Bom dia. Oi, Claudinei.
1: O que mais gera ciúme?
0: O quê?
1: É você levantar 3 horas da manhã com vontade de ir no banheiro e a mulher perguntar aonde que você vai.
0: Ixi!
1: Ah, não dá, né? 3 horas da manhã, você ir no banheiro, a mulher perguntar onde que você vai. Aí não dá, né?
0: Valeu, querido.
2: Eu sou Guilherme de Curitiba.
0: Oi, Guilherme.
2: A coisa que eu mais acho que dá ciúme é quando a pessoa fica de gracinha com a outra, né? Daí eu tô aqui trabalhando com o Luizinho aqui em Campo Magro. A minha rádio é massa.
0: Tá bom. Um abraço pra vocês. E aí, mulherada também pode responder: o que mais gera ciúmes aí na sua relação com o parceiro ou parceira? Conta pra gente no WhatsApp. São as redes sociais? São as amizades? É o celular que nunca sai da mão? Conta pra gente. 41-3297-3297.
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0: 9h48 e a pergunta de hoje sobre ciúmes. A gente quer saber o seguinte: o que mais gera ciúmes na sua relação? A Solange de Araucária respondeu: o celular. Hoje em dia, o celular é o terceiro da relação. A Érica do Mossunguê, a famosa amiga, que é só uma amiga. E a Ana Paula de Colombo respondeu também: quando ele diz que, ai, não precisa ter ciúmes. E é aí que dá ciúmes mesmo. É mesmo, né, Ana Paula? Deixa eu ver quem mais tá por aqui. Acho que é a Simone. Simone é o nome dela. Não, Janete, desculpa. Janete Lourenço de Araucária. Bom dia, Regininha. O que mais gera ciúme em mim é quando meu marido dá mais atenção para as outras pessoas e pro celular. Olha aí o celular de novo, né? Que até nem ouve o que eu falo para ele. Depois ele teima que eu não falei nada, ele não tava sabendo de nada porque eu não falei. Eu tenho ciúmes e raiva, tudo misturado. Caramba, hein, Janete? Um beijo para você e a todo mundo de Araucária. Esse foi o Mulher Entende Mulher de hoje. E eu quero lembrar o seguinte: toda sexta-feira a gente tem entrevista aqui no Mulher Entende Mulher, tem convidado, convidada, e amanhã um assunto para toda a família, para relacionamento. Afinal de contas, a vasectomia é um procedimento que reúne muitos mitos, verdades, e também a gente precisa saber quando ela é indicada. Desperta muita dúvida entre os homens e mulheres também. E aí a gente vai trazer um especialista para falar sobre isso. Esse procedimento interfere na vida sexual? Ele é reversível? Em quais casos ele é indicado? Para esclarecer os principais mitos e verdades sobre esse método contraceptivo, a gente conversa amanhã ao vivo com o urologista Dr. Murilo Murata. Avisa toda a família aí, manda sua dúvida no WhatsApp amanhã a partir das 9h20 da manhã.
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dica massa, tem de montão aqui pra você. A partir de agora, são 10, uma na sequência da outra, tem que anotar as 10 pra levar esse kit casa. Alan Júnior, o que seria esse kit casa no Massa da de 10? Você vai levar uma cafeteira Arno para preparar um café quentinho, saboroso. O aspirador de pó Britânia para manter a casa limpa. E a sanduicheira Grill da Mundo. Tudo isso num combo só, gente. Até parece, repito, né? Falei esses dias. Até parece o show de prêmios da manhã da massa, volume 2. Mas é o Massa da de 10. Então, anote as 10 músicas. A primeira tá aqui, ó. Bruno Marrone, Amor de Carnaval. E aí? Você ainda está com o seu amor de carnaval?

0: Sexta-feira de novo.
1: Massa FM, a minha rádio é Massa Maia, Maraísa, aí eu bebo. Vamos que vamos, meu querido e minha querida. Deixa eu dar um beijinho aqui na Ingrid Vieira, lá de São José dos Pinhais, linda, maravilhosa. Ivone de Campo Largo, outra bonitona. E a turminha da Gourmet Grill, todo mundo ligadinho aqui na Massa e anotando, participando. Do Massa da de 10, que tá sensacional. Presta atenção: cafeteira Arno, sanduicheira Grill da Mundial e um aspirador de pó Britânia num combo bacana. É o Kit Casa, nós apelidamos ele de Kit Casa pra quem anotar. Maiara Maraíza, eu bebo. Agora a próxima é Henrique Castro com o Grupo Menos é Mais, nem pagando. Henrique Castro, Grupo Menos é Mais, nem pagando. A gente dá aquela força pra você. Vai anotando e boa sorte.

Massa FM, a minha rádio é massa, essa é fácil. Não me perdoem na voz de Vitor e Léo. Agora 10h29, a música de número 10. Anotou todas? Manda agora no WhatsApp. Não perca tempo, gente. Tá chegando o dia, a hora de levar pra casa o kit casa. Sanduíche Grill da Mondial, aspirador de pó Britânia e cafeteira Arno. Tudo isso num combo pra você, você merece. Essa foi a primeira edição. A Tarde com a Mauri, tem mais uma, participa de todas, pega a família toda pra participar, cerca, né? Os presentes da Massa e você vai ganhar com certeza, tá bom? 3, 2, 7, 3.

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minha rádio é massa, Edson Hudson, lembrando 31 agora de julho lá no Guairão e muitos ingressos na programação da massa pra você na Fachola.

0: 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Hugo e Guilherme Elevador.
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0: Dá um pulinho lá em São José dos Pinhais. Adriana Sikorsky, mais um aninho de vida. Gabriela e Cristina D'Ameto, lá no Cajuru. No Costeira, Carmelita Moraes da Silva. E era o cara Vinícius Marins Cordeiro também, lá Bola e Guaraná hoje. Que maravilha! Como é bom fazer aniversário! Se você pode comemorar, leva a galera. Hoje, quinta-feira, já dá pra fazer festa, né? Então leva a galera em algum lugar e comemore! Parabéns, ouvinte massa!

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1: Agora 10h51 e a quinta-feira será de tempo firme em Curitiba. O sol já tá aí, predomina durante a tarde, sem previsão de chuva. E a temperatura varia entre 11 e 24 graus, com manhã fria e a tarde um pouquinho mais agradável, já tá melhorando, né? O tempo segue estável e o sol deve continuar aparecendo já nos próximos dias. Que maravilha! 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E as ações integradas da Guarda Municipal contra furto e roubo de cabos detiveram 61 pessoas e fiscalizaram 126 estabelecimentos nos seis primeiros meses de 2026 em Curitiba e também o Mirante da Mandaré. O balanço foi divulgado ontem pela Prefeitura de Curitiba. A população pode denunciar casos suspeitos pelo telefone 153 da Guarda Municipal. Tem gente que tem essa mania, né, de ficar fuçando em cabo. Se você ver, é 153. Liga lá com o pessoal da Guarda Municipal, dá um jeito, beleza? Agora 10h52. 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
1: É, vamos ver o que tá rolando na BR-277. Vamos lá, Thalinho.
4: Eu de volta, encerro minha participação por hoje falando com o motorista que passa pela BR-277. Tem alguns pontos de lentidão por conta de obras, principalmente ali na Serra, para quem está vindo para Curitiba, próximo do Viaduto dos Padres. O motorista encontra neste momento 3 quilômetros de lentidão e precisa de 15 minutos para conseguir passar. No trecho, não tem uma alternativa válida de desvio. 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
1: Pode ser a senha que vai levar você a levar todos os presentes do show de prêmios da Manhã da Massa. Vambora, liquidificador, espremedor de frutas, o par de ingresso pro Edson Hudson, dia 31, lá no Guairão, tem um par de ingresso pra você. E o cartão com R$500 nesse vale bacana é um vale legal, hein? Não tem uma loja específica, não, você gasta onde você quiser, tá bom? Show de prêmios, vamos lá, a senha de hoje é Neblina. Se for a sua terceira senha, já vai mandando lá no WhatsApp 3297-3297. Se for a sua segunda, amanhã a gente vem com a terceira e pronto. Você vai ganhar, pode ser com a Neblina aí que você leve. Pode ser a sua terceira senha hoje, Neblina, tá bom? Anota aí e boa sorte sempre, né?

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Pensa nas artistas que estão dominando a internet com o melhor do sertanejo. E a melhor resenha chega em Curitiba dia 25 de julho. Final de semana na Rodeio Curitiba. E é claro que a massa vai levar você para curtir a resenha da mulherada. Tem cara a cara com elas. Tá uma festa aqui na Massa FM. Se o show é bom, a rádio é massa. Então vota para ganhar. Estrela de número 1, Ana Castela. É que eu não te esqueci. A estrela de número 2, João Paulo e Daniel, estou apaixonado. A de número 3, Corpo e Alma, em Bruno e Marrone, hoje às 10. Pulando a de número 4, Marília Mendonça, Estranho. E a 5, Zezé de Camargo, Irmão da Lua, Amigo das Estrelas. Repito, resenha da mulherada, gente. Você tem um encontro marcado dia 25 de julho na Rodeio Curitiba. É lá a festa, é lá. Aqui, ó, 3, 2.

tiver massa com minha alma, Bruno Marrone. Hoje às 10, a música de número 3, gente. Tapaguá, tá sensacional. Valendo par de ingresso pra resenha da Moerada, eu repito. Vai ser dia 25 de julho, Rodeio Curitiba. Se o show é bom, a Rádio Massa garanta já o seu ingresso. Ou então participe aqui na Massa, muitos ingressos e cara a cara pra você estar junto com a Moerada. É a resenha da Moerada, elas mandam lá. A próxima estrela é a...

número 4, Marília Mendonça, Estranho. E a de número 5, Zezé de Camargo, Irmão da Lua, Amigo das Estrelas. O caminho é esse aqui, ó. É o WhatsApp mais querido do planeta. 3297-3297. Participa lá!

Massa FM, minha rádio massa, irmão da lua, amigo das estrelas, Zezé de Camargo, estrela 5, nesta linda quinta-feira pra você participar. Já votou? 3127-3127, valendo, claro que vale. Um par de ingresso pra resenha da Mulherada. Gente, vai estar sensacional, imperdível. 25 de julho na Rodeio Curitiba. É lá o teu encontro marcado no dia 25, tá bom? Se o show é bom, a rádio é massa. E daqui a pouco a gente volta depois do intervalo, claro. Com tudo certinho pra você, seu nome, seu bairro. Vai

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Está curtindo as 5 estrelas e hoje valendo um par de ingresso, resenha da mulherada. Alá, dia 25 de julho, rodeio Curitiba. Dia 25 de julho, põe na agenda aí, ó. Estamos em encontro marcado com a mulherada na Rodeio Curitiba. Vamos dar um pulinho no Parque dos Lagos, lá em Colombo. Final do telefone 4750. Franciele Candioto Pacheco, adivinha? Ganhou o par de ingresso para a resenha da mulherada. Linda, maravilhosa, parabéns. Um beijo no coração para toda Colombo. E pode

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1: Chegamos.
0: Que alegria ter você junto com a gente nesta quinta-feira. Graças a Deus, todo mundo bancada feliz.
2: Amanheci acordado.
3: Amém.
2: Bom demais, né?
0: É isso aí. Viva intensamente a vida, porque ela é gostosa de ser vivida. Muito bem.
3: Curta a vida, que a vida é curta.
0: Boa. Curta a vida.
3: É vero.
0: Que a vida é curta.
2: Se for pra cair, que seja na gandaia.
4: E nós estamos dispostos a isso.
0: O quê? Verdade?
2: Nós estamos demais da conta.
0: Até porque não tem idade pra cair na gandaia.
2: É, não. Nós... De vez em quando aí saiu o Chicão, nós aprontamos nós dois.
0: Meu Deus do céu, hein?
2: Pra não puxar o revólver daqui pra ali.
0: Já pensou, Milene, Bete, vó, esses dois soltinhos por aí, hein?
3: Nossa senhora, deviam dar um trabalho.
0: É, e na gandaia? Meu Deus do céu. É. Chicão, já pipocou um alto-falante já.
2: As meninas saem correndo e ele corre atrás.
0: Lembra daquele alto-falante?
3: É. O Chicão era danado.
0: O Chicão.
2: Chicão deu um tiro numa caixa de som em Mato Grosso do Sul. lá em Nova Andradina.
0: Rapaz.
2: Matheus é rico.
0: Rapaz.
3: Você ficou brabo, Chicão?
2: Não, fiquei apaixonado.
0: Tava apaixonado.
5: Eu gostei do condomínio que o Chicão mora. O Robson levou ele lá. É condomínio, é porteira, é portão fechado, os prédios, passarinho. Gostei lá.
0: Lá é um outro nível. É. Pensa numa reirada animada.
2: Acima de 80 anos.
5: É gostoso lá.
0: Fiquei sabendo que rolou uma festa do Cavide lá.
5: A festa do seu. Não vou falar nada porque nem começou.
3: Acho que aquela senhorinha lá que faz festa e leva os homens e bebida, ela mora lá no condomínio do Chicão.
0: Eu tô achando. É, se não mora lá, pelo menos influenciou a verada lá. Meus amores, hoje é quinta-feira, dia 16 de julho. Não acredito. Hoje é o Dia Mundial da Cobra.
3: Nossa,
2: não tô devendo.
3: Parabéns, cobra.
0: Olha, é cobra.
2: Não tô devendo pra ninguém.
3: Cobra gente ou cobra bicho? Porque cobra gente eu conheço muito.
0: Cobra bicho, hein?
3: Ah, bicho.
2: É sogra, então.
0: Mas quando a pessoa pega pra ser cobra. Ai.
5: Hoje... Uma cobra dever pra outra cobra?
3: Cobra ela.
0: Ai, mais uma pra eu anotar. Mais uma. Hoje é o dia também do comerciante. Parabéns a todos
2: os comerciantes.
0: Bora começar o Turma da Massa para todo o Brasil. Mestre, o valor do mexigão atualizado:
2: R$1.450.
0: É claro, Milene, que você aceita.
5: Aceito, sempre.
0: Eu aceito. Meu querido Sombra, o seu boa tarde, o seu destaque.
4: Boa tarde, Naldinho. Boa tarde, Turma da Massa. Você que está em todo o Brasil nos sintonizando, é o seguinte: hoje faleceu Renato Machado, essa figura fantástica. Referência no telejornalismo brasileiro, morreu hoje aos 83 anos no Rio de Janeiro.
2: Avisou,
3: ele estava na ativa ainda.
2: O vô Raul, se não.
4: Ele, na época dele, apresentando durante muitos anos, desde 1976, apresentando telejornalismo na Globo, ele não tinha aquele mimimi que tem hoje, né? Do apresentador, quer se meter em questões políticas, essa coisa toda. Na época dele, não. Porque ele era o editor-chefe do telejornal da Globo.
0: É verdade.
4: Grande Renato Machado.
0: Já faz muita falta. E ele tinha uma elegância até para dar informação.
4: Exato.
3: Verdade.
4: Ele era chique.
0: E conhecedor do vinho também.
4: Ah, do vinho.
0: Impressionante. Muito bem, daqui a pouquinho mais informações. Meu querido bailarino, tudo bem?
6: Boa tarde a todos. Estou gravando os jogos e assistindo de madrugada. Não sou a favor da Argentina, não quero que ganhe. Mas eu acho que o presidente da CBF deveria pegar o vídeo de ontem do jogo da Argentina no torneio mundial e mostrar para a seleção: ó, por favor, não sejam passivos, e não sejam, fiquem esperando a bola. O que foi, vovô, tá? Fala, tá.
7: Fica o recado, fica o recado pro técnico da seleção, que fez isso aí mesmo, o Aimoré Moreira.
4: Aimoré Moreira.
7: O Aimoré Moreira tem que fazer igual a Argentina.
4: Ele tinha pulso firme.
7: Claro,
4: eu disse, ele tinha.
7: Saiu do carro?
4: Não, morreu em 1998.
7: Sombra, vem cá, eu vou na mesma câmera que você, peraí. Sombra, nem começou o programa.
4: Já estão falando. Já falamos do Renato agora.
7: É, tá a música da abertura ainda.
4: É, e dizer que ele morreu dia 26 de julho.
7: Vai saber o lugar.
4: Saber o lugar. Só que foi em 98.
7: Mas o lugar você não vai saber.
4: O lugar que ele morreu? Salvador, na Bahia.
0: Não é possível, ele sabe tudo.
3: Ele sabe tudo.
4: Correu entre os baianos.
7: Você devia estar no programa de ontem, do Ratinho, que explodiu de audiência, pô.
4: Aquele é de espírito.
3: É, foi o Rodox lá falada.
0: Sensacional que ele programa faz. Do patrão, hein?
4: E aí eu tenho medo que negócio de
0: espírito. Tem medo, é?
4: Ave Maria.
0: Muito bem. Minha querida Beth Guzzo, boa tarde.
3: Boa tarde, uma tarde extraordinária de bênçãos pra todos nós hoje. Hoje tem muito babado, confusão, bomba.
0: Bomba.
3: E claro, sempre muita informação.
0: Por quê?
3: Porque eu não sou fofoqueira, sou bem informada. E temos horóscopo também. Hoje temos horóscopo.
0: Verdade, horóscopo já, hein? Ai. O Brasil espera esse momento. Ele, o nosso mestre. Alô, Chicão.
4: Alô, Naldinho. Tem, boa.
3: Linguinha.
4: Tem, mestre.
3: Hoje tem, né?
0: Foi e voltou.
3: Língua pra frente e língua pra trás.
0: A Milene tá fazendo a linguinha também.
8: Eu sei fazer pra trás.
4: Olha, eu tô impressionado pra gente mandar uma carta. Tem que escrever o nome da pessoa, o endereço da pessoa, botar o número,
0: o CEP,
4: da rua, CEP.
8: É.
4: E o comprimido vai, Denise, direto no, na dor, né, rapaz?
8: Como que ele sabe onde tá doendo? Eu queria saber também.
0: Mestre, eu não tinha pensado nisso. Não tinha pensado.
8: Eu já tinha pensado.
3: Meu Deus.
0: Você pensou nisso?
8: Pensei.
0: Porque ele vai direto no ponto.
8: Como que ele sabe onde tá doendo?
4: Espertinho, hein? Não tem que fazer nada.
0: Nada.
4: Só toma o bichinho.
0: Não precisa de GPS,
8: e minha outra dúvida é... Se a gente toma pela boca, por que chamar analgésico? Deveria chamar oralgésico.
9: Eu vou explicar o que ela tá querendo dizer.
4: Ela sabe.
0: É boa também, gostei.
4: O Sombra tava falando de aventuras.
3: Olha, aventuras. Juntou ali os dois, ó.
4: O Sombra tava falando de aventuras que nós tivemos.
0: Verdade.
4: É. Eu já fui chamado de vida.
0: Meu amor.
4: Eu não fui. Meu território.
3: Hoje
4: em dia... Caí em todo. Todas, vida, todas nenê, bebê.
0: Bebê? Já te chamaram de bebê?
4: Você acreditou em todas elas, né? Segundo a Pavorô...
8: Bebê tá em outra craque, né?
4: E tem um spoiler. Um cara entrou no hacker da Câmara de um município do Brasil.
0: Sim.
4: E postou na frente, na capa. Na capa. Na primeira página.
0: Sim.
4: Uma foto de um artista pornô.
0: Ui.
8: Como assim?
4: Pelado.
0: Não.
4: Kid Bengala.
0: Meu Deus.
4: Jesus. Pensa num pepino que deu.
0: Ah, rapaz.
8: É verdade.
4: É verdade.
8: Não é piada?
4: Não.
0: Tô imaginando aqui o Vucu Vucu, hein?
8: Meu pai.
4: Imagina.
0: Você tá, é doido.
3: Aquele trem. A música é, você aquele nunca trem. Me amou, só me quer pra aquela hora. Me pega Vucu Vucu.
8: Olha, é a notícia dele mesmo.
0: É. É. Você entra no portal da Câmara, tá lá.
4: O trem balançando.
0: Kit Bengala.
3: Meu Deus, que cena.
0: Você tá doido.
8: Que horror.
0: Buja.
4: Imagina.
8: Não, tem um vídeo que pergunta feio, no site que é.
3: Cena triste.
0: Será que você entra lá pra acompanhar o trabalho do seu vereador? O que que você vê? Você tá é doido.
4: Que nojo. Ponta Grossa, 101.1. Eu comecei com
0: é. Ai, mestre do céu. Ai, ai.
9: Não façam isso com o programa, Chicão.
0: Pera seu... lá. Palavra amiga, por favor.
9: Não.
0: Vamos acalmar esse programa, gente.
9: Não, vamos acalmar.
0: Por favor.
9: Não.
0: Uma palavra amiga.
9: Meio dia e doze minutos.
0: Repita, por favor.
9: Meio dia e doze.
0: Tá certo.
9: Já sabem a hora.
0: Sim.
9: É, por favor, vamos fazer o bem, não vamos fazer o mal. Vamos tapar o ouvido do Chicão falando de Bilal. Por favor, Alemão.
4: É verdade.
9: Não dá.
0: Mestre, continua.
4: Francisco Beltrão, 95.3. Canoinha, 105.1. Floripa, 97.7. A gente comunica para o bem, a verdade e a paz.
0: Boa, mestre Milene.
8: Ô, Ronaldinho. Boa tarde, ouvintes da Massa FM. Com muita alegria. Olha, o programa tá de muito sucesso hoje. Coisa boa.
4: Coisa boa.
8: Eu vou falar hoje sobre os pesquisadores que deram um passo muito importante no, na regeneração das articulações. Eles descobriram uma proteína. Olha que beleza, Beth, pro nosso joelho.
3: Verdade.
8: É.
0: Bom.
8: Nas articulações, né,
0: sim,
8: no caso.
0: Sim.
8: Que beleza.
0: Ótimo.
8: Vou falar também sobre um chocolate, eu não vou falar ainda o nome dele.
0: Ah.
8: Tem um chocolate, você sabia que ele foi criado durante o torneio mundial das seleções de 38 em homenagem a um jogador.
4: Sério?
8: Ele foi lançado pela LAC.
0: O vovô lembra, que coisa, hein?
4: Lembro.
8: Eu vou falar também das máquinas. Olha, Dubai é país de primeiro mundo mesmo. Vocês acreditam que tem uma máquina lá que distribui gratuitamente pão fresquinho 24 horas por dia para as pessoas em situação de vulnerabilidade?
0: Já.
8: Olha.
3: Que legal.
0: Que ideia.
8: Que demais.
3: Sensacional.
4: Aonde?
3: Né,
4: na Tailândia?
8: Em Dubai.
0: Dubai.
4: Dubai.
8: E também a China revelou o primeiro hospital voador. É um avião hospital. Já pensou?
3: Caramba.
8: Que demais.
0: Gente.
4: Mas eu fiquei.
3: Bom, e aí se você fica no hospital, você fica voando.
8: É uma unidade médica.
0: Já tem navio hospital, sim.
8: Tem.
0: Agora,
8: avião hospital.
0: Interessante, gostei. Que curiosidades.
4: Aí eu nem sabia que tinha morador de rua em Dubai.
8: Pois é, eu também
3: mesmo, né?
0: Mas tem.
4: Acho que não sai pão nenhum nessa máquina.
8: É. Lá não tem morador de rua. Né?
0: Ah, a turma leva a máquina embora.
3: Aqui não dura horas, não é nem um dia.
0: Ai, pensamento.
3: Infelizmente, né?
0: Pensamento da Pavorum.
8: quando uma mulher diz, eu vou te perguntar uma coisa, mas não minta pra mim. Essa mulher já tem 14 prints, 3 testemunhas, 7 áudios e Deus já confirmou pra ela no sonho.
4: É verdade.
0: Atenção você,
3: que
0: homem.
3: Que é verdade.
0: É atenção você, homem. Pegou a dica aí?
3: A mulher quando pergunta já era, meu amigo.
0: Um abraço pro gaiteiro. Pode fechar o baile e mandar o sanfoneiro embora.

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2: O ministro Alexandre de Moraes assume temporariamente a presidência do Supremo Tribunal Federal a partir desta quinta-feira. Atual vice-presidente da corte, ele substitui o ministro Edson Fachin, que comandou o tribunal na primeira metade do recesso, que termina agora no final de julho. Moraes fica à frente dos trabalhos até o fim do mês, sendo responsável por analisar e despachar todas as medidas urgentes enviadas ao Supremo nesse período de férias judiciais. Durante o recesso, o tribunal opera em regime especial e a contagem dos prazos processuais normais segue sem suspensa.
3: Um avião começou a fazer barulho no ar e de repente todo mundo começou a olhar. E ele desceu, fez um pouso forçado e dentro tinha 300 quilos de cocaína. Ele pegou fogo e o piloto conseguiu esconder a carga num canavial. Eita. Mais tarde, foi a polícia, chegou, que todo mundo viu, né?
4: Sim.
3: E chegou lá, apreendeu a carga, mas o piloto
4: já tinha dado fora.
3: Se mandou.
4: Deu no pé.
5: E no canavial ninguém pega.
4: Que isso, pega nada. Pegou o boné e ó, deu no pé.
5: Imagina correr dentro do canavial, que dá uma coceira da gente.
4: Já correu muito, né, Sombra?
6: Ah, Sombra.
4: Deixa eu mandar um abraço pro Reinaldo de Laje, Santa Catarina. Ele tá curtindo o melhor programa do seu horário de almoço. Signos.
7: Olha só, vamos começar o dia com o nosso signo, Áries. A quinta-feira favorece decisões rápidas e iniciativa no trabalho. Apenas evite agir por impulso em conversas importantes. No amor, demonstre mais paciência. A cor é vermelha e o número é 18. Agora vamos falar de Touro. O dia será favorável para organizar as finanças e colocar pendências em ordem. Uma boa notícia pode surgir, Sombra, no período da tarde. Sua cor é verde, você não está de verde. Seu número...
4: Eu tô verde e amarelo.
7: E seu número da sorte é 42.
5: 42, não vou me esquecer.
8: E o Sombra?
4: Ele já tá verde, falou.
7: Sombra.
5: Tô verde, amarelo e azul.
7: Ah, você não tá verde.
8: Você sabe o que você tem que fazer, né?
4: Ai, meu Deus. Mestre, daqui a pouquinho nós teremos o Bexigão.
3: Falta R$50 para um pau e meio.
4: Boa! Mande a sua mensagem, eu quero participar do Bexigão.

0: chapa.
1: Vou fazer uma charadinha pro Shin. Shin, se você ganhar 10 barras de chocolate e comer 8 de uma vez, você fica com?
2: Com.
3: Com a barriga cheia.
1: Com. Caganeira. Quer comer tudo de chocolate?
2: Ai, ai, caganeira.
1: Eu vim de chocolate original com banha. Ah. Eu vim de chocolate com banha. Ué, Lala. Ué, Lala.
2: Pra rede.
3: A decisão de Donald Trump de impor uma tarifa de 25% sobre produtos brasileiros repercutiu com força no exterior. A imprensa internacional destaca que a medida afeta diretamente as exportações brasileiras de etanol, máquinas agrícolas, papel e vestuário, que passarão a pagar o imposto a partir da próxima quarta-feira, dia 22. Segundo jornais estrangeiros, itens essenciais como carne bovina, café, petróleo e laranjas ficam de fora da cobrança nessa primeira etapa. Etapa essa de ofensiva comercial norte-americana. Já o presidente Lula, pré-candidato à reeleição, classificou a decisão como um marco lastimável nas relações entre Brasil e Estados Unidos e afirmou que aí tem dedinho na família Bolsonaro. Bolsonaro continua governando o país faz 4 anos já.
4: E o site da Câmara de Cariacica, no Espírito Santo, sofreu um ataque hacker e exibiram ali uma foto do ator pornô Kid Bengala na página principal.
2: Meu Deus!
4: Ai, que
2: ai, que medo.
4: Já pensou se entrar no site da Câmara e ver um rolo?
2: Deus me livre.
0: Que troço horroroso.
1: De novo.
4: Não houve vazamento de notícia de segredo da...
2: Nada, lado interno nenhum, né?
4: Só nada sigiloso, vazou, mas... assustou.
2: Só foi só essa aparição, só já incomodou. Só colocar o bengala lá.
0: Chico, como o nome do rapaz que você falou, não me vou pesquisar.
4: Kid Bengala.
0: Kid
2: Bengala.
0: Tô pesquisando aqui agora, você que tá ouvindo lá, Jô. Tô pesquisando, deixa eu ver.
2: Se fosse o Chino, ia chamar nem atenção. O que foi?
1: Que isso?
2: Ei! O que foi?
0: Inveja. Inveja. Eu tô dando inveja.
2: Ai, ficou com inveja.
0: Exagelo.
2: Meu Deus do céu.
0: Exagelo isso.
2: Mundo dos famosos.
1: Tirei até o fone do ouvido. Tô vendo susto.
0: Exagelo isso.
4: Bando de
1: exagerado, sim.
0: Exagelo o que tem pra
1: engana. Exagerado. Deve ser picareta.
0: Exagerado. Labo de vocês.
2: Ele morreu de inveja agora.
0: Que inveja.
2: Do Kid.
1: É, morreu.
2: Claro,
1: é.
2: Tem que ter mesmo. É. Porque o nosso aqui é eletricista, Oxinho.
0: Por que eletricista?
2: Por quê?
0: É.
2: Por quê?
0: Pela tá a música do Betty, deixa a Betty falar.
1: Vai. Olha só, vamos falar do Dedé Santana, que não conteve a emoção ao relembrar Renato Aragão durante a participação em um programa de televisão. O Dedé falou sobre amizade com o intérprete Didi Mocó e recordou o início da parceria e ele revelou que ainda mantém contato frequente com o colega. Os dois se encontraram pela última vez em março, quando o Dedé visitou o Renato na casa do Renato na Barra da Tijuca, né? Desde então, eles seguem próximos e fazem questão de preservar a relação construída ao longo das décadas. Ainda bem, porque teve uma época que eles estavam meio estremecidos, né? Então agora eles se chegaram de novo, ainda bem. E na entrevista, o Dedé destacou a importância do Renato Aragão em sua trajetória profissional. Ele diz assim: não existe Dedé sem Didi, porque tudo começou com essa dupla. Os Trapalhões é a única coisa que vem depois, afirmou. E o Dedé contou que os encontros com o Renato costumam despertar lembranças marcantes, né? Eu imagino, eles devem os dois sentar e começarem, né,
5: Muita
1: Chicão?
5: História, né, Beth?
1: Muita história, deve ter muita coisa maravilhosa, divertida, muita história triste também que eles passaram, com certeza, né? Mas eu acho que muito bom é você manter a amizade, porque quem tem um amigo tem tudo na vida, né?
2: Com certeza. Falou tudo, hein? E que história tem o Dedé, né?
1: História maravilhosa eles têm juntos, né?
2: Com certeza.
1: Muito legal.
2: E ele tá todo vapor.

0: Trabalhando todo
1: muito,
0: muito.
1: O Renato que já tá mais tranquilinho,
2: já,
1: né?
2: Já tirou o pé do acelerador.
3: O Dedé também tinha outro irmão que era humorista, né? O Dino Santana.
1: O Dino, é verdade.
2: Dino Santana. Muito bem.
4: Beijo pro Dedé, te amamos, viu, Dedé?
2: Legal.
4: Beijo, meu irmão.
2: Ronaldo de Piracicaba tá ligado no Turma da Massa. Cadê você aqui no WhatsApp 11 3509-9290? Não é você não, Ronaldo.
5: Eu tô aqui, você me chamou.
2: Não, é outro. É de Piracicaba esse. Ronaldo, aquele abraço. Eu quero saber de curiosidade agora, hein?
6: Vamos falar dos pesquisadores dos Estados Unidos que deram um passo muito importante nos estudos sobre a regeneração das articulações. Porque eles identificaram uma estratégia que consegue restaurar a cartilagem. Essa pesquisa é conduzida por duas professoras. Elas analisaram a proteína 15PGDH, que é relacionada ao processo de envelhecimento. Aí, durante todos os testes, os camundongos idosos bloquearam a ação dessa enzima e observavam a regeneração da cartilagem do joelho deles, além de uma redução no desenvolvimento da osteoartrite após lesões. Esses resultados apontam um possível caminho no desenvolvimento de futuras terapias destinadas na recuperação da cartilagem e tratamento de doenças articulares degenerativas. Que maravilha!
2: Maravilha!
6: Quem sofre com essas... artrite, artrose, minha mãe sofre muito.
2: A vó,
4: eu vou comprar um.
6: A vó.
3: Deve sofrer demais essa.
4: Eu vou comprar.
2: Vai,
6: não
2: vai
6: dá
2: comprar.
6: Pra vender.
4: Onde que é? Tem na farmácia?
6: Tá estudando ainda.
2: Tá estudando, vó.
4: A articulação tá estudando?
6: Tá. Vai tá na escola.
4: A articulação na escola.
2: A vó sente muita dor no joelho, nas articulações, vó?
4: Eu sinto, porque eu sou uma mulher ativa.
2: É, ativa.
4: Eu ainda faço hipismo. Aqui no jockey.
2: É?
4: Eu cavalgo direto.
2: Ó, cavalga, cavalga.
4: Faço hipismo aqui.
2: Esses dias eu vi a vó na academia da terceira idade, eu vi a vó fazendo exercício.
4: Terceira idade do teu rego. Eu vou na academia pra qualquer idade, seu bobão.
3: Você faz o canguru perneta também, né?
4: Não. Eu faço um.
3: Ela faz.
4: Eu faço um que chama avião de uma asa só.
3: Ela faz bolo.
2: Essa vó.
3: Ela faz borboleta paraguaia.
4: É assim, ó. Você põe o homem deitado.
2: Essa
4: empolguei.
2: Essa vó, vou te falar, viu?
4: Empolguei.
2: Fiquei sabendo que a vó anda comprando uns brinquedinhos aí. Fiquei sabendo, viu, vó?
4: O estádio tomou um susto.
1: Vó, falo nada, vó.
4: Eu liguei. Aí o barulho do negócio assim, ó. Eu liguei e falei.
3: Aí bateu você.
1: Que isso?
3: Que horror.
4: Ele tomou um susto.
1: Que pelancuda.
2: Ai, meu Deus.
4: Ele tomou um susto.
2: Ai, gente, é o seguinte.
4: Você só dorme.
2: Agora.
3: Lá no Nordeste é chamado de boca de bode isso.
1: Ai, que susto.
4: Boca de bode da... vai tomar.
2: Ai, um... pera lá, segura aí porque eu preciso.
1: Eu me engasguei, gente.
2: Eu preciso falar com o Manolo agora. Ai, gente, esse povo é doido.
1: Desculpa, Manolo.
2: Ai, Manolo, perdão, viu? Atenção, Brasil, presta atenção. A alimentação industrializada e o sedentarismo afetam muito a saúde, inflamando o organismo e adoecendo o corpo, não é verdade? O magnésio pode ajudar a desinflamar o corpo, meu querido Manolo, conta pra gente, boa tarde.
7: Boa tarde, Naldinho, boa tarde a todos que acompanham o programa, sem dúvida nenhuma. Magnésio, ele vai desinflamando, vai destravando o nosso corpo. Você sabe que o processo inflamatório, se você não cuidar, aquela inflamação no joelho, tornozelo, tudo isso vai prejudicando a sua mobilidade, comprometendo a sua saúde. Então o magnésio, ele destrava, ele desinflama, ajuda também no fortalecimento dos ossos. Sabe, Naldinho, que o magnésio, ele leva cálcio para os ossos, ajuda também na manutenção da massa magra. O que seria isso? Força muscular. Você que está perdendo a massa magra, a musculatura, é muito importante usar o magnésio. Além disso, ele tem mais de 300 reações no nosso corpo. Ajuda na saúde mental, controlando a ansiedade, o estresse, o cansaço, a fadiga. melhora muito também a produção da melatonina, que é o hormônio do sono. Você dorme melhor à noite usando o magnésio. Então são inúmeros os benefícios. São mais de 300 benefícios para o nosso corpo, cuidando da nossa saúde e nos levando a uma vida mais saudável e uma vida longa, Naldinho.
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2: 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Dá tempo, signos.
1: Vamos falar agora de Gêmeos. Gêmeos, sua comunicação estará em alta. Aproveite para resolver mal entendidos e fortalecer amizades. Um convite inesperado pode animar o seu dia. A cor é amarela e o número é 9. Câncer, a sensibilidade será sua maior aliada. Confie na intuição, mas não deixe que preocupações tomem conta dos seus pensamentos. A cor é branca e o número é 31.
2: Muito bem, Beth.
3: Beleza.
2: Olha, tem abraço para o Thiago de Agrolândia, Santa Catarina. Santa Catarina, Agrolândia. Tiagão, aquele abraço para você, tamo junto, hein? Seguinte bancada, agora tem informações do Torneio das Seleções.
0: A Argentina está na final e precisamos mais uma vez falar de Lionel Messi. O camisa 10 argentino não cansa de brilhar, de decidir jogos, de fazer diferença. 39 anos e nada é capaz de detê-lo. Ontem deu mais duas assistências fundamentais para a Argentina virar o placar e vencer a Inglaterra. Chegou a 4 no total, além dos 8 gols. Em 7 partidas na competição, tem 12 participações em gols, números absurdos. Em sua 6ª participação no torneio, vai fazer sua 3ª final, o que significa que, dos campeonatos em que jogou, em metade deles, ele disputou o título. Quis o destino que a grande final de 2026 fosse contra a Espanha, país em que viveu por mais de 21 anos, onde chegou aos 13 para as categorias de base do Barcelona e só saiu aos 34, depois de conquistar tudo e se tornar um ídolo, provavelmente o maior da história. Ele que chegou a anunciar sua aposentadoria da seleção da Argentina em 2016, depois de perder uma final de Copa América para o Chile, afirmando que não era para ele, que havia tentado de tudo e não tinha sido possível. Messi ressurgiu, escreveu seu nome na história da seleção, na história da competição. E será mesmo que vai parar? Com o que vem jogando, quem é capaz de ter certeza? É, ele pode continuar a encantar o planeta com seu futebol.

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7: 10, 5, 4.
6: Não força, não, velho. Ai, meu Brasil! A minha rádio
7: é massa!
8: Imagina, Beco Mourão, Paraná, 99.9.
6: A Beth vai lendo e ao mesmo tempo vai contando.
7: É! Olha, 10,
9: não é fácil. 5,
7: 10.
9: Pra você que tá, 9, pra você que 8, tá acompanhando a gente,
7: acabou,
9: em todo o Brasil.
7: Acabou.
9: Quando a gente tá pra São Paulo, tem a contagem regressiva pra gente voltar pra todo o Brasil. E geralmente tem alguém trazendo uma informação. Seja a Beth trazendo fofoca, a Milene, o Sombra, o nosso querido mestre, o bailarino e os personagens. E eu fico aqui na contagem regressiva.
7: 30, sim. 20, 10,
9: 5. Eles vão acelerando, tá, vão acelerando. Não deve ser fácil.
7: A gente não consegue nem raciocinar direito.
9: Dá um desespero, é verdade, eu imagino.
10: Só deixar eu contar, pô.
9: O quê? Você contar?
10: É muito rápido, né?
9: É, aí vou te falar. Aí o tempo
7: já era.
9: Estoura.
11: Ô, primeiramente, quando eu encontro, imagina. Se for a conta, é Roberto Carlos, jogador da seleção brasileira.
9: Roberto Carlos.
11: 5-4-2-1, mas agora rapidinho.
9: É sensacional. Jucemar, boa tarde.
12: Boa tarde.
9: Tudo bem, meu irmão? Você fala da onde?
12: Tudo melhor agora, falando com vocês. Eu falo aqui de Pescaria Brava, Santa Catarina.
9: Oba, Santa Catarina.
7: Pescaria Brava?
9: É aonde mesmo?
12: Pescaria
7: Santa
12: Brava.
7: Catarina.
9: Pescaria
7: Brava. É o nome da
9: Brava?
7: Cidade? É. Pescaria Brava. Que legal.
8: Pescaria Brava, quando você vai pescar sem autorização da mulher, aí ela chega na beira do rio e te pega no flagrante.
9: Agora...
7: E quem nasce aí é o quê?
12: Ah, agora.
7: É brabo, quem nasce aí é brabo.
8: Pescador,
12: é
8: brabo.
12: Aqui é tudo de bom.
9: É tudo de bom. O pessoal tem o coração, tem o coração do tamanho do Brasil. Agora, por que desse nome? Por que desse nome, Jucimar? Você faz ideia?
12: Porque agora virou município, né? Antes era Laguna.
9: Ah, sim.
12: Agora virou município.
9: Ah, agora virou município. E quem nasce, quem nasce em Pescaria Brava é Bravense.
7: Bravense.
12: É, Bravense. É isso mesmo, mas eu não nasci aqui.
7: Falei que era brabo.
8: Pensei que era Lambari.
7: Você nasceu aonde?
12: Aí era município.
7: Tubarão.
8: Tubarão. É outra pesca brava.
9: É, e quem nasce em Tubarão?
12: Tubaronense.
9: Muito bem. Ô, Jucimar, pela sua participação, você acaba de ganhar...
7: um copo térmico personalizado Brimex. Vou pegar água que a Marília não me deu
9: hoje. É isso aí. E você pode levar o valor acumulado de...
8: R$1.450.
9: Cadê a sonoplastia desse programa?
13: Alô.
9: Cadê?
13: Alô, alô, Elimar.
9: Aê, Mari.
13: Alô, alô, Elimar.
9: É, não, é Jucemar.
8: Jucemar.
9: Jucemar.
13: Jucemar?
9: Isso.
12: Jucemar. Ele tá falando Jucemar.
9: De... Isso, tá falando de Pescaria Brava.
13: Me passa seu número.
9: O quê?
13: Passa seu número, que a pergunta que? Número 8
9: ei,
13: é...
9: Ei, ei, não pode falar...
13: Gengis Khan.
9: Ei.
13: Não pode.
9: Vovó.
13: Bem.
9: Não pode falar.
13: Você é casado, tá bom, velho?
12: Sim.
13: Você vai fazer com a sua esposa, sozinho ou com algum parente?
12: Sozinho.
13: Mas o que importa é ter Deus junto, né, Ben?
9: É isso aí, vó.
13: Como é que tá a chuva aí? É. Tá muito forte?
12: Não, vó. Aqui tem sol. Tá bom aqui?
9: Tá bom. Tá gostoso.
8: Sol no sul.
9: Tá um sol pra cada um.
13: Tá, boa sorte. Tá.
9: Olha aí.
13: Tá
9: bom. Muito bem. Jucemar, tá preparado?
13: Bom. Tá bom, vai.
9: Tá bom, vó?
12: Tá aí, né? Preparado,
9: hein? Vó, tá legal?
13: Tá legal. Tá de boa.
9: Sim. Isso.
13: Tá de boa, mano.
9: Muito bem.
13: Vai.
9: Posso seguir o programa?
13: Ah, o programa é você que é o...
12: Sim.
13: O Jucemar vai ganhar.
9: Jucemar, tudo bem aí?
12: Tudo, graças a Deus.
13: Tá de dar um soco,
9: posso soltar o tempo?
13: Deve dar uma chinelada.
9: Atenção.
12: Perguntinha boa aí.
13: Socão em cada
12: Perguntinha
13: um.
12: Boa aí, patrão.
9: Atenção, vou soltar o tempo, hein? Um.
12: Solta.
9: Um, dois, três, valendo. Qual sentido nos permite sentir os sabores?
12: Pula.
9: Qual é a moeda oficial do Irã?
12: Pula.
9: Que país europeu possui o maior número de vulcões ativos em seu território?
12: Indonésia.
9: Não.
12: Não
14: é.
9: Qual estado brasileiro faz fronteira com o Uruguai?
12: Rio Grande do Sul.
9: Boa, qual sentido nos permite sentir os sabores?
12: Paladar.
9: Boa, qual é a moeda oficial do Irã?
12: Pula.
9: Que país europeu...
7: Lembra que o patrão, lembrem que o patrão ontem deu dica pra vocês. O patrão falou, não dá pra ligar, pra fazer sozinho, tem que ter umas três pessoas juntos, porque enquanto um pesquisa, já pula, vai pra outra pesquisa, né?
9: Vale a pena chamar uma galera.
7: Vale a pena.
9: Até porque o valor tá de quanto, mestre?
14: R$1.500.
9: Ô, Jucemar, valeu a participação, meu irmão. Valeu. Muito obrigado por acompanhar a Massa FM, tá bom?
12: Tá bom. Obrigado. Eu acompanho todos os dias.
9: Que bom. Aquele abraço pra você, pra toda a sua família e tamo junto sempre, Jucemar. Um abraço.
12: Obrigado igualmente, um abraço.
9: Valeu, Jucemar. Não leva grana. Ô, mestre, mais uma vez o valor, por favor.
14: R$500.
9: É isso aí, meu povo. Dominguinhos. Eu só quero um xodó. Canta, meu Brasil!

0: demais curtiu Dominguinhos, hein? 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Eu só quero um xodó.
1: Eu não vou mandar abraço, porque eu já sei o que o Sombra vai falar. Eu não vou mandar. Eu não vou. Se puder... Sombra, manda o Ratinho fazer a matéria igual ontem ele fez, que explodiu de audiência. Dos mortos cemitério. Vai lá, você só fala de morte, que morreu. Vai lá, já aparece lá
2: e fala com o público.
0: Mas o Dominguinhos está vivo.
1: Tá?
0: Nos nossos corações.
3: Ai, que susto, Naldinho! Eu tava olhando aqui uma informação, até parei ali pra você. Oi, minha Nossa Senhora. O que aconteceu com ele, eu pensei?
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0: Sabe o que o povo quer? Sabe o quê? Horóscopo.
3: Toda vez que ele me pega engolindo.
4: Trazer um biscoito desse pro patrão.
3: Vamos falar de leão.
0: Leão.
3: O momento favorece novos projetos e desafios. Sua criatividade estará em evidência e poderá abrir portas importantes. A cor da sorte hoje é laranja e o número é 55.
0: Segura nosso leão, por favor.
3: Isso, tadinho. Tá gripado, tá com frio. Nosso leão. Agora eu quero ver ele fazer essa agora. Virgem!
5: O quê?
3: Ô, virgem! Não,
0: não. O quê, vó?
5: Eu não.
3: Ela não é virgem, vó.
5: Eu?
3: Não, vó.
0: A senhora não é, não.
5: Não.
3: Então vamos falar para a virgem.
4: É aquário.
0: Aquário.
3: Organize suas prioridades e evite assumir compromissos além do que pode cumprir. A disciplina será recompensada. A cor da sorte hoje é cinza e o número é 14.
0: Boa! Pra rede.
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7: A oposição na Câmara protocolou no Senado um novo pedido de impeachment contra o ministro Alexandre de Moraes do Supremo Tribunal Federal. O documento entregue ao presidente Davi Alcolumbre acusa o magistrado de crime de responsabilidade e abuso de prerrogativas. A alegação principal refere-se às restrições impostas por Moraes ao contato entre o senador Flávio Bolsonaro e o ex-presidente Jair Bolsonaro, o que impediria a relação de pai e filho e de advogado e cliente. O andamento do processo depende agora do aval do Senado.
8: E o ministro da Fazenda, Dário Durigan, e o presidente do Supremo, Edson Fachin, se reuniram para alinhar uma estratégia de tolerância zero contra os jogos de apostas ilegais do país. No encontro, o governo pediu ao Supremo que proíba estados e municípios de darem licença para essas plataformas. E eles querem endurecer a fiscalização, conter a lavagem de dinheiro e reduzir as dívidas das famílias que se envolvem em aposta.
0: O nosso abraço agora vai para Hortolândia, São Paulo. Laércio Teles está ligado com a gente, pertinho de
9: Laércio,
0: Campinas.
9: Laércio, sabe o que tem aí em Hortolândia?
0: O quê?
9: Loja da Pavorô, dentro da Avan.
0: Isso aí! Dá uma passadinha lá, Laércio.
9: Cliente Massa FM tem desconto.
0: Chegou lá, falou que é ouvinte da Massa. Massa FM tem desconto.
9: Tem.
0: Charadinha para o meu Brasil.
9: Eu tenho barriga de pau.
3: Você tem?
9: Eu tenho barriga de pau.
0: Barriga de pau.
9: Espinhaço de ferro.
0: Não.
9: E se puxar, eu dou um berro. Quem sou eu?
3: É Pinóquio. Quem sou eu?
0: Pinóquio. Ai, ai, ai.
9: O Chicão sabe.
3: Ai, barriga ai, de sim. pau.
9: Eu tenho barriga de pau. Pinóquio. Espinhaço de ferro.
0: Sim.
9: Se puxar, eu dou um berro.
0: Ai, ai, ai.
9: Quem sou eu?
0: 5, 4, 3, 2, 1.
4: Espingarda.
1: Eu tenho perna de pau. Não, é o pirata. O pirata!
0: Ai, Gugu. Intervalo pra rede.
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2: Mestre, por favor, aquele abraço.
0: Quero mandar um abraço especial lá para Foz do Iguaçu. Alô, Bahia! Alô, pessoal da Rede Massa, o Alan repórter Alex cobrindo férias e também o Bahia, 18 anos trabalhando na equipe do Ratinho.
2: Que beleza,
1: Oba,
2: hein?
1: Um abração pra toda a equipe.
2: O Bahia. 18 anos. Bahia. Beijos. Aquele abraço pra toda a equipe aí, hein? O Josias já está na linha, vai falar com a gente, participar do Bexigão. Josias, boa tarde, tudo bem?
3: Boa tarde, tudo bem?
2: Tudo ótimo, Josias, que alegria poder falar com você. Você fala de qual cidade, qual estado brasileiro?
3: Vitória, Espírito Santo.
2: Opa, Vitória, Espírito Santo!
0: Vai ganhar, é. Vitória.
2: A gente adora quando todo o Brasil participa com a gente, que legal. Vitória, Espírito Santo, Josias, você faz o que da vida, meu irmão?
3: Eu sou aposentado.
2: Ah, tá de boa, tá de boa. É aposentado, igual a nossa avó aqui também. A nossa avó também é aposentada, mas a avó não consegue ficar parada, né, vó? Sempre não. Tá fazendo alguma coisa.
3: Mas deve ter uns 100 anos já, né?
2: Que, a avó?
0: Ah, por aí.
2: Paz do céu.
1: Ô, Elias, xinga.
2: É só Deus na causa, viu?
1: Elias.
2: Alô? Josias.
1: É tudo Ias.
3: Josias. Oi.
1: Ô, Bim,
3: Oi.
1: A gente tem que respeitar o ouvinte, né?
2: Sim.
1: A gente tem que se manter calma,
2: né? O ouvinte em primeiro lugar, vó.
1: É.
2: Mas 100 anos foi de lascar, hein?
1: Ai, é. Então...
3: Se a avó não tiver 100 anos, o Santos tem 100 anos.
1: O Santos do Ratinho?
3: Bom, é o Santos Ratinho mesmo. Eu te vejo no Ratinho,
1: Você falou que eu tenho 100 anos, né?
3: Você tem mais ou menos 100 anos. E o Santos também tá perto de 100. Porque o nariz dele lá tá perto de 100 anos.
2: Ó, a bancada aqui, se somar o Chicão, a avó, o Sombra, tá beirando os 500.
3: Mais ou menos por aí. Mas eu também não tô longe de 100, não, viu, vó?
1: Ô, bem, isso nem me afetou.
2: Pergunta a idade dele, vó.
1: Não, nem quero perguntar. Me fala, me chamar de velha não me afetou, não.
2: O Josias tá na flor da idade.
1: Nem me afetou.
2: Quantos anos você tem, Josias?
1: Eu tenho 100 anos.
3: 71 anos, Sombra.
2: Quantos anos?
3: 71 anos. Mas com a 100 da avó é diferente, né?
2: É verdade. E a avó tá resmungando no fundo aqui, ó.
3: Não, mas é, antes aí a gente boa, ele é vó e resmunga, mas...
2: Calma, vó. Calma, vó.
3: As marchas que ele faz no Ratinho, é tudo, nunca dá certo, ele tem que aprender a fazer marcha.
1: Eu tô calmo.
2: Acalmou, vó, acalmou.
1: Tô calma.
3: Acalmou agora.
2: Muito bem. Ô, Josias... Você acaba de ganhar neste programa...
1: Um copo térmico personalizado, Josias.
3: Obrigado.
2: Que beleza.
1: Da Primex.
2: E pode levar também o valor acumulado de...
0: R$1.500.
2: E, Josias, ajuda, não ajuda não, hein?
3: Ah, ajuda, mas se ajudar pra comprar picanha, né?
2: Dá pra comprar o quê?
3: Uma picanha.
2: Ah, ele gosta. Quem é que não gosta? Muito bem.
3: A picanha, dá pra comprar, ué.
2: Dá sim.
0: O governo disse que ia baixar o preço da picanha. Deve ter abaixado bastante.
3: Mas eu, por 500, eu compro a picanha do Lula.
2: Muito bem. É isso aí. E bora fazer picanha. Josias, tá preparadíssimo? Posso soltar o tempo
3: preparado,
2: aqui?
3: Preparado.
2: Atenção.
3: Preparado, tô mandando abraço.
2: Sozinho ou acompanhado aí, Josias?
3: Eu tô com meu filho.
2: Ah, então vai levar, grana. Qual o nome do filho?
3: É, Gustavo.
2: O Gustavo vai te ajudar na pesquisa aí, bora que bora, vamos pra cima.
3: Claro.
2: 1, 2, 3, valendo! De Manda. Qual fruto é extraído o azeite de oliva?
3: Azeitona.
2: Boa! Quantas teclas tem um piano de cauda padrão?
3: Pula.
2: Que país europeu possui o maior número de vulcões ativos em seu território?
3: Ela não ia. Não sei o nome do país, ó. Lá é a Ásia, né? Pela europeu.
1: Pula.
3: Ah, Itália.
2: Não!
1: Pula!
2: Olha quem esculpiu os candangos na Praça dos Três Poderes em Brasília.
1: Ai!
3: Não, repete, eu não ouvi direito.
2: Ah! Josias.
3: Pois é, mas amigo, vocês falam as perguntas muito difíceis, o cara tem que ser cientista, engenheiro.
1: É mesmo, Josias.
2: Mas, verdade, ô louco.
3: Avó, mas... Pergunte isso pra vó, se ela sabe, a vó disse, ela sabe suas perguntas. A vó não sabe.
1: Tem que ter fruto.
2: Mas, ô Josias, muitas dessas perguntas a gente já fez, hein? Tem algumas que não.
3: Não, mas, por exemplo, você fez anterior aí qual o dinheiro do Irã? Eu sei que é o real iraniano, você não perguntou pra mim, pô.
2: Mas o filhão não tá aí pra pesquisar, hein?
1: Ah,
3: tem que pesquisar. Nós não estamos em casa, não, nós estamos na rua, nós estamos trabalhando.
1: Ah, mas tenta de novo, Josias, depois.
2: Ô, Josias, vamos fazer.
3: Não, vou tentar. Fala que apavorou pra ela abrir uma loja. Vitória tem loja da Apavorou, não, viu?
1: Aonde?
2: Aonde que é pra abrir?
3: Aqui, Vitória do Espírito Santo.
1: Oba! Eu quero ir aí. Comer moqueca.
2: É isso aí. Quem sabe ela vai abrir uma loja aí, tá bom?
3: Fala que apavorou que você é uma passada. Eu passei lá na terra do Boi Falou, onde ela mora.
1: Barão Geraldo? Que legal!
3: Barão Geraldo.
2: Muito bem.
1: Muito bom.
2: Josias é bom.
1: Valeu,
2: de papo.
1: Josias.
2: É bom de papo. Josias, um abraço pra você. Bom. Muito obrigado pela
3: abraço
2: sua participação.
3: Também.
2: Até uma próxima.
3: Fala, Cabo. Tá chovendo aqui não, viu?
1: Aê, vó.
2: Aí, vó.
1: Tá chovendo. Nem perguntou?
2: Não tá chovendo não, vó.
4: Ele me chamou de centenária.
1: A vó tá de mal.
2: Ah, a vó tá de mal do Josias ainda. Josias, aquele abraço pra você, mestre.
0: R$1.550.
2: Agora tem Raul Seixas. Toca, Raul.
1: É que é fruto.
2: Cowboy fora da lei.
1: Aqui, põe qualquer dia.
2: Hã? Vou colocar.
1: Mãe, o patrão não tá aqui.
2: Na próxima, hein?
5: Dia que fruto.
1: Você sabe, Beth? Não. O patrão fala. É que fruto. Fala o quê? É que fruto.
2: Você vai ficar sabendo daqui a pouco. É a vinhetinha do bexigão.
1: Ah, tá.

0: Seixas no melhor programa do seu horário de almoço e tem beijo para a Adélia. Isso, Adélia. Ritter de Chapecó tá ligada com a gente. Um beijo, muito obrigado aí pela participação ligadinha e curtindo o Turma da Massa. Curiosidade.
1: Lançado pela Lacta durante o torneio mundial das seleções de 38. Sabe qual chocolate, Chico? Eu sabe.
2: Sim.
1: Qual?
2: Tá lá.
1: Diamante
2: Negro.
1: Exatamente. O Diamante Negro foi batizado em homenagem a Leônidas da Silva, um dos maiores atacantes da história do futebol brasileiro. Considerado o inventor do gol de bicicleta, esse jogador era conhecido popularmente pelo apelido de Diamante Negro, devido à sua genialidade e agilidade fantástica nos gramados. A marca comprou os direitos para utilizar o codinome comercialmente, criando um dos doces mais vendidos e tradicionais do Brasil, cujo sucesso e receita crocante atravessam gerações até os dias de hoje.
3: Que legal! E é uma delícia o Diamante Negro.
1: É crocante.
2: Raul conhece.
4: Parabéns a Milene de mencionar esse grande jogador, né?
2: Sim.
4: Leônidas da Silva.
2: Sim.
4: Vou pedir pra Bete Guzzo, vou pedir pra Sandra, vou pedir pra produção pra levar ele no gol show.
3: Ah, Leônidas. Bom, né? Eu não quero ligar pra
5: seria
3: ele, não.
5: Matar saudade.
3: Alguém, eu não quero ligar, não.
0: Alguém quer contato com ele agora?
3: Eu não quero, não, ligada.
5: Pode, sombra. É a Beth que vai chamar.
3: Eu não vou chamar ninguém.
4: Convidar pro gol show.
5: E eu tenho o endereço dele, você quer?
3: Tem.
4: Olha aí, vai ajudar.
0: Passa pro vovô.
5: Ele deve estar. Eu acho que ele foi sepultado aqui na região metropolitana de
4: Sombra,
5: São Paulo.
4: Tá não.
5: É porque ele faleceu em 2004.
3: Agora ele vai falar onde foi sepultado.
5: Ele faleceu em Cotia, São Paulo.
4: Cotia. Sombra.
5: É aqui perto, né?
4: Não, Sombra, você tem que...
0: Sombra, qual quadra que ele tá?
5: Ah, deve ser na quadra 8. Quadra 8G.
4: Sombra, eu vou te internar. Eu vou te internar.
5: E ele morreu.
4: Eu vou,
5: dia 24 de janeiro de 2004.
4: Eu vou te internar, Sombra. Eu tô avisando. Você não tá bom, não.
5: Será que o Ratinho consegue falar com ele?
4: Você não, nem quero. O Ratinho tá bonitão
3: não,
4: e joga.
3: Deixa o Ratinho aqui.
0: Ai, sensacional essa turma.
4: Tá bom, não.
0: Signos.
3: Vamos falar agora de Libra. O dia pede equilíbrio entre a vida pessoal e o profissional. Um gesto de gentileza pode transformar o clima ao seu redor. A cor da sorte é rosa e o número é 26. Agora, Escorpião. Sua determinação será essencial para superar pequenos desafios. Evite alimentar desconfianças e valorize o diálogo. A cor da sorte é preta. E o número é 47.
0: Daqui a pouquinho tem mais. Pra rede.
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5: Olha, o governo federal acusou formalmente a família Bolsonaro, de novo, de colaborar com as investigações comerciais dos Estados Unidos que resultaram no tarifaço de 25% sobre os produtos brasileiros. Em nota oficial, o Palácio do Planalto chamou os opositores de falsos patriotas e afirmou que a medida unilateral norte-americana não tem justificativa legítima. Como resposta, o governo federal anunciou que vai acionar a Organização Mundial do Comércio e aplicar a lei de reciprocidade econômica para responder às barreiras comerciais impostas ao país.
2: E olha, em São Paulo, um dos maiores problemas que a gente enfrenta aqui é roubo de fiação. Sabe quantos roubos nós tivemos nos últimos meses? 4.400 ocorrências.
0: Que coisa!
2: Deixaram 19 mil clientes no escuro. Aqui tem muito pessoal de rua e o preço do cobre é convidativo, eles vão, roubam a fiação, queimam o plástico e vendem o cobre. E dá pra comprar umas pedrinhas de crack e o povo que se vire.
7: Ó, o morador de rua, que é a pessoa que é vítima, que não tem onde morar, que é a pessoa de bem, merece nosso respeito e carinho. Agora, morador de rua, vagabundo, que tá com crack na cabeça, passa e dá tapa na cara de criança e tapa na cara
1: Sério?
7: De mulher. Tem cena. Passou, um perigo, passou em todos, passou já no Marcão do Povo, no Joel da Atena. Tem uns andando na rua, tá, o pai com a criança no colo. O cara veio e deu um tapa no pai e na criança. A criança caiu de cara no
1: Meu
7: chão.
1: Meu Deus!
7: O ouvinte
4: é um problema.
7: Que já viu essa cena pode. Então isso aí não é morador de rua. Isso aí tem que ir lá pra baixo, pra fogueira do cão, né? Isso aí.
8: Turma da Massa para todo o Brasil, Maristela da Silva de São José, Santa Catarina, tá ligadinha no melhor programa do seu horário de almoço. Histórias do futebol.
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10: Antes dos sprays usados nas barreiras, árbitros improvisavam de tudo para organizar cobranças de falta. Alguns riscavam o chão com o pé, outros apontavam referências invisíveis, enquanto os jogadores avançavam centímetro por centímetro. Quando o spray apareceu, parecia truque de mágica. Uma linha branca surgia no gramado e, por alguns segundos, virava fronteira oficial do futebol.

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2: Boa, mestre. E atenção, meus amores, está no ar
3: agora na Massa FM.
4: De que fruto é extraído o óleo de dendê?
5: Ah, não escutei.
6: Foi de novo, Pabete.
5: Foi de novo.
3: Ai. Televisão, agora na Massa FM. Bexigão.
2: É um clássico do Bexigão,
5: viu?
2: É
5: verdade. Só o comecinho pra
6: de ouvir. Pronto.
2: De novo, de novo. Ai. Atenção.
3: Agora, na Massa FM.
4: De que fruto é extraído o óleo de dendê?
2: Sensacional. Tava com saudade dessa vinhetinha. Vamos colocar sempre,
6: vamos,
2: né? É bom,
6: quando
2: é legal.
6: O patrão não tiver, né?
2: De que fruto?
5: De que fruto?
2: Ai, sensacional, sensacional. Sensacional é ter o Adilson com a gente também participando do Bexigão. Chega mais, meu irmão. Tudo bem? Boa tarde.
7: Boa tarde, pessoal da massa.
2: Boa tarde. Você fala da onde, Adilson?
7: Eu falo de Campinas.
2: Campinas.
6: É da Milene. Qual bairro?
7: Vila 31 de Março.
6: 31 de Março? Fica perto de onde? Perto do shopping?
7: Perto do Parque Brasília, perto da, do Shopping Galeria.
6: Ah, Shopping Galeria.
2: Ah, muito bem.
7: É coladinho, coladinho.
6: Você conhece Barão Geraldo?
7: Barão Geraldo conheço.
6: Eu sou de Barão Geraldo.
2: Olha que legal.
7: É pertinho?
2: É pertinho, pertinho. Não é longe, não.
8: Terra do Boi falou.
6: Terra aliás, do Boi.
2: Aliás, a avó andou por toda essa região aí, por todos esses bairros, ruas, avenidas. Pensa numa véia que anda.
6: Ainda mais que notícia ruim.
9: Primeiro, boa tarde, ouvinte. Primeiro.
7: Boa tarde, vó.
9: Tudo bom, bem?
2: Adilson, pede benção pra ela.
7: É. Benção,
9: vó. Benção, bem. Tudo bom com você? Agora só
7: bem,
9: agora só um minutinho falar com o Naldinho aqui.
2: Oi, vó.
9: Primeiro, não andei em lugar nenhum. Você sabe da minha vida? Segundo, véia é o teu corpo. É o ossinho. Sabe aquele último osso? Das costas?
2: Sei.
9: Então, velho, é teu cox. Seu bobão.
2: Ah, é uma maneira carinhosa,
9: é,
2: vó.
9: Eu sei, eu
2: ai,
9: sei.
2: Ai, ai, ai.
9: Teu cox.
2: Adilson, você vai encarar o Bexigão sozinho?
7: Eu e o Google.
2: Não, não entendi.
7: Eu e o Google.
5: Ele e o Google.
2: Google. Tá certo, vai pesquisar aí. Aliás, pela sua participação, Adilson, você acaba de ganhar
6: um copo térmico personalizado Brimex.
2: Ei, coisa eba. Boa. Muito bem. E pode levar o valor acumulado
8: R$ 1.550.
2: Muito bem. Tá preparado, Adilson?
7: Vamos lá.
2: Atenção, 1, 2, 3, valendo. Qual peixe é famoso por seus dentes afiados?
7: Cula.
2: Qual país europeu possui o maior número de vulcões ativos em seu território?
7: Estados Unidos?
2: Não.
7: Itália?
2: Não. Pula.
7: Pula.
2: Qual é a capital do Marrocos?
7: Rabat.
2: Boa! Qual é o município brasileiro de menor extensão territorial?
7: Santa Cruz de Minas.
2: Boa! Qual peixe é famoso por seus dentes afiados?
5: Ah, não!
2: Pelas quase barbas do profeta!
7: Adilson!
2: Ganhou o copo Brimex. Leva o copo Brimex. Adilson, a gente agradece demais a sua participação e também a sua audiência.
7: Eu que agradeço.
2: Muito obrigado.
7: Boa tarde pra vocês.
2: Pra você
5: beijo,
2: também.
5: Adilson.
2: Tudo de melhor, tudo de bom pra você, pra toda a família. Valeu, Adilson. Tamo junto sempre, mestre!
8: R$ 1.600.
2: Boa! Bora botar todo mundo pra dançar, hein? Calma. Lambada.
8: Oh.

0: Lambada 1989 é pra matar saudade aqui no Turma da Massa. Curiosidade, Milene.
1: Lançado em 2022, o projeto Bread for All. Bread em inglês é pão, né? For All, para todos.
0: Famosa Valdir.
1: Eu faço aula. Instalou máquinas automáticas em Dubai para distribuir gratuitamente pão fresco 24 horas por dia a pessoas em situação de vulnerabilidade. Esse sistema opera de forma totalmente digital e recebe doações diretas da população via SMS ou pelo site oficial para manter o serviço funcionando. Com o sucesso dessa ação, essa iniciativa foi ampliada em algumas unidades para incluir refeições completas, aumentando o alcance do suporte social lá da região.
0: Ah,
1: é sinal que tem morador de rua assim lá em Dubai. Eu não vi nenhum.
0: Mas não. Acho que o morador de rua lá tá melhor que nós aqui,
1: eu
0: né?
1: Acho.
2: Eu também acho.
0: Pois não, Chiquinho Scarpa, fica à vontade.
3: Boa tarde, Elizabeth. Alvino.
1: Boa tarde.
3: Robson, Chicão.
0: Olá, boa tarde.
3: O Errara, Regina e Reginaldo.
0: Muito bem.
3: Dubai é um lugar que eu tô fazendo uma campanha.
0: Sim.
3: Entre no Burj Khalifa e pegue seu cobertor. A pessoa entra naquele edifício.
1: É o maior do mundo.
3: Tem um pessoal mais, uma classe média lá.
0: Média.
3: E eu tô com a campanha, entrou no Burj Khalifa, pegou o cobertor.
0: Olha a campanha dele.
3: Pobres entendam.
0: Ai, meu Deus.
3: Obrigado.
0: Depois dessa.
1: É Dubai com perto.
0: É Dubai.
3: Eu sei que ela ia falar que era do Dubai e da mãe.
1: Do bairro perto.
0: Ai, sensacional. Signos.
3: O Errara.
0: Signos.
1: Oi, Betinho.
4: Ai, signos. Meu Deus do céu.
1: Ela assustou.
0: Eu tenho louco aqui.
1: Márcia, o que tá acontecendo com a Beth?
5: Eu não sei. Eu falo horóscopo, mas agora é pra ela falar. Fala do espírito.
1: Tá com encosto, Márcia.
5: Tá com encosto aqui, ó. São Temenitino aqui. Me pergunta o que é que eu não sei. Mas tá aqui com o Chicão aqui.
4: Vamos falar de Sagitário. A quinta-feira traz boas energias para aprender algo novo e planejar os próximos passos. Mantenha o otimismo, Sagitário. A cor é azul e o número é 3. Capricórnio, o trabalho exige foco, mas o esforço de hoje pode render bons resultados em breve. Reserve um tempo para descansar. A cor é marrom e o número é 62.
0: Boa! Tem beijo para nossa querida Nilda Chagas. Ela tá dizendo que acompanha a gente todos os dias e o Turma da Massa alegra o horário do almoço dela. Um beijo! Pra rede.
6: O concurso 3031 da Mega Sena pode pagar um prêmio de 30 milhões para os acertadores das 6 dezenas. O sorteio ocorre hoje à noite, às 9 da noite, na cidade de São Paulo. No concurso da última terça-feira, ninguém acertou as 6 dezenas. E a transmissão desse concurso começa momentos antes de cada dia dos concursos. E você, inclusive, pode assistir pelo YouTube. A aposta mínima para a Mega Sena custa R$6 e pode ser realizada também pela internet até às 20 horas.
7: E a Loto Fácil também está acumulada para hoje em 10 milhões de reais.
8: Que maravilha.
7: Ontem ninguém acertou. E o ministro Cássio Nunes do Supremo arquivou a ação do PSOL contra o ex-presidente Jair Bolsonaro envolvendo a CPI da Covid. O PSOL tá atrasado. Esse negócio aqui acho que já acabou faz muito tempo. E não foi encontrado indícios de irregularidade no caso e o processo baseava-se num telefonema gravado entre Bolsonaro e o senador Jorge Cajuru. No entanto, era um diálogo privado. Não tinha nada sobre isso.
8: Investigações que eles mantêm ainda, inclusive, são várias.
6: mas até agora não chegou a denominador comum nenhum. Ninguém então conseguiu provar nada até agora.
7: Foi arquivado.
6: Situação, hein?
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2: E atenção para essa notícia, poderemos ter o Brasil na final no próximo domingo. Eu vou explicar, gente. Isso é porque o árbitro Wilton Pereira Sampaio é tratado como um dos grandes favoritos para apitar a final da competição. Lembrando que o juiz brasileiro já apitou a partida de abertura do torneio entre México e África do Sul. E agora pode botar no currículo o jogo inicial e o final. Imagina só que moral, hein? Além da abertura, Wilton Pereira Sampaio já apitou outros dois jogos no campeonato. Noruega e Senegal, pela fase de grupos. E Holanda e Marrocos, pela fase de 16avos de final. A entidade máxima do futebol pediu a permanência de alguns árbitros nos Estados Unidos. E o brasileiro está entre eles, sempre apontado como um dos mais cotados. A escolha deve ser anunciada na sexta-feira. Os outros dois árbitros brasileiros que estavam apitando no torneio, Rafael Claus e Ramon Abate Abel, já retornaram para o Brasil. Caso Wilton Pereira Sampaio seja o escolhido, será a terceira vez que o Brasil terá um representante apitando a decisão. A primeira foi em 1982, quando Arnaldo César Coelho comandou a final entre Itália e Alemanha. E a segunda em 1986, quando Romualdo Arpe Filho apitou Argentina e Alemanha. Boa sorte, Wilton!

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2: Boa, mestre, mundo dos famosos.
1: Vamos falar dela, que está aqui entre nós hoje, daqui a pouco ela vai contar isso que eu estou falando. Mas a apresentadora Sônia Abrão se manifestou no dia de ontem e colocou um ponto final na polêmica envolvendo o ator José Loreto. O José Loreto, que interpretou o Chorão, primo, que é o Chorão, é primo da Sônia Abrão, e o José Loreto fez, interpretou ele numa cinebiografia, ainda sem data para estreia. A Sônia negou qualquer tipo de rivalidade com José Loreto. Ela falou que ela não tem, não, essa rivalidade. Durante o programa Tarde é Sua, ela voltou a falar sobre sua relação com ele e foi categórica. Ela disse que não ficou magoada com José Loreto, não. E ele não ficou magoado com ela também, mas ela disse que ela não tem nada contra ele, nada, e que ela quer acabar com essa história, porque ela ficou abismada com a matéria que ela viu ontem nas redes sociais, né, que proliferou, dizendo que ela não achava que o José Loreto iria interpretar bem o Chorão. Ela disse que não é nada disso, que ela não tem nada contra o cara. O José Loreto até falou que quer ver ela cara a cara. E ela falou que não tem nada a ver, que tá tudo bem. Ela negou qualquer briga com ele. Ela tá super bem. Ela disse que deseja muito sucesso pro Loreto e que já é passado essa história, que ela não quer mais ouvir falar nisso, que ela não tem nada contra o José Loreto.
2: Assunto encerrado.
1: Ela pediu pra encerrar o assunto. Sônia, nós vamos encerrar aqui, tá bom?
2: Vou colocar um ponto final.
3: Olha, o que é que tá acontecendo? 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
1: Milene, olha a Sônia Abrão aqui vendendo antidepressivo agora.
2: Ela não perde uma oportunidade. Ela é maravilhosa.
1: Antidepressivo, meu Deus.
2: Ai, gente, olha, tem beijo pra Márcia Tavares de Itaquaquecetuba. Tá ligada com a gente? Um mega beijo, menina. Curiosidade.
4: A China revelou o primeiro hospital voador, gente. Olha
1: só, que legal.
4: Ele é criado a partir de um jato que é transformado numa unidade médica aérea. É desenvolvido pelo Hospital dos Olhos, Ouvidos, Nariz e Garganta de uma universidade lá da China. E esse avião possui uma sala cirúrgica estéreo e equipamentos avançadíssimos para realizar atendimentos, cirurgias durante missões médicas.
1: Caramba.
4: Essa aeronave foi projetada para levar especialistas às regiões remotas, reduzindo a necessidade dos pacientes viajarem longas distâncias em busca de tratamento. Além de cirurgias oftalmológicas, do ouvido, nariz, garganta, esse hospital voador também pode atuar em fazer exames, telemedicina e missões humanitárias. Olha que demais.
1: E dá pra ver, a gente tá aqui acompanhando nas redes sociais, nas imagens. É uma maquinha atrás da outra ali, ó, grande, né?
4: Que legal.
0: Igual
1: todo equipadinho.
0: Igual
1: todo equipadinho.
4: Hospital voador, gente, já pensou?
2: Impressionante.
5: O Lula vai comprar um desse pra ele.
2: Impressionante.
0: Olha, tô vendo uma notícia aqui.
2: Vamos lá, mestre.
0: Uma mãe atribuiu a morte do filho ao vício em apostas. Diz que o jovem passava noites em claro apostando. Estava cego pelo vício.
2: Que coisa.
0: Isso lá em Minas Gerais, Uberlândia.
5: Que coisa.
0: Que coisa, hein?
2: É. O do vício é terrível, né, gente?
5: E olha que o vício do jogo é o pior de
0: terrível.
5: Todos.
1: Será que é o pior de todos?
5: Ah, não tem. A pessoa fala que vai, não vai jogar, você pega
1: a jogadinha. Mas é igual quem usa droga, quem bebe, é a mesma coisa. Eu acho que vício é tudo igual. Não é? Acho que não isso tem um melhor e um pior. Acho. Eu acho que é tudo igual.
2: Isso é verdade. Isso é verdade. Geraldo, vou deixar você balançar agora. Balança, Gerardo.
6: É, continuando no assunto do vício.
2: Sim,
6: é do vício. 13 horas, 46 minutos na massa, Rádio Mirde do Brasil.
2: Muito bem.
6: Falando de vício, tô lançando meu livro.
2: É,
6: um livro
2: o vício.
6: um livro muito bonito. Chama O Homem Careta, Embriagado e Pinguço. Vocês não podem perder esse livro, é maravilhoso. O Homem Careta, Embriagado e Pinguço.
2: Sim.
6: Daqui a pouco a história do dia que Marlene Matos chamou a Xuxa na chincha. Não pode perder. História incrível, chamou a Xuxa na chincha.
1: A Xuxa na chincha.
6: E a história do Tatuapé e do Tamanduá de carro. Balança, só besteira.
4: Continua com essa música, Nádio, triste.
6: Lá vem.
2: Ah, muito
4: continua.
2: Bem.
4: Continua.
1: Ai, meu Deus.
4: Eu queria conhecer um moço fiel e que gostasse de viajar.
2: Sim.
4: Aí eu conheci um corintiano maconheiro.
5: Ele é fiel para a torcida.
4: Tem que tomar cuidado com o pedido que a gente faz. Tem que especificar direitinho.
2: Se não...
1: Tá, como é que você faria o pedido, então?
4: Corintiano é fiel, né? E tá viajando. Gosta de viajar.
1: Tá bom, então vamos lá. Como é que você ensinaria o pessoal que tá ouvindo a gente a fazer um pedido certinho de um rapaz...
4: Especificar direitinho. Isso. Como é que você faria? Um moço fiel que não me traia com
2: sonhador.
4: Que goste de viajar pelo mundo comigo, de preferência.
2: Sim.
4: Tem que falar assim.
1: Tem que falar viajar de carro e de avião.
4: De avião, tem que especificar direitinho.
1: Boa.
4: Senão, tem corintiano maconheiro.
2: Cuidado então com o pedido, hein? Signos.
1: Vamos falar agora de Aquário, signo do patrão. Ideias diferentes e soluções criativas estarão em destaque, viu, Fernando? Signo do meu namorado também. Aproveite para inovar e ouvir opiniões que possam agregar. A cor é roxa. O número de sorte hoje é 21. Peixes, a intuição estará aguçada e poderá ajudar em decisões importantes. No amor, o carinho e a compreensão farão toda a diferença. A cor é bege e o número é 38.
2: Muito bem.
4: A Beth vai falar o signo da galinha.
1: Ah, gente, eu já dei muita risada.
4: Eu mandei pra ela.
1: Posso falar só o signo da galinha de ar?
2: Pode.
0: E o signo da cobra? Vai lá.
2: Vou até colocar a trilha.
4: Beth, fala todos da galinha. A galinha.
1: A galinha ariana. Ela não espera o milho cair. Ela invade o saco, derruba tudo e ainda pergunta quem vai impedir.
4: É assim mesmo.
1: A galinha taurina. Não corre atrás dos sonhos, prefere esperar sentada até
2: assim
1: os sonhos chegarem com a comida dela.
2: Verdade.
1: Agora, a galinha geminiana é a nossa amiga Silvia, lá de Curitiba. Silvia, foi ciscar num canto, fofocar em outro e esqueceu onde deixou o ovo. Galinha geminiana.
2: Nossa.
1: Agora, a galinha canceriana protege os ovos, o galinheiro, as lembranças e até o milho que acabou a semana passada.
4: Protetora essa galinha.
1: Agora, a galinha leonina. Ela não põe ovo, ela entrega uma obra-prima e espera aplausos do galinheiro inteiro.
2: Olha que chique, isso!
1: Agora a galinha minha mãe, a galinha virginiana.
2: Galinha.
1: Antes de botar o ovo, ela faz uma lista com tudo que pode dar errado.
4: É assim mesmo.
1: Agora a galinha libriana.
4: Minha mãe.
1: A galinha dona Solange. Demora tanto pra escolher onde ciscar que o milho acaba primeiro. Agora a galinha escorpiana.
2: Meu Deus.
1: Sabe quem roubou o milho, quem espalhou a fofoca e quem vai pagar por isso?
4: Olha que medo, meu pai.
1: A galinha sagitariana. Saiu pra conhecer o mundo, voltou 3 dias depois sem saber até aonde mora.
2: Misericórdia.
1: Sonhadora. A galinha capricorniana.
4: Irmã.
1: Enquanto as... A galinha Márcia.
2: Um monte de
1: enquanto
2: galinha.
1: As outras ciscam, ela já abriu 3 empresas e comprou o galinheiro.
4: É assim mesmo.
1: Agora, a galinha aquariana, a avó.
7: Eu?
1: A galinha avó.
7: Galinha diz... você.
2: Não, galinha avó, é.
7: Não, eu não, não, não quero, não, não quero. Oh, ela falou a galinha avó.
1: A galinha avó aquariana diz que é, não é de só, ninguém, galinha. Porque até hoje não encontrou o galo que preste.
7: Ah. Que safada! Falando dos ovos do custódio.
1: Que isso, vó?
7: Os ovos do custódio estão parados, é
2: tá
7: isso?
2: Tá tudo choco.
1: Agora vamos falar da galinha pisciana. Ela foi buscar comida, se distraiu sonhando acordada e voltou com uma poesia.
4: Ah, que belezinha.
2: Ai. Depois desse fiquei horóscopo,
0: fiquei chocado.
2: Beijo, Milene. Valeu, mestre, aquele abraço.
0: Até amanhã.
2: Até amanhã. Depois dessa, até amanhã. Valeu, Valerina.
0: Amanhã, amanhã ao vivo.
2: Sombra.
0: Amanhã a gente volta, se Deus quiser.
2: Bete Guzo.
1: É, beijo, até amanhã, se Deus quiser.
2: Valeu, valeu, Brasil. Obrigado pela grande audiência. Gratidão de leste a oeste, de norte a sul. Obrigado, Brasil.
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1: Oba, chegamos, meus queridos. E aí, vocês estão bonzinho? Tudo bem aí? É, quinta-feira, pré-sexta-feira, 22 graus em Curitiba, tá gostoso, tá agradável, né? Que maravilha. Muito bem, tá começando a tarde mais gostosa de Curitiba e já quero dizer pra vocês que, ó, tem muito presente pra vocês, viu? Muito, muito. 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Agora, meu povo, fica ligado com a gente aí, tá? Valendo para você. 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Sim! E o que que você tem que fazer? 3297-3297, manda nome completo, seu bairro, seu recado, seu pedido musical e tá tudo certo, já tá no bolo pra concorrer. Vamos começar bem com o P de Pecado? Simone Mendes com Menos é Mais, Massa FM, a minha rádio é massa.
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0: Igor Flash, é musical. 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
1: Márcia FM, tá aí Bruno Barreto e a Texana 37, beleza. Deixa eu mandar aquele um oi pra Viviane de Araucá, tá ligadinha com a gente. Manda um oi, um salve, um abraço pra minha prima Vanessa lá do Boqueirão. Tá dado um abraço pra você e pra Vanessa também. Opa, tamo aqui na Uninter, na escuta. Tá bom, só faltou dizer o nome, né? Mas eu vejo aqui em cima, é o Michel. Ô Michel, valeu, queridão, um abraço. Quem mais aqui? Boa tarde, Amaury, tudo beleza? Dá um oi pra nós aqui, Rodrigo, Érica e também o Tadeu, também Araucária, valeu!
2: Olá, Amaury. Oi. Uma boa tarde pra você, boa pra tarde. Todos os ouvintes da melhor e a maior rádio de Curitiba.
1: É nóis,
2: que é o Ronaldo do Bacaxiri, passando para confirmar a audiência, desejando a você uma quinta-feira super abençoada. Me coloca nos sorteios para ganhar um par de ingressos para o Edson e Hudson.
1: Boa.
2: Fazer aquela moral com a patroa. Aí. Abraços.
1: Valeu, campeão. E tá concorrendo porque tem mesmo, é só ficar ligado, viu?
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0: Mas FM, Gustavo Lima, bala alojada, isso dói. 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
3: Massa FM, 19 para as 3.
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0: Márcia FM, Felipe Rodrigo ignora, e aqui a gente não ignora ninguém, mas de jeito maneira, meu filho, aqui o povo fala com a gente bate papo mesmo, fala comigo.
1: Boa tarde, sou o Jean aqui do SIC aqui, tô chegando no trabalho agora, curtindo a Rádio Massa. Queria mandar um abraço aí pra minha esposa Letícia e pros meus filhos Isadora e Isaac.
0: Boa.
1: Dizer que eu amo muito eles.
0: Aí é bonito. Valeu, Janzão. Bom trabalho aí, meu irmão. Obrigado pelo carinho, tá? Ó o depoimento bonito aqui, ó. Ó como vale ficar ligado na Massa a tarde inteira, ó.
2: Massa FM, boa tarde. Boa tarde a Mauri. Oi. Boa tarde a todos os ouvintes que ouvem a Rádio Massa. Uhum. Aqui é Maria Antônia Santana dos Santos, Cidade Industrial.
0: Tudo bom?
2: A Mauri, passando para agradecer o voucher que ganhei da Rádio Massa, da Dina Pizza. Fui lá ontem com a minha filha e minha amiga, degustar, muito bom, atendimento bom, né? VIP, maravilhoso.
0: Ah, mas lógico.
2: Eu e minha filha, por conta da Márcia e da minha amiga, eu paguei. Só passando para agradecer.
0: Imagina.
2: Tudo de bom. Beijo, minha rádio é massa.
0: Valeu, querido. Que bom que você gostou, né? Mas não tem como não gostar, a Dina é maravilhosa.
3: Boa tarde, Amorim.
0: Boa tarde,
3: Mini Massa. Vamos que vamos, curtindo os modão.
0: Sempre.
3: O dia começou meio ruim, mas vamos animar, né?
0: Tem que,
3: curtindo,
0: né?
3: Modão, amanhã já é sexta.
0: Graças
3: começou
0: a Deus.
3: Com aquela maravilha, quebrando uma cozinha de
0: beleza.
3: Mármore e granito hoje cedo, mas vamos se animar. Vamos que vamos. É o Buiuzão da Fazenda Rio Grande.
0: Boa, garoto. Bom trabalho aí pra vocês, viu?
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0: Mas, FM, Kleber e Cauã, mil adjetivos, coisa boa. Gente, nós vamos pro intervalo e a gente volta rapidão. 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Vamos ver quem é que vai levar a criançada pra curtir, sabe o quê? 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
11: Massa FM, agora 3 e 2.
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0: querem moleza, né? Os aqui tem.
1: Boa tarde, Maurício. Oi. Tudo bem? É a Cíntia da Barreirinha. Joia. Só pra confirmar que a gente tá ouvindo a massa direto. Quero mandar um abraço e um beijo pra minha amiga Carol, pra Camila, pra Sônia. Um abração pro Bob, né? Nosso amigo parceiro. E queria também participar de todas as promoções, tá bom? Um abraço pra vocês. A nossa rádio é massa.
0: Muito bem. Um abraço para todos e para ele. Ele. Bob.
2: Boa tarde, Mauri, Daiane de Lima de Colombo. Tô ligadinha, viu? Só passando pra confirmar a minha audiência e pedir pra você que manda esse voucher da Dina hoje pra cá, né? Beijos.
0: Tomara, né? Vai que dá boa, né?
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0: Márcia FM, Diego e Vitor Hugo, beijei a cura, coisa linda. Ó, o negócio é o seguinte, meus queridos, eu vou para o intervalo, vou voltar com um musicão aqui e daqui a pouquinho já tem resultado de presente. Boa sorte pra vocês, hein? Valendo, valendo. Dois vouchers pra você levar o filhão ou a filhota, ou os dois, ou quem sabe, né? Todo mundo na família, né? Tem dois filhos. Valendo dois vouchers para o Kinder Park. Bom demais, né?
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13: Massa FM, agora 3h21.
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0: Márcia FM, Zezé de Camargo e Luciano, da boca pra fora. Aqui não tem nada da boca pra fora, aqui a gente fala e cumpre, meu filho. Já já tem voucher do Kinder Park.
1: Boa tarde, Amauri. Alessandra Rodrigues, aqui do Caioá, sempre ligadinha com você.
0: Ah, obrigado.
1: Tô aí na luta, trabalhando, mas tô ligada na massa. Isso é aí. Isso aí. Beijos, quero concorrer aos prêmios.
0: Já tá concorrendo, boa sorte pra você, tá bom?
2: Boa tarde, Amauri.
0: Tarde.
2: Estamos aqui em Pinhais trabalhando, curtindo a massa FM. Aí, Wilson Zé do Souza do Sítio Cercado.
0: Aí, garoto. Um abraço pra você, obrigado pelo carinho aí, meu irmão.
3: Tarde, Amauri. Tarde. Tudo bem com você?
0: Eu tô ótimo.
3: Aqui é a Rose do Umbará.
0: Aí,
3: passando
0: Rose
3: pra confirmar audiência, deixar um abraço pra você.
0: Aham.
3: Também queria desejar um feliz aniversário pro
0: pra
3: meu
0: quem?
3: Pequeno Gael. Que tá completando 5 anos hoje.
0: Ah, que bonitinho.
3: Dizer que a mamãe ama muito ele.
0: Parabéns
3: muito,
0: pro
3: muito
0: Gael
3: mesmo. E que eu desejo tudo de melhor na vida dele.
0: Ah,
3: tá bom?
0: E a gente
3: beijo
0: também. Beijo. A gente deseja tudo de melhor na vida do Gael também.
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0: Mas FM, Michel Teló, aí a roça vence. Muito bem, o negócio é o seguinte, no próximo bloco tem o resultado. Ah, Mauri, dá tempo, mas lógico que dá. Manda mensagem, nome completo e bairro, tá bom? Porque já já tem vencedor ou vencedora do Kinder Park que vai levar a criançada pra dar aquela canseira, os bichos vão chegar moído em casa. Lá tem muita diversão, então vai gastar energia sim. E faz bem, né?
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3: Mas FM 18 para as 4.

0: Isso aqui tem que ter sentimento.
1: Displicente.
0: Conta essa história pra nós, pai.
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0: Essa é a Márcia FM, hein, Wesley? Safadão com Rei Vaqueiro, displicente, oh, coisa boa. Muito bem, meus queridos, agora aqui, ó. Oi, Mauri, gostaria de participar do sorteio. Quero levar meu netinho, que tá passando as férias comigo. Ele mora no Rio de Janeiro e tá aqui adorando ouvir a Márcia. O nome dele é Douglas. Ô, Douglas, um beijo do tio Mauri. Tem 4 aninhos, que é lá no Kinder, né? Tá bom, tá concorrendo, viu, Douglas? Um beijo enorme. Ó, obedece a vovó aí, Douglas, obedece.
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0: Massa FM, a minha rádio é massa. Ed Brito e Samuel e o Romance Rosa finalizando aqui a tarde da massa e claro, trazendo presentes. Quem é que se deu bem? Vamos descobrir agora.
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0: Quem vai levar a criançada para dar aquele cansaço e se divertir demais lá no Kinder Park, sabe quem é? A Cris Lane de França, ela mora em São José dos Pinhais, final do telefone 583, parabéns. Ô Cris, produção vai entrar em contato com você, fique tranquila, vamos dar essa canseira na criançada, mas vou dizer pra você, hein? Vocês vão se divertir de montão, porque lá é demais. Já, já, tem massa da de 10, mas antes...
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0: E olha, gente, as inscrições para o vestibular 2027 aí da Universidade Federal do Paraná seguem abertas até às 5 da tarde da próxima segunda-feira, dia 20, tá? Ao todo, vão ser 4.603 vagas em 130 cursos de graduação gratuitos. Nesse ano, o vestibular tem uma novidade. Vai ser realizado em fase única, com prova marcada para 15 de novembro e pela primeira vez, além de cidades do Paraná e de Joinville, os candidatos também podem fazer a prova em Santa Maria, no Rio Grande do Sul. Olha que bacana, hein?
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0: Olha ele chegando, meu amigo Will. Como é que tá, meu garoto? Boa tarde pra você. Como é que tá o trânsito agora?
3: Oi, oi, Amauri. Boa tarde pra você. Boa tarde pro ouvinte da Massa. Uma boa quinta-feira. Amauri chegando por aqui com informações do contorno leste. Tem alguns pequenos pontos de lentidão em direção à SIC. Isso porque mais cedo houve uma ocorrência ali na altura do quilômetro 113, um caminhão em pane mecânica. Tudo liberado, o trânsito melhorando aos poucos, mas persistem alguns pontos de lentidão. Não vale o desvio, fica só o alerta pro motorista redobrar a atenção e a paciência. 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

marcar, claro, tá valendo um presente muito legal pra você, que é o seguinte, hein? Aliás, é um kit casa. Vem com aspirador, cafeteira e sanduicheira. Imaginou? Resultado, sai dia 25, minha gente. Bora anotar e mandar pra cá, 3297-3297. Vamos começar com, vai ter Henrique Castro, com o Grupo Menos é Mais. Vai ter Gustavo Lima, Nota de Repúdio. E a primeirinha, aquele clássico maravilhoso com Chitãozinho e Chororó. Somos assim. 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

Classe FM, Henrique e Juliano, tá namorando e me querendo, vocês estão namorando esse presente, fala a verdade, hein? Resultado sai no dia 25, minha gente, anotaram direitinho? Pois então anota aí, Eles Just, que tá chegando com Calguel, depois tem o Edson e Hudson, ei, coisa boa! Ó, aspirador, cafeteira e sanduicheira, tudo num kit maravilhoso pra sua casa, só aqui na Massa FM, só no Massa dá de 10.

0: anotaram tudo direitinho? É, então manda pra cá agora, viu? A sequência aí, ó, 3297-3297, não esquece, é dia 25 o resultado desse presentão, esse kit casa com aspirador, cafeteira e sanduicheira aqui na Massa FM. É assim, a gente, além de tocar muita música, nada de intervalo comercial, ainda dá presente pra você. Bom, amanhã, 10 horas da manhã, tem mais uma edição. Dá tempo de participar e boa sorte.
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0: E agora eu quero saber do meu amigo Will, como é que tá a BR?
4: Bora lá, Mauri, de volta por aqui, mais uma vez falando sobre rodovias, falo da Regis Bittencourt, tem obras em direção a São Paulo, bem ali próximo ao Portal da Graciosa. Trânsito complicado, uma faixa bloqueada, 4 quilômetros de fila, 20 minutos para passar pelo trecho. Não tem uma alternativa de desvio, mas depois o fluxo fica massa até a divisa de estados. 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
0: 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Massa FM, faltando 21 para as 5. Gostou?

0: Mas FM, tá aí o Maurício Eduardo, solteira no mundo. E aí, gostaram, né? Curtiram? Muito bem. Meus queridos, é o seguinte, tá na hora de presente, tá na hora de presente. Quem é que vai na Dina Pizza, Maurício? Vou falar agora, ó.
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0: Ah, minha filha, se deu bem. A Márcia Paulin Fontana, ó, nome de gente rica, hein? Márcia Paulin Fontana, ela mora no Laminha Pequena, final do telefone 8192. 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Bom, a gente vai pro intervalo, voltamos já já com as mais pedidas, porém antes, vamos ficar informado, bora.
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0: E olha, eu quero falar para vocês o seguinte, hein, gente, preste atenção porque o Tribunal Superior Eleitoral lançou uma nova versão do aplicativo e-Título. Ele reúne diversos serviços para os eleitores. Entre eles, as novidades são: agora é possível justificar a ausência do dia da eleição por geolocalização, ou seja, se mostrando onde é que você tá. É, legal, né? Bom, também quem quiser justificar depois o pleito, aí depois do pleito, pode fazer e até anexar documentos que comprovem a sua ausência. Outra mudança é que o pagamento de multas eleitorais passou a ser agora feito por Pix ou cartão de débito com regularização imediata. O e-título continua disponível gratuitamente para celulares Android ou iOS.
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0: E eu já vou bater um papo com ele, meu amigo Will. Como é que tá o trânsito agora, garoto?
3: Bora lá, Mauri. BR-277 também tem obras ali entre Curitiba e São José dos Pinhais. Fluxo carregado em ambos os sentidos. Em direção a Curitiba, lentidão é na região de Jardim das Américas. E em direção a São José dos Pinhais, fila a partir do Cajuru. Por isso, vale sim desviar pela Avenida das Torres, que é uma dica massa de desvio. 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
0: Massa FM, agora 5 e 1.

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0: Queridos, agora é hora de você ajudar a fazer a programação. É, o que você vai fazer? Mandar seu nome, seu bairro, a música que você gostaria de ouvir. Vamos começar as mais pedidas com ela, Marília Mendonça e o Leão chegando por aqui. 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

0: Mas FM, boa tarde pra você, agora 5 e 7.
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2: Deixa eu bater um papo com o Will, saber como é que tá o trânsito agora.
3: Bora lá, Mauri. Linha verde com trânsito complicado em direção ao Pinheirinho, como de costume, no cruzamento com a Estação Tubo Vila São Pedro, devido às obras que acontecem por ali. São 2 quilômetros de lentidão e não tem uma alternativa válida de desvio. Mas a boa notícia é que depois quem acessa a BR-116 não encontra nenhum problema em direção à Fazenda Rio Grande. 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
13: Massa FM, agora 5h18.
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0: Classe FM, Sabrina Seleguin, independente emocional. E agora é hora de atender mais um pedido. E olha, essa aqui eu vou dizer. Essa não tem quem não goste, ou não é?
1: Boa tarde, Amauri. Oi. Tudo bem com você?
0: Eu tô ótimo.
1: Aqui é a Rose do Umbará.
0: Ô, Rose.
1: Amauri, você toca pra mim a música da Simone Mendes com Menos é Mais?
0: Ah, só
1: se for
0: agora.
1: O Pedro Pecado?
0: Claro.
1: Eu ofereço pro meu filho Gael, que tá fazendo 5 aninhos hoje.
0: Ô, Gael.
1: E ele ama essa música.
0: Ah, então um beijo enorme pro Gael. Feliz aniversário, ó. Bora, se liga.
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0: Alma com Bruno e Marrone hoje às 10. Às 10 eu não sei nem se eu vou estar vivo. Eu só sei o seguinte: 10 da noite eu não sei o que tem. Agora, 6 da tarde, daqui a pouquinho, tem Giro Massa. E não perca, não, que hoje vai estar demais, hein, gente?
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3: Amauri, bora falar da Rodovia do Café. Quem sai de Campo Largo e vem para Curitiba encontra trânsito mais lento ali, bem próximo ao contorno, porque tem caminhão em pane mecânica na altura do quilômetro 112. Por ali, uma faixa bloqueada para os veículos de passeio, vale sim desviar pela rua Mato Grosso. Vem aí uma virada de temperatura. Nessa mudança, o corpo sente, o nariz reclama e até a dor de cabeça pode vir no pacote. Então, pede medley, porque o tempo muda, mas o padrão medley continua.
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3: Massa FM, agora 5:37.

0: FM. Nando Moreno com Rio Negro e Solimões. E o Chapeludo passando por aqui. O Chapeludo é o Paulinho. Tá? Só dando aquela. Só aquele chapéu no povo.
1: Fala, Mauri, boa tarde. Opa! Eu sou Wesley Juvencio, moro aqui no Rio Bonito, Campo Santana. Trabalho no Centro Livre, Casa de Carnes. Toca pra nós a música É Que Eu Não Te Esqueci, da Ana Castela.
0: Ah, boa, hein?
1: Valeu, Mauri, é minha rádio massa.
0: A nossa, meu querido, a nossa.
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1: Massa FM, a minha rádio é Massa Fernando e Sorocaba, a verdade. Ai, coisa boa, gente. Obrigado pelo carinho, pela audiência, pela paciência. A gente se encontra amanhã às 14h. Já já vai começar o Giro Massa, a galera já tá na área.
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1: E eu vou bater um papo com ele agora, que eu quero saber como é que tá o centro, a Padre Agostinho, esses lados por aí. Will, me fala.
4: Ah, Mauri, vamos falar ali da rua Padre Agostinho, o trânsito complicado do cruzamento com a General Mário Torinho, devido ao excesso de veículos. São quase 10 minutos para passar pelo trecho de 1 quilômetro. Por isso, quem tá pelo centro e vai para o Campinão do Siqueira, pode sim desviar pela Alameda Júlia da Costa, que ela flui melhor. 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
14: Massa FM, agora faltam 3 para as 6.
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0: noite trava a sintonia em 97.7, vem se divertir junto com a gente, afinal de contas, esse programa tem música, tem diversão e tem prêmios e tem os melhores comunicadores do Brasil. Fala, Marinho!
1: Estamos chegando, abrindo as cortinas de mais um Giro Massa.
0: Muito bem, junto com ele também aqui o nosso querido Noronha. Animadão hoje, Noronha?
2: Com certeza o Campeonato Brasileiro tá de volta, meu amigo.
0: Opa,
2: já tava com saudades do Brasileirão.
1: Não tava.
0: Últimos dias da Copa do Mundo, aí todo mundo, vamos nos concentrar no Brasileirão.
2: Já anteciparam o retorno do Brasileirão, tem jogo hoje.
0: Boa, garoto. Daqui a pouquinho em detalhes pra você. Vamos aos destaques do programa de hoje?
1: Universidade Federal abre inscrições pro vestibular 2027 com novidades nas provas.
2: O Campeonato Brasileiro está de volta e também, claro, todas as novidades da Copa do Mundo, a grande final, Atlético, Coritiba, tudo daqui a pouquinho.
0: Muito bem, tudo isso no programa Giro Massa.
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1: Olha só, um trabalhador entrou na justiça pedindo indenização por danos morais após ser chamado de beisola pelo supervisor e pelos colegas de trabalho. Então ele alegou aí ter sido alvo de humilhações e até uma caricatura fizeram lá na empresa. Só que o pedido foi negado, né? E o juiz entendeu que o ambiente era marcado por trocas de apelidos entre os funcionários e que o próprio trabalhador também apelidava coleguinhas. De Papai Smurf, Tartaruga Ninja.
0: E participava do
1: entre
0: rolê.
1: Entre,
0: né,
1: outros, né? É. Além disso, não houve provas da caricatura mencionada, né? Ou seja, o caba não sabe brincar, né? Não sabe brincar, não deve.
0: Ele brinca com os outros, mas ele não
2: lembra daqui, né? Do chapisco?
1: Lembro, tinha um amigo nosso que trabalhava aqui na rádio, que a cara dele era tão estragada, velho. É. Mas apelidamos o caboclo de chapisco.
0: E ele se importava com isso, não?
1: Ele não sabia.
2: Ele não sabe até hoje.
0: Ah, tá bom.
1: Ai, cara, vamos lá. É o seguinte, ó, todo mundo já ganhou um apelido, né? Todo mundo já teve um apelido. Qual foi o apelido mais inconveniente que já colocaram em você? Ô, Noronha, qual foi a coisa mais inconveniente que já colocaram em você?
2: Aqui nada, cara. E em você?
0: 3297-3297, valendo pra você, voucher da Dina Pizza. 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Agora a gente tava falando sobre esse negócio de apelido, né? E vocês agora, claro que vocês entregaram o jogo que vocês apelidam as pessoas, sem as pessoas saberem.
1: Mas isso é claro.
2: Tem um aí que eu não posso falar
0: aqui
2: também.
0: Aqui na rádio, você não precisa falar, por exemplo, quem é a pessoa, mas qual é o apelido, pra eu tentar adivinhar quem é.
1: Apelido?
0: Vamos
1: apelido,
0: lá. Tem alguém assim?
2: É que tem um aqui que eu não posso falar por causa do horário.
0: Ah, não pode
2: tem
0: falar?
2: Tem que ser fora do ar dele.
0: Ah, é? É pesado
2: o horário.
1: Já sei.
0: Você já sabe qual que é? A conta, Marinho.
1: Não, não pode. Bom,
2: não pode. Isso é meu.
0: Não pode? É impróprio?
1: Não, é ruim, é pejorativo.
0: Pejorativo.
1: Cara também,
0: entendi. Vai queimar o bigode, é
1: isso? Vai queimar o bigode.

0: Bora direto para os estúdios da Rede Massa com os destaques do Tá Na Hora Paraná com Douglas Bandeira.
1: Oi, gente. Olha, hoje é pré-sexta-feira, hein? Graças a Deus. Muito boa tarde para todo mundo aí que tá ouvindo a Massa FM. Olha, hoje tem Tá Na Hora Paraná, 6:30 PM. E nós vamos falar daquela história do pessoal acrescentar ou aumentar a porcentagem do álcool na gasolina. E aí, quando veio essa notícia, nós ficamos pensando aqui na produção. Peraí. Se vão acrescentar álcool na gasolina, será que o carro vai consumir mais? Será que vai prejudicar o motor? Eu já posso afirmar a vocês que existem aí alguns motoristas que já estão reclamando de algumas dificuldades relacionadas à motorização do carro. Tem mecânico alertando aí os condutores. Então hoje tem uma matéria específica para você saber se vai prejudicar o teu carro e se vai baratear a gasolina. É, afinal de contas, pera aí, vai meter álcool na gasolina? O álcool tá mais barato, o preço da gasolina vai baixar? Será? Eu confesso que não sei não, mas vamos ver. Eu te espero 6:30, Massa FM, a minha rádio é massa.
2: Não, e aí tá aí a pergunta mesmo, vai colocar mais álcool na gasolina, vai ficar mais barato a gasolina?
0: A gente espera que sim, né?
2: É.
0: Porque com certeza é uma medida aí, porque o Brasil é um grande produtor de cana de açúcar, né?
2: Sim.
0: O maior produtor do mundo de cana de açúcar. Então, a gente imagina que é para baratear a situação pro povo, né?
2: Agora, imagina o carro que tá equalizado, não sei se essa é a palavra, para consumir só gasolina, por exemplo. Aumenta o índice de álcool nesse combustível. Você não tem que fazer uma nova regulagem, por exemplo?
0: Mas o carro se adapta, é igual gente, ó. Não vê o Marrone depois de velho. O Marrone, ele era hétero até então. Agora diz que já é total flex, já tá se acostumando.
2: Vai na mão e na contramão.
0: Então se as pessoas se adaptam, como é que o alto não vai se adaptar?
2: Vai, né?
0: Claro que vai.

0: não escolheu a roupa, tá sempre indecisa. 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

0: Massa FM, minha rádio é massa, Kleber e Cauã. Mil adjetivos, boa essa também, 6:18. Mais uma vez, o nosso muito obrigado a você que tá junto com a gente em 97.7, você que carrega a gente através dos aplicativos em todo o país e até fora do país também. O nosso muito, muito, muito obrigado. Aliás, gente, vem aí o novo aplicativo da Massa, tá simplesmente maravilhoso, por isso, aguardem. Abraço pra alguém, Mario.
1: Um abraço pro meu amigo Sidney Noronha, pai do nosso querido Noronha, Nilinho Neves.
2: Grande Nilinho, ontem bateu aquela bolinha dos aposentados lá.
1: Meu amigo Jetson, um grande abraço.
0: Então tá certo. Gente, intervalo rapidinho, já tem trânsito. Depois do intervalo a gente tem notícia, vamos falar de esportes. Tudo isso aqui no Giro. Fica com a gente aí.

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2: Ai, boa noite, boa noite, boa noite. Fala, Will.
3: Oi, oi, Marcinho. Um ótimo começo de noite pra você. Tô chegando por aqui no Giro Massa e vamos dar um giro pela BR-277 no sentido litoral do nosso estado. Trânsito totalmente bloqueado na altura do quilômetro 31. Isso para remoção de um veículo acidentado por ali. Por enquanto, sem previsão de liberação parcial ou total da rodovia. Em direção a Curitiba, fluxo positivo. 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

0: 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Muito bem, 6h22.
1: As ações integradas da Guarda Municipal contra o furto e roubo de cabos detiveram 61 pessoas e fiscalizaram 126 estabelecimentos nos seis primeiros meses de 2026 aqui em Curitiba e Almirante Tamandaré. O balanço foi divulgado ontem pela Prefeitura de Curitiba. A população pode denunciar casos suspeitos pelo telefone 153 da Guarda Municipal. Então, você vê alguém ali furtando cabos, pode ligar para 153 aí que a Guarda Municipal já vai lá, já pega o caboclo, já dá-lhe um camaço, um corretivo e já leva para delegacia também.
0: É isso, vagabundo. E já recupera o cabo, não é isso?
1: Exatamente.
0: Muito bem, 6h23, vamos lá.
1: O cara vai roubar cobre, Guarda Municipal vai cobrir ele no cacete.
0: Muito bem, pergunta de hoje, Marinho.
1: É o seguinte, apelido que você não gosta. Já aconteceu aí, dar um apelidinho pra você, assim, que você fala, meu Deus do céu, cara. Pelo amor de Deus, e agora esse apelido?
0: Vamos ver o que a galera tem pra dizer aqui, ó. Oi.
2: Boa tarde, pessoal.
1: Oi.
2: Que é o Marcelo da Araucária. Cara, o apelido que colocaram em mim era Batoré.
1: Por quê?
2: Quase que eu tenho um olho meio torto, né? Cara, odiava esse aí. Sabe, quando a pessoa

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0: Massa FM Edson Hilton. Boa, hein, gente? Bem, agora 6:30, vamos falar de esporte, campeão.
1: Vamos falar do Campeonato Brasileiro, que retorna hoje, 19ª rodada, depois de um longo período sem futebol no Campeonato Brasileiro, devido à Copa do Mundo. Então hoje, daqui a pouquinho, às 19:30, Botafogo e Santos no Rio de Janeiro, obviamente o Santos ainda sem o Neymar, que está voltando pro Brasil hoje, depois do período de férias. O Santos vai encarar aí o Botafogo hoje também, às 19:30 também, lá no Barradão, tem Vitória da Bahia e Vasco da Gama. Lembrando as situação do brasileiro, né? Depois de tanto tempo parado, a liderança é do Palmeiras com 41 pontos, Flamengo ali com 34, Fluminense e Atlético Paranaense fecham o G4 da competição e a briga lá embaixo tem Chapecoense, Mirassol, Remo e Vasco na zona do rebaixamento. Então, um jogo hoje já muito importante pro Vasco no retorno da competição.
0: Muito bem, gente. 6:31, daqui a pouco a gente fala mais de esporte. Por enquanto, podemos ouvir aí mais uma bela canção?
2: Qual
0: o que
2: canção?
0: Você acha?
2: Qual
0: vamos
2: canção?
0: Ouvir aqui Hugo e Guilherme.
2: Opa, esse é bom. Espiação mão, espiação mão.

0: fechado com a nova, né, gente? Bala Alojada. Esse Gustavo também não é fraco, hein, Marinho?
1: Não, isso não grava
0: é
1: música ruim,
0: né? É uma pedrada atrás da outra. Música maravilhosa, não é isso? Bom, grande, vamos fazer o seguinte, ó. Deixa eu aproveitar aqui já, você que tá ouvindo a Massa FM. 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
1: 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Aonde você tá na Rodeio, você consegue ver o show. É um dos palcos mais bonitos da região sul.
0: Alô, Amaral Silva, Amaral.
2: É, Amaral. Vai preparando meu combo aí, Amaral. Você
0: sempre atende a gente com muito carinho, estaremos todos lá.
1: A gente quer tomar um combo de Smirnoff, mas tem que vir com aquele foguetinho, assim,
2: isso,
1: sabe?
2: Isso aí, ó. Ei, recado dado, Amaral.
1: Com foguetinho, com Smirnoff, eles não mandam com foguetinho, né? É só se for pedir um negócio, né, tipo uma Ciroc da vida.
0: Não é?
1: Aí os caras vêm com foguetinho.
0: Então tá bom, gente, ó, dia 25 de julho, sábado na Rodeio, toda a equipe da Massa FM vai estar por lá pra conferir esse show aí.

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2: Tudo bem, 6h39, fala Will.
3: Bora lá, Marcinho, pra fechar minha participação aqui na Massa, falou com quem passa ali pela rua Desembargador Mota, trânsito bastante complicado a partir da Saldanha Marinho até o acesso ali a 7 de setembro. São quase 15 minutos para passar pelo trecho de 1,5 km. Vale sim desviar pela rua Alferes Ângelo Sampaio. Quem fizer esse desvio economiza alguns minutos, então fica o alerta. 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A gente já.
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4: Gente, daqui a pouquinho.

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1: As inscrições para o vestibular 2027 da Universidade Federal do Paraná seguem abertas até às 5 da tarde da próxima segunda-feira, dia 20. Ao todo, são 4.603 vagas com 130 cursos de graduação gratuitos. Neste ano, o vestibular terá uma novidade. Vai ser realizada uma fase única com prova marcada para o dia 15 de novembro. Pela primeira vez, além de cidades do Paraná e de Joinville, em Santa Catarina, os candidatos também poderão fazer a prova em Santa Maria, no Rio Grande do Sul. O edital está disponível no site nc.ufpr.br. Repetindo, vamos lá, nc.ufpr.br.
0: Muito bem, 6:43.
2: Vamos agora com a Copa do Mundo, a final, domingo, a grande final, Espanha e Argentina, e hoje no treino aí da seleção espanhola, dois dos principais destaques do time, né? O Pedro Porro e o Lamine Yamal.
1: Pedro quem?
2: Porro. Não é aquela outra, não é Porro mesmo. Foram poupados aí com a famosa sobrecarga muscular, né? Aquela tensão especial para nada acontecer até domingo, duas peças importantes da Espanha, então foram poupados aí no primeiro treino da Espanha, visão da final. Já do lado da Argentina, né? Como o jogo foi ontem, hoje foi um dia de folga, só aquele regenerativo, retornando ali para o gelinho, para a água, e o Messi deu uma entrevista legal, cara. Ele falou que sentiu ontem no jogo contra a Inglaterra, no momento que a Argentina empatou o jogo, que os ingleses realmente estavam trincados. Sabe aquele momento
3: perdido,
2: que o jogo
3: já não sabe o que tava fazendo.
2: Não conseguiam passar, eles falaram, cara, nós vamos virar o jogo no tempo normal. Que foi o que aconteceu no final ali com um belo passe dele, inclusive. A Argentina chegou à vitória, mas no dentro do jogo, os argentinos já percebiam que a Inglaterra não tinha saída, não tinha o escape. Tava já sufocada, até pelas trocas do treinador, né? Que deixou o time totalmente retrancado. Então a Argentina falou, é hora de acelerar, que a gente vai conseguir a vitória ainda no tempo normal. E conseguiu no finalzinho do jogo a virada.
3: Muito bem, é isso aí. E agora na final.
4: O bicho vai pegar, hein, cara?
3: Vai, né? Vai ser jogão, hein, também.
1: Vai ser um baita do jogo, né?
2: Será duas seleções muito fortes, estilos diferentes.
3: Agora eu fico imaginando o seguinte, o cara que vai disputar no sábado, terceiro e quarto lugar, França e Inglaterra, os caras devem meio desanimadão, né?
1: Certeza, eu acho que os treinadores vão dar oportunidade pra jogadores reservas.
2: Que não jogaram
1: e tal,
2: muito na
1: daí
2: Copa,
1: o cara quer mostrar o próprio futebol, né? O cara quer de repente aparecer aí e tal, mas não é um jogo
3: vai
1: sem
3: ser
1: graça,
3: morno, não é
1: ver,
3: isso?
1: Né? É igual o cara ir no McDonald's e pedir uma salada. É igual o cara ir na zona e pedir um abraço. É. Então,
2: não vai ter muita graça, não, hein, cara?
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3: Ah, e vamos lá pra última resposta de hoje?
1: A gente quer saber o seguinte aí, cara, apelido pejorativo, que tipo de apelido que já deram em você que você não gostou?
3: Diz aí.
6: Oi, tudo bem? Rádio Massa, aqui é a Fabiane, aqui do Itapeiro Sul. O apelido mais inconveniente que deram pra mim, sempre no coleginho, quando eu era criança, era aquela musiquinha assim, de gordinho, né? Gorda-baleia, saco de areia, tá? Musiquinha assim, bem chatinha, né? Que antigamente não chamavam de bullying, né? Hoje tem até nome, bullying. Mas é esperto, né? Quando criançada não tem muito. Já que era mais neutro, né? Hoje em dia o bullying tá mais agressivo. Mas era chatinho também.
1: Um beijo pra nossa querida aí, mas
2: pra
1: agora
2: família,
1: mudou a musiquinha,
2: mudou,
1: né?
2: Atualizou,
1: agora a musiquinha,
2: né?
1: Agora a turma canta assim, ó. Cash tudo, cash is bacon, vai gordinho, balança os peitos. Cash tudo.

0: Essa FM é minha, rádio é massa. Maiara e Maraíza, encerrando mais uma edição do Giro de Volta, então, amanhã, sexta-feira, às 5h50. Certo, meu querido Marinho?
1: Com certeza estaremos de volta amanhã, se Deus quiser. Um grande abraço pra todo mundo.
0: Então, tchau. Tá bom. Valeu, gente. Aquele abraço. Valeu.

0: Massa FM, a minha, a Rádio Massa, Bruno e Marrone, encerrando a edição do Giro, hein? Grande abraço pra todo mundo, a gente se fala amanhã. Valeu, gente! Tchau, tchau!
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0: É muita grana, basta aí mandar bem.
1: Pra trabalhar,
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0: se você segurar o nervosismo, tenho certeza que no Stop vai dar tudo certo. É 7.100, meu amigo. 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

0: vem, sexta-feira, sua gostosa, sua linda, sexta-feira deliciosa.
1: Feiura! Feiura! Ó, eu vou até manter a distância, porque o Wilson, quando chega na quinta-feira, ele começa até babar. Quando ele começa a fazer esse barulho que vocês estão ouvindo aí do rádio, ele tá até espumando. Olha. Parece um cão.
0: Eu gosto da sexta-feira.
1: O ouvinte gosta de... O ouvinte tá ouvindo o Tamo Junto Misturado hoje por conta de outro motivo.
0: Dinheiro, né, meu?
1: Quanto que tem?
0: R$7.100.
1: Repita.
0: R$7.100.
1: E como que faz pra concorrer, pra receber nossa ligação, pra brincar hoje nesse Stop Valendo Tudo Isso?
0: Participa do nosso Balcão de Reclamação.
1: Gente, o tema pra gente reclamar, Balcão de Reclamações, eu vou te falar agora. Ontem, hoje é quinta, ontem quarta-feira, ontem foi dia 15, né?
0: Dia 15.
1: E sabe o que foi comemorado ontem? Ninguém, não, eu suspeito... E vocês, tanto o Quixaba quanto o Wilson,
2: ei,
1: não tenham sido parabenizados pelo dia de ontem.
2: Ah, é verdade.
0: Ontem foi o dia
2: não, porque não somos.
0: Sem dinheiro.
1: Ontem foi o dia internacional do homem, tá?
0: Caraca, e ninguém nem falou do dia do homem.
1: Ninguém lembra. Bom, ninguém também não, né? A maioria das pessoas não
0: lembra.
1: É porque,
0: na verdade, nós estamos acostumados em novembro, nosso dia. Dia 2 de novembro, que é dia de Todos os Santos.
1: Tá bom. É. Eu vou rir pra não ficar sem graça. Pronto. E aí, bom, óbvio, né? Como esperado, ninguém comemorou. Se não lembrou, não comemorou. Nem deu bola pra esse dia, não deu nem parabéns pra homem nenhum. Só que, o que é muito fácil aqui é reclamar de homem, gente! Ó, vem aqui, participa do programa, reclama do homem que você quiser. Agora, você homem que tá ouvindo o programa, você não vai ficar de fora. Você se reinvente, você arrume um motivo pra reclamar de algum homem, porque você precisa participar ao vivo aqui do programa, se intrometer no assunto do dia, que hoje é o Balcão de Reclamação, pra você concorrer e ficar inscrito pra brincar de stop com a gente hoje. Então reclama de algum homem, gente. Reclama desse homem que é cabeça de vento, reclama desse homem que fica pegando no seu pé. E aí eu tô falando pros homens, às vezes esse homem é seu chefe, é seu patrão, é seu filho que manda em você. É um homenzinho aí da casa? Ele que é o homem da casa? Arrume um homem pra você reclamar e venha participar do programa.
0: Caramba, velho.
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0: Hoje a mulherada acaba com os homens nessa
1: raiva. Os homens também, se reinvente, reclame de um.
2: Se fosse dia do vira homem, era feriado nacional, né?
0: Vira, vira, vira homem, vira, vira.
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0: Massa FM, Zé Neto e Cristiano com Sonha Comigo.
1: Sonha com isso.
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4: Você chegou no programa agora? Você não sabe qual é o tema? Pois então presta atenção, vou te contar agora, vou repetir qual que é o tema de hoje pra você participar. E quem manda mensagem pra gente, ô Will?
5: É.
4: Mesmo se não der tempo da gente ouvir ou ler a participação dessa pessoa, ela tá concorrendo brincar de stop igual?
5: Tá, porque aí a hora que o sorteador lá vê lá o negócio lá, ela, se cair o número dela, ela ia concorrendo pra participar com nós.
4: Bom, então o segredo pra se inscrever e
5: é
4: brincar
5: participar.
4: Tá, vou falar o tema então. Gente, ontem foi Dia Internacional do Homem. E como esperado, acho que ninguém aqui deve ter comemorado, né? Ou dado parabéns pra algum homem. Ninguém deu bola pra esse dia. Você sabe por quê? Porque é muito mais fácil reclamar do homem do que agradecer algo que ele faz de certo. Quando ele consegue fazer alguma coisa certa, né? Perdão, gente, não se sinta atacado por isso.
5: Calma, ah, não.
4: Claro. Calma, respira. Mas hoje é o tema perfeito pra gente reclamar aqui no Balcão de Reclamação. Você pode reclamar da falta de memória quando a gente pede alguma coisa e eles esquecem. Ou, por exemplo, sabe aquele homem que ele tá na caixa do nada? Ele tá olhando pra você falar, mas ele não tá ouvindo uma palavra do que você tá dizendo. Você conhece algum homem assim, né? Tem o teimoso, que não gosta de ir no médico de jeito nenhum. Tem o melindroso, o chorão, o bebezão, que um resfriadinho já derruba ele, já parece que tá, né, partindo dessa pra uma bem melhor. Os dramáticos fazem um drama horroroso. Aquele desorganizado, desatento, né, o atrapalhado, deixa tudo largado, espalhado pela casa, o esquecido. Bom, vale o homem que você quiser. Agora, os homens vão ter que se reinventar, escolher algum motivo, algum homem pra reclamar, ou você pode falar, fazer, sabe o quê? Homens, vocês podem comentar sobre: você acha que tem alguma habilidade que você, homem, tem e a mulher não tem, mas tá reclamando de você. A mulher reclama de você, mas tem alguma coisa que você faz e ela, no fundo, precisa de você? Vem reclamar disso também.
6: Oi, sou a Ana. Reclamar de homem é muito fácil, porque eles fazem tudo errado, né? E a gente tem que fazer de conta que eles estão certos pra não se estressar. Eles não conseguem fazer duas coisas ao mesmo tempo.
4: Não.
6: Que nem o meu marido sempre acha que tá na razão. Então eu tenho que deixar ele achar pra não ter confusão em casa. Quero participar do stop.
4: Mulher sábia, deixa ele imaginar que ele tá com a razão, é isso
5: mas,
4: mesmo.
5: Mas ele, a gente não tem razão mesmo? Ou é que vocês é que acham que tem razão, mas nós é que tem.
4: Vocês são tão atrapalhados, vocês são tão assim, sabe, desatentos com a realidade, entendeu? Vocês têm uma cabecinha no mundo paralelo.
5: E vocês pensam demais.
0: Eu acho que se ele diz que sempre tem razão e a mulher dá razão,
7: cara, mesmo ele estando errado, a estratégia tá certa.
5: Tá certo, pronto.
7: Pois é.
5: É.
7: Vai.
8: Boa noite, galera. Tamo junto e misturado.
0: Boa noite.
8: Hoje na reclamação eu vou falar do meu irmão.
4: Ai.
8: Homem reclamão, ele.
4: É.
8: Meu irmão, ele é reclamão e ele só quer as coisas do jeito dele. Só do jeito dele que tá certo. É bem assim. É mandão, é turrão, só quer do jeito dele. Sempre foi assim desde criança. Minha mãe sempre fazia as coisas do jeito que ele queria.
4: Ai.
8: E ele cresceu assim. É, bem assim, dando trabalho pra minha cunhada.
4: Oh.
8: Eita, nós, bichão, vai brincar no estoque.
4: Mas aí a senhora, sua mãe, é a culpada, né?
5: Agora você chegou no ponto. Então quer dizer que não é um homem culpado, é uma mulher culpada? Hein, Priscila? Se entregou?
4: A mãezinha.
5: É,
4: mas
5: aí, então,
4: nesse caso, não tem como salvar a mulher desse balaio de gata.
5: É isso que eu tô falando. Se os homens são tchonga, porque vocês é que tem culpa. Vocês é que tem culpa.
4: Eu entendi.
5: Que a marada é tchonga.
4: Eu entendi onde você quis chegar. Se as mulheres têm tanto motivo pra reclamar dos homens, você tá transferindo a culpa de volta pra mulher, que foi a mãe?
5: Lógico, porque foram elas que fizeram o problema
4: aqui
5: acontecer.
4: Que eu vou pisar na sua canela.
5: Pare!
4: Tá seu calcanhar.
5: Até porque você não alcança mais.
4: Né? Alcança sim.
9: Boa noite, pessoal da massa. Tamo junto misturado. Então, eu nem sabia que existia dia do homem. Não sabia.
4: É.
9: Mas o dia da mulher é um dia muito especial, né? Já vem de muitos anos. É dia de Maria, dia da provedora, dia da mãe. Mãe que gera os filhos, é uma data muito especial, né? Mas não vou desconsiderar o dia do homem, né? Parabéns a todos os homens.
5: É a primeira que
4: você tem. Que vocês não agradeceram.
5: Encosta na testa dela, ela deve estar com febre, coitada. Tá normal, não.
0: Não, e ela falou, tem o dia da criança, tem o dia da Maria, tem o dia da mulher, tem o dia do homem também.

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4: Vem cá. E se eu te dissesse que você tá perdendo o amor da sua vida? Você ainda abriria mais uma?

0: CPM Marília Mendonça com Maiara e Maraíza. Presepada!
1: É.
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4: Quase ninguém lembrou que ontem, dia 15, foi o Dia Internacional do Homem. Por que que quase ninguém lembrou? Porque é muito mais fácil reclamar do que esses homens ficar perturbando. Eu acho difícil que hoje, um homem já não tenha perturbado você, incomodado você. A hora que você abriu o olho, sabe? Fingiu que não te ouviu ou realmente não ouviu, né? E aí a gente quer saber de você. Pega um homem aí, um homem qualquer, um homem que te incomodou hoje, que te atrapalhou hoje, e vem reclamar dele. Homens,

0: Me chamo pro stop, minha rádio é massa.
1: Beijo.
2: Tanta delegação, tantos países e não conseguiram arrancar a Argentina da final.
1: Não, e só de pensar que a Argentina teve pelo menos uns 3 feriados a mais que nós, eu já fico louco.
2: Você já fica bravo?
1: Ah, porque era pro Brasil ter esses feriados no jogo.
2: Você também tá bravo com essa omarada tudo da seleção aí?
1: Tô brabo com esses meninos, que não é nem omarada, é tudo menino. Tudo Enzo.
3: Tá. Mas um velho também tá no meio dessa história.
1: É, né? Enzo também, aquele velho.
2: Vários, velho. Tem vários, velho.
3: É isso, porque esse é italiano mesmo, né?
4: Boa noite, Márcia Fê.
3: Ah, um detalhe sobre esse áudio. Um homem se pronunciou. E esse homem usou a oportunidade que ele tinha pra defender a gente.
1: E fazer besteira, né?
4: Ah. Boa noite, Márcia Fê. João Luiz Ambrosio participando. Sou uma enquete de hoje aí. Eu tenho um primo que tudo reclama. Nada tá bom. Quando chove, tá ruim. Quando o sol tá quente, reclama. E tipo assim, tá? E vamos indo. Passa pra do stop aí. Um abração, hein? Tamo junto.
1: Pô, você usou o teu tempo, ao invés de você defender os homens, você bateu em outro homem.
2: Tá certo,
1: você reclamou de primo.
2: Foi o convite que eu fiz, falei.
1: Pelo amor de Deus, meu amigo, cadê aquela classe unida que nós éramos?
2: Ele arrumou um homem pra reclamar certinho, parabéns.
3: Você vai ver no grupo que nós vamos fazer com ele.
1: Bota dó.
5: Oi, turma da massa.
2: Oi.
5: Tudo bem? A minha reclamação é do meu namorado, porque ele não sabe interpretar mensagem. Gente do céu, eu mando assim alguma coisa, ele já acha que eu tô brigando, e ele fala por que que tá falando assim, e já começa a brigar comigo, e daí eu já me estresso, começo a brigar com ele, e nem era uma briga. Aí, o resumo é, ele não sabe interpretar uma mensagem. Então, ultimamente, tô só usando o sinal de fumaça pra me comunicar com ele, pra não ter estresse. Beijo, turma da massa. Beijo. Quero participar do stop.
2: Depois que passa raiva, deve ser engraçado, né, amiga, lidar com ele?
1: Não, eu vou defender o rapaz.
2: Ai, vai, defende.
1: Eu vou derrubar. Primeiro, que são duas coisas. Primeiro, que ela deve ser uma louca que só briga mesmo.
2: Imagina, você não ouviu a voz dela mansinha. Não,
1: só briga. Segundo, com certeza ela escreve pensando uma coisa, mas escreve de outro jeito. O caba vai entender com a mulher brigando.
2: Eu duvido.
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2: 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Pela voz mansa dela, isso tudo que você acabou de descrever, Wilson, é impossível.
3: Não.
2: Impossível.
3: Ela manda aquelas frases com ponto final. Quando manda com ponto final...
2: E quando coloca em caixa alta, a letra é tudo em maiúsculo.
1: É, tá gritando. Eles
2: tá
1: são
2: brigando.
1: Tudo louco.

0: CFM, a minha Rádio Massa, Jorge Matheus, amo noite e dia. Tá chegando a final do torneio de seleções, hein? E aí sempre tem informação de futebol por aqui.
1: O Campeonato Mundial deste ano está sendo um sucesso absoluto. E isso se reflete no número de torcedores presentes aos estádios. O público de 2026 sozinho supera a soma dos torneios realizados na Rússia e no Catar. Já são mais de 6 milhões e 600 mil pessoas presentes aos estádios nos 102 jogos disputados até aqui. Para se ter uma ideia da diferença, em 2022, no Catar, o público total foi de pouco mais de 3 milhões e 400 mil torcedores. E em 2018, na Rússia, pouco mais de 3 milhões de pessoas presentes aos estádios. Claro que é importante destacar que tanto em 2018 como em 2022, a competição era disputada no formato antigo, com 32 seleções e menos jogos. Mas mesmo assim, a média deste ano é muito superior. Em números totais de pessoas presentes aos estádios, a competição deste ano supera a de todas as outras que já foram realizadas, tendo quase o dobro de torcedores do que o torneio de 1994, que ocupa a segunda posição. Já em média de público, 2026 ficará em segundo lugar e não tem mais como alcançar a competição de 1994, líder do ranking. Naquele ano, a média final foi de 68.626 torcedores. E em 2026, é de pouco mais de 65 mil. Estádios cheios, muito bom. A festa do futebol agradece.

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0: Massa FM, Zezé de Camargo e Luciano com Flores em Vida.
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2: Ó, a gente comentou. Participa do programa, participa do tema do programa. Mesmo que não dê tempo do seu áudio entrar no ar, você vai estar concorrendo do mesmo jeito. E foi isso que aconteceu. Eu fui olhar, o número dela foi sorteado, a Ediane, o número Ediane. Dela foi sorteado. Eu falei, deixa eu ver se ela participou do tema, se ela deu opinião, se intrometeu no assunto do programa. E sim, Wilson.
5: Que legal.
2: A Ediane reclamou, sabe de que homem?
5: De quem?
2: O bebezão amado dela.
5: É mesmo, filho?
2: É o filhão.
5: Ediane, boa noite.
6: Oi, boa noite.
5: Você tá boa, menina?
6: Oi, ótima, num tremor só.
5: Eita, tá nervosa. Você reclamou do seu filhão, foi?
6: Foi, foi. Meu filho entrou na fila do teimoso, mas me
5: ama. É, esses homens não é fácil, né? Esses homens é difícil mesmo. Mas vem cá, R$7.100, preparada pra ganhar essa grana?
6: Muito, com o coração pra fora da boca.
5: Eita, meu Deus. Então, ó, boa sorte pra você, tá?
6: Tá, obrigado.
5: Vamos jogar os dedos?
2: Vamos.
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2: Ui, o Quixaba não jogou nada. Eu joguei 5 dedos, que vai dar A, B, C, D, E. Mais um do Wilson, letra F.
5: Letra F, valendo. Tem no céu.
6: Tem no céu, pula.
5: Pulou. Algo que quebra.
6: Algo que quebra. Por faca.
5: Faca, pá. É peça de vestuário.
6: Uma pula.
5: Pulou. Peça de carro.
6: Farol.
5: Farol, muito bem. Tem no hospital.
6: Tem no hospital. Farmácia, não.
4: O stop.
2: Acabou. Tem, né?
5: Tem.
2: Farmacia do hospital.
7: Acabou, acabou, acabou, acabou. Perdeu, perdeu, perdeu, perdeu, perdeu.
5: Considerei certo, farmácia, porque farmácia vale. Tem.
0: Tem, sim.
5: Mas foi só 2 que eles acertaram, viu?
0: Mas com uma insegurança tremenda que ela falou.
5: É.
2: Ela tava nervosa.
5: E quem tava do lado?
2: O bebezão.
5: Era o bebezão? Eu achei que era o marido.
2: Ai, pra mim era o bebezão. Sabe por quê? Quando eu liguei pra ela, que eu fui ver se ela tinha participado do tema e vi que ela tava reclamando do filho, aí eu falei, assim, e esse bebezão lindo que você ama aí, tá aí pra te ajudar ou não? Ela tá, vai me ajudar. Então era o bebezão.
5: É, então era o bebezão.
2: Era o filhão.
5: Tá bom. Por isso que eu vi que ele ajudou, respondeu certo.
2: É, marido não ajuda.
5: Não ajuda.
2: Ajudou isso. Você acha que era o marido? Era o filho. Era o filhão.
5: Tá bom, mas perdeu. Amanhã a gente... Amanhã, né?
0: É.
2: Hoje é quinta.
5: Amanhã a gente tá de volta com... R$7.200!
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0: Massa FM, a minha rádio é massa. Luan Santana com Incondicional. Em nossa homenagem ao Wilson e a essa minoria da população brasileira, porque as mulheres estão em maior número.
1: Claro.
0: Uma canção.

0: acabou nossa moral, né?
1: Já era, né, mano?
0: É.
1: Eu vou te falar, elas são muito maioria, porque os homens que tem ainda tem que dividir ainda, né? Umas frações. Tem que dividir umas frações aí.
2: Tá, tá, tá.
1: Então, de fato, é pra mais de 70% de...
2: É tudo isso.
0: A safra tá realmente escassa.
1: É. Bom, até amanhã. Amanhã a gente volta com R$7.200, mas não vamos embora sem antes terminar com o Torcida Massa, com Milena Ciribelli. Um beijo!
3: O aumento de 32 para 48 seleções deu super certo. Seleções que nunca jogaram a competição tiveram a oportunidade de participar pela primeira vez. Recorde de público, de gols, e aí esse número pode aumentar. O presidente da entidade máxima do futebol, Gianni Infantino, afirmou que será analisada a possibilidade da próxima competição reunir 64 seleções. Um campeonato com este número de seleções eliminaria a necessidade de classificar alguns dos melhores terceiros colocados para o mata-mata, como ocorreu este ano, e foi apontado como um dos problemas da competição. As seleções se dividiram em 16 grupos de 4, com os dois primeiros se classificando para a fase seguinte. Porém, essa ideia enfrenta resistência dentro de várias entidades. A Confederação Asiática de Futebol, a UEFA e a CONCACAF, que reúne seleções da América do Norte e do Caribe, são contrárias à alteração. Já a CONMEBOL, que representa as seleções sul-americanas, é a favor da ampliação. E aí, será que teremos um aumento de seleções em 2030?

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0: Ai, meu Deus.
1: Ô, Tectrina, tá vendo? Não treina, aí vai querer cantar? Aí comete gafes. Gafes e mais gafes. Então vamos rir dessa gafe. Todo mundo rindo dessa gafe. Essa gafe foi feia. E mais. Isso, muito bem. Ai, para logo. Eu não aguento tanto riso na minha cara. Muito bem. Começando aqui o nosso enigma de quinta-feira. Atenção que hoje é tema de abertura de um programa infantil dos anos 90. Vamos ouvir, computador, qual é a música?

programa infantil, você sabe? 11-3509-9290. Tem air fryer de presente na caixa novinha. Você só precisa gravar um áudio com seu nome e a resposta do enigma. É o tema de abertura de qual programa infantil? Aí você coloca seu nome completo e telefone abaixo do áudio para você, né, concorrer a essa air fryer. Vai fazer lá suas receitinhas, sem óleo, né? Saudável. Boa sorte pra você. A gente começa com os meninos do Brasil. Ela não vai mais chorar.

faz aqui na nossa noite de quinta-feira. Muito obrigado pelo carinho, pela companhia. Tem presente pra você, Air Fryer novinha na caixa, pra facilitar o seu dia a dia, pra facilitar a sua vida, ter mais tempo pra família, mais tempo pra você, né? Você vai lá, faz uma comida rápida, você já deixa lá pra assar uma carne, um frango, não é verdade? Pra isso é muito simples. Qual é a música, computador? Eu quero saber o nome da música. A abertura, aliás, do programa. Essa música foi a abertura de um programa infantil. Isso mesmo. Da década de 90, não sei. Eu era molecote ainda. Não sei se no final dos anos 80. Vamos ouvir? Vamos ouvir? Qual é a música?

0: Oi!
1: Ei, Dilcinho, boa noite.
0: Boa noite.
1: Aqui é Marilene. Dilcinho, a musiquinha já entregou.
2: É o tema de abertura de
1: O programa da Mara Maravilha, a que fala a verdade na cara, tá bom? Um
2: tá
1: beijo, Dilcinho.
0: Beijo, menina. Na época ela não falava na cara a verdade, não.
3: Alô, Rádio Massa.
0: Oi.
3: Aqui é o Tomé Martins. É a bela e linda Mara Maravilha. É tempo da minha, quando eu era criança. Um abraço, minha rádio é massa.
0: Um abraço, muito obrigado pelo carinho da audiência. Quem é que tá aí?
4: Boa noite, Massa FM, aqui é o Rogério. Eu acho que essa música é da abertura do programa da Mara Maravilha.
0: Ah, meninada, tudo, né? Tudo lembrando do show da Mara Maravilha. Assistia por quem? Pra ver os desenhos, é claro.
5: Boa noite, Dilcinho.
0: Oi.
5: Aqui é a Adriana.
0: Tudo bem?
5: O enigma aí é Mara Maravilha, o nome do programa infantil. Quero ganhar essa airfry. Beijos, boa noite.
0: Beijo, boa sorte pra você, boa noite também.
6: Boa noite, Dilson. Aqui é Camila, tudo bem?
0: Tudo
6: programa,
0: bem.
6: Programa Maravilha, da Mara Maravilha. Boa noite, beijos.
0: Beijo, Camila. Oi, quem fala?
7: Oi, Dilson, boa noite.
0: Boa noite.
7: É Eliane. E o nome do programa era o show, era a Mara que apresentava, era o Show Maravilha.
0: Show Maravilha.
7: Tô na luta entre lá e lá, hein, pra poder ganhar. Beijos.
0: Beijo, boa sorte, Show Maravilha. Oi.
8: Boa noite, Dilson. O nome do programa é Show Maravilha.
0: Show Maravilha. E sua voz tá boa, ela falou que não escreveu, a minha voz não tá estranha não, tá bonita a voz.
9: Boa noite, meu nome é Priscila e a música é da entrada do programa Balão Mágico.
0: Balão Mágico, será Balão Mágico, será? É ou não é? Oi, boa noite.
10: Boa noite, Dilson, tudo bem? Aqui quem fala é Yasmin. A música da abertura do programa de hoje é do Show da Maravilha. Um beijão, me bote no sorteio.
0: Beijo, tá, agora sim, a Yasmin tá com a voz assim, tá gripadinha, hein, Yasmin? Conta pra gente. João Busque Vinícius, sem coração.

Você tá preparada? 8h32, boa noite pra você. Eu quero saber, essa música é a abertura de qual programa infantil? Qual é a música?

0: presente para quem participa. Concorre, áudio curto com seu nome e a resposta do enigma. Oi!
1: Noite, Rádio Massa. Ah, o nome do programa é Show Maravilha. Quero passar.
0: Tá bom, beijo pra você. Oi, quem é?
2: Boa noite, Dilson. Aqui é Cristina de Matelândia. Essa abertura de programa era Show Maravilha na SBT, programa da Mara Maravilha. E depois ficou Mara Maravilha Show. Um grande abraço, minha Rádio Massa.
0: Ah, abraço e beijo também. Oi, boa noite.
3: Boa noite, Dilson. É do Show Maravilha. O nome do programa que era apresentado pela Mara Maravilha. Show Maravilha.
0: Show Maravilha, Show Maravilha, então, tá? Beijo.
4: Boa noite, Dilson. Ai, me voltou lá na minha infância. Eu amava esse programa. É o programa da Mara Maravilha. Sou a Ruth. Beijo.
0: Ô, Ruth, eu adorava. Eu pensei que você ia falar beijinho, beijinho. Aí a Xuxa, tá? Eu também gostava muito do programa da Maravilha, né? Da Marinha. A minha irmã gostava da Xuxa. A gente brigava quando era pequeno. Ah, eu gosto da Xuxa. E ela, eu gosto da Maria, lá eu gosto da Xuxa, a gente brigava, né? Brigava de boca, não de porrada, a gente era duas crianças educadas. Oi?
5: Oi, meu nome é Agatha e a música da abertura do programa é Mara Maravilha.
0: Aí, a Agatha, a Agatha tem 9 aninhos e quando criança participa, o que acontece? Ó, um beijo estalado. Daqui a pouquinho tem muito mais. Participe com a gente aqui, viu? 11-3509-9290.
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quando participa criança, tem aquele beijo instalado, né? Já que tem o show da Maravilha, tem o show da Xuxa, vai ter o show do tio Dilson também, né? Vamos fazer? Computador, qual que é a música de hoje? É a abertura de qual programa infantil? Vamos ouvir.

0: Muito bom! Você acha que é abertura de qual programa?
1: Boa noite, galera massa. Quem fala aqui é José. E o enigma de hoje é da abertura do programa Show Maravilha com Mara Maravilha. Tô ligadinho na massa, me coloca no sorteio. Abraço.
0: Abraço, obrigado. Boa sorte pra você. Olá, quem fala?
2: Boa noite, Wilson. Bem, uma noite abençoada.
0: Amém.
2: Ai, que programa eu adorava. E Mara Maravilha. Eu assisti quando era criança, adorava. Beijo, minha rademassa.
0: Ah, não tem mais programas como esse, né, Dri? Oi, quem fala? Quem é que tá aqui?
3: Boa noite, Wilson. O programa de hoje é Mara Maravilha. Meu nome é Maria Terezinha. Beijo. Aqui só dá massa.
0: Ah, muito obrigado, Maria Terezinha. Muito obrigado.
4: Boa noite, Dilcinho. Aqui é a Fernanda. E a música de hoje é do Show da Maravilha, da Mara Maravilha. Manda a Fai pra cá, que eu tô precisando, hein? Um abraço a todos, minha rádio é massa.
0: Eu vou junto com essa Fryer, vou dentro da caixa. Quero ir no Beto Carreiro World. Oi.
5: Boa noite, Edilson. Tudo certo?
0: Tudo.
5: E a música aí é do programa Mara Maravilha. Manda um abraço aí pro pessoal da Ser Western.
0: Abraço aí pra turma. Obrigado. Trabalhando e né, ouvindo a massa.
6: Boa noite, Edilson. Aqui é a Alessandra Antunes de Capitilinga. A música de hoje é a Mara Maravilha. Quero ganhar essa Fryer aí, hein, Edilson? Eu lá no sorteio. Beijos, minha rádio é massa.
0: Ai, beijo pra você também, toda dengozinha, né? Oi, quem é?
7: Oi, meu nome é Júlia. O Sol da Maravilha. Beijo. A minha rádio é massa.
0: Que coisa linda. Beijo pra você também, ó. Ah! Tô falando, vou fazer o show do tio Dilson. Daqui a pouco tem resultado, viu, gente? 8h47.

0: Alma transparente na Massa FM Chico Rei Paraná.
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0: Aê, é verdade. Muito obrigado. Basicamente todo mundo acertou. Show da Mara Maravilha. É verdade. Obrigado, viu? Obrigado pelo carinho, pela companhia. Tá saindo a Air Fryer, super presente aqui na nossa noite. Gilmar Santos Godoy. Aê, parabéns, Gilmar Santos Godoy. 8175, final de telefone. E pra você, mais uma vez, muito obrigado. Já já voz do Brasil, mas eu volto, hein? Prometo voltar a partir das 10 da noite com o nosso Minha Saudade a Você. Pra gente falar de amor, amizade. Vem conferir com a gente hoje a partir das 10, te espero, viu?
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8: Olá, boa noite.
9: Boa noite para você que nos acompanha em todo o país.
8: Quinta-feira, 16 de julho de 2026.
9: Vamos ao destaque do dia, aos destaques do dia na Voz do Brasil.
8: O governo brasileiro repudia a decisão dos Estados Unidos em impor tarifa de 25% sobre produtos nacionais.
9: O plano estabelece medidas para empresas atingidas pela taxação. Graziele Bezerra.
10: Ministro da Fazenda, Dario Durigan, explicou que o plano Brasil Soberano, criado durante o primeiro tarifaço anunciado pelos Estados Unidos, será ampliado.
8: Produtores rurais e cooperativas afetados por eventos climáticos poderão renegociar dívidas.
9: É o que estabelece medida provisória publicada no Diário Oficial da União. Thaís de Araújo.
12: De acordo com a medida, produtores que registraram perdas de ao menos 30% em duas ou mais safras poderão renegociar débitos com prazo de 8 anos.
8: Controle do diabetes. SUS começa a oferecer insulina glargina, um medicamento de ação prolongada.
9: O público-alvo são pacientes de 2 a 18 anos e idosos com mais de 70 anos. Natália Koslick.
13: A insulina glargina ofertada pelo SUS permite um controle mais estável da glicemia.
8: Hoje na apresentação da Voz do Brasil, Mariana Jungmann e Luciano Seixas.
9: E acompanha a gente ao vivo. 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
8: O governo federal reagiu após a divulgação de nova taxação imposta pelos Estados Unidos aos produtos brasileiros.
9: A nova tarifa de 25% será cobrada a partir da próxima semana a produtos que são importados pelos Estados Unidos do Brasil, como açúcar, etanol, tabaco, madeira e calçados.
8: A medida foi tomada após investigação feita pelo escritório do representante do comércio dos Estados Unidos.
9: Para o Brasil, as justificativas para um novo tarifaço não têm embasamento.
8: A repórter Graziele Bezerra acompanhou os desdobramentos e tem mais informações. Boa noite, Graziele.
10: Boa noite para você também, Luciano. Boa noite para Mariana e boa noite para o ouvinte da Voz do Brasil. A primeira reação do governo brasileiro foi uma nota da Secretaria de Comunicação Social da Presidência da República. E nela o governo diz que segundo estatísticas do próprio governo norte-americano, os Estados Unidos acumularam nos últimos 15 anos mais de 424 bilhões de dólares em superávit de bens e serviços com o Brasil. E essa nota diz ainda que todas as alegações dos Estados Unidos foram refutadas pelo Brasil e que vai levar o caso à Organização Mundial do Comércio.
9: Agora, Grazi, o que os Estados Unidos alegaram para impor essas tarifas?
10: Bom, eles fizeram uma investigação que foi iniciada em julho de 2025 pelo escritório do representante comercial dos Estados Unidos, e esse escritório acusa o Brasil de adotar práticas